0: Direitos fundamentais de crianças, adolescentes e mulheres, e apresentou como um exemplo o Estatuto Digital para Crianças e Adolescentes, aprovado recentemente no Brasil, com obrigações para as empresas de tecnologia.
1: Fiz questão de dizer para eles duas coisas importantes que o Brasil fez: a proibição de telefone nas escolas e, segundo, o ECA Digital, que é a regulação digital mais importante feita no mundo para jovens e adolescentes. E eu queria que eles conhecessem.
0: No intervalo das reuniões ampliadas, Lula teve encontros bilaterais com o presidente do Egito, Abdel Fattah el-Sisi, e com o presidente da Ucrânia, Volodymyr Zelensky. De volta a Genebra, Lula se encontrou com o secretário-geral da Interpol, Valdeci Urquiza. A reunião tratou de ações concretas voltadas à América do Sul para fazer frente ao crime organizado transnacional. O diretor-geral da Polícia Federal, Andrei Rodrigues, destacou a colaboração do Brasil nesse trabalho.
2: Nós vamos reunir os 12 países sul-americanos num grande esforço para o enfrentamento ao tráfico de drogas, tráfico de armas, crimes ambientais, enfim, todos aqueles delitos que nós pudermos fazer a investigação. Ano passado, retiramos mais de 10 bilhões de reais do crime organizado e agora, com essa nova iniciativa e essa parceria, não só do Brasil, mas de todos os países com a Interpol, vai ser possível ampliar essa capacidade operacional e alcançar patrimônios ocultos.
0: Ainda na entrevista que deu aos jornalistas, o presidente Lula destacou a relação do país com a China e voltou a reafirmar a soberania brasileira, inclusive em relação às eleições. Ao final da coletiva, o presidente Lula embarcou de volta ao Brasil. De Genebra, na Suíça, Luana Karen.
3: Mais água para 498 municípios que sofrem com o período de clima seco.
4: O governo do Brasil anunciou a instalação de quase 21 mil cisternas para garantir o abastecimento nos estados do semiárido.
3: A repórter Gabriela Noronha acompanhou esse anúncio e traz pra gente os detalhes. Boa noite, Gabriela.
5: Boa noite, Luciano, Mariana, boa noite a todos que nos ouvem na Voz do Brasil. Olha, foram assinados hoje as ordens de serviço que autorizam a instalação de cerca de 21 mil cisternas. Essas unidades vão beneficiar 498 municípios em 8 estados, que são Bahia, Ceará, Minas Gerais, Paraíba, Pernambuco, Piauí, Rio Grande do Norte e Sergipe. Para esta ação, estão sendo investidos mais de 250 milhões de reais. Segundo o governo, o objetivo é garantir a captação e armazenamento de água em períodos de estiagem, além de reduzir a dependência de soluções emergenciais no semiárido brasileiro, como o abastecimento por carros-pipa. As famílias beneficiadas foram selecionadas de acordo com critérios técnicos e sociais, priorizando populações em situação de maior vulnerabilidade, inscritas no cadastro único, famílias chefiadas por mulheres, comunidades quilombolas e pessoas com deficiência. De acordo com o ministro da Saúde, Alexandre Padilha, a iniciativa marca um avanço importante na política de segurança hídrica no país.
6: Com acesso à água de qualidade, de forma permanente, com estruturas resilientes, com tecnologias adaptadas à realidade local, mecanismos que garantam formas resilientes para enfrentar de forma transitória situações das tragédias climáticas ou da seca ou das enchentes, são fundamentais.
5: E olha, desde 2023, o governo do Brasil já entregou mais de 121 mil unidades de cisternas por meio do programa Cisternas. A maioria das distribuições se concentra nos estados do semiárido do Brasil. Mas o programa também beneficia comunidades na região amazônica, assim como em localidades de Mato Grosso do Sul, Goiás e Rio Grande do Sul, e utilizando aí tecnologias que se adequam às particularidades dessas regiões. As cisternas implementadas pelo programa têm uma capacidade que varia de 16 mil a 52 mil litros de água, o que possibilita o armazenamento seguro durante as secas. Mariana, Luciano.
4: Obrigada, Gabriela Noronha, pelas informações ao vivo na Voz do Brasil.
3: E outra forma de garantir segurança hídrica para a população mais vulnerável é por meio da tarifa social de água e esgoto.
4: O benefício já chegou a 1.905 municípios, onde vivem mais de 156 milhões de brasileiros.
3: E a Agência Nacional de Águas e Saneamento Básico, ANA, alerta que o prazo para a implantação ou implementação da tarifa se encerra em dezembro deste ano.
4: A tarifa social foi criada por lei em 2024.
7: A tarifa social de água e esgoto chegou em municípios onde vivem mais de 156 milhões de brasileiros. O benefício garante desconto de pelo menos 50% na conta de água e esgoto para famílias de baixa renda inscritas no Cadastro Único ou que tenham integrantes que recebem o benefício de prestação continuada, o BPC. A implementação ocorre em diferentes etapas, como a coleta de dados do Cadastro Único e do BPC, ajustes de equilíbrio econômico-financeiro dos contratos e a conclusão do benefício pelos prestadores de serviço. A meta é que a tarifa social esteja implementada em todo o país até dezembro, explica Silvano Silvério e superintendente de regulação de saneamento básico da ANA.
8: A partir de dezembro de 2026, já não estará cumprindo a lei aqueles municípios que não tiverem a tarifa social instituída, né? Isso é muito importante, então é preciso correr com esse processo de obter as informações do Cade Único, do BPC, fazer os estudos em reequilíbrio econômico financeiro, implementar a tarifa até dezembro de 2026, que é o limite dado pela lei.
7: A tarifa social de água e esgoto foi criada por lei em 2024 e busca ampliar o acesso à população de baixa renda a um serviço essencial, com a concessão automática do desconto a partir das informações do Cade Único e do BPC. Reportagem Pablo Mundim.
3: Facilitar o acesso aos serviços de saúde e humanizar os atendimentos, o governo do Brasil já entregou mais de 3.300 veículos para transportar a população que mora a mais de 50 quilômetros de distância dos grandes centros urbanos.
4: São vans, micro-ônibus e ambulâncias adquiridos com um investimento de R$1.400.000.000.
3: A medida faz parte do programa Agora Tem Especialistas.
9: Foram entregues 3.300 veículos, entre vans, micro-ônibus e ambulâncias. Muitos desses veículos vão atender pacientes que moram longe e precisam percorrer mais de 50 quilômetros de distância para passar por uma consulta, fazer exames, cirurgias ou tratamentos especializados pelo SUS. Dos 3.300 veículos adquiridos, 1.824 serão entregues diretamente às prefeituras para uso em várias finalidades. Os outros 1.476 vão ser direcionados ao transporte de pacientes de radioterapia e hemodiálise. É o que explica o secretário de Atenção Especializada à Saúde, Mozart Salles.
10: Todo brasileira e brasileiro acima de 50 quilômetros de um serviço de hemodiálise e de radioterapia terá direito a usar o transporte sanitário e numa situação delicada, no caso da radioterapia, até utilizando aí as ambulâncias tipo A.
9: A ação faz parte do programa Agora Tem Especialistas, Caminhos da Saúde. O investimento é de R$1.400.000.000 na compra dos veículos. Mozart Salles, do Ministério da Saúde, destaca que a ideia é reduzir problemas de transporte e democratizar o acesso à rede pública de saúde.
10: O programa, ele é uma iniciativa extremamente importante para a democratização, humanização do acesso e qualificação desse acesso. Alguns equipamentos e estruturas, elas são agrupadas em determinadas regiões e cidades. E ao agrupar, você acaba gerando um problema e uma necessidade, que é o deslocamento dos pacientes das cidades menores para os centros maiores.
9: Além do aumento do atendimento especializado e a oferta de transporte, o programa Agora Tem Especialistas prevê mais atendimentos em exames e cirurgias. Reportagem Márcia Fernandes.
4: Em 2027, tem Copa do Mundo Feminina da FIFA na América do Sul e o Brasil se prepara para sediar a competição pela primeira vez.
3: Durante participação no programa Bom Dia Ministro, transmitido pela empresa Brasil de Comunicação, o ministro do Esporte, Paulo Henrique Cordeiro, ressaltou que o maior impacto do evento será a inclusão.
4: O ministro destacou que a prioridade do governo é trazer o futebol feminino para um patamar de igualdade em relação ao masculino e garantir a permanência de meninas e mulheres no esporte.
11: Pode ter certeza que o maior legado que nós vamos ter dessa Copa não é um legado de infraestrutura física. É uma mudança de como encara o futebol masculino e feminino. De incluir mais meninas e jovens com essa concepção de gênero, fazendo com que o futebol mude e traga as mulheres e traga as meninas para essa prática desportiva. E essa é a nossa principal ideia, fazer com que as mulheres possam efetivamente estar no futebol.
3: O ministro Paulo Henrique Cordeiro falou também dos esforços do governo na ampliação da lei de incentivo ao esporte.
4: A medida, criada em 2006, se tornou permanente no final do ano passado.
3: Na entrevista, o ministro do esporte ressaltou os avanços a partir da mudança e fez um balanço dos investimentos.
11: Na nossa lei de incentivo ao esporte, nós ultrapassamos no ano passado mais de R$1 bilhão investidos. Nós somos um país de dimensão continental, obviamente com carências mil. A lei de incentivo ao esporte precisa efetivamente ampliar o seu alcance para que nós possamos levar políticas públicas de esporte, tanto em infraestrutura, na construção de novos equipamentos, quanto na recuperação de equipamentos já existentes e também de projetos de esporte com qualidade para a nossa população.
4: E o governo do Brasil está apertando o cerco contra ações maliciosas de sites de apostas online, as chamadas bets.
3: Um acordo assinado pelos Ministérios da Fazenda e da Justiça e Segurança Pública vai combater os chamados padrões manipulativos.
4: São recursos visuais usados para induzir usuários a gastarem sem consciência dos riscos.
3: A ação prevê fiscalização de propagandas abusivas e estudos sobre os perigos do vício em jogos digitais.
12: A Secretaria de Prêmios e Apostas do Ministério da Fazenda e a Secretaria Nacional de Direitos Digitais do Ministério da Justiça e Segurança Pública assinaram um acordo de cooperação técnica para aumentar a proteção dos consumidores em relação aos jogos de aposta online. Segundo o governo, o objetivo do acordo é desenvolver ações para identificar e combater os chamados padrões manipulativos, recursos utilizados pelas plataformas digitais que podem influenciar indevidamente o comportamento dos usuários e comprometer a tomada de decisões conscientes. Os Ministérios da Fazenda e da Justiça vão atuar em conjunto para compartilhar informações e experiências que possam contribuir para o fortalecimento da regulação e da fiscalização do setor. A cooperação também prevê análises sobre publicidade responsável, transparência das plataformas, mecanismos de proteção aos consumidores e classificação de riscos associados ao uso de jogos e apostas. Priscila Machado, para a Voz do Brasil.
4: O novo Desenrola Brasil chega à marca de 10 milhões e 300 mil reais em operações de crédito com o uso do FGTS.
3: A utilização dos recursos do Fundo de Garantia por Tempo de Serviço foi registrada pelo Ministério do Trabalho e Emprego em mais de 17 mil renegociações de dívidas no âmbito do programa.
13: O uso do FGTS como garantia para a renegociação de dívidas no programa Desenrola Brasil movimentou 10 milhões e 300 mil reais em operações até junho. Ao todo, foram registradas 17.085 operações de crédito, com valor médio de R$604,73 por trabalhador. Os dados foram apresentados pelo Ministério do Trabalho e Emprego nesta terça-feira, durante reunião do Conselho Curador do FGTS. O levantamento também aponta maior participação das mulheres na utilização da modalidade. 55% dos contratos foram firmados por trabalhadoras, enquanto os homens representam 45% das operações realizadas. Em relação à distribuição regional, o Sudeste concentra a maior parcela das operações, com 50% do total. Em seguida, aparecem o Nordeste, Sul, Centro-Oeste e Norte. Thaísa Vitória, para a Voz do Brasil.
4: Propriedades rurais na Amazônia estão recebendo orientações do Ibama para tentar evitar incêndios florestais.
3: A medida faz parte da Operação Apoena, que começou este mês.
14: Donos de grandes propriedades rurais na Amazônia Legal estão recebendo um aviso do Ibama. Ou adotam medidas contra o fogo agora, ou serão punidos. É a estratégia da Operação Apoena, que começou este mês para tentar se antecipar aos incêndios florestais. O Instituto notificou fazendas no Pará, Mato Grosso, Amazonas, Rondônia, Acre, Maranhão e Roraima que têm maior risco de queimadas. Jair Schmidt, presidente substituto do IBAMA, explica as principais orientações.
15: A primeira delas é que, em hipótese alguma, utilize e faça qualquer uso do fogo na vegetação sem a devida autorização de queima controlada do órgão ambiental competente. O segundo alerta, em caso de qualquer ocorrência de incêndio, que ele imediatamente comunique aos órgãos de controle, aos órgãos de combate, né, para estabelecer as medidas de resposta.
14: Os donos de terras também são obrigados a limpar o material combustível e a vegetação seca, além de criar aceiros para segurar as chamas. As ações tentam diminuir os impactos do Super El Niño, que pode agravar a seca na região este ano. E o governo já destinou mais recursos para fortalecer o combate aos incêndios florestais. Na última segunda-feira, foi autorizado um crédito extraordinário de 337 milhões e 500 mil reais para o Ministério do Meio Ambiente e Mudança do Clima. Recurso que vai permitir medidas como compra de equipamentos, pagamento de diárias de equipes e aluguel de aeronaves. Jair Schmidt, do IBAMA, comenta outras ações para o período da seca.
15: Nós estamos também com um número recorde de contratação de brigadistas. O governo federal deve contratar esse ano aí mais de 4.400 brigadistas. O IBAMA ele tem uma previsão aí, de dispor aí de até 19 aeronaves. Nós estamos mobilizando mais de 400 veículos especializados voltados ao combate de incêndios florestais.
14: Quem descumprir as notificações do IBAMA ou for flagrado quem queimando a vegetação sem autorização, será multado e poderá ter a propriedade embargada. Reportagem Luciana Colares de Holanda.
4: O Brasil passa a contar com a rede de proteção aos direitos da pessoa idosa.
3: A iniciativa vai assegurar direitos com base nos princípios da equidade, da não discriminação e do respeito à diversidade.
16: Foi instituída pelo governo federal a Rede Nacional de Proteção e Defesa dos Direitos Humanos das Pessoas Idosas. A iniciativa visa promover a articulação entre os estados e a cooperação entre os órgãos e entidades públicas na garantia, promoção e proteção dos direitos humanos das pessoas idosas. Órgãos e entidades da administração pública podem aderir à Rede Nacional de Proteção e Defesa dos Direitos Humanos das Pessoas Idosas. A adesão será voluntária. A rede tem como atribuições: recomendar a realização de diagnósticos sobre o envelhecimento populacional e os direitos humanos, propor estratégias para acompanhar o acesso das pessoas idosas às políticas setoriais e fortalecer os fóruns, movimentos e entidades com atuação na defesa dos direitos das pessoas idosas e na participação social. A coordenação geral será feita pelo Ministério dos Direitos Humanos e da Cidadania, junto com o Conselho Nacional dos Direitos da Pessoa Idosa. Daniele Popó para a Voz do Brasil.
4: Mais arte e música nas salas de aula de todo o país.
3: Um estudo divulgado essa semana mostrou que o uso de materiais dessas disciplinas em escolas públicas aumentou quase 10% desde 2019.
4: O que trouxe ganhos para o desempenho dos alunos dessas instituições e para sua trajetória escolar.
17: Uma pesquisa inédita realizada pelo Instituto Itaú, em parceria com os Ministérios da Cultura e da Educação, mostrou que o uso de materiais de arte e música nas escolas públicas aumentou, alcançando 45% das instituições em 2024. Em 2019, o índice era quase 10% menor, segundo dados do Censo Escolar. Essa ampliação está associada a melhores notas em língua portuguesa e matemática, entre outros benefícios. É o que explica Eduardo Saron, presidente da Fundação Itaú.
18: Quando a educação se junta com cultura, a gente vai mais longe. A gente cria pertencimento, a gente impacta a trajetória escolar desse jovem. Então a ideia é que esses estudos possam oferecer ainda mais elementos para fortalecer a escola de tempo integral. Com mais matemática, mais língua portuguesa, mais ciência, mas com mais arte, mais cultura, mais esporte.
17: O estudo aponta ainda outros reflexos na trajetória escolar. O uso dos materiais pedagógicos está associado a taxas de reprovação e de abandono ligeiramente mais baixas, além de menores índices de distorção idade-série. O estado de São Paulo lidera em volume absoluto, passando de 7.140 escolas com materiais de artes e música em uso em 2019 para 8.681 em 2024. Para a ministra da Cultura, Margareth Menezes, aumentar a presença da arte e da música em sala de aula é investir na formação do ser humano como um todo.
19: Então isso é um ativo importantíssimo que a gente tem que mudar a nossa maneira de perceber, qualificar esses talentos. Porque quando a gente qualifica o talento através da cultura e da arte, não é só pela cultura e arte que ela é aproveitada. Ela se expande para qualquer outra direção das suas profissões. Então, é a qualificação do ser humano.
17: Para garantir a sustentabilidade das ações, o estudo apresenta algumas recomendações, como planejamentos conjuntos entre as pastas da cultura e da educação, destinação de recursos públicos para investimentos em salas multiuso e na contratação de profissionais, e integração de práticas artísticas e culturais no currículo de tempo integral. Reportagem Natália Koslick.
3: E essas foram as notícias do Governo do Brasil.
4: E agora com o Minuto do TCU e em seguida as notícias do Poder Judiciário e do Congresso Nacional. Boa noite.
3: Boa noite para você, até amanhã.
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22: O Tribunal de Contas da União fez auditoria para avaliar o desenvolvimento do transporte hidroviário no Brasil, que utiliza rios e canais para movimentar cargas por embarcações. A fiscalização apontou que o país possui uma extensa rede com potencial para navegação, mas ainda aproveita pouco a estrutura. Hoje, a maior parte das mercadorias é transportada por rodovias. Na avaliação do TCU, o transporte hidroviário pode reduzir custos, aumentar a eficiência logística e diminuir impactos ambientais. A auditoria identificou problemas como falhas de planejamento, falta de coordenação entre órgãos públicos e dificuldades na execução de investimentos para o setor. Também foram apontadas falhas para definir prioridades e acompanhar projetos. O tribunal fez recomendações para melhorar a gestão. Saiba mais em tcu.gov.br.
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23: STF decide manter até 30 de junho de 2027 a aplicação dos critérios de repartição dos recursos do Fundo de Participação dos Estados e do Distrito Federal.
24: STJ mantém ações penais contra engenheiros da Vale e de empresa alemã por rompimento da barragem Brumadinho.
23: TSE e partidos políticos firmam acordo pela integridade das eleições 2026.
24: Boa noite, eu sou Marcela Luiz.
23: E eu sou Walter Lima.
24: Supremo Tribunal Federal decide manter até 30 de junho de 2027 a aplicação dos critérios de repartição dos recursos do Fundo de Participação dos Estados e do DF.
23: O prazo foi fixado como improrrogável. Marcelo Della Libera.
25: O Fundo de Participação dos Estados e do Distrito Federal é uma transferência de dinheiro do governo federal para os entes da federação. A Constituição determina que os recursos sejam distribuídos com o objetivo de reduzir desigualdades regionais. Por isso, a regra de rateio considera fatores como população e renda. Uma ação do Estado de Alagoas questionava a lei que define os critérios de repartição dos recursos do fundo. Em 2023, o Supremo declarou inconstitucionais trechos dessa norma, mas manteve as regras em vigor até 31 de dezembro de 2025, para dar tempo ao Congresso de aprovar uma nova lei. Como o Legislativo não editou a nova regra, o presidente do STF, ministro Edson Fachin, prorrogou a validade dos critérios até 1º de março. A decisão foi referendada pelo plenário. Depois, em março, Carmen Lúcia prorrogou novamente a aplicação das regras por 90 dias. O prazo terminou sem que houvesse nova legislação. Por isso, a ministra decidiu conceder mais 30 dias e enviar o tema ao plenário. O colegiado, então, decidiu prorrogar até 30 de junho de 2027 a aplicação dos atuais critérios de repartição dos recursos do Fundo de Participação dos Estados e do Distrito Federal. O prazo foi fixado como improrrogável.
24: STJ mantém ações penais contra engenheiros da Vale e de empresa alemã por rompimento da barragem da mina do Córrego do Feijão em Brumadinho, Minas Gerais.
23: No desastre, 272 pessoas morreram. Fátima Uchoa.
0: Pela acusação, três profissionais da TUVSUD teriam participado da emissão de declarações de estabilidade da barragem, mesmo com indícios de comprometimento da segurança. Já um engenheiro da Vale é acusado em relação à gestão dos riscos da estrutura, como a obtenção de declarações de estabilidade supostamente irregulares e a não adoção de medidas de emergência. O relator na sexta turma do STJ, ministro Sebastião Reis Júnior, observou que o habeas corpus para o trancamento de ação penal só é concedido quando não há justa causa ou quando fica evidente que o acusado não participou do delito, mas não se justifica se exige exame técnico aprofundado dos fatos, como nesse caso.
24: TSE e partidos políticos firmam acordo pela integridade das eleições 2026.
23: Dos 30 partidos registrados no Brasil, 26 aderiram à iniciativa. Fábio Ruas.
1: O acordo foi firmado entre o presidente do TSE, ministro Cássio Nunes Marques, e representantes dos partidos. O documento reforça compromissos para as eleições de outubro, entre eles o combate à desinformação. O acordo também destaca a importância dos partidos na fiscalização e nas auditorias do sistema eletrônico de votação, além da promoção da acessibilidade e do enfrentamento à violência política, especialmente contra as mulheres.
24: Indígenas de Oiapoque, no extremo norte do Amapá, começaram a ser atendidos hoje na itinerância Cidadania Aqui com Você.
23: Até 2.000 pessoas devem receber suporte jurídico gratuito nestes dois primeiros dias. Rafael Silva.
2: O mutirão está concentrado na aldeia Manga, cerca de 22 quilômetros de Oiapoque. Indígenas de diversas aldeias da região chegaram cedo para receber suporte jurídico nas áreas trabalhista, previdenciária, de saúde, social, entre outros. Mais de 150 profissionais de diversos órgãos se juntam ao mutirão organizado pela Justiça do Trabalho. A proposta é concentrar em um único local e de graça serviços que normalmente exigiriam viagens longas e custos elevados para os moradores da região. No sábado e domingo, a itinerância vai atender indígenas da aldeia Espírito Santo.
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24: Uma boa noite.
23: E até amanhã.
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1: Eu sou Paula Groba.
2: E eu sou Humberto Pinheiro.
1: E estes são os destaques de hoje do Jornal do Senado, que começa agora.
2: Aprovada a inclusão de educação política e cidadania nas escolas.
1: PEC da aposentadoria especial de agentes de saúde e de endemias pode ir ao plenário na próxima semana.
2: Segue para a sanção Banco Nacional de Boas Práticas contra a Violência à Mulher.
1: Boa noite.
2: Boa noite.
1: Como funcionam os três poderes? Qual é o papel do cidadão na democracia? E de que forma as decisões políticas impactam o dia a dia da população? Questões como essas poderão ganhar mais espaço nas salas de aula.
2: Seguiu para a sanção presidencial o projeto que torna obrigatório o ensino de educação política e direitos da cidadania nas escolas brasileiras. A proposta busca ampliar o conhecimento dos estudantes sobre as instituições do país e fortalecer a participação do cidadão. Repórter Douglas Castilho.
3: O conteúdo não será incluído como disciplina, mas estará inserido no contexto do ensino da realidade social e política, que já é obrigatório e será ministrado como tema multidisciplinar e transversal, perpassando diversas matérias. O senador Jordano, do Podemos de São Paulo, se manifestou a favor da iniciativa.
4: Das pessoas saberem o que é um vereador, o que é um deputado estadual, do que é um deputado federal, do que faz uma casa legislativa, o que é o Senado da República. Nesse momento que se discute muito política, mas poucas pessoas da população sabem o que os poderes fazem.
3: O senador Hamilton Mourão, do Republicanos de São Paulo, foi em sentido contrário, preocupado com o que chamou de ideologização.
5: Quem é que vai ministrar essa aula? São aquelas docentes formados em escolas de nível superior, onde nós sabemos qual é a corrente ideológica que predomina.
3: Além de Mourão, outra senadora que fez questão de marcar sua posição e registrar voto em contrário foi Damaris Alves, do Republicanos do Distrito Federal. O texto vai à sanção presidencial.
1: E o Senado aprovou um projeto de lei complementar que proíbe o contingenciamento de recursos destinados às agências reguladoras federais. A proposta busca garantir autonomia financeira a esses órgãos responsáveis pela fiscalização de setores essenciais, como saúde, transporte, energia, telecomunicações e mineração.
2: O texto segue agora para análise da Câmara dos Deputados. Segundo o relator, senador Marcos Rogério, do PL de Rondônia, a medida evita prejuízos às atividades de controle e regulação.
6: A descontinuidade de fiscalizações, análises técnicas e processos tende a acumular passivos administrativos, atrasar decisões, ampliar litígios e exigir posteriormente esforços orçamentários mais elevados para recompor a capacidade operacional perdida.
1: O presidente do Senado, Davi Alcolumbre, sinalizou a possibilidade de colocar em votação na próxima semana a proposta de emenda à Constituição que concede aposentadoria especial aos agentes comunitários de saúde e aos agentes de combate às endemias. Ele lembrou que o texto já foi aprovado pela Câmara dos Deputados e recebeu apoio unânime na Comissão de Constituição e Justiça do Senado.
2: Pela proposta, os agentes terão direito à aposentadoria com idade mínima de 57 anos para mulheres e 60 anos para homens, desde que comprovem 25 anos de contribuição e de efetivo exercício na atividade profissional. Alcolumbre afirmou que é necessário garantir ao Senado a oportunidade de analisar uma reivindicação considerada importante para, segundo ele, cerca de 400 mil trabalhadores em todo o país.
7: É impossível um presidente do Senado Federal ser o único responsável por prejudicar a vida de 400 mil agentes comunitários de saúde ou de agentes de endemia. E eu não percebi no ano passado em nenhum momento que alguém disse que isso aqui era uma bomba muito grande fiscal no Brasil. E eu estou cansado de ser cobrado todos os dias como um homem que está desestabilizando as contas públicas brasileiras, as finanças do nosso país.
1: Uma proposta que proíbe a obrigatoriedade da vacinação contra a Covid-19 avançou no Senado.
2: A Comissão de Direitos Humanos aprovou a transformação de uma sugestão legislativa apresentada por um cidadão do Ceará em projeto de lei. A proposta agora passa a ser analisada pelo Congresso Nacional. Os detalhes com o repórter Márcio Maturana.
8: Uma sugestão que proíbe a obrigação de vacina contra a Covid-19 virou projeto de lei. A ideia foi encaminhada por um cidadão do Ceará por meio do portal E-Cidadania, ainda durante a pandemia. O relatório favorável do senador Márcio Bittar, do PL do Acre, lido pelo senador Jaime Bagatoli, do PL de Rondônia, destacou o direito à liberdade individual.
9: Ainda que pareça ter perdido o objetivo, em razão de inexistir, no momento, imposição vigente de vacinação obrigatória, a sugestão mantém relevante mérito por buscar assegurar, de forma permanente, a inviolabilidade da liberdade individual, o direito à objeção da consciência e a proteção da integridade física do cidadão brasileiro.
8: Qualquer pessoa pode enviar uma ideia legislativa pelo portal senado.leg.br/e-cidadania.
1: E a Comissão de Relações Exteriores aprovou o acordo da Organização Mundial do Comércio que elimina tarifas de importação para aeronaves civis, motores, peças e outros componentes do setor aeronáutico.
2: A proposta busca ampliar a competitividade da indústria e fortalecer o comércio internacional na área de aviação. O texto segue agora para análise do plenário do Senado. Repórter Rodrigo Rezende.
10: Entre 2018 e 2022, o mercado de aviação civil movimentou 3,7 trilhões de dólares em todo o mundo. O acordo assinado pelo Brasil na Organização Mundial do Comércio sobre as negociações de aeronaves civis permite ao país participar ainda mais do setor, onde a Embraer já conta com destaque. O relator do acordo, o senador Nelsinho Trade, do PSD de Mato Grosso do Sul, explica algumas vantagens do texto.
11: Porque o acordo sobre o comércio de aeronaves civis da OMC é um instrumento multilateral que objetiva a máxima liberalização do mercado mundial de aviação. Nesse sentido, ele assegura a eliminação de tarifas de importação para aeronaves, motores e peças, proíbe subsídios à exportação e reduz barreiras não tarifárias aos signatários.
10: O acordo, assinado em 1979 e atualizado em 2015, prevê a eliminação de tarifas para componentes de aviação como turbinas, partes de aeronaves, simuladores de voo, pontes de embarque de passageiros e produtos utilizados a bordo.
1: A Comissão de Constituição e Justiça aprovou um projeto que permite a continuidade de ações de divórcio e de dissolução de união estável mesmo após a morte de uma das partes. A proposta evita a extinção automática do processo e garante a análise de questões como partilha de bens.

0: e políticas públicas que já apresentaram resultados positivos na prevenção e no enfrentamento da violência contra a mulher.
1: A ideia é identificar e replicar iniciativas que dão certo no combate a esse crime. Repórter Alexandre Campos.
2: O banco conterá dados como nome do programa, ação ou projeto, data de sua vigência e descrição sumária do local, perfil e número de pessoas atendidas, além de órgãos públicos envolvidos em sua implementação. Relatora do projeto na Comissão de Direitos Humanos, a senadora Roberta Accioli, do Republicanos de Roraima, lembrou que o banco, além de valorizar as iniciativas exitosas implementadas no país, vai permitir que essas experiências sejam multiplicadas.
3: Isso facilitará não apenas a consulta e o intercâmbio de informações entre os entes federados, mas também o aproveitamento desses dados pela sociedade e soluções inovadoras, benefícios concretos para a formulação e o aperfeiçoamento de políticas públicas de combate à violência de gênero.
2: Dados do Atlas da Violência de 2026 indicaram que entre 2014 e 2024, 46.336 mulheres foram assassinadas no Brasil.
1: Edição de Paula Groba e trabalhos técnicos de Eliseu Caires. O Jornal do Senado fica por aqui. Acompanhe agora as notícias da Câmara dos Deputados. Boa noite.
0: Boa noite e até amanhã.
4: Jornal Câmara dos Deputados. Câmara garante atestado para funcionários acompanharem filhos doentes.
5: Plenário estabelece mudanças na estrutura da Advocacia Geral da União.
4: Avança projeto de lei que aumenta a punição para ameaças feitas por Pix.
5: Boa noite. Ranieri Paulino, do Republicanos, destaca iniciativas desenvolvidas na Paraíba para coibir a violência contra a mulher e combater o feminicídio. O deputado acredita que programas de conscientização e acolhimento têm fortalecido a rede de apoio às vítimas.
4: Ranieri Paulino também ressalta a atuação de órgãos públicos na defesa dos direitos das mulheres, além de medidas legislativas voltadas à responsabilização de agressores. Para ele, o enfrentamento à violência exige ações permanentes de prevenção, proteção e mudança cultural.
5: Flávio Nogueira, do PT do Piauí, é autor de projeto que aumenta as penalidades para quem utilizar o Pix para fazer ameaças, perseguições e intimidações. A ideia, segundo ele, é ampliar a proteção das vítimas, especialmente mulheres alvo de violência psicológica.
4: Flávio Nogueira destaca a importância desse sistema de pagamentos como uma inovação tecnológica brasileira, mas alerta para o uso indevido da ferramenta por criminosos que utilizam o campo de descrição das transferências para praticar assédio e ameaças.
5: O projeto que aumenta a pena para ameaças feitas por Pix já foi aprovado na Comissão de Constituição e Justiça. Entenda como funciona com a repórter Paula Bittar.
6: A Comissão de Constituição e Justiça da Câmara aprovou um projeto que aumenta as penas para os crimes de ameaça, de perseguição e de violência psicológica contra a mulher quando cometidos no campo de mensagem do Pix. O Pix é o meio de pagamento eletrônico instantâneo criado pelo Banco Central, que entrou em funcionamento em 2020. O texto estabelece que no crime de ameaça, que tem pena inicial de detenção de 1 a 6 meses ou multa, a penalidade é aumentada de 1/3 até a metade se o crime é cometido por mensagem do Pix. No caso da perseguição, com pena inicial de reclusão de 6 meses a 2 anos e multa, a pena é aumentada da metade se o crime for pela mensagem do Pix. E o aumento também é de metade para crime cometido pela mensagem do Pix no caso de violência psicológica contra a mulher, que tem pena inicial de reclusão de 6 meses a 2 anos e multa se a conduta não constituir crime mais grave. O autor, deputado Flávio Nogueira, do PT do Piauí, disse que apresentou o projeto para coibir uma prática que tem sido cada vez mais comum nos crimes de violência contra mulheres. Segundo ele, em muitos casos, o valor enviado é mínimo, irrisório e serve apenas como um veículo para que a mensagem abusiva alcance a vítima, mesmo diante de medidas protetivas, bloqueios em redes sociais ou tentativas de afastamento. A deputada Érica Cocai, do PT do Distrito Federal, também defendeu o projeto.
7: Esse instrumento Pix, que reafirma a nossa soberania, que reafirma sem dúvida nenhuma a democracia, que reafirma a inclusão, não pode ser um instrumento para propagar, para incentivar ou para efetivar violências contra as mulheres. Violência contra as mulheres é uma luta que é absolutamente estruturante para a construção de uma sociedade mais justa e mais igualitária.
6: O projeto

0: que aumenta as penas nos crimes de ameaça, de perseguição e de violência psicológica contra a mulher quando cometidos no campo de mensagem do Pix, ainda depende de análise pelo plenário. Da Rádio Câmara de Brasília, Paula Bittar.
1: Direitos Humanos. Benedita da Silva, do PT do Rio de Janeiro, destaca a aprovação na Comissão de Direitos Humanos de projeto que reconhece a responsabilidade do Estado pela chacina de Acari. Ela lembra que 11 jovens foram sequestrados em julho de 1990, sem que os corpos tenham sido encontrados.
2: Benedita da Silva afirma que a proposta prevê pensão vitalícia aos familiares das vítimas, como reparação moral e simbólica pelo desaparecimento forçado. A legisladora acrescenta que o texto também define a data de 26 de julho como o Dia Nacional das Vítimas de Desaparecimentos Forçados.
1: Justiça. A Câmara aprovou o projeto que altera a estrutura da Advocacia Geral da União. O repórter Marcelo Lascher explica as mudanças.
3: O plenário da Câmara aprovou o projeto que inclui a Procuradoria-Geral Federal e a Procuradoria-Geral do Banco Central entre os órgãos da Advocacia Geral da União, a AGU. A Procuradoria-Geral Federal é responsável por representar na Justiça as autarquias e fundações públicas federais, com o INSS, o IBAMA e as universidades. Hoje, a direção da AGU é composta pelo Advogado-Geral da União, pelas Procuradorias-Gerais da União e da Fazenda Nacional, pelo Conselho Superior da AGU e pela Corregedoria-Geral da Advocacia da União. O projeto aprovado e enviado pelo governo ao Congresso altera a lei orgânica da AGU para permitir que as carreiras jurídicas de procurador federal e de procurador do Banco Central também passem a integrar o órgão. O projeto foi criticado em plenário e o deputado Kim Kataguiri, do Missão de São Paulo, diz que a alteração aumenta os poderes do advogado-geral da União e pode comprometer a autonomia de outros órgãos como o Banco Central.
4: O principal argumento sendo utilizado aqui é o seguinte: todos os órgãos que já estão subordinados à Advocacia Geral da União vão continuar subordinados. Eu duvido muito que haveria essa mobilização política em torno dessa matéria se fosse para não mudar nada. E me causa preocupação a possibilidade de diminuir a autonomia das autarquias, a autonomia das agências reguladoras, a autonomia do Banco Central e, ao mesmo tempo, dar superpoderes para que o advogado-geral da União avoque para si causas que não deveriam ser da sua competência.
3: O relator da proposta, o deputado Lafayette de Andrada, do PL Mineiro, negou que a proposta ameace a autonomia de outros órgãos, mas admitiu um erro que na redação original permitia que o advogado-geral da União indicasse o procurador da Fazenda Nacional e o procurador-geral do Banco Central sem ouvir o ministro da Fazenda e o presidente do Banco Central, o que foi corrigido no texto final. A proposta aprovada determina que esses cargos são de indicação conjunta do advogado-geral da União com o ministro da Fazenda e o presidente do Banco Central. Para Lafayette de Andrada, o texto apenas incorpora à AGU carreiras que na prática já são subordinadas ao advogado-geral da União.
5: Alguns jornalistas, sem ler o projeto, publicaram algumas matérias alarmistas dizendo que esse projeto confere poderes agigantados ao advogado-geral da União, o que não é verdade. O que esse projeto traz, na verdade, é incorporando ao escopo da AGU as carreiras que hoje, na prática, já são comandadas pelo AGU, que são a Procuradoria da Fazenda Nacional e a Procuradoria do Banco Central.
3: O projeto, que inclui a Procuradoria-Geral Federal e a Procuradoria-Geral do Banco Central entre os órgãos da Advocacia-Geral da União, seguiu para análise do Senado. Da Rádio Câmara de Brasília, com informações de Antônio Vital, Marcelo Larcher.
1: Trabalho.
2: Melon Solano, do PT do Piauí, cobra do Senado o andamento da proposta de emenda à Constituição que reduz a jornada de trabalho e acaba com a escala 6x1. Ele lembra que a PEC recém-aprovada na Câmara prevê 2 dias de descanso semanal sem redução salarial.
1: Melon Solano aponta a melhoria na qualidade de vida dos brasileiros como um dos fatores de destaque. Em sua opinião, a aprovação da matéria no Senado vai contribuir para a atualização da CLT, reduzindo o adoecimento e o número de acidentes de trabalho.
2: Já Luiz Lima, do Novo do Rio de Janeiro, celebra a retirada de urgência do projeto do governo que coloca fim à escala 6x1. Segundo ele, executivo e lideranças do legislativo perceberam os impactos negativos da medida, como o encarecimento de serviços básicos, como as tarifas de ônibus.
1: Na avaliação de Luiz Lima, diante de um cenário de inflação, juros altos, endividamento público e alta informalidade, a matéria é irresponsável e, caso prospere, vai prejudicar profissionais que dependem de comissões e gorjetas e diminuir a competitividade internacional do Brasil.
2: Pedro Aihara, do PP de Minas Gerais, defende a derrubada de veto a projeto que estabelece regras nacionais para a idade máxima de ingresso nas polícias militares e nos corpos de bombeiros. Ele esclarece que a proposta amplia de 30 para 35 anos o limite de entrada em concursos.
1: Pedro Aihara defende que a mudança atualiza a legislação diante do aumento da expectativa de vida e das novas exigências de formação para o ingresso nas carreiras militares. O parlamentar pede apoio à análise do veto a ser apreciado em sessão do Congresso Nacional.
2: Aloysio Mendes, do Republicanos, homenageia os 190 anos da Polícia Militar do Maranhão. O deputado exalta a atuação da corporação na proteção da sociedade e na preservação da ordem pública.
1: Aloysio Mendes reconhece o trabalho de homens e mulheres que integram a instituição e cumprem papel fundamental no sistema de segurança do Maranhão. Ele diz que a corporação tem uma trajetória marcada pela dedicação ao serviço público.
6: Economia.
2: Bom Gás, do PT do Rio Grande do Sul, registra a participação de membros do Ministério da Fazenda em audiência na Câmara para debater o cenário econômico do país. Segundo o deputado, foram apresentadas na reunião medidas para estimular o crescimento, ampliar o emprego e conter a inflação.
1: Bom Gás também defende ações do governo para enfrentar os efeitos de crises internacionais sobre a economia brasileira. O parlamentar cita avanços na reforma tributária e a ampliação da faixa de isenção do imposto de renda como medida voltada à redução da carga tributária.
2: José Nelto, do União de Goiás, cobra a abertura de uma CPMI para apurar possíveis irregularidades envolvendo o Banco Master. O deputado afirma que a comissão é necessária para identificar responsabilidades e dar resposta à população sobre os prejuízos causados.
1: José Nelto reclama de demora na instalação da CPMI e afirma que a apuração deve alcançar eventuais agentes públicos e privados implicados nas operações financeiras. Ele sustenta que a falta de investigação aumenta a desconfiança da sociedade sobre o caso.
2: Sargento Faur, do PL do Paraná, defende a atuação de integrantes da Operação Lava Jato em processos conduzidos no estado. O deputado contesta críticas feitas por setores da esquerda, afirmando que a força-tarefa teve papel relevante no enfrentamento à corrupção no país.
1: Sargento Faur diz que decisões judiciais posteriores contrárias à Lava Jato não apagam a relevância da operação. Na avaliação dele, a oposição deve rebater tentativas de desqualificar as investigações e seus desdobramentos políticos.
6: Agricultura.
2: Sérgio Turra, do PP, defende a aprovação do projeto que prevê mecanismos de securitização e renegociação das dívidas aos produtores rurais. Segundo ele, a medida é necessária para auxiliar agricultores afetados por estiagens e enchentes no Rio Grande do Sul.
1: O parlamentar rebate críticas de que a proposta representaria um desfalque nas contas públicas. De acordo com Sérgio Turra, o projeto cria condições para que os produtores reorganizem suas finanças e mantenham a atividade agropecuária sem prever o perdão das dívidas.
2: Delegado Caveira, do PL, denuncia que o ICMBio tem entrado em fazendas e confiscado gado de produtores no Pará. Ele acusa os governos federal e estadual de apoiarem abusos contra agricultores e alega que os produtores afetados já estão há mais de 50 anos na região.
1: Delegado Caveira cobra ação imediata do Ministério Público contra apreensões em Altamira e pede que o governo do Pará seja investigado por corrupção. Segundo sua análise, a administração estadual tem sido palco de clientelismo para garantir a perpetuação de determinadas famílias no poder.
6: Meio ambiente.
2: Inácio Arruda, do PCdoB, festeja a realização, na data em que se celebra o Dia Internacional do Combate à Desertificação, de um seminário internacional para combater a degradação das terras. Ele sublinha a busca por soluções científicas para o solo do semiárido, especialmente no Ceará.
1: O evento ocorrido na Câmara, segundo Inácio Arruda, reuniu cientistas e a ONU para propor tecnologias que ajudem o pequeno produtor. O deputado esclarece que a meta é usar a pesquisa de órgãos como a Embrapa para salvar a agricultura familiar no Nordeste brasileiro.
6: Turismo.
2: Eduardo Bismarck, do PV do Ceará, comemora a realização em Fortaleza de encontro que está reunindo agentes de turismo de todo o país até o dia 20 de junho. Ele destaca que a programação inclui visita à técnica à Canoa Quebrada, no município de Aracati, para ampliar a divulgação da Rota das Falésias.
1: Eduardo Bismarck também destaca o novo voo da Azul entre Belo Horizonte e Aracati, previsto para operar a partir de outubro. O parlamentar avalia que a ligação aérea deve fortalecer o turismo no litoral leste do Ceará, contribuindo para a geração de negócios na região.
2: Hildo Rocha, do MDB do Maranhão, pede apoio para projeto de sua autoria que visa incluir a temporada de praias do Rio Tocantins no calendário oficial de eventos nacionais, para fomentar o turismo e a economia local durante os meses de junho a setembro.
1: De acordo com Hildo Rocha, a oficialização da temporada vai atrair turistas e facilitar o financiamento de atividades culturais e de lazer. O deputado lista as cidades de Imperatriz, Ribeirãozinho, Ribamar Fiquene, Estreito e Porto Franco como principais polos turísticos maranhenses.
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6: Saúde.
2: A Câmara aprovou proposta que garante atestado para o funcionário acompanhar filhos doentes sem desconto no salário. O repórter Antônio Vital acompanhou a votação.
8: A Câmara dos Deputados aprovou o projeto que permite que pais ou responsáveis por crianças de até 12 anos se afastem do trabalho por até 14 dias por ano, sem desconto no salário, para acompanhar os filhos em caso de doença. O afastamento, porém, deverá ser justificado com atestado médico, que contém informações como o diagnóstico, o registro do médico no Conselho Regional de Medicina e uma declaração expressa da necessidade de acompanhamento pelos responsáveis. O atestado servirá como justificativa para ausência no trabalho somente se for demonstrada a incompatibilidade entre o acompanhamento do filho e o exercício da atividade, e se a assistência dos pais for indispensável e não puder ser compensada no emprego. Durante o período de licença, será assegurada a manutenção do emprego e os direitos trabalhistas. O projeto foi apresentado pelo deputado Alencar Santana, do PT de São Paulo, e o texto final foi alterado pela relatora, deputada Denise Pessoa, do PT do Rio Grande do Sul. Ela retirou, por exemplo, a previsão de o INSS arcar com o pagamento dos empregados durante o afastamento e limitou em 14 dias por ano o período máximo de afastamento dos pais. O projeto foi criticado pela deputada Adriana Ventura, do Novo de São Paulo, que apontou prejuízo para as pequenas empresas.
9: Isso estimula absenteísmo, é uma agressão, novamente, à negociação direta entre empregadores e empregados. Mas 14 dias, a gente está falando de meio mês, onde libera, pode faltar, leva o filho e não precisa voltar para o trabalho, não é obrigado a compensar, não é obrigado a fazer nada. Então isso é uma vergonha, é um intervencionismo, não dá para ficar jogando tudo nas costas de quem produz.
8: O autor da proposta, deputado Alencar Santana, disse que o texto final prevê medidas para evitar abusos e fraudes.
10: A deputada Denise aperfeiçoou o texto, garantindo medidas de proteção para evitar que, se porventura uma pessoa queira abusar dessa lei, não possa estar usando desse recurso sem necessidade. A lei visa garantir a proteção e o cuidado à criança e permitir que a responsabilidade que o pai e a mãe têm do cuidado possa ser exercida de maneira plena.
8: O projeto que permite que pais ou responsáveis por crianças de até 12 anos se afastem do trabalho por até 14 dias por ano, sem desconto no salário, para acompanhar os filhos em caso de doença, seguiu para análise do Senado. Da Rádio Câmara de Brasília, Antônio Vital.
6: Desenvolvimento Regional.
1: Marcelo Nilo, do Republicanos da Bahia, classifica como ineficiente a gestão estadual em áreas essenciais como educação, saúde e segurança pública. O congressista alega que o estado apresenta índices alarmantes de violência, além de infraestrutura precária nas rodovias.
2: Marcelo Nilo acusa o executivo local de descumprir obrigações financeiras com prestadores de serviços e artistas contratados. Ele qualifica a administração do estado como a pior da história, apontando problemas também nas políticas de geração de emprego e de proteção às mulheres.
1: Rodrigo Hollenberg, do PSB, critica o governo do Distrito Federal, mencionando uma operação policial contra autoridades do primeiro e segundo escalão da gestão atual. Para ele, os episódios reforçam a suspeita de irregularidades na administração.
2: Rodrigo Hollenberg também defende a instalação de uma CPI para investigar o Banco Master e operações envolvendo o Banco BRB. Ele afirma que a apuração dos fatos fatos é necessária para garantir transparência e esclarecer possíveis responsabilidades.
1: Vavá do Avante de Minas Gerais relata preocupações de moradores do Vale do Jequitinhonha sobre a prestação de serviços públicos. O deputado informa que recebeu denúncias relacionadas às condições de estradas vicinais, transporte escolar e limpeza urbana.
2: Vavá cobra atenção dos gestores públicos da região para a aplicação dos recursos municipais e para a qualidade dos serviços oferecidos. Segundo ele, o atendimento às comunidades mais vulneráveis deve ser tratado com responsabilidade e compromisso com o interesse público.
1: Dr. Flávio, do PL do Rio de Janeiro, defende a derrubada do veto presidencial ao projeto que amplia a área reconhecida como semiárido no estado. O deputado argumenta que a proposta beneficiaria produtores rurais fluminenses que enfrentam períodos frequentes de estiagem.
2: De acordo com o Dr. Flávio, o reconhecimento dessa área permite ampliar o acesso a políticas públicas voltadas ao desenvolvimento rural. Para ele, o projeto fortalece a produção agropecuária, gera renda e impulsiona a economia de mais de 20 municípios no interior do Rio de Janeiro.
1: Dr. Frederico, do PL, comemora a aprovação na Comissão de Legislação Participativa de moção de louvor à tratorada de Santa Rita de Caldas, realizada no município do sul de Minas Gerais. Ele assinala que o evento reúne agricultura familiar, tradição religiosa e valorização das comunidades rurais.
2: Dr. Frederico também registra a presença de representantes da cidade de Coronel Xavier Chaves na Câmara. Ele destaca a produção rural, a cachaça mineira e o queijo artesanal, como expressões da cultura e da economia dos municípios da chamada região do Campo das Vertentes de Minas Gerais.
1: Termina agora o Jornal Câmara dos Deputados, produzido pela Rádio Câmara, com trabalhos técnicos de Everson Urani e apresentação de Márcio Aquirissardi e José Carlos Andrade. Uma ótima noite para você.
2: Boa noite, a Voz do Brasil volta amanhã.
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1: Alô amigos, alô amigas, muito, mas muito boa noite. Que bom ter e ser a sua companhia. Sejam todos muito bem-vindos.

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2: Boa noite. Uma quinta-feira bem aproveitável com tempo seco. Algumas variações de nuvens com temperaturas mais confortáveis durante o período da tarde, entre 13 e 14 graus aproximadamente. O amanhecer ainda continua gelado, com temperaturas mínimas em torno aí da casa de 0 grau a 3 graus, com formação de geada nas baixadas e vales. E no topo da serra, mínimas em torno aí dos 5, 6 graus abaixo de zero, principalmente nas baixadas e vales mais canhadas. A expectativa é que nós tenhamos o domínio do tempo mais variável na sexta-feira, uma sexta-feira que segue com aumento progressivo das nuvens. A partir da tarde e noite tem previsão de chuva, isoladamente a formação de alguns temporais e queda na temperatura. Sábado ainda tem alguma chuva, alguma garoa isolada entre a madrugada e manhã, mas vai melhorando. Domingo, tempo bom, com aumento das nuvens, e na segunda-feira passa uma frente fria, potencializando inúmeras instabilidades. Tem previsão de chuva, risco para ter formação de alguns temporais, algumas tempestades e queda na temperatura. A expectativa é que nós tenhamos uma massa de ar frio de origem polar durante a próxima semana, o que deve trazer dias mais gelados, com formação de geadas mais frequentes. Peter Scheuer, meteorologista, com a previsão do tempo.

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2: 10 e 16.
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4: Muito, mas muito boa noite. Onde quer que você esteja, qualquer distância é bem pertinho para nós.

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6: 10h34.
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0: Cuidado com o amanhã. Ele tem a estranha mania de ser tarde demais.

0: cuide o melhor que puder do seu hoje. Todos os seus amanhãs passam por ele.
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5: O Tribunal Regional Eleitoral de Santa Catarina inaugurou em Biguaçu a Casa da Urna, o espaço central de armazenamento e manutenção de mais de 18 mil urnas eletrônicas que são utilizadas durante as eleições no estado de Santa Catarina. O presidente do tribunal, o desembargador Carlos Roberto da Silva, reforçou a segurança do sistema eleitoral durante o evento, que contou com a visita de estudantes. A distribuição dos equipamentos para as zonas eleitorais catarinenses começa em julho deste ano, já que em outubro temos eleições no país. O Ministério da Agricultura e Pecuária decidiu prorrogar até o dia 30 de junho a pesquisa nacional que busca mapear a presença de javalis e javaporcos no Brasil. O levantamento pretende identificar a distribuição dos animais, os prejuízos registrados nas propriedades rurais e os impactos econômicos, ambientais e sanitários provocados pela espécie. A iniciativa ganhou um prazo adicional após a constatação de baixa adesão de alguns estados, especialmente no Paraná. A expectativa é construir um diagnóstico nacional mais preciso para subsidiar futuras políticas públicas de controle dos javalis. Em Santa Catarina, o debate ganhou ainda mais força com o lançamento do Censo Catarinense do Controlador de Javali, iniciativa do deputado estadual Lucas Neves, do Podemos. O objetivo é identificar quem atua no controle da espécie, onde estão os controladores, quais técnicas utilizam e quais as dificuldades que enfrentam. A intenção é produzir informações que permitam a formulação de políticas públicas mais eficientes. 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Para a Hora da Notícia, Evandro Giopo.
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1: 11:03. 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
9: Muito, mas muito boa noite. É bom ter e ser a sua companhia. Muito obrigado.

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3: 11:16.
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0: duas maneiras de viver a vida. Vivê-la como se milagres não existissem, ou vivê-la como se tudo fosse um milagre. Albert Einstein.
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4: 11:31. 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
3: 11:43. 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

Sua companhia realmente é muito, mas muito especial. Tá chegando por aqui o Madrugadão com a super seleção musical. Boa noite, muito obrigado.

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Meia-noite e 14. 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

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Meia-noite 26. 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
2: Meia-noite e 54.

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1: Boa noite. Uma quinta-feira bem aproveitável com tempo seco, algumas variações de nuvens com temperaturas mais confortáveis durante o período da tarde, entre 13 e 14 graus aproximadamente. O amanhecer ainda continua gelado, com temperaturas mínimas em torno aí da casa de 0 grau a 3 graus, com formação de geada nas baixadas e vales. E no topo da serra, mínimas em torno aí dos 5, 6 graus abaixo de zero, principalmente nas baixadas e vales mais canhadas. A expectativa é que nós tenhamos o domínio do tempo mais variável na sexta-feira, uma sexta-feira que segue com aumento progressivo das nuvens. A partir da tarde e noite tem previsão de chuva, isoladamente a formação de alguns temporais e queda na temperatura. Sábado ainda tem alguma chuva, alguma garoa isolada entre a madrugada e manhã, mas vai melhorando. Domingo, tempo bom, com aumento das nuvens, e na segunda-feira passa uma frente fria, potencializando inúmeras instabilidades. Tem previsão de chuva, risco para ter formação de alguns temporais, algumas tempestades e queda na temperatura. A expectativa é que nós tenhamos uma massa de ar frio de origem polar durante a próxima semana, o que deve trazer dias mais gelados, com formação de geadas mais frequentes. Peter Scheuer, meteorologista, com a previsão do tempo.
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1: 1:48.

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1: 1:51.

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1: Boa noite. Uma quinta-feira bem aproveitável, com tempo seco, algumas variações de nuvens, com temperaturas mais confortáveis durante o período da tarde, entre 13 e 14 graus aproximadamente. O amanhecer ainda continua gelado, com temperaturas mínimas em torno aí da casa de 0 grau a 3 graus, com formação de geada nas baixadas e vales. E no topo da serra, mínimas em torno aí dos 5, 6 graus abaixo de zero, principalmente nas baixadas e vales mais canhadas. A expectativa é que nós tenhamos o domínio do tempo mais variável na sexta-feira, uma sexta-feira que segue com aumento progressivo das nuvens. A partir da tarde e noite tem previsão de chuva, isoladamente a formação de alguns temporais e queda na temperatura. Sábado ainda tem alguma chuva, alguma garoa isolada entre a madrugada e manhã, mas vai melhorando. Domingo, tempo bom, com aumento das nuvens, e na segunda-feira passa uma frente fria, potencializando inúmeras instabilidades. Tem previsão de chuva, risco para ter formação de alguns temporais, algumas tempestades e queda na temperatura. A expectativa é que nós tenhamos uma massa de ar frio de origem polar durante a próxima semana, o que deve trazer dias mais gelados, com formação de geadas mais frequentes. Peter Scheuer, meteorologista, com a previsão do tempo.
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3: 2:02.

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1: 2:32.

0: Vamos chacoalhar um pouquinho agora, né? Vai!
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1: 12:48.

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1: Boa noite. Uma quinta-feira bem aproveitável com tempo seco, algumas variações de nuvens com temperaturas mais confortáveis durante o período da tarde, entre 13 e 14 graus aproximadamente. O amanhecer ainda continua gelado, com temperaturas mínimas em torno aí da casa de 0 grau a 3 graus, com formação de geada nas baixadas e vales. E no topo da serra, mínimas em torno aí dos 5, 6 graus abaixo de zero, principalmente nas baixadas e vales mais canhadas. A expectativa é que nós tenhamos o domínio do tempo mais variável na sexta-feira, uma sexta-feira que segue com aumento progressivo das nuvens. A partir da tarde e noite tem previsão de chuva, isoladamente a formação de alguns temporais e queda na temperatura. Sábado ainda tem alguma chuva, alguma garoa isolada entre a madrugada e manhã, mas vai melhorando. Domingo, tempo bom, com aumento das nuvens, e na segunda-feira passa uma frente fria, potencializando inúmeras instabilidades. Tem previsão de chuva, risco para ter formação de alguns temporais, algumas tempestades e queda na temperatura. A expectativa é que nós tenhamos uma massa de ar frio de origem polar durante a próxima semana, o que deve trazer dias mais gelados, com formação de geadas mais frequentes. Peter Scheuer, meteorologista, com a previsão do tempo.
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1: 3:18.

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1: 3:51.

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1: 4:15.

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1: 4:21.

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2: 4:28.

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1: 4:31.

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Pai do Filho e do Espírito Santo, e com licença, patrão celestial. Vou chegando despacito enquanto servo o amargo das minhas confidências. Porque ao romper da madrugada e o descambar do sol, preciso campear por outras invernadas e repontar do céu a força e a coragem para o entreveiro do dia que passa. Eu bem sei que qualquer guasca bem pilchado, de faca, rebenque e esporas, se não se afirma nos arreios da vida, não se estriba na proteção do céu. Ouve, patrão celestial, a oração que te faço. Ao romper da madrugada e o descambar do sol, tomara que todo mundo seja como irmão. Ajuda-me a perdoar as afrontas e não fazer aos outros o que eu não quero para mim. Perdoa-me, Senhor, porque rengueando pelas canhadas da fraqueza humana, de quando em vez, quase sem querer, me solto por ter afora. Eita, potro chucro renegado e caborteiro. Mas eu te garanto, meu Senhor, quero ser bom e direito. Ajuda-me, Virgem Maria, primeira prenda do céu. Socorre-me, São Pedro, capataz da estância gaúcha. Mas para fim de conversa vou te dizer, meu Deus, mas somente para ti, que a tua vontade leve a minha de cabresto para todo sempre até a querência do céu. Amém.

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1: Bom dia, minha irmã, bom dia, meu irmão ouvinte, aqui do Momento Esperança, no Alma Cabocla, nessa manhã de quinta-feira, 18 de junho. Hoje, o Senhor nos pede, na temática do Evangelho, na temática da oração e em sua importância para a nossa relação com Deus, que o Senhor aumente sempre a nossa fé, para que por meio da oração, sejamos conduzidos à realização de sua vontade. Iniciemos esta manhã, esta nossa jornada, com muita esperança. Antes de transmitir aos seus discípulos e discípulas o modelo perfeito de como rezar ao Pai, Jesus lhes faz uma advertência. Não é a multiplicação de palavras, a repetição de palavras, que fará Deus atender às nossas preces, até porque Ele já sabe o que precisamos antes mesmo que o peçamos. Ao transmitir aos seus discípulos e discípulas o Pai Nosso, percebemos que se trata de uma oração fundamentada na verdade, na simplicidade e na intimidade, e não no intimismo e na autenticidade. É preciso orar com confiança filial, afinal, Deus é o nosso Pai. A oração do Pai Nosso ocupa o centro de todo o Sermão da Montanha e, por isso, assume uma posição de destaque dentro do discurso. Nos 7 pedidos apresentados pelo evangelista na oração, aprendemos o ritmo dos valores do reino, primeiro Deus, depois as nossas necessidades. Rezemos nesta manhã para que a Igreja ensine com fidelidade a oração do Senhor e ajude os fiéis a viverem com sinceridade de vida, para que em um mundo ferido por divisões, os cristãos sejam instrumentos do perdão, da reconciliação, para que a nossa oração não se reduza a palavras repetidas, mas brote de um coração atento à vontade de Deus. Preparemos-nos assim para a oração e a bênção desta manhã.
2: Pai nosso, que estás no céu, santificado.
1: Oremos. Cuida bem, Senhor, daqueles que estão à minha frente. Cuida bem, Senhor, daqueles que me seguem no caminho. Cuida bem, Senhor, daqueles que se encontram ao meu lado. Cuida bem, Senhor, e caso for também do teu agrado, cuida bem de mim, Senhor. Amém. Querida irmã, querido irmão ouvinte, aqui do Momento Esperança, no Alma Cabocla, Deus te guarde onde estiveres, Deus te guie por onde andares, Deus te ilumine naquilo que decidires, e em todos os dias da tua vida, pela intercessão de Nossa Senhora dos Prazeres, mãe e companheira de caminhada do povo serrano, Deus te abençoe e te proteja. Em nome do Pai, do Filho e do Espírito Santo. Amém.
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3: Agora 6:01, Alma Cabocla, mais uma vez na apresentação de Serginho Deliz, aqui durante o período de férias do José Florencio. A gente segue com vocês nesta manhã de quinta-feira, dia 18 de junho de 2026, madrugada congelante. 2 graus neste momento a temperatura, e para você que já está ligadinho com a gente, obrigado pelo carinho. Não faz a menor diferença aí se tá quente, se tá frio, o pessoal que tá aí fiel, ligadinho com a gente. Obrigado mesmo pela sintonia. E vamos dando sequência na programação, porque vem chegando eles, os Filhos do Rio Grande.
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3: Música dos Filhos do Rio Grande, mas na voz dos Garotos de Ouro.

Pequeno ou uma cabocla, Fernando e Sorocaba, Noite em Luarada e também os Garotos de Ouro, Shot do Caminhoneiro. Para você que nesta madrugada está passando pela 282 a 116, dando carona aqui na número 1 do Ibope, muito obrigado aí pela sintonia. E a boa música não para. Jari Terres, De Fogões e Invernias. Não perca a hora, 7 horas com, ou melhor, 6 horas com mais 9 minutos, 6 e 9. Bom dia.

0: Olha a hora, não perca a hora, agora 6:12.
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2: Muito bem. Agora 6:16. Momento de conversar com ele, Peter, com as condições do tempo. Em mais uma manhã de quinta-feira, uma manhã congelante aqui na Serra Catarinense. Peter, bom dia.
3: Bom dia para você, meu amigo, tudo certo?
2: Tudo bem, e com você, Peter, tudo tranquilo aí?
3: Tudo certo, aham.
2: Muito bem, então, uma manhã com os campos cobertos de gelo aqui na Serra Catarinense, e as condições do tempo, como é que segue nesta quinta-feira e já se aproximando o final de semana, Peter?
3: Olha, para hoje vai seguindo com tempo bom, tempo firme, geado agora nesse início de manhã, nas baixadas e vales do topo da Serra Catarinense, valores bem negativos, né? E uma certa inversão de temperatura. Então tem pontos ali do topo da serra, por exemplo, no Morro de Urupema, tá com 5 graus positivo, e na Baixada de Urupema, no Parque de Exposição, tá com 5 negativo. Tá tendo uma inversão muito representativa de temperatura. É, ali no Cruzeiro, por exemplo, no Morro do Cruzeiro, ali na IPAG, ali em São Joaquim, tá com 7 graus. E na Baixada está com 3,7 abaixo de zero. Então é um absurdo, assim, valores muito, muito representativos, assim, em termos de inversão de temperatura. E vocês aí também, né? Valores que variam entre 0 grau, nas baixadas, até com um outro ponto aí negativo. E no alto, assim, uma temperatura um pouquinho mais elevada. Ó. Por exemplo, tem um morro ali na cidade, Morro da Pedra Branca, ali tá com 3 positivo, né? E na Baixada tá com 0 grau. Então a tendência é que hoje nós tenhamos aí um dia com tempo bom, tempo firme, o sol acaba predominando, a temperatura ela se mantém mais agradável durante o período da tarde. Hoje a máxima deve chegar próxima aí da casa dos seus 15, 16 graus, e a maior parte do dia é aproveitado. Amanhã segue com aumento gradativo das nuvens, tem previsão de chuva a partir da tarde e turno da noite por conta do avanço de uma nova frente fria. Essa frente fria ela deve organizar inúmeras instabilidades, com o potencial para estar provocando chuva, isoladamente a formação de algum temporal, alguma tempestade e queda na temperatura. Outra questão que é importante também estar ressaltando é que nós vamos ter o domínio do tempo mais instável, mais estável, com o sol e algumas variações de nuvens, durante a sequência aí do domingo, né? O domingo, então, aproveita-se bem. O sábado ainda tem previsão de chuva entre a madrugada e a manhã, e vai melhorando aos poucos, gradualmente, a partir da tarde, turno da noite. Então, o sábado ainda tem risco de chuva. Se for fazer uma atividade ao ar livre, faça para o domingo, porque o sábado ainda vai chover. E o domingo daí já melhora. Aí na segunda, segue com tempo instável, tem previsão de chuva e não dá para descartar a formação de alguns temporais, algumas tempestades e queda na temperatura. Na terça, quarta, quinta, volta a fazer frio em todo o estado por conta da atuação de uma massa de ar frio polar, o que deve derrubar novamente as temperaturas com valores próximos ou abaixo de 0 grau novamente, com geada ampla. Condição de neve ainda muito cedo ainda para afirmar, mas a gente vai monitorando.
2: Muito bem, meu amigo Peter, as condições do tempo aí, a gente agradece a participação, nosso encontro marcado amanhã aqui no Alma Cabocla, e é claro, durante a programação você vem atualizando as condições do tempo. Uma excelente quinta-feira para você, meu amigo.
3: Valeu, grande abraço para você, tudo de bom, até logo mais.
2: Até logo mais, o Peter e as condições do tempo, como o Peter falou, é cedo para se falar em neve, mas já dá para ter uma noção de quanto vai esfriar aí na próxima semana. 6:20, 6:20, vamos com música. O shot antigo com eles, o grupo Chamamento.

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0: bom recordar aqui no Alma Cabocla, que vai da saudade, vai o sucesso, vai a música de banda, e aqui você conferiu Sérgio Reis, Couro de Boi. Não perca a hora, 6:27.
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0: E vamos lá com a charadinha da semana. 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A charadinha da semana: em um aquário tinha 10 peixinhos, mas 5 morreram afogados. Quantos peixes sobraram nesta conta, hein? Então me diz aí. Em um aquário tinha 10 peixes, 5 morreram afogados, sobrou quantos? 32, 21, 31, 48, opção 1. Resposta, nome completo, o bairro e boa sorte. E vamos lá com os nossos amigos da madrugada, chegando por aqui, lá do Santa Mônica, o Aramis, bom dia pra você. Na rodoviária, meu amigo Osni, tá numa roda de mate aí com esse frio, tá dentro do carro só no ar-condicionado aí, ligadinho no quentinho, meu amigo Osni. Um abraço pra você, tá certo? O Carlão da Reserva, tá muito frio pra essas bandas, Serginho. Opa, e realmente, tá mandando uma foto aqui que eu vou te contar. Só faltou, né, o cobertor nas costas, né, meu amigo o Carlão? Quem vem chegando por aqui? O John Lennon. Tudo bem, meu amigo John Lennon? Um abraço, obrigado aí pela sintonia. Quem mais? Vilmar Ludwig, opa, no Frei Rogério, participando com a gente. Obrigado você que vem despertando para um novo dia. E seguimos aqui com a programação do Alma Cabocla, com Walter Moraes, nesta manhã gelada de quinta-feira, hein?

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1: Agora 6:39, como queira, 6:41. Madrugada gelada e vamos aquecer aqui no momento só de gaita com eles. Começando Chiquito e

0: 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É o pessoal patrocinando aqui o momento do Só de Gaita.
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2: Alô, amigos do Alma Cabocla, estou chegando para falar do Minuto da Copa. Hoje, quinta-feira, não há jogos da Copa do Mundo, porque foi encerrada ontem a primeira rodada da fase de grupos da Copa do Mundo. Agora a expectativa fica para o dia de amanhã, sexta-feira, porque amanhã, sexta-feira, é hora do Brasil enfrentar a seleção do Haiti, já pela segunda rodada da fase de grupos da competição. A expectativa é bem grande, referente ao time que o Carlos Ancelotti vai mandar a campo, repito, sexta-feira, 21h30, lá nos Estados Unidos. Vamos acreditar no Brasil e, é claro, torcer em busca de mais um título. Continue ligado aqui ouvindo, Serginho de Liz, Alma Cabocla.
0: Muito bem, Elcio, já já você retorna com mais informações aqui no Minuto Esportivo, 6h47.
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3: Agora, faltando 9 para as 7.
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3: E seguimos com Alma Cabocla. O bom dia vai pro pessoal lá no Rio das Antinhas, no Rancho Rec. Tá friozinho, friozinho, né? O Jacir, então tá bom, um abraço pra ti, tá bom, meu amigo? Jardim das Camélias, minha amiga Célia, tudo bem com você, Célia? A Iris Varela também chegando por aqui, é o pessoal que vai acordando cedinho nessa manhã gelada aí. E quem mais vai chegando? Ione Ananias, lá do bairro Frei Rogério, tudo bem com você, Ione? Então, o pessoal que tá ligadinho na Uma Caboclo, obrigado pelo carinho. Você, estudante, que está se preparando aí para mais uma manhã congelante, se agasalha, porque frio tá pegando mesmo, hein? Mas vamos lá, como diz um amigo meu, tá ruim, mas tá bom. Por quê? Porque tem o frio, daqui a pouco vem o sol. E amanhã que vai estar frio e chovendo, hein? Daí vai ser complicado. Faltando 8 para as 7. E o Negro e Solimões, Solidão, música linda aí, que era do milionário e José Rico, mas quem canta é...

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1: Olha a hora, 6 para as 7.

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0: aqui no Alma Cabocla, com a produção musical da Central de Produções do SCC, Léo Magalhães, com Cabocla Tereza e também o Grupo Candeeiro, vem chegando o Gaiteiro, e Rio Negro e Solimões com Solidão. Não perca a hora, 7:02. Confirmando, 7:02.
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7: Agora são 7:06, 7:06 e chegou o momento do mercado agrícola. As informações e quem vem chegando é Amarildo Volpato. Bom dia, Volpato.
8: Bom dia, um abraço a todos. Muito frio, quem está embaixo da coberta ouvindo a gente, que continue, né, Serginho?
7: Com certeza.
8: Tá oscilações frio. Da cotação de ontem para hoje, algumas para cima, outras para menos. Mel silvestre se mantém 11,50. O mel de Bracatinga subiu R$1, agora R$16, preço de produtor. Sempre lembrando, você não encontra o preço do mel a R$16 de Bracatinga, né? No mercado, nas feiras, nos pontos de venda. Isso aqui é preço de produtor. A soja subiu 18 centavos, agora R$115,18. O milho amarelo caiu 87 centavos, está 59,13. O feijão preto se mantém 203,75. O feijão carioca caiu R$6,66, agora está sendo vendido a 271,67. O preço do leite, esse se mantém. Mês de junho, 2,50, o leite padrão. O boi gordo baixou 25 centavos, agora está 12,25. E a vaca gorda subiu 50 centavos, fechando ontem na cotação Epagri-Sepa, 10,50. Eu volto já já com muito mais informações aqui para você. Bom dia.
7: Muito bem, Amarildo Volpato com o mercado agrícola aí. E como diz o Volpato, você que está embaixo da coberta, claro que não tem compromisso com aula, não tem compromisso para sair, está de boa, continue embaixo das cobertas porque tá gelado. Uma temperatura aí de 3 graus neste momento, mas a sensação térmica é de 1 grau. Então, quem vai sair aí se agasalha muito bem. Agora são 7:08. Vamos lá, o pessoal chegando por aqui, Aparecida, manhã gelada, Serginho. Isso mesmo, concordo com você, tá frio mesmo. O Gaúchinho, mateando em frente o fogão a lenha, não tem frio que ataque. Tá mandando um abraço aí pra todo mundo que está ligadinho aqui na Rádio Clube. Muito obrigado aí pela sintonia. Tropeiro Velho, se tiver no nosso playlist aqui, a gente atende, tá bom, meu amigo Jorge Pereira aí no Santa Helena. Do Vila Maria, sempre na escuta, no Acesso Norte. Quem está com a gente é, não deixou nome, ô meus queridos, sempre que mandar suas mensagens aqui na Rádio Clube, por favor, registre o nome aí para que a gente possa mandar aquele alô para vocês, tá certo? Vamos lá. Pessoal também compartilhando com a gente aqui, fotos do frio, meu Jesus querido, deu geada sim, e como deu, né? Mais uma daquelas enormes. Agora são 7:09, 7:09. E ontem, aqui nos estúdios da Rádio Clube, no período da tarde, no Clube Interativa, nosso querido Maneca, que apresentou por muitos e muitos anos aqui o Alma Cabocla, fazendo aquela visita. Ontem esteve aqui nos estúdios, né? Aproveitou porque estava um pouquinho mais quente e o Maneca passou.

0: você pode acompanhar aí a entrevista do Maneca no nosso digital, aí no Facebook também, no Instagram, no SCC10, então tá aí. E falando no Maneca, eu consegui recuperar aqui um trechinho da entrevista de ontem à tarde aqui com o Evandro no Interativa. Vamos ouvir? Vamos lá.
1: É, o pessoal tem um carinho muito grande por você, Maneca. Sempre quando a gente sai na rua aí, o pessoal fala da Rádio Clube e pergunta, e o Maneca, como é que ele tá?
0: Vamos
1: tá
0: lá bem, matar a saudade.
2: Certo? Né? Graças a Deus estamos aí dando um alô e matando a saudade dos nossos ouvintes. E eu gostaria mesmo de estar abraçando todos eles, mas não tem como, né? Não tem como. Vim aqui abraçar a turma da rádio para levar essa...
0: Aí, ó, um trechinho da conversa ontem com o Maneca aqui no Interativa com o Evandro Giopo. Como o Maneca falou, queria abraçar todos, mas, seu Maneca, eu sei que de repente o senhor está retornando pelo litoral aí devido ao frio aqui na nossa cidade, mas leva o nosso carinho, nosso abraço aí a toda a sua família e o Maneca aí que está sempre em nossos corações. É claro, agora uma caboclo em nova roupagem, na apresentação do José Florencio de férias, Serginho Delis por aqui e, é claro, até mesmo na seleção musical. Porque vem chegando pra vocês aí, ó, banda com o musical JM, A Namorada Que Sumiu. Não perca a hora, 7:11.

0: Gaúcho, Delipata e também o musical JM com a namorada que sumiu, agora às 7:20 e na Óticas Diniz, você está sempre em primeiro lugar. 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
9: Agora 7:24, Elcio José e os destaques esportivos. Elcio, bom dia.
10: Alô, amigos do esporte, um grande abraço. Olha, no próximo dia 21, domingo, as Leoas da Serra entram em quadra, lá em Brasília, às 15h, para enfrentar a DEF. Depois disso, as Leoas voltam aqui para Santa Catarina, para Lages, né? Onde dia 4, um sábado, 20h, as Leoas jogam contra Resenhas no Jones Minoso. Esse jogo com transmissão da Rádio Clube. Portanto, os dois próximos compromissos das Leoas, joga domingo, 15h, em Brasília contra a DEF. No dia 4 de julho, 20h, um sábado, Leoas e Resenha no Jones Minoso. Com as informações do futsal feminino, falou o narrador Elcio José. Um grande abraço e um bom dia a todos.
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9: Agora, 7:26, daqui a pouquinho tem o Jornal da Clube na primeira edição com Maico Lovatti. Junterra, na parte alta da cidade, dizendo Serginho, friozinho, né? Friozinho, né? Opa, o Vivan, lá da parte alta da cidade também, madrugada gelada, né, Serginho? Concordo com você. Quem vem chegando? O pastor Fabiano de Sá. Opa, obrigado aí pela sintonia, meu amigo. O pessoal lá na Barra Velha. Muito obrigado pela sintonia. Uma madrugada aí de Rengue a Cusco. É o Jair Pereira do Copacabana. Realmente, foi de arreial o Cusco aí. O Amarildo Lopes, estamos de plantão e trabalhando ouvindo você, Serginho. Obrigado pela sintonia. A Lúcia Conceição Andrade Neves, Jesus amado, que frio. Pessoal reclamando, pessoal, vamos lá, época, não tem que fazer. Edson Steffen, ligado com a gente, obrigado pela sintonia. E quem tá de aniversário hoje é a Maria Alice.
11: Feliz
9: Maria Alice, neta do nosso diretor de rádio aqui, Celeste Basquerotti. Maria Alice, saúde, vida longa. Um super abraço do vovô, o Celeste.
7: Parabéns pra você.
9: E de toda a família. E é claro, dos papais é Olivério e a Priscila. Desejando vida longa da vovó Inani, de todo mundo. E é claro, de nós aqui da Rádio Clube. Pequena Maria Alice, saúde e vida longa. É o desejo de todos da família, tá bom? Saúde e vida longa. Coisa boa fazer aniversário, hein? Vamos lá com música aqui no Alma Cabocla. Grupo Tradição, cá no fim do mundo. 7:28.

0: Grupo Tradição, cá no fim do mundo, 7:31, 7:31, e atenção, você que está com problemas aí na máquina de lavar, geladeira, fogão a gás ou ar condicionado, chame o João, ele vai até a sua casa e conserta tudo no lugar. 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
0: Esposa Maria de Lourdes Furtado Neto e família comunicam o falecimento de Saul de Souza Neto, o falecimento ocorrido ontem. O corpo está sendo velado na Capela 3 do Parque da Saudade e o sepultamento hoje às 10 horas no Cemitério da Penha. Noticiamos o falecimento de Saul de Souza Neto. Familiares estão comunicando com pesar o falecimento de Saul de Souza Neto ocorrido ontem. O corpo está sendo velado na Capela 3 do Parque da Saudade e o sepultamento hoje às 10 horas no Cemitério da Penha. O Parque da Saudade comunicou o falecimento de Saul de Souza Neto. Esposa Maria de Lourdes Furtado Neto e família estão comunicando com pesar o falecimento de Saul de Souza Neto ocorrido ontem. O corpo está sendo velado na Capela 3 do Parque da Saudade e o sepultamento hoje às 10 horas no Cemitério da Penha. Noticiamos o falecimento de Saul de Souza Neto.

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3: Agora às 7:37.
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3: 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Sérgio Guedes chegando por aqui, mandando a próxima música para as filhas Emily, Karine, Janaína e Jaqueline. E para o pai, o Cachimbo. Todo o pessoal que está sintonizado com a gente aqui no Alma Cabocla. Claudete chegando por aqui, bom dia. O Ivandel chegando por aqui, o pessoal de Cerro Negro, estamos na escuta, manda um alô para nós. Tá mandado. Tio Cruz também chegando por aqui, o pessoal do bairro da Várzea e toda a família Arruda acompanhando aqui o show, o programa show, não, o programa Alma Cabocla, e quero fazer um convite a acompanhar o próximo sábado, a partir das 9h, o programa Show do Sábado, na minha apresentação aí, música de banda, gaúcha, sertaneja, a boa comunicação, informação, tudo no programa Show do Sábado, todos os sábados a partir das 9h. Shot Laranjeira com ele. José Cláudio Machado. 21 para as 8, bom dia.

agora, faltando 15 para as 8. Leonardo, com um poporri aí, com mate, com padre. Enfim. E também José Cláudio Machado, shot laranjeira. E vamos com banda aqui no Alma Cabocla. O grupo Carisma, Bela Senhorita. 7:46.

0: Grupo Carisma aqui no programa Uma Cabocla com a música Senhorita. Agora faltando 11 para as 8.
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8: Agora, faltando 8 para as 8, o Sindicato Rural de São José do Cerrito tem o programa ATG, que atende as cadeias produtivas da bonivicultura e ovinicultura de corte, melhorando a genética dos rebanhos. 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
8: E a charadinha do José dessa semana, vamos lá. Em um aquário tinha 10 peixes, mas 5 acabaram morrendo afogados. Quantos peixes sobraram, hein? Em um aquário tinha 10 peixinhos, 5 morreram afogados, sobrou quantos? Para responder, 3221-3148, opção 1, resposta, nome completo e o bairro. Sábado tem sorteio dos supermercados Bastos, o Gênio da Economia, no bairro Guarujá e também no Vila Nova, um vale compras de R$100. 7 para as 8, só me resta agradecer o seu carinho, a sua audiência, fiquem com Deus, uma ótima quinta-feira, se cuidem, fiquem bem, eu volto com vocês amanhã, a partir das 6 da manhã, em mais uma edição do Alma Cabocla. Vem chegando Michael Lovatti e o Jornal da Clube, na sua a primeira edição. Os Filhos do Rio Grande, Mocinhas do Interior, 6 para as 8, bom dia.

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0: Oi, oi, bom dia. Chegamos na quinta-feira, hoje que é dia 18 de junho, ano 2026. Dia do químico, dia da imigração japonesa, da gastronomia saudável e sustentável, dia do orgulho autista, dia internacional de combate ao discurso de ódio. Temos o tempo nublado, o frio bastante presente na serra, 3 graus marcando em Urubici, São Joaquim e também a mesma temperatura em Urupema. 5 graus marcando em São José do Cerrito, Palmeira, Correia Pinto, Capão Alto, Ponte Alta e Lages. Fazendo um giro aqui pela nossa região. Com a apresentação de Maicon Lovatti, trabalhos técnicos de Sérgio Delis, está no ar a primeira edição do Jornal da Clube.
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0: Presidente Lula critica a ameaça de tarifa dos Estados Unidos e cobra diálogo no G20. Governo catarinense lança o Estação Inverno 2026 e reforça investimentos na Serra. Ainda médico do SAMU de Lages recebe homenagem estadual em Balneário Camboriú. E na resenha policial.
2: Um homem foragido da justiça foi preso ontem pela polícia no bairro São Sebastião.
0: Confira ainda como fica o tempo nas próximas horas aqui na nossa região.
3: Sem muitas alterações, a frente fria ela chega amanhã e tem outra frente fria que deve estar passando no início da próxima semana com frio polar na sua retaguarda. Eu trago mais detalhes da previsão meteorológica para os próximos dias daqui a pouquinho na Clube FM.
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0: Convertendo para você, o dólar está sendo negociado em R$5,11, enquanto o euro está valendo R$5,85. Também por aqui, temos o levantamento dos preços do mercado agrícola feito pela Ipagre. Tivemos algumas alterações, peço a sua atenção. O feijão carioca, preço médio, R$271,67. O feijão preto, R$203,75. Feijão vermelho, R$260. O milho, R$59,13. A soja, R$115,18. E o trigo, R$64,33. São os preços da saca de 60 quilos no Planalto Sul. Vamos para o boi gordo. Está valendo neste momento R$12,25 o quilo. Alterou o valor. E também teve alteração com a vaca gorda, que está valendo R$10,50 o quilo.
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0: O presidente Lula criticou a intenção dos Estados Unidos de aplicar uma nova tarifa sobre produtos brasileiros e afirmou que a medida foi tomada enquanto os dois países ainda negociam questões comerciais. Durante a cúpula do G7 na França, Lula convidou Donald Trump para discutir o comércio global no G20 e defendeu relações internacionais baseadas no diálogo e na cooperação entre as nações.
4: O presidente Lula criticou a atuação do governo dos Estados Unidos de propor um novo tarifaço sobre as exportações brasileiras, enquanto negociações comerciais entre os dois países ainda estão em curso.
5: E eu não pedi bilateral para o Trump porque nós estamos em negociação. Eu acho que o que ele fez foi uma coisa desaforada para o Brasil, ele sabe disso, é por isso que eu disse que ele ainda continua agindo como imperador. Nós estávamos fazendo acordo, o Mauro Vieira, sabe, e o meu ministro do Comércio estão tratando com o ministro do Comércio dele, nós estamos negociando. Eu entreguei para ele um documento do crime organizado para mostrar que a nossa Polícia Federal está preparada para enfrentar o crime organizado.
4: A declaração foi dada à imprensa nesta quarta-feira após o encerramento da cúpula do G7, que reuniu as principais economias do mundo e países convidados em Evian, na França. No início do mês, a Casa Branca anunciou que poderá taxar importações brasileiras com uma nova tarifa punitiva de 25% sob a alegação de que o Brasil adota práticas desleais. Lula disse ainda que sugeriu a Donald Trump a realização de um amplo debate sobre o comércio global durante a cúpula do G20, que será realizada em dezembro nos Estados Unidos.
5: Eu hoje, ao terminar a minha fala, disse ao presidente Trump: quer discutir a questão comercial com seriedade no mundo? Vamos discutir no G20. Vai ser nos Estados Unidos. Vai estar lá todo o G7. Vai estar lá o Xi Jinping. O Putin pode ser convidado, ele faz parte do G20. Vamos discutir com seriedade a questão mundial, a questão econômica? Vamos parar de querer adotar a supremacia de uma nação sobre a outra?
4: Ainda sobre as relações comerciais, Lula citou o superávit brasileiro no comércio com a China e o déficit com os americanos.
5: Eu disse ao presidente Trump de que faz muitos anos que o Brasil faz licitação internacional e os Estados Unidos não participam. A União Europeia não participa. Quem participa? A China. Essa é a vantagem que a China leva. A China ocupou um espaço que estava vazio pela ausência dos europeus e pela ausência dos americanos.
4: Lula também expressou preocupação quanto aos impactos da inteligência artificial no mercado de trabalho, tema que ele levantou ao se dirigir a empresários do setor de tecnologia que participaram do G7.
5: Se todo mundo fala que a inteligência artificial vai servir para fazer um monte de coisa, eu conheço, sabe, inteligência artificial na área da saúde, na área da educação, na área da indústria, muito, muito maravilhoso. Agora, quem vai gerar empregos para o chamado mercado dos inúteis que vai acontecer na humanidade? Aqueles que não sabem viver no mundo digital. Aí é preciso que o Estado assuma a responsabilidade que vai sobrar para o Estado.
4: Ainda nesta quarta-feira, às margens da cúpula do grupo, Lula se reuniu com o presidente da Ucrânia, Volodymyr Zelensky. No encontro, Lula defendeu que o Conselho de Segurança da ONU possa atuar de forma efetiva para encerrar o conflito entre Ucrânia e Rússia, que já dura mais de 4 anos. Daniela Longuinho.
1: Nacionais.
0: O Supremo Tribunal Federal definiu novas regras para responsabilizar as plataformas digitais por conteúdos ilegais publicados por usuários, especialmente em situações consideradas graves. A decisão determina a remoção mais rápida de conteúdos ilícitos, cria novas obrigações para empresas de tecnologia e estabelece um prazo de 60 dias para adaptação às exigências.
6: Quem usa redes sociais e outras plataformas digitais ganhou um reforço de proteção contra publicações ilícitas. É que o Supremo Tribunal Federal concluiu nesta quarta-feira o julgamento que fixa as regras de responsabilização de provedores da internet por conteúdos de terceiros. E definiu que, em casos graves, as empresas poderão responder, mesmo sem ordem judicial prévia. O processo de relatoria do ministro Dias Toffoli teve início em junho do ano passado, quando a corte considerou parcialmente inconstitucional o artigo 19 do Marco Civil da Internet, por não garantir proteção suficiente a direitos fundamentais e à democracia no ambiente digital. Pela tese aprovada, plataformas passam a ser responsabilizadas civilmente sempre que houver indícios de crimes ou atos ilícitos, a não ser que comprovem ter agido com diligência qualificada. Anúncios pagos e mecanismos artificiais de disseminação de conteúdos passam a ter presunção de culpa. O presidente da corte, ministro Edson Fachin, detalhou em qual situação o provedor não responde pelo conteúdo de terceiros.
7: Os provedores ficarão excluídos da responsabilidade se comprovarem que atuaram diligentemente e em tempo razoável para tornar indisponível o conteúdo. Item 5º, dever de cuidado em caso de circulação massiva de conteúdos ilícitos graves. O provedor de aplicações de internet é responsável quando não promover indisponibilização imediata de conteúdos que configurem as práticas de crimes graves.
6: A lista de crimes considerados graves e que exigem remoção imediata, sem necessidade de decisão judicial, inclui atos antidemocráticos, terrorismo, incitação ao suicídio, crimes de ódio e exploração sexual infantil. A decisão do STF reforça que conteúdos idênticos a outros já reconhecidos como ilícitos pela justiça também deverão ser retirados do ar sem necessidade de novo processo. Além da moderação de conteúdo, o Supremo impôs obrigações legais às empresas, como manter sede e representante legal no Brasil, com poderes para responder às autoridades e criar canais de atendimento e relatórios anuais de transparência. Fachin também destacou que cabe ao Congresso Nacional aprovar uma lei específica sobre o tema.
7: Há um estado de omissão parcial que decorre do fato de que a regra geral do artigo 19 não confere proteção suficiente a bens jurídicos constitucionais de alta relevância. Enquanto não sobrevier nova legislação, o artigo 19 do Marco Civil da Internet deve ser interpretado de forma que os provedores de aplicação de internet estão sujeitos à responsabilização civil.
6: Apesar do endurecimento, o STF garantiu que não haverá responsabilidade automática das plataformas. As empresas têm 60 dias a partir da publicação da ata do julgamento para se adequar às novas regras. Por se tratar de embargos de declaração, a decisão é considerada definitiva e não cabe mais recurso. Pedro Lacerda.
0: O Ministério da Educação prorrogou até o dia 22 de junho o prazo para pagamento da taxa de inscrição do Enem 2026. A confirmação do pagamento é obrigatória para os candidatos que não receberam a isenção. Com provas marcadas para novembro, o Enem continua sendo a principal forma de acesso ao ensino superior público e privado, além de possibilitar financiamento estudantil e ingresso em universidades portuguesas conveniadas.
8: O pagamento da taxa de inscrição do Enem 2026, o Exame Nacional do Ensino Médio, foi prorrogado até a próxima segunda-feira, 22 de junho. A informação foi divulgada pelo Ministério da Educação nesta quarta-feira, dia em que o prazo seria encerrado. A taxa de inscrição custa R$ 85,00 e a guia de recolhimento da União para pagar o valor é gerada na página enem.inep.gov.br/participante. O pagamento pode ser feito em qualquer banco, casa lotérica ou em aplicativos bancários, por meio do Pix, cartão de crédito ou débito em conta corrente ou poupança. Segundo o MEC, a quitação da taxa é o que garante a participação dos candidatos não isentos no exame. A aplicação das provas do Enem 2026 acontece nos dias 8 e 15 de novembro. O resultado do exame permite que o candidato concorra a vagas em instituições de ensino superior por meio de programas federais. Pelo SISU, o Sistema de Seleção Unificada, o participante disputa acesso a universidades públicas em todo o país. Ele pode também concorrer a bolsas integrais ou parciais de estudo em faculdades privadas com o ProUni, o programa Universidade para Todos. E ainda financiar a graduação na educação superior usando o FIES, o Fundo de Financiamento Estudantil. Outro destaque, os resultados individuais do exame podem ser aproveitados em processos seletivos de instituições portuguesas que têm convênio com o INEP, o instituto ligado ao MEC, responsável pelo Enem. E o exame também permite certificar a conclusão do ensino médio para os candidatos com 18 anos ou mais que alcançaram a pontuação mínima exigida. Osama El Gauri.
1: Estaduais.
0: O programa Estrada Boa ultrapassou a marca de 5 bilhões de reais em investimentos e alcança cerca de 3.500 quilômetros de rodovias estaduais em Santa Catarina. Em entrevista à rede de notícias Acaerte, o secretário de Estado da Infraestrutura e Mobilidade, o Ricardo Grando, destacou o andamento das obras e os avanços na recuperação da malha rodoviária catarinense.
9: O Programa de Recuperação, Revitalização e Ampliação das Rodovias Estaduais de Santa Catarina, Estrada Boa, ultrapassou a marca de 5 bilhões de reais investidos ao longo de quase 3 anos de realização. A informação foi confirmada pelo secretário de Estado da Infraestrutura e Mobilidade, Ricardo Grando, em entrevista exclusiva para a rede de notícias Acaerte. De acordo com dados informados pela pasta, mais de 90% das obras estruturantes previstas na iniciativa administrativa foram concluídas ou estão em andamento. O secretário Ricardo Grando detalha a evolução do programa Estrada Boa.
10: Esse programa iniciou em agosto de 23, vai completar agora 3 anos. No aniversário de 3 anos, a gente vai divulgar a nova situação das rodovias, que já passou de 95% de estradas boas e ótimas. Nós agimos em mais de 3.500 quilômetros de rodovias, são quase 700 quilômetros de implantação e restauração rodoviária, ou seja, novas rodovias, como é o caso de Abelardo Luz Passunaia, Romelândia, São Miguel da Boa Vista, Vargem, Abdom Batista, a implantação de Praia Grande Jacinto Machado no sul, o contorno de Cocal do Sul, ligando Criciúma, que por sinal estamos essa semana inaugurando o primeiro segmento, que diz respeito à duplicação de Criciúma até Uruçanga. Afinal, são investimentos por todo o estado. Obviamente é um programa exitoso. Nós já investimos mais de 5 bilhões de reais e agimos então em praticamente 75% da malha rodoviária catarinense, e quem circula vê aquilo que a gente está fazendo.
9: Segundo a Secretaria de Estado da Infraestrutura e Mobilidade, o avanço das obras do programa Estrada Boa elevou o percentual de rodovias estaduais em condições boas ou ótimas de 26% para 95%. O secretário Ricardo Grando explica que há métricas que apontam dados diferentes, mas projeta o atingimento da marca de 100% até o final de 2026.
10: 80% das rodovias catarinenses foram construídas sem acostamento. E para alguns órgãos nacionais, o acostamento representa 25% da nota. Por isso que às vezes a gente tem uma descoincidência no que diz respeito aos conceitos daquilo que são as nossas rodovias. Foram mais uma centena de obras que nós atacamos em diversos segmentos, como é o caso da 477, que liga Canoinhas a Major Vieira, como foi o caso também da inauguração que fizemos essa semana de Campoerê a São Lourenço, em concreto as rodovias. Então, nos principais eixos rodoviários, agora a gente começou a fazer as rodovias em concreto. Nossa determinação é que nós cheguemos até o final do ano com 100% da malha rodoviária catarinense recuperada.
9: O investimento de mais de 5 bilhões de reais no programa Estrada Boa contempla as obras estruturantes, revitalizações, serviços de conservação e manutenção das rodovias estaduais em Santa Catarina. De Florianópolis, da Rede de Notícias Acaerte, Cadu Reis.
0: Estudantes e professores de Santa Catarina têm até o dia 30 deste mês de junho para participar do prêmio Paz nas Escolas, que incentiva a produção de vídeos sobre respeito, diálogo e convivência harmoniosa. A iniciativa busca fortalecer a cultura de paz no ambiente escolar e estimular reflexões sobre cidadania, inclusão e combate à violência entre crianças e adolescentes.
11: Estudantes e professores de Santa Catarina têm até o dia 30 de junho para se inscrever no Prêmio Paz nas Escolas. A iniciativa da Assembleia Legislativa busca incentivar a produção de vídeos sobre prevenção da violência, combate ao bullying e promoção da cultura de paz no ambiente escolar. O diretor-geral adjunto da LESC, Diego Vieira de Souza, explica os objetivos da iniciativa e a prorrogação do prazo de inscrições.
12: O Prêmio Paz nas Escolas, ele é uma iniciativa que nasce dentro do Comitê Integra, com o objetivo de fazer as crianças, os adolescentes e os professores pensarem na situação de paz nas escolas, na cultura de paz nas escolas. Combate ao bullying, combate à violência escolar, respeito aos pais, respeito aos professores, educação moral e cívica. E a Assembleia Legislativa começou a receber alguns pedidos de escolas de várias regiões do estado para prorrogar esse prazo. O objetivo da prorrogação do prazo é permitir que as discussões, que os debates em sala de aula continuem acontecendo por mais tempo. E como esse é o objetivo do nosso programa, o nosso objetivo é que o debate aconteça de maneira transversal nas disciplinas sobre paz nas escolas, nós julgamos que era interessante conceder essa prorrogação de prazo para que todas as escolas, todos os interessados tenham a possibilidade de participar desse prêmio, que a gente acredita que vai ajudar a modificar o cenário das escolas, da cultura de paz nas escolas aqui no nosso estado.
11: Segundo a Assembleia Legislativa, a proposta é estimular o debate sobre temas sensíveis dentro das salas de aula, envolvendo toda a comunidade escolar. Diego Vieira destaca como o concurso pode contribuir para fortalecer a convivência e o respeito entre estudantes e professores.
12: Essa iniciativa, ela traz para dentro de sala de aula essas temáticas que são sensíveis. Nem sempre o professor vai ter tempo de trabalhar, por exemplo, combate ao bullying, nem sempre o professor de matemática, o professor de português, português, o professor de sociologia, vai ter tempo de trabalhar o respeito ao próprio professor, aos pais, às diferenças. E quando a gente traz esse prêmio para dentro da grade escolar, a gente cria um incentivo não só financeiro, mas um incentivo também de recompensa, né? Para que os professores trabalhem esse tema, discuta essas situações e crie ambientes em que todas as disciplinas vão falar sobre a mesma situação. Por isso que a gente fala, maneira transversal. O professor de português vai falar, o professor de matemática vai falar, o professor de sociologia vai falar, todo mundo vai debater esse tema. Então, com isso, a gente cria esse sistema, esse ambiente, né? Que é um sistema de retroalimentação, que se retroalimenta debatendo essa situação, evitando que essas situações voltem a acontecer dentro das nossas salas de aula.
11: De Florianópolis para a Rede de Notícias Acaerte, Vanessa Carini.
0: 8:21, em instantes. UFSC de Curitibanos disponibiliza 70 vagas em 2 cursos de graduação. Polícia Rodoviária Federal apreende produtos contrabandeados e medicamentos irregulares na BR-282 em Lages. O inverno movimenta a economia e impulsiona investimentos aqui na nossa região. E no esporte, chegando os destaques aqui com Elcio José.
13: Na estreia da Copa do Mundo, Portugal só empata no primeiro jogo.
0: E ainda,
13: 6 clubes vão participar da terceira divisão do futebol de Santa Catarina a partir do mês de setembro.
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0: Oito horas com 27 minutos.
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0: A Universidade Federal de Santa Catarina está com inscrições abertas para o processo seletivo 2026-2, que oferece 385 vagas em 29 cursos de graduação distribuídos nos campi de Florianópolis, Joinville, Blumenau, Curitibanos e Araranguá. A seleção é destinada a candidatos que desejam ingressar na universidade no segundo semestre letivo deste ano e utiliza como critério de classificação as notas obtidas no Enem. No campus de Curitibanos, a UFSC disponibiliza 70 vagas, sendo 41 para o curso de agronomia e 29 para engenharia florestal. As inscrições são gratuitas e podem ser realizadas até amanhã, por meio do portal oficial do processo seletivo da universidade. Lembrando, podem participar estudantes que já concluíram ou que vão concluir o ensino médio até a data da matrícula e que tenham realizado pelo menos uma das edições do Enem, 2023, 24 ou 25. Além disso, é necessário ter obtido nota mínima de 200 pontos na redação. Para quem participou de mais de uma edição do exame, a UFSC vai utilizar automaticamente a maior pontuação total alcançada pelo candidato, desde que o requisito mínimo da redação seja atendido. Já a classificação será definida pela média aritmética simples das notas das quatro provas objetivas e também da redação. De acordo com o cronograma divulgado pela instituição, o resultado final do processo seletivo deverá ser publicado até o dia 26 deste mês. A iniciativa representa mais uma oportunidade para os estudantes catarinenses e também de outras regiões a ingressarem em uma das principais universidades públicas do país, sem a necessidade de realizar uma prova de vestibular.
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0: O médico Dr. Ricardo Gargione, que atua no SAMU de Lages, será homenageado em Balneário Camboriú pelos relevantes serviços prestados nos atendimentos de urgência e emergência aqui na Serra Catarinense. O reconhecimento estadual destaca a dedicação do profissional ao atendimento pré-hospitalar e a sua contribuição para salvar vidas em situações críticas.
23: O homenageado da noite em Santa Catarina é médico intensivista e coordenador médico da Unidade de Suporte Avançado USA do SAMU da Serra Catarinense. Dr. Ricardo Hatti de Oliveira Gargione está entre os homenageados do Prêmio Destaque 2026 da Associação de Oficiais da Polícia Militar e do Corpo de Bombeiros Militar de Santa Catarina. Esta premiação reconhece personalidades e instituições que contribuem para o fortalecimento da sociedade catarinense. Dr. Ricardo Garjone é reconhecido pelo trabalho de integração entre as forças de segurança e pela atuação na qualificação da assistência às urgências e emergências aqui na região. O evento será realizado hoje a partir das 18 horas em Balneário Camboriú. Dr. Ricardo é professor do curso de medicina na Uniplac. Atua também nos atendimentos de urgência e emergência da aviação em Santa Catarina. Onde há a Clube Está, Amarildo Volpato.
0: Obrigado, Volpato. Agora 8 horas com 31 minutos. O governador Jorginho Melo lançou oficialmente a Estação Inverno 2026 em Bom Jardim da Serra e apresentou ações voltadas ao fortalecimento do turismo, da infraestrutura e da segurança na Serra Catarinense. A temporada destaca os atrativos, como gastronomia, os vinhos de altitude e o turismo de experiência. O governo do estado também anunciou investimentos em rodovias, segurança pública e a promoção dos destinos catarinenses.
3: Eu estou aqui em Bom Jardim da Serra, acompanhando o lançamento do programa Estação Inverno do governo de Santa Catarina. O governador Jorginho Melo destacou, né, a importância da Serra Catarinense para o turismo de inverno e também falou sobre um investimento que ele pretende fazer para lançar um Pronamp especial para o turismo, né, para incentivar o pessoal que trabalha com turismo. E aí, então, esse evento que está acontecendo aqui num hotel que fica na divisa entre São Joaquim e Bom Jardim da Serra, o hotel Vista da Mantiqueira. Prefeitos dos 18 municípios da Amures estão presentes aqui, pessoal da Polícia Militar, também do Corpo de Bombeiros, da Polícia Científica, diversas outras autoridades, a secretária de Turismo de Santa Catarina, Catiane Seif, e também o secretário adjunto, Giovanni Nunes. No ano passado, o lançamento aconteceu em Lages, né, do Estação Inverno, e no ano retrasado em São Joaquim, e agora então chegou a vez da cidade de Bom Jardim da Serra receber esse evento que traz aí, né, o lançamento das atividades e também da programação do inverno em Santa Catarina e principalmente aqui na Serra Catarinense, que durante os meses de inverno recebe milhares de turistas que vêm em busca do frio e também das nossas belezas naturais e, claro, né, das pousadas, dos hotéis e dos eventos que são realizados aqui na nossa região.
4: Estou aqui com muita alegria no nosso Bom Jardim. Característico, né? O frio tá na época, tá na hora, e Santa Catarina vive todos os momentos das quatro estações. Isso foi mais uma bola dentro que a gente deu, que Santa Catarina vivia temporada de verão e daí a coisa esfriava. Então nós resolvemos comemorar as quatro estações. Primeiro que Santa Catarina é um estado festeiro. Na primavera nós temos 700 festas catalogadas pela Secretaria de Turismo, das pequenas, as médias, as regionais, as nacionais, enfim. Então, Santa Catarina é um estado festeiro e é um estado bonito. Como nós precisávamos aproveitar, fazer o turismo, que quando a gente resolveu criar a Secretaria de Turismo, que não tinha mais, só tinha a Santur, que estava falida, agora nós estamos chamando os brasileiros e também estrangeiros para vir para Santa Catarina. Os voos internacionais que nós colocamos para ir de Floripa a Portugal no mesmo dia, para ir ao Panamá, nós estamos trazendo portugueses e turistas do mundo inteiro. Aumentou em 700% o número de turistas internacionais para Santa Catarina. E nós precisamos incrementar. Então, é turismo o ano inteiro. Saímos da estação de verão, a estação da primavera, a estação de inverno, a estação de outono, comemorando. E agora é pela terceira vez lançarmos a estação de inverno, para comida típica, gastronomia, vinho de altitude, quentão, friozinho, neve e por aí afora. As famílias subindo a serra, estamos deixando a Serra do Corvo Branco, vai ser o cartão postal do sul do Brasil. Estamos alargando ela para dar mais conforto, porque está no precipício. Está fechada, vai continuar fechada, porque nós precisamos terminar ela. A gente quer terminar até o final do ano. Está ficando uma coisa muito bonita. Enfim, com as estradas recuperadas, com a gastronomia
5: diversificada, com a alegria do povo, com o turista chegando, gastando, se hospedando, o hotel feliz, o restaurante, é o que nós queríamos, para promover o turismo de verdade em Santa Catarina.
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0: Vamos saber da previsão do tempo. O céu está fechado neste momento. Frio bastante presente aqui na Serra. Será que teremos mudança a partir de agora no tempo? Peter Scheuer, bom dia.
7: Bom dia para todos da Clube FM. Tempo bom, tempo firme ao longo dessa quinta-feira, temperatura amena, próxima dos 14, 13 graus durante o período da tarde e um amanhecer congelante com mínimas em torno de 0 grau, valores pontualmente negativos, principalmente no topo da serra, onde varia entre 4 a 7 abaixo de 0, congeada nas baixadas e vales mais pronunciadas, geadão. Tem locais aí que a temperatura amanheceu com 5 graus, 7 graus, mas tem locais aí que de baixada e vale aí que a temperatura ela foi congelante. Bom, a tendência é que hoje a temperatura ela não consiga ultrapassar muito os 13, 14 graus. Amanhã segue com aumento gradativo das nuvens, tem previsão de chuva, trovoada, risco para ter formação de temporais e tempestades a partir da tarde, turno da noite, por conta do avanço de uma frente fria de fraca intensidade. Chove no decorrer do sábado, no domingo o tempo é bom, com friozinho pela manhã agradável à tarde, 7, 8 graus. Durante o período da tarde, agradável. Na segunda, passa uma frente fria provocando chuva, trovoada, risco para ter formação de alguns temporais e queda brusca da temperatura. Uma massa de ar polar deve derrubar as temperaturas em todas as regiões durante o decorrer da próxima semana. Os dias mais gelados serão quarta, quinta e sexta, onde vamos ter temperaturas negativas. Condição de neve ainda muito pequena, a chance ainda não dá para bater o martelo. A gente vai monitorando. Peter Scheuer, meteorologista, com a previsão do tempo.
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0: 8:42.
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0: Vamos lá com ele, Elcio José, bom dia.
14: E aí, Maicão, bom dia a todos. Uma ótima, excelente quinta-feira para todos vocês aí. Olha, ontem, 4 jogos encerraram a primeira rodada da fase de grupos da Copa do Mundo. A decepção veio através de Portugal, que só empatou com a República Congo pelo placar de 1-1. E por pouco Portugal não perdeu. Portugal, que era apontado aí como candidato a título da Copa do Mundo, não foi bem na abertura. Apareceu outro candidato a título ontem. A Inglaterra fez um bom futebol e venceu a Croácia pelo placar de 4-2. À noite jogou a seleção de Gana e Panamá. Os ganeses venceram pelo placar de 1-0. Para fechar a rodada, a estreia da Colômbia na Copa do Mundo foi boa. Venceu o Uzbequistão pelo placar de 3-1, né? Bem, a participação dos brasileiros nessa primeira rodada foi 2 vitórias, né? Dos brasileiros, dos sul-americanos, digo. 2 vitórias, 2 empates e 1 derrota. O empate entre Brasil e Marrocos, 1-1. O empate entre Arábia Saudita e Uruguai, 1-1. A derrota do Equador para Costa do Marfim, 1-0. E as vitórias de Argentina e Colômbia. A Argentina venceu a Argélia 3-0 e ontem a Colômbia venceu o Uzbequistão 3-1. Então, 2 vitórias, 2 empates, 1 derrota na primeira rodada da fase de grupos da Copa do Mundo. Eu repito, para clubes sul-americanos, né? Hoje, falei ontem que tinha folga para a Copa do Mundo, que folga nada, rapaz. Hoje, 13 horas,

0: O Avaí vai jogar domingo, 11 da manhã, na Ressacada, contra o Cuiabá. E o Criciúma só joga na terça-feira, 8 da noite, em Belo Horizonte, contra o América Mineiro. Meus amigos, para eu fechar aqui as informações, ontem à tarde, a clube divulgou em primeira mão também, Caçador, Imbituba, Internacional, Manchester de Joinville, a novidade, o Pedra Branca de Palhoça e o Porto de Porto União estão confirmados para a disputa do Campeonato Catarinense da Série C, que terá início em setembro. O conselho técnico para a definição dos detalhes da competição ocorreu na tarde de ontem, na sede da Federação Catarinense de Futebol. Formato da disputa: os seis clubes jogarão entre si em turno único, só um jogo. Os quatro primeiros colocados vão avançar para a semifinal. Aí na semifinal vai ter jogos de ida e de volta. Detalhe: somente o campeão terá vaga para a Série B em 2027. Somente o campeão. A federação quer mudar, né? Ela quer colocar 10 clubes na Série A, 10 clubes na Série B e possivelmente 10 clubes na Série C. Por isso essas mudanças. Então, o Inter voltou, vai enfrentar Caçador, Imbituba, Manchester, Porto e Pedra Branca nessa competição. Só o campeão sobe para a Série B do ano que vem, que vai ser uma Série B reforçada. Terá Figueirense, terá Joinville, terá Brusque. Vamos que o Internacional esteja lá. Vai ser uma série bem interessante o ano que vem. Ao meio-dia, eu trago mais detalhes dessa Série C com a presença do Internacional. Continue agora com o garotão Marco Lovatti. Bom dia a todos.
1: Elcio, agora 8 horas 48 minutos. Vamos lá de loterias. Para você que apostou, tivemos mais milionária. Concurso 364. Por aqui, nada de acertadores, deixando para o próximo concurso, no dia 20, 65 milhões. Vamos aos números: 12, 20, 23, 29, 32 e 48. Trevos sorteados: 13 e 5. Vamos para a dupla cena, concurso de número 2.971. Não teve acertadores por aqui, deixando para o próximo concurso amanhã, 4.300.000. No primeiro sorteio, os números 08, 12, 14, 18, 30 e 40. No segundo sorteio, 12, 18, 22, 26, 33 e 46. Pela Loto Fácil, concurso 3713, 3.713, não teve acertadores, acumulando em 11 milhões de reais para hoje. Vamos aos números: 02, 04, 05, 06, 07, 08, 09, 11, 12, 13, 14, 15, 19, 20 e 22. Pela Lotomania, concurso 2.938, não teve acertadores, deixando 3.300.000 para amanhã. Os números: 00, 13, 14, 17, 18, 21, 23, 30, 32, 39, 53, 64, 67, 68, 70, 71, 85, 89, 95 e 9. E nós fechamos com a Federal, concurso.

0: 6.075. O quinto destino saiu para o bilhete de número 64.457. O quarto saiu para 31.597. O terceiro, 8.478. O segundo, 58.694. E o primeiro, 53.952. Tá aí o primeiro prêmio de R$500 mil saindo para Belo Horizonte, Minas Gerais. Depois Nipoã, São Paulo no segundo prêmio. Terceiro prêmio, Londrina, Paraná. Depois o quarto, São Paulo, capital. E depois o quinto saindo para Minas Gerais. 8:52.
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0: 8:52, momento em que chega Dilson Oliveira. Bom dia, Dilson.
2: Bom dia, Michael Lovatti. Bom dia a você e também aos ouvintes do Jornal da Clube. A Polícia Militar ontem na rua Vendolino Viggers, bairro São Sebastião, em Lages. Foi abordado um homem de 34 anos, verificado que ele estava com mandado de prisão em aberto. Ele foi encaminhado ao Presídio Regional de Lages e agora permanece à disposição da Justiça. Ontem de manhã, 11:30, a Polícia Rodoviária Federal, em operação no quilômetro 204, BR-282, em Lages, a polícia abordou um veículo Toyota Etios, placas de Palhoça. No carro estava um motorista, a mãe dele, o irmão e também uma amiga da família. O condutor disse que estava vindo de Foz do Iguaçu, Paraná. No banco traseiro do carro, a polícia encontrou duas TVs 50 polegadas. No porta-malas tinha bolsas com várias embalagens de perfumes, cremes, eletrônicos, roupas, cigarros eletrônicos e bebidas alcoólicas. Dentro de uma bolsa térmica tinha cerca de 150 frascos de emagrecedores. Os envolvidos, todas as pessoas que estavam no carro, encaminhadas à Delegacia de Polícia Federal de Lages, com o veículo e também toda a mercadoria que foi apreendida ontem pela Polícia Rodoviária Federal na BR-282 em Lages. Município de Curitibanos, bairro São José, a polícia prendeu um homem de 54 anos. Ele estava com mandado de prisão em aberto pelo crime de tráfico de drogas, com pena para cumprir de mais de 14 anos. Já na rodoviária de Curitibanos, um homem de 33 anos, que viajava do estado do Rio Grande do Sul para Biguaçu, ele foi abordado, estava com mandado de prisão pelo crime de tráfico de drogas. Os dois homens foram presos, conduzidos à penitenciária de São Cristóvão do Sul, e agora os dois permanecem à disposição da Justiça. Outras informações do setor policial ao meio-dia no Jornal da Clube, segunda edição. A todos, um bom dia.
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8: Oito horas com 59 minutos.
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8: Hoje nós vamos trazer aqui no Clube Cidade com Rodrigo Silvério, Clayton Camargo de Souza, CEO do Orion Park, para celebrar e entender os 10 anos de uma iniciativa que vem transformando Lages em um território de inovação. Depois, no Clube Comunidade, vamos falar com o chefe da delegacia da PRF de Lages, o Carlos Magno da Cruz Júnior. As principais causas dos acidentes na BR, melhores horários para pegar a estrada e orientações sobre o gelo na pista e a neblina. Essas condições aí do nosso inverno. Tudo na sequência.
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8: Familiares comunicam o falecimento de Argel Matias Carneiro, ocorrido ontem no Hospital Nossa Senhora dos Prazeres. O corpo está sendo velado na capela mortuária do bairro São Paulo. A celebração de despedida será hoje, 14 horas, na mesma capela, seguindo após para o sepultamento no cemitério Nossa Senhora da Penha. A mãe, Terezinha Pereira de Oliveira, e a família estão comunicando o falecimento de Ademir da Guia Neves de Oliveira, ocorrido ontem. O corpo está sendo velado na Capela Nossa Senhora da Paz, em Campo Belo. A celebração de despedida será hoje, 15 horas, na mesma capela, seguindo após para sepultamento no cemitério local. Noticiamos o falecimento de Ademir da Guia Neves de Oliveira. Familiares comunicam o falecimento de João Daniel Ramos Pereira. O corpo está sendo velado na Capela São Pedro, Sala Legado. A celebração de despedida será amanhã, 9 horas, na mesma capela, seguindo após para sepultamento no cemitério Nossa Senhora da Penha. A funerária São Pedro comunicou o falecimento de João Daniel Ramos Pereira. Familiares comunicam o falecimento de Argel Matias Carneiro, ocorrido ontem no Hospital Nossa Senhora dos Prazeres. O corpo está sendo velado na capela mortuária do bairro São Paulo. A celebração de despedida será hoje, 14 horas, na mesma capela, seguindo para o sepultamento no cemitério Nossa Senhora da Penha. Noticiamos o falecimento de Argel Matias Carneiro. 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Chegamos ao final do Jornal da Clube, com a apresentação de Maicon Lovatti, no caso eu, e os trabalhos técnicos dele, Sérgio Delis. Abraço a todos, boa quinta-feira gelada.
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Sérgio Diniz, 9h04. Bom dia para você, ouvinte da programação da Rádio Clube. Seja muito bem-vindo, muito bem-vinda em mais um Clube Cidade. Manhã geladíssima de quinta-feira, dia 18 de junho de 2026. Estamos aí olhando já por cima do muro e vem se aproximando o final de semana. E nesta quinta-feira, dia 18, é dia da gastronomia sustentável, é dia do químico e é dia da imigração japonesa. Meu bom dia vai para você onde estiver, em casa, no carro, na rua ou no trabalho. É uma alegria ter você comigo aqui na programação da Clube. Sou Rodrigo Silvério, te faço companhia até as 10. Comando técnico é dele. Tentou fugir ontem, pegou folga porque esqueceu o dia mais frio da semana, mas não escapou. Tá aqui encapotado, tem até um cobertor enrolado nas pernas.

0: Externas ali, Sérgio Diniz, comando mais técnico do rádio de Santa Catarina, a coordenação de conteúdo é de Anderson Souza, a direção de rádios Celeste Basquerotti e a presidência do grupo SCC, Dr. Roberto Amaral. É, rapaz, gelou, né? Hoje a gente amanheceu, eu tava até dando uma olhadinha aqui na tabela, no gráfico das mínimas, né? Que a gente acaba recebendo aqui e teve... É Bom Jardim, por exemplo, teve a menor mínima registrada e passou do menos 7 lá, viu, Sérgio? Lá, porque lá foi frio, né? A gente aqui teve uma temperatura um pouco mais próxima do 0 graus e um amanhecer que teve geada, né? Alguns pontos aqui da nossa cidade. Mas o fato é que, de acordo com o que eu tô olhando aqui no mapa, tem uma previsão apenas de 5% de chuva ao longo do dia. A máxima deve ser de 14, mas o tempo já fica nublado com o sol aparecendo em alguns momentos. Depois, para sexta e sábado, a previsão já é de chuva. A mínima de 9, máxima de 11 na sexta. E no sábado, mínima de 10 e máxima de 13, olhando aqui esse mapa do clima, que mantém, inclusive, o alerta amarelo para chuva intensa, de acordo com o IMET. Tá certo? Então, essa aqui é só uma passadinha no que a gente tem aqui, então, do que vai ser o tempo aqui na cidade de Lages. Hoje, amanhã e sábado, o Clube Cidade vai falar sobre ideias que saem do papel e mudam destinos. E de uma ideia ousada, quase improvável, a um dos maiores polos de inovação do estado. Nós vamos conversar hoje com Clayton Camargo de Souza. Ele é CEO do Orion Park, que celebra 10 anos. E são 10 anos de um projeto que não apenas cresceu, mas fez Lages crescer junto. E hoje você vai entender como essa uma década pode impactar uma região inteira. Mais do que isso, talvez você perceba que aquela ideia que você tem guardada pode ser o próximo grande passo. Você, é claro, vem pra conversa, participa com a gente, manda o seu WhatsApp. Tá liberado aí já, Sérgio? Destravou o WhatsApp aí já, Serginho? Serginho me bloqueia no WhatsApp aqui, gente, vou falar. Aí, agora liberou, né? Daí, depois que ele vai deixar eu ter acesso aqui ao WhatsApp. Mas você já pode mandar sua mensagem. 991-52-3883, tá bom? Manda mensagem aí. 991-52-3883. Pode mandar foto do café da manhã, limpando a cara, enfim, fique à vontade. Mas participe com a gente aqui no Clube Cidade com Rodrigo Silvério. 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Agora 9:08, 9:08, você pega o seu café, pega o chimarrão, tem até medo de perguntar, é chá do que, Sérgio? Chá de cidreira para esquentar, tá? Tá certo. Pega o seu chá de cidreira do Sérgio Diniz e vamos juntos, porque o melhor da manhã é sempre ao seu lado.
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0: 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Deixa eu ver quem tá tomando café com a gente aqui na programação. Ah, o pessoal tá participando e participando bastante, né? Lá em Florianópolis, de Bem com a Vida, Paulo Lima. Obrigado, Paulo, pela audiência, pela companhia. Quem tá tomando um chimarrão é o Delay. Delay, obrigado aí também pela carona. O Luiz Pedro tá ouvindo a gente lá no Mirante. Obrigado, Luiz. Um abraço para você, para toda a família. Abraço para vocês aí da rádio. E quem mandou uma foto jogando um PS5, rapaz, mas todo empacotado. Óculos escuro, aqueles fones que parece que tem um disco voador do lado, brilha 300, tipo de luzinha. É o Nando, grande Nando, meu amigo Nandão, tá com a gente aqui na programação participando mais cedo já no videogame, Fernando. O que que é isso, rapaz? Quem também tá com a gente participando é o Paulo Machado, ele é presidente do bairro Frei Rogério. Obrigado, Paulo, pela audiência, obrigado pela companhia. Bom dia pra Reginalda, tá em Anitta, tá ouvindo a Clube lá em Anitta Garibaldi. Bom dia, Rodrigo, bom dia, Sérgio. Quem manda esse bom dia pra gente é Adelaide Padilha. Ô, Adelaide, bom dia pra você também. Quero um pão de serrote com café. O Emerson do Guarujá tá... Ô, Sérgio, eu sei que tem pouco pão, é, pode cortar pão, tá, Sérgio? Não precisa também ficar agora poupando esse pãozinho, Sérgio Lias. Bah, corta um pão aí pro Emerson lá do Guarujá. Bom dia também chegando para a nossa ouvinte que tá aqui com um fogão a lenha cheio de pinhão na chapa. É a Claudete. Bom dia, Claudete. Esquentando amanhã nesse frio. É o fogão aí. A lenha é uma grande sacada, né? Tem também o Ricardo do Grupo Presença também mandando pra gente aqui mensagem. Obrigado, meu amigo. Ótimo dia pro Daniel Elias da Luz, do bairro Conte. Tá só pelo café com pão de serrote, Sérgio. Mas é pra você ferver bem a água pra esquentar essa manhã gelada. Tá quente essa água aí, Sérgio Diniz? Tá meio... Não tá xoxo esse café, não, Sérgio? Tudo certinho? Olha, olha você, hein? A Cirlei e Anitta Garibaldi com a gente também. Enfim, quem vem chegando, né? Isolete no centro. Quem vem chegando e participando, fique à vontade. Obrigado pela companhia. 9:12, 9:12. Rapaz, eu tô com um frio aqui, com a mãe e com o pé gelado, Serginho. Vamos ter que colocar mais lenha nesse fogão aí. 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Bom dia pra você. Seja e fique muito à vontade aqui na programação. 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
0: Agora 9:17, 9:17. O Orion Park, gente, que é a nossa pauta do dia, nasceu de uma aposta ousada lá em 2016. Um investimento de quase 10 milhões que poderia ter sido apenas mais uma obra no papel, como muitas, né? Mas não foi. Ali no alto do São Francisco, esse bairro maravilhoso, cercado por centros de conhecimento como Epagre, Sidasc, UIFSC e tantas outras instituições, ele virou um verdadeiro ecossistema vivo de inovação. Hoje, são 55 empresas conectadas a esse movimento, entre residentes e virtuais, movimentando ideias, talentos e negócios que já ultrapassam fronteiras. Neste ano, esse conjunto de empresas já gerou 202 milhões de reais em faturamento e devolve à cidade mais do que números, devolve oportunidade, desenvolvimento e futuro. E o mais impressionante é que essa engrenagem não para. Dentro do Orion, nasce projeto, cresce e ganha o mundo, tudo isso com o apoio da chamada Trilha 4.0, que é um caminho estruturado que acompanha cada empreendedor desde a ideia até a consolidação. O resultado aparece não só em prêmios e clientes internacionais, mas também na independência crescente do próprio parque, que hoje já sustenta grande parte das suas atividades com recursos próprios. O que antes era investimento público, virou um motor que impulsiona Lages todos os dias. Prova que quando inovação encontra propósito, o retorno não é apenas financeiro, é transformação real na vida das pessoas, chegando então nesses 10 anos de um projeto belíssimo. É aqui com a gente o diretor do Orion Park, Clayton Camargo, falando, pegou desde o começo lá, né, Clayton? 10 anos já acompanhando esse desenvolvimento de uma história de muito sucesso. Bom dia.
12: Bom dia, bom dia a todos os ouvintes da Rádio Clube, prazer poder estar aqui falando do Orion. Sim, 10 anos, né? Estamos há 10 anos desenvolvendo aí um trabalho importante para o desenvolvimento econômico do município, né? Que é a construção do e a construção de todo esse ecossistema que a gente chama de ecossistema de inovação em torno do Orion Park, né? Então a gente está lá, semana que vem, dia 24, nós comemoramos 10 anos do início das atividades oficialmente, né? Então, para nós é uma satisfação muito grande a gente poder estar aqui conversando com a comunidade, tentando traduzir um pouquinho aquilo tudo que é desenvolvido lá dentro.
0: O que que acontece dentro do Orion que é tão motivante para as pessoas, mas o mais legal, que traz tanta transformação? O que que passa lá dentro?
12: Bom, vamos lá. Eu acho que para a gente tentar traduzir o Orion para a comunidade de uma forma que seja bastante, bastante fácil, assim. O Orion, ele serve como uma estrutura de apoio para as pessoas que querem inovar e principalmente inovar a nível de negócio.
0: Uhum.
12: Então vamos pensar assim, né, Rodrigo? Aquela pessoa que teve uma ideia. Tem uma ideia, às vezes ela estudou aquilo a vida inteira, um professor, um pesquisador, né? Alguém da comunidade que desenvolve algo diferente
9: que desenvolver uma tecnologia, às vezes um produto, ou pensa em um negócio diferente daquilo que se tem tradicionalmente. Uhum. O Orion está lá, desde quando ele surgiu, para ser uma estrutura de suporte para que esses empreendedores, essas pessoas que querem fazer algo diferente a nível de negócio, recebam um apoio para trabalhar isso, essa inovação, para colocar isso no mercado. E a pessoa, obviamente, né, ganhar dinheiro, e aí gerar empregos, gerar economia para a nossa cidade, transformar a economia da nossa região. E isso, obviamente, impacta no desenvolvimento da nossa serra, da Lages como um todo.
0: Como é que a gente consegue acompanhar essa evolução em 10 anos, Cleto? Porque a gente começa de uma ideia, né? Começa de um projeto que poderia não dar certo, mas pelo contrário, ele vem com um push muito forte e realmente ele tem esse poder de transformar. Essa evolução, ela acontece de que maneira aqui no nosso Orion?
9: O início do Orion, ele é muito difícil há 10 anos atrás, né? Que é a gente conseguir trabalhar essa pauta que não era trabalhada dentro do território. Tanto que a gente não tinha, quando nós inauguramos o prédio, quando o prédio foi inaugurado, nós não tínhamos empresas para entrar já, né? Hoje, o Centro de Inovação de Lages, que é o principal prédio do parque, né? Ele faz parte de uma rede que são 24 centros de inovação do estado. Esse foi o primeiro. Lages foi o primeiro a ser inaugurado, então ele teve todos os desafios de ser o primeiro de uma rede que estava sendo criada em Santa Catarina, de ser dentro de um território onde não tinham empresas que já estavam prontas para entrar dentro de ocupar um espaço como aquele, né, para receber esse tipo de apoio. Então a gente começou literalmente do zero. Então era um prédio vazio, né, para que a gente pudesse movimentar ao longo do tempo as universidades, a comunidade, os jovens, para que eles pudessem, de fato, pensar naquela oportunidade de receber esse apoio para desenvolver os seus negócios. A gente ficou aí, basicamente, durante 2 anos. Os primeiros 2 anos foram bastante difíceis, né, de operacionalização, porque até criar esse movimento, convencer as pessoas, os primeiros empreendedores a, de fato, investirem nos seus negócios.
0: Que é um modelo diferente, né? E aí vai na cultura do empreendedor, muitas vezes.
9: Exatamente. E aí a gente começou a trabalhar com eles, desenvolvendo programas, fazendo eventos, fazendo o que a gente chama de hackathons, né? Que a gente coloca desafios, eles usam a inteligência deles, a capacidade de resolver problemas para criar novos negócios. E a partir desse todo esse movimento, a gente foi para dentro das universidades, foi provocar professores, alunos, os nossos mestres e doutores, para que eles usassem aquela tecnologia que eles estudaram a vida inteira para colocar aquilo no mercado e aquilo ser transformado em uma empresa, transformado aquilo em um negócio. E a gente conseguiu aí, a partir de 2018, ter uma evolução cada vez maior no número de empresas que estão lá dentro. Nós fomos aperfeiçoando todo o processo de acompanhamento, né? É um processo evolutivo para todo mundo. E a gente foi criando toda uma estrutura que dá suporte hoje para essa pessoa que tem uma ideia de criar um novo negócio. E esse é o principal motor do Orion, né? A gente faz uma série de movimentos, uma série de ações, uma série de eventos para que a gente possa ter esses empreendedores lá batendo na nossa porta. E quando eu falo empreendedores, é você da comunidade, você que está ouvindo a gente, que tem ideia, que tem uma ideia de criar um novo negócio, que tá com que quer fazer uma coisa diferente, diz: olha, isso não tem, eu criei aqui um negócio diferente, quero botar isso. Como é que eu faço para transformar isso em dinheiro? Como é que eu faço para ganhar dinheiro?
0: Rentabilizar o negócio.
9: Como é que eu faço para ganhar dinheiro com isso, né? Botar mais gente para trabalhar. Como é que a gente faz isso? O Orion tá lá com essa estrutura de apoio. Nós temos uma trilha, a gente faz todo mundo e a qualquer época do ano. Uma pessoa que tem uma ideia, um empreendedor, um grupo, né? Às vezes são 3, 4 pessoas que querem criar esse negócio, procuram o Orion. O Orion, a gente faz uma análise inicial, a gente conversa com esses empreendedores, entende o que está sendo criado, qual é a ideia deles. A partir do momento que a gente entendeu que sim, olha, aqui tem uma oportunidade de negócio, vamos trabalhar isso, começa-se toda uma jornada que é dentro da trilha 4.0. Nessa jornada, o empreendedor, ele é acompanhado por nós durante 5 anos. Então, vamos lá, comunidade, é 5 anos de acompanhamento, aonde você recebe, você chega com a tua ideia. Muitas vezes a tua ideia, ela é uma ideia que vai mudar muito, porque ela às vezes é uma tecnologia, não é um negócio.
0: Vai passar por transformações nessa caminhada.
9: E essa caminhada é o suporte que a gente dá. Então a gente começa a trabalhar com esse empreendedor, com esse projeto, e a gente tem toda uma trilha de acompanhamento que dura até esses 5 anos. durante esse processo, ele vai aprender a olhar para o mercado, ver se aqui já existe concorrência, não existe concorrência, se ele resolve um problema de verdade, uhum. como é que ele resolve esse problema, se já existe tecnologia para isso, se dá de aprimorar aquela tecnologia que foi criada, até o momento que a gente coloca isso no mercado junto com ele e ele começa a vender.
0: E aí ele já vai para a parte de rentabilizar mesmo.
9: A partir do momento que ele começa a vender, aí a gente entra numa outra fase que a gente chama que é a fase de incubação dentro da trilha, e aí a gente começa a trabalhar isso a nível de negócio. E aí é nós dando suporte, mas é o empreendedor que faz tudo, né? E ele começa a colocar esse produto, essa empresa no mercado e tentar cada vez mais escalar. A gente chama isso de startup, né? É muito comum, às vezes, as pessoas... A gente fala muitos termos que são desse uhum. mundo da inovação, né? Mas a startup é uma empresa que acabou de surgir.
0: Está começando.
9: Que ali. Tem esse perfil que eu acabei de falar para vocês e que ela tem um potencial gigante de crescer muito rápido. Porque a tecnologia dela é muito boa, porque ele consegue adaptar e o mercado diz ok, queremos. E a gente tem tido cases fantásticos dentro do Orion ao longo desses 10 anos. Nós estamos com empresas que ocupam, quem for lá conhecer essas empresas, é uma salinha de 30 metros quadrados. Uhum. Né? Dentro dessa empresa, muitas vezes tem 4, 5 pessoas trabalhando, fatura milhões e está no mundo inteiro. E isso acontece aqui em Lages. Nós temos tecnologia de ponta, tecnologia de ponta. Nós hoje já temos 60% das nossas empresas que são acompanhadas dentro do Orion, uhum. né, que estão em acompanhamento direto, elas já são de um setor que a gente chama de agrobiotecnologia. Que isso foi sendo desenvolvido ao longo dos anos.
0: Que é que eu ia te perguntar, talvez a gente olha para o Orion e pensa muito em tecnologia...
9: Celular, aplicativo,
0: internet, mas não para só nisso, né?
9: Não, bem pelo contrário. Nós temos características diferentes de outras cidades. Você vai olhar Florianópolis. Pô, Florianópolis, a galera desenvolve software. Uhum. E é, uhum.
0: É o foco deles, né? É software.
9: Nós usamos inovação e nós estamos criando um setor de econômico de inovação baseado em tecnologias daquilo que é a nossa economia, uhum. que é o setor agro, que é a pecuária, que é a biotecnologia, que são potenciais gigantes que nós temos e que nos diferenciam de outros territórios, e a gente conseguiu ao longo desses 10 anos incrementar isso dentro do nosso ecossistema, né? Dentro da nossa comunidade, e as startups, essas empresas começam a surgir. São empresas fantásticas, são empresas que têm capacidade de transformar o mercado, empresas que impactam o mercado em determinados segmentos. Isso é muito bom porque é nosso. São pessoas de Lages, tecnologia de Lages, né? Muitas vezes dentro das universidades de Lages que sai isso, empresas que estão instaladas em Lages, lá dentro do Orion Park, que estão entregando inovação para o mundo inteiro.
0: São 10 anos que dão o suporte necessário para o que vem pela frente? A gente consegue aprender muito com o que já passou, com a história e armar próximos anos com muito mais investimento, muito mais desenvolvimento, Cleber?
9: Com toda certeza, assim, inovação é investimento. Muitas vezes a gente olha para a inovação e, dependendo do gestor, do empresário, vê a inovação como uma despesa, porque você investe muito. Uhum. E você investe para poder descobrir algo diferencial,
0: e criar
9: que é isso que vai transformar o seu negócio. Uhum. A gente pega as grandes empresas, né? Que as grandes corporações, elas investem muito em inovação porque o seu diferencial de posicionamento de mercado, de desenvolvimento de produto, de tecnologia, sai da área da inovação. Né? Então, quanto mais a gente investe em inovação, mais retorno ao longo do tempo a gente tem. E o Orion é um exemplo disso. Né? O Orion foi um investimento. Hoje, as empresas estão vinculadas lá dentro do Orion. Né? Todas as empresas que fazem parte desse mundo Orion Park ali, né? Elas faturam 200 milhões de anos. É uma média de faturamento significativa para a economia da nossa cidade. Elas arrecadam impostos para a nossa cidade. Uhum. Né? Isso em impostos hoje, impostos de serviço, a arrecadação dessas empresas, desse volume de empresas que estão vinculadas a esse processo de inovação que acontece no Orion Park, essas empresas de base de inovação, elas impactam aí provavelmente algo em torno de um mês de ISS da arrecadação do município. Então, isso é impacto econômico que dá para o nosso território. Isso retorna, uhum. né? Isso é retorno uhum. da economia. Então, todo esse movimento que é feito dentro do Orion hoje, ele mostra, que já tem indicadores mais que positivos, que mostram que investir em inovação dá resultado. O que acontece é que daqui 10 anos a gente espera que a gente já tenha muito, muito claro isso dentro da nossa comunidade, e que a agrobiotecnologia, as tecnologias, as empresas que estão vinculadas a óleo, elas representam cada vez mais dentro da economia da nossa região, para que a gente possa ter alternativa para o desenvolvimento econômico da própria cidade.
0: Você cria algo que vai ficar aqui também muitas vezes nesse desenvolvimento.
9: Exatamente, para que a gente fuja um pouco, não é uma coisa ou outra, mas que a gente crie de fato alternativas, para a gente não depender somente do extrativismo, para a gente não depender somente de alguns determinados segmentos. Estão surgindo novos segmentos econômicos com alto potencial de desenvolvimento, a nível de negócio, a nível de arrecadação, a nível de faturamento, e são empregos que vão ficar para a nossa cidade, são recursos e empresas que faturam, que vão gastar na nossa cidade, e investindo isso através do Orion Park.
0: Muito bem, 9:31, o Orion chegando a 10 anos já. Olha como passa rápido. Eu lembro o pessoal construindo o Orion Park e a gente imaginando o que vai vir de bom dali, né? E olha os dados, os números que chegam pra gente hoje, realmente como extrapolam muito a nossa expectativa. Isso é bom, né? A gente tem aqui um investimento que começou lá em 2016 e que hoje tem 55 empresas conectadas, gerando mais de 200 milhões em faturamento e devolvendo isso em números aqui para nossa cidade. Sérgio, uma rápida parada aqui na programação. Na sequência, a gente tem a participação do presidente do Grupo SCC, Dr. Roberto Amaral, com a gente aqui, falando também sobre o assunto. E continuamos nossa conversa com o Clayton aqui na programação. Uma paradinha rápida para tomar um café. 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
0: Agora 9:35.
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0: Muito bem, nosso bate-papo hoje é sobre essa comemoração 10 anos do Orion Park na cidade, o primeiro, né, dos parques tecnológicos aí que surgiu no estado e que hoje a gente traz de uma história de desafio, de muitas vezes pessoas que não acreditavam, para um case de muito sucesso, para algo que realmente surpreende e a cada ano que passa cresce e desenvolve ainda mais a nossa cidade. E é claro que a gente não poderia trazer aqui participação de quem esteve lá no começo, que motivou, que incrementou as ideias, que foi um motivador para que tudo isso acontecesse. Eu trago agora a participação do Dr. Roberto Amaral, que é presidente do Grupo SCC e que tem uma participação importante no que é hoje o sucesso do Orion Park. Vamos acompanhar.
25: Hoje é um dia especial para todos nós que acreditamos na força transformadora do conhecimento através da inovação. Ao celebrar uma década do nosso Orion Park Tecnológico, não consigo olhar para trás sem recordar os primeiros passos dessa jornada. Tive a honra de ser o primeiro presidente dessa instituição e desde o início enxerguei no Orion muito mais do que um prédio ou uma organização. Enxerguei um sonho coletivo, um sonho de construir oportunidades para as futuras gerações, um sonho de transformar conhecimento em desenvolvimento. Um sonho de fazer com que Lages e a Serra Catarinense ocupassem o lugar que merecem no mapa da inovação. Ao longo da minha vida, aprendi que inovação não é apenas ter uma ideia. Inovação é uma ideia que gera valor, valor econômico, social, ambiental, valor para as pessoas. Se não houver essa agregação de valor, continua sendo apenas uma ideia. O óleo nasceu para isso, para transformar ideias e valor, conectar pesquisadores, empreendedores, investidores, universidades, empresas e lideranças da sociedade em torno de um propósito comum. Mais importante que tecnologia, geração de capital social, incrementar a confiança entre as pessoas, a capacidade de cooperar, a disposição de construir juntos, nenhum ecossistema de inovação prospera sem o capital social. Os prédios ajudam, os laboratórios ajudam, os recursos também ajudam. Mas o que realmente faz a diferença são as pessoas acreditarem umas nas outras e trabalharem juntas por um objetivo comum. Por isso, quando penso no Orion, lembro das nossas históricas taipas da Coxilha Rica e dos antigos caminhos das tropas. Taipas construídas pedra sobre pedra, não apenas para cercar, mas para orientar caminhos, indicando a sua direção, mostrando por onde seguir, protegendo e organizando os territórios. Construídas por muitas mãos, o Orion já por uma década funcionando como um grande balizador do desenvolvimento da nossa região. Ajuda-nos a identificar oportunidades, aponta direções, um futuro que certamente passa pela bioeconomia. Nossa região possui riquezas extraordinárias. Temos florestas, biodiversidade, agroindústria, produção de alimentos, pesquisa científica, academia de excelência e um extraordinário patrimônio de conhecimento acumulado ao longo de décadas. Precisamos transformar essas... Precisamos agregar inteligência àquilo que produzimos. Precisamos gerar mais valor a partir dos nossos recursos naturais. Por isso, acredito que o óleo tem um papel histórico, conduzir a Serra Catarinense para se tornar o grande polo da bioeconomia do Brasil. Assim como as tepas conduziam as tropas pelos caminhos de altitude, o Orion pode conduzir a nossa região rumo a uma nova etapa de prosperidade baseada no conhecimento, na ciência, na inovação e na cooperação, especialmente na área da bioeconomia. Quero agradecer a todos que fizeram parte dessa trajetória, dirigentes, colaboradores, empreendedores, pesquisadores, universidades, empresas, poder público e comunidade. Cada pessoa colocou uma pedra nessa grande construção coletiva. E é justamente por isso que o óleo é tão importante para o nosso sistema de inovação. Ele não pertence a uma instituição, ele pertence a um sonho coletivo. Ele pertence a um sonho que continua crescendo, gerando valor e apontando caminhos. Que continuemos construindo, inovando e acreditando no futuro. Parabéns ao Óleo por esses 10 anos de sucesso.
0: Obrigado, doutor Roberto Amaral, falando pra gente, presidente do Grupo SCC, que tem uma parcela significativa, né, do que a gente hoje entende por esse centro que celebra 10 anos, né, o Orion Park celebrando seus 10 anos, que, ouvindo o doutor Roberto, Clayton, mostra a importância, mas também os grandes desafios que a gente ainda tem pela frente. E olhando para isso, nada se desenvolve, como o próprio doutor Roberto falou, agindo de maneira individual. As parcerias são importantes.
9: Exato. Primeiro, o doutor Roberto, ele, né, tem uma gratidão muito grande a ele, porque ele, junto com o Valmir Tortelli, a Nelissa Gevaerdes, foram as pessoas que idealizaram lá atrás, meados de 2007, todo esse projeto. Né? O doutor Roberto tem uma visão, isso que eu acabei de falar da agrobiotecnologia, ele já tinha visão disso há quase 20 anos atrás. Então, essas pessoas visionárias, elas têm um papel importante no desenvolvimento daquilo que é hoje a concretização de ter um órgão funcionando, né? Mas, obviamente, como o doutor Roberto falou, a gente não faz nada sozinho, bem pelo contrário, né? O órgão, nós, o Instituto Órion, fazemos a operação do dia a dia para transformar esse projeto em realidade, mas obviamente, né, o projeto, o Parque Tecnológico, o Centro de Inovação é do município de Lages, em parceria com o governo do estado, né, a prefeitura tem sido uma parceira cada vez mais importante, desde lá da construção, prefeito Renatinho, prefeito Eliseu, prefeito Serô, mas agora com a prefeita Carmen apoiando intensamente o desenvolvimento do Órion Park, isso é muito importante, assim como a sociedade civil organizada, as empresas, as entidades empresariais, as nossas universidades e os empreendedores, né? A comunidade que está lá no dia a dia. Então, essas parcerias são fundamentais para a gente criar isso que a gente chama de ecossistema, que faz com que a inovação de fato aconteça. Então, isso é muito importante para o desenvolvimento daquilo que é o projeto do Órion Park. O Órion Park não é um projeto de uma pessoa, de uma entidade, é um projeto de desenvolvimento econômico da cidade de Lages, olhando para o futuro. Então, isso é muito importante para todos nós.
0: Vai ter comemoração nesses 10 anos? Hoje só vai ficar falando, vai ter festa, vai ter, sei que tem corrida no domingo, tem evento essa semana, como é que tá essa grade de programação para comemorar esses 10 anos, que é uma data simbólica mais importante, Cleiton?
9: Sim, nós já começamos no mês de abril com um evento, né? Nós fizemos um evento chamado Órion Week, no mês de abril, que é importante, já tá no calendário de eventos do Órion anual, e esse ano ele teve uma edição especial por causa dos 10 anos, antecipamos o evento, né? Todos os eventos que nós estamos realizando, sejam eles da rotina de eventos do ano que a gente tem ou os eventos novos, eles estão dentro dessa programação de 10 anos. Nós temos aí, amanhã começa no Órion Park o Hackatório, é um evento onde as pessoas vão lá criar, apresentar ideias, né? Nós já temos em torno aí de 60 pessoas inscritas, que são pessoas que vão pegar os desafios que nós vamos apresentar no evento amanhã, né? Vão ficar sexta e sábado direto desenvolvendo solução para criar um novo negócio, né? Tentar resolver esses problemas. Então a gente está fazendo isso com desafios da Prefeitura de Lages, né? Da Secretaria de Turismo, da Secretaria de Esporte, da Fundação de Esporte, uhum. E também outros desafios que nós vamos apresentar durante o evento. E aí no sábado à noite a gente já tem ideias de negócio já sendo apresentadas.
0: Para esses desafios. São dores reais,
9: né? Então o objetivo é criar negócios reais já com esse uhum. evento. Esse evento acontece, a gente vai ter uma outra edição desse evento no mês de setembro. Desse racatório, né? No domingo nós temos um evento comemorativo que é a Corrida do Futuro, uma parceria que nós estamos fazendo aí junto com o Colégio Militar de Lages, que também está comemorando 10 anos de atividade esse ano, né? Então juntamos as forças aí para fazer essa corrida, para mobilizar a comunidade. Estamos aí com aproximadamente 600 pessoas inscritas para essa corrida que acontece domingo. Então vai ter uma movimentação intensa aí no entorno do Colégio Militar, na BR e em torno do Orion, né? Para a gente fazer, ter essa comemoração. Nós temos um evento de comemoração já mais para o público, que é o público do Orion Park, no dia 25. Uhum. Né? Não podemos fazer a comemoração no dia 24, tem Jogo do Brasil, né? Então não dá.
0: não dá
9: de competir, então ficamos com o evento para o dia 25.

0: 10 anos, né, do óleo.
1: Isso é muito importante nessa essa parceria que existe, mas isso leva também para a comunidade. Para a gente já encaminhando aqui o final da nossa conversa, Clayton, deixa eu perguntar para você. A gente falou aqui muito, né, dessa questão de mudar a cultura, né, do empreendedor mudar a cultura, mas muitas vezes a sociedade está um pouco distante do que é o Orion e da importância que o Orion tem. Como a gente consegue aproximar? Eu sei que os eventos, a corrida, esses eventos eles auxiliam, mas como a gente consegue aproximar ainda mais nossa comunidade para entender o que significa e o quão importante é o Orion para a nossa região?
0: A gente precisa, né? E aqui acho que a Clube tem um papel muito importante, porque ela consegue levar informação para a nossa comunidade, mas a gente precisa divulgar o que acontece lá. Uhum. Né? A gente precisa do apoio de todos, da nossa parte também, mas também o apoio da imprensa, das entidades, em conhecer as escolas do município, os alunos da universidade, irem conhecer de fato as empresas do que está acontecendo. Uhum. Nós temos empresas fantásticas lá. Nós temos a Kiron, por exemplo, que tem tecnologia que consegue prever com 10 dias de antecedência que uma área florestal vai ter incêndio. Tecnologia de Lages, entende? Conhecimento de inovação, de pesquisa que saiu de dentro da UDESC CAVE. Então, exemplos assim de como a Cienco, né? Uhum. Que hoje consegue ajudar o produtor rural a detectar um leite que tem maior valor no mercado, né? Com tecnologia de ponta, né? Nós temos, tem startup lá como a iCorps, que faz, ela altera a genética para criar um determinado tipo de ovo que serve para criar uma enzima que vai para a indústria farmacêutica, que hoje no Brasil a gente tem que importar tudo de fora do país. Tudo isso são empresas que são startups, que a gente uhum. chama lá, que estão lá dentro do Orion, né? Desenvolver tecnologia. A gente tem a Plant Collab, que faz análise de determinadas doenças de plantas do setor produtivo da agroindústria, uhum. que consegue ajudar o produtor desenvolvendo tecnologia para ajudar o produtor a não perder toda a produção com uma determinada doença que pega, alguma determinada praga, uhum. alguma coisa naquele sentido. Então, assim, são empresas novas, com tecnologias de inovação, que tem um potencial gigante e que muitas vezes elas começam apenas de uma ideia. Né? Nós temos lá uma série de outras soluções, tem solução de software também, tem a YouDeserve que tem solução para o mercado de reconhecimento, para o setor de RH. Então, assim, é um universo de empresas de base tecnologia e inovação que vale a pena a gente cada vez mais falar sobre elas. Mostrar, talvez a gente, né? falando sobre elas, a gente consiga falar mais sobre o Orion, porque está tudo vinculado ao Orion, e as empresas entendendo esses cases, entendendo o que acontece lá dentro com essas empresas que são de ponta e que começam pequenininha. Uhum. Uhum. É uma ideia, uma, duas, três pessoas, né? E que hoje faturam milhões, estão em uma série de países aí no mundo inteiro, né? E saiu de Lages. A gente tem que ter orgulho das coisas que a gente desenvolve em Lages, né? A gente tem pessoas muito inteligentes dentro do nosso território, uhum. a gente tem empresas que pesquisa, que serve para que a gente possa desenvolver essas empresas, colocar isso no mercado, faturar, ganhar dinheiro com essas empresas. Isso melhora a nossa economia da nossa cidade, da nossa região, e consequentemente nos traz orgulho. Né? Orgulho de a gente ter empresas nesse patamar dentro do território. E as empresas que também estão dentro do parque, como a NDD, que é uma empresa que tem impacto econômico gigante para o município, emprega aí 500, 600 pessoas dentro do nosso território, processa a nota fiscal do Brasil inteiro, está em diversos países com solução, com parcerias como Samsung, Kyocera, uma série de empresas multinacionais, né? Empresas de Lages. Pessoas de Lages que trabalham nessas empresas desenvolvendo tecnologia e inovação. A gente tem que ter muito orgulho disso.
1: Tem espaço para desenvolver ainda mais, Clayton?
0: Muito espaço.
1: Pode crescer, não só fisicamente, mas intelectualmente, como você falou, que é muito importante manter, né, esse intelecto pensante aqui na cidade. A gente tem esse espaço, essa proporção?
0: Sim, e hoje cada vez mais, com o desenvolvimento com a inovação, com a inteligência artificial, a gente hoje atende empresas, né, e dá suporte para as empresas que nem estão instaladas lá dentro do Orion. Muitas vezes estão em home office, então elas trabalham de suas casas, e a gente está ali auxiliando elas do mesmo jeito, no dia a dia, no formato virtual, né, para que a gente possa desenvolver essas empresas. Porque o que nós queremos não é só ter gente lá dentro do prédio, não é só gente.
1: É só movimentar a estrutura.
0: Não, a gente quer resultado, a gente quer impacto econômico, a gente quer empresas se desenvolvendo. E é isso que a gente. Então não precisa estar lá instalada.

0: fisicamente. Mas quem quiser lá, tem coworking público, né, parceria com o município, as pessoas podem ir lá trabalhar de graça, pode usar os espaços de graça, né, para começar a ter um contato e começar a viver esse mundo da inovação. Isso está à disposição. Está lá, nós estamos sempre de portas abertas ali, de segunda a sexta-feira, das 8 ao meio-dia. No sábado, a gente, né, quando tem demanda, a gente abre também. À noite, quando tem evento, a gente também abre o prédio. A gente está sempre à disposição para ajudar aí a comunidade a desenvolver essas empresas e esses novos negócios.
1: Maravilha, Clayton, obrigado, parabéns aí por essa data, né, tão especial. E a clube que sempre de portas abertas para a gente divulgar informações como essa que são importantes. Muito obrigado.
0: Obrigado também, agradecer aí o espaço na clube e um agradecimento especial aí a todas as pessoas que fazem com que o Orion aconteça, os nossos colaboradores que são da equipe do Orion, que nós somos lá, há quase 20 pessoas lá que trabalha para que isso aconteça no dia a dia, os nossos empreendedores, as nossas aí 55 empresas que estão vinculadas a gente, os nossos apoiadores, as universidades, o setor empresarial e os nossos conselheiros que nos ajudam e nos estão sempre muito participativos lá para nos orientar, né? A prefeitura de Lages, o governo do estado, que são grandes parceiros, e todos aqueles que no dia a dia estão lá contribuindo com a gente.
1: Muito obrigado. Muito bem. Obrigadão, Clayton Camargo, ele é diretor do Orion Park. Obrigado, Pablo Gomes, está com a gente aqui registrando tudo, né? Anotando tudo ali, e realmente temos que comemorar, aplaudir, porque é um trabalho que em 10 anos tem uma proporção enorme, gente. Vocês não têm ideia da importância que o Orion tem para o estado e com empresas como a gente conversou aqui, que atendem demandas de outros países, né? De empresas que estão em outros países. Então tudo isso fica aqui, desenvolve aqui, traz rendimento e faturamento para a nossa cidade, com oportunidade, com o futuro batendo a porta a cada dia. Se você tem alguma dúvida, procure o pessoal do Orion e, é claro, participa aí das atividades. A gente vai, com certeza, ainda ao longo do ano, recebendo o pessoal aqui para trazer outras informações do que acontece no nosso Orion Park, que chega, Sérgio, aos seus 10 anos de existência, agora 9:53.
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3: 9:57. Familiares comunicam o falecimento de Ademir da Guia Neves de Oliveira, ocorrido ontem. O corpo está sendo velado na Capela Nossa Senhora da Paz, em Campo Belo do Sul. A celebração de despedida será hoje, às 15h, na mesma capela, seguindo logo após para o sepultamento no cemitério local. A funerária Bom Jesus comunicou o falecimento de Ademir da Guia Neves de Oliveira.

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1: 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Abraço aqui, Dom Guilherme. Tá mandando mensagem pra gente. Obrigado, Dom Guilherme. E diz ele, acredite mais em você. É, olha só. É, ele traz aqui uma entrevista que a gente fez aqui na programação, acredito, e tá trazendo aqui, em cima disso, é uma explicação teológica, né? No seu devocional. Obrigado, Dom Guilherme, grande parceiraço nosso aí, que hoje tá lá pro norte. Saiu do frio, né? Fugiu do frio. Ah, coisa boa. Lá em Capão Alto, aí esses estão no frio, mas estão ouvindo a gente. É a Edi e o Adair, é isso? Abraço, Adair. Obrigado, meu amigo. Um ótimo dia para você. Obrigado, Edi, também pela companhia. Obrigado por fazer parte da família aqui do nosso Clube Cidade com Rodrigo Silvério e Sérgio Diniz.
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1: Olha, meu amigo, minha amiga, a vida às vezes tenta esfriar a gente, não é verdade? Com decepções, com cansaço, com dias difíceis. Mas deixa eu te falar, existe algo que não pode apagar. É esse calor que Deus colocou dentro do seu coração. Então hoje não deixe o seu coração esfriar. Mas o que que isso significa, Rodrigo? É não deixar a fé virar dúvida, nem o sonho virar medo. Deus não te criou para viver no automático. Ele te fez para viver com propósito, com paixão e com esperança. Se o mundo tentar te esfriar, se aproxime mais de Deus, porque é dele que vem o calor que reacende a alma e faz a vida voltar a pulsar. Fechou, Sérgio? 10 horas em Lages, vamos fechando a programação do Clube Cidade. Obrigado ao comando mais técnico do Rádio de Santa Catarina, Mr. Sérgio Diniz. É o nosso showman. Ele dá jeito, dá nó em pingo d'água aqui, olha. Rapaz do céu, obrigado meu Sérgio Diniz, obrigado a você ouvinte aqui na programação da Rádio Clube e fica com a gente, vem chegando a hora da notícia, aquelas nossas pílulas de informação com o Michael Lovatti, depois tem Clube Comunidade e eu volto amanhã, 9h, trazendo mais um assunto de importância para Lages e região. A todos um abraço, beijo no coração e até lá.
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2: Secretaria de Estado da Proteção e Defesa Civil de Santa Catarina lançou uma página especial para acompanhar e divulgar informações sobre o fenômeno climático El Niño. O espaço reúne conteúdos técnicos, orientações de segurança, planos de preparação, notícias e respostas às principais dúvidas da população sobre os possíveis impactos do fenômeno. A ferramenta também disponibiliza o plano de contingência do Estado, o plano emergencial familiar e informações sobre as coordenadorias regionais da Defesa Civil. A página pode ser acessada no portal da Defesa Civil de Santa Catarina, na aba de acesso rápido ou diretamente pelo endereço Portal da Defesa Civil de Santa Catarina. O governo catarinense lançou oficialmente a Estação Inverno 2026 em Bom Jardim da Serra. Durante o evento, o governador Jorginho Melo apresentou as ações voltadas ao fortalecimento do turismo durante a temporada, incluindo investimentos em infraestrutura, mobilidade e segurança pública. A Serra Catarinense segue como um dos principais destinos turísticos do estado, atraindo visitantes pela gastronomia, vinhos de altitude, turismo rural e experiências ligadas à natureza. Entre 2025 e 2026, a região recebeu 25,5 milhões de reais em investimentos públicos destinados ao turismo, contribuindo para impulsionar mais de 500 milhões de reais em investimentos privados. Onde há, a Clube está. Para a Hora da Notícia, Maicon Lovatti.
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0: 10h04. Bom dia! Estamos começando o programa Clube Comunidade. Apresentação Adilson Oliveira, trabalhos técnicos hoje de Serginho de Lis.
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0: Para você participar, os nossos telefones 3221-3102, 3221-3103. Você já pode ligar e participar aqui na Clube FM. Hoje nós vamos receber no estúdio Carlos Magno Júnior, chefe da Polícia Rodoviária Federal, aqui na nossa região. Vamos saber como está aí a movimentação de veículos nos últimos dias na BR-282. Informações também aos motoristas. Inclusive ontem teve uma abordagem da Polícia Rodoviária Federal na BR-282, um veículo que trazia de Foz do Iguaçu vários equipamentos eletrônicos sem notas. É um assunto também para a gente falar com o Magno daqui a pouco. Daqui a pouco nosso quadro de empregos aqui no Clube Comunidade. Se você está desempregado e precisa anunciar com a gente, inclusive tem algumas vagas aí do Mercado Zacarias para daqui a pouco a gente divulgar. 10h06.
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0: Evandro Giopo, vindo moradores do bairro Caravaggio. Pessoal cobra a finalização das obras da rua Joaquim Nambuco, bairro Caravaggio. A matéria com Evandro Giopo.
2: Muito bom dia, Dilson. Bom dia aos ouvintes do Clube Comunidade. Nós estamos no bairro Caravaggio e uma situação aqui que chama atenção, né? Nós estamos no CEIM, Nossa Senhora Caravaggio, para falar com alguns pais, porque a gente recebeu uma demanda que chama atenção, né? Um fato que vem gerando um transtorno para eles e para as crianças que chegam nesse CEIM. A questão é o seguinte: a calçada, o acesso a essa unidade de ensino. O que acontece, Adilson? Muitas vezes, durante os principais horários de entrada das crianças nas aulas, tem aqui dejetos, tem fezes de animais na calçada que ela não foi terminada, ela não foi encerrada, foi colocado um calçamento, foi finalizada, né? E o que acontece? Ela fica ali, né? O cocôzinho, o pessoal chega para deixar as crianças e às vezes pisa, às vezes as crianças pisam e acabam acessando a unidade. Uma situação bastante complicada porque não ocorreu o término da obra. A gente vai conversar com uma mãe que está aqui na frente do colégio para a gente entender um pouquinho melhor sobre essa situação. Samantha, o que está acontecendo? Falando da Rádio Clube, bom dia para a gente que está acompanhando aí a programação e essa demanda, um tanto diferente, mas que gera um transtorno para vocês pais e também para as crianças e para o pessoal que trabalha na escola mesmo, né? Que acaba ficando aí com as crianças, com pezinho, sapatinho sujo e o cheiro durante todo o dia, durante toda a aula. E falando da Rádio Clube, bom dia.
3: Bom dia. É isso mesmo, a gente chega com as crianças, sempre tem cocôzinho por aqui e nos dias de chuva é bem complicado, porque ainda foi jogado umas pedras, mas mesmo assim tem areia, tem barro, suja as crianças, né? A gente tem que sempre trazer isso no colo para não sujar a escola, é bem complicado.
2: E vocês gostariam que fosse finalizada essa obra, porque tem um pavimento aqui, tem asfalto, né? Mas a calçada não foi feita no CEIM.
3: Sim, desde que terminaram o asfalto, não vieram terminar as calçadas, na verdade não, só na frente da escola, né? Em toda a rua.
2: Toda a rua. Bom, Samantha, vou conversar com mais um pai aqui, o Lucas, que está aqui com a gente. E realmente preocupa isso, como a Samantha falou, toda a rua ficou sem a calçada, mas o que está preocupando e chamando a atenção neste momento é essa do CEIM, que tem uma grande movimentação de pais e de crianças, não é mesmo, Lucas?
4: Exatamente. Eu acho que seria importante terminar, porque vai ficar mais fácil o acesso, principalmente em dia de chuva, e também porque fica ruim, né? Os cachorros estão defecando aqui na frente do colégio, né? Então a gente vai entrar dentro do colégio, suja tudo. Então acho que seria importante, até porque tem pedra, tudo, mas tem buraco, corre o risco também de estar virando o pé e acabar se machucando, né?
2: pelo que eu estava vendo ali, a unidade de ensino, ela está bem organizadinha, bem limpinha, né? E de repente, daí num acidente desse de percurso, acaba gerando um transtorno para todo mundo ali dentro da unidade também.
4: Exatamente. Então, eu acho que seria importante a gente concluir essa obra, né? Até porque vai ficar um negócio mais bem feito e organizado, né?
2: Eu vou conversar com mais... Obrigado, Lucas, pelas informações. Vou conversar com mais um pai aqui, que está aqui com a gente, o Ricardo. Ricardo, você mora faz tempo no bairro aqui, essa obra faz tempo que foi executada, a obra do asfalto e o da calçada que ficou para trás, falando da Rádio Clube?
5: Então, eu moro aqui faz 5 anos já no bairro e no final do ano passado eles começaram a parte do asfaltamento e não teve uma continuidade aqui na calçada. Já teve uma certa morosidade para concluir o asfalto e agora ficou essa parte pendente, né? E uma coisa que eu posso frisar aqui é que, já por ser uma região muito movimentada aqui, a nossa rua já é uma descida de morro, então tem muito movimento de carro. As crianças têm que andar pela rua, não só as do CEIM, tem uma escola aqui perto também que tem muito movimento de criança.
2: Cora Batalha, né?
5: Cora Batalha. E então, tipo, é muita gente andando pela rua e daqui a pouco pode acontecer um problema muito grave aqui, né? Então a gente tem que resolver essas pendências aí.
2: Com certeza, né? O nome dessa rua, só pra gente reforçar, Ricardo?
5: É a rua Joaquim Nabuco.
2: Joaquim Nabuco, nós estamos em frente ao CEIM Nossa Senhora Caravaggio. O problema que a gente veio aqui foi a questão da calçada, né? E que gera uma sujeira, uma demanda muito grande para o pessoal do CEIM, para a educação, para os pais, está gerando um transtorno, para as crianças também. Mas o Ricardo trouxe esse detalhe, né, da questão da segurança nesse local, né? E o término, a finalização dessa obra, né, Ricardo?
5: Isso, a gente tem que sempre buscar o melhor para o nosso pessoal, né? Então, aqui a gente precisa dessa resolução de problema, porque realmente é perigoso.
2: Bom, nós vamos buscar aí a resposta tanto da Secretaria de Educação, né, como também da Secretaria de Obras, para tentar verificar a previsão de conclusão dessa obra aqui, nesse espaço do CEIM e também, quem sabe, aí para os outros trechos, né, as outras calçadas. A gente sabe que em alguns locais a responsabilidade é dos moradores, mas como a gente tem um espaço público aqui, uma unidade escolar, aí tem a responsabilidade do município de finalizar. Obrigado, Ricardo, também pelas informações, a Samantha, o Lucas. A gente vai continuar acompanhando esse caso aqui na Joaquim Nabuco, né, em frente ao CEIM Nossa Senhora do Caravaggio, onde há a Clube está. Repórter Evandro Gio.
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0: Tudo bem, 10 horas, 12 minutos. A questão de calçada, gente, é importante, porque o asfalto é feito para os veículos, a pista para veículos. A calçada é para pedestre. E aí faz o asfalto, mas não fazem a calçada. O que que acontece? O povo vai andar pelo asfalto, aí perigoso de acidente. Então deveria concluir, ainda mais que é próximo de uma escola. A calçada, segundo o secretário de obras, Coronel Kleber, já deixou bem claro para nós aqui que a calçada é responsabilidade do morador. Mas como lá é uma escola, é escola do município, Evandro? Do município? Aí a prefeitura tem que fazer a calçada. E nos demais locais, cada morador tem que fazer a sua. Foi que o secretário Coronel Kleber falou para nós há um tempo atrás aqui, que a calçada, responsabilidade do morador. Como tem uma escola, responsabilidade da prefeitura. É isso, né, Evandro?
2: É isso mesmo. Bom dia novamente a Dilson, bom dia ao Sérgio, a todos que acompanham a nossa programação. É isso que tem que ser feito, né? E é o que se espera, né, do poder público, dar o exemplo, né, sendo feita aí a estrutura, a calçada, já que falamos tanto sobre essa cobrança, né, da própria administração em relação às calçadas, à acessibilidade. Teve até aquele TAC assinado com o Ministério Público, que exigiu que a prefeitura de lá, que a administração, né, do município fizesse, e durante muito tempo foi enrolado, foi empurrado com a barriga, e essa administração resolveu colocar em prática e cobrou, né, de moradores e empresários para fazer essa calçada com acessibilidade.
0: Há quanto tempo terminaram o asfalto, Evandro?
2: Ela começou essa obra, foi no final do ano passado, né? E daí deu sequência agora. E pelo menos os moradores falaram ali para nós, né, que ela teve a sequência dela no início do ano ali, né? E o que chama atenção, Adilson, é o seguinte, né?
6: Porque gera uma situação um tanto complicada, porque a unidade é tão... Eu entrei na unidade de ensino lá, pedi licença para o pessoal, lá para a direção e também para os professores. E ela é tão bonita, tão organizada, sabe? As salas com ar-condicionado, um espaço com tapetinho para as crianças, para não ficar brincando no frio, né? Hoje estava bastante gelado lá, as crianças bem agasalhadas. E são criancinhas que ficam engatinhando, que caminham ali por dentro, né? E imagina você chegar num local, pisa na fezes de um cão que tem lá, né? A sujeira, o barro, vai levando lá para dentro, daí a criança, tadinha, ela fica andando lá, circulando, fica entrando em contato com tudo isso, né? E isso é uma questão que chamou bastante a atenção nossa. E eu entrei em contato também com a Secretaria de Educação para saber, né, realmente, porque foi feito o asfalto, como você falou, tem essa questão da higiene, da saúde, tem a questão da segurança pública.
7: É porque o asfalto é para os veículos, a pista. O pedestre...
6: É calçada.
7: É calçada. Se não tiver calçada, o pessoal vai andar pela pista. Daqui a pouco acontece um acidente, tá o problema.
6: Sim, é perigoso, né? E ali eu cheguei cedinho ali, vi muitos pais carregando as crianças no colo e nesse deslocamento ali naquela rua, né? Na Joaquim Nabuco, que, claro, tem essa questão de segurança, tem essa questão do desconforto ali, né? E a gente entrou em contato com a Secretaria de Educação para saber realmente se há uma previsão para ser feita essa calçada, o que vai ser feito ali. E a informação que a gente obteve é que uma equipe da Secretaria vai se deslocar lá para o local, vai verificar novamente a situação, né? Eles já sabiam desse problema, mas vão novamente olhar, analisar, entrar em contato com a Secretaria de Planejamento para desenvolver um trabalho ali e, quem sabe, realmente resolver essa situação da calçada naquele local. Porque, além de toda essa questão que os moradores relataram, né, que a gente trouxe aqui na matéria, as fezes dos cães, né, a sujeira, o barro, a questão da segurança que a gente trouxe aqui também e os moradores relataram, a questão de segurança, tem esse ponto que eu falei aqui, que foi cobrado de diversos moradores e diversos empresários, a questão de acessibilidade. E a administração tem que dar o exemplo, a prefeitura tem que dar o exemplo. O espaço público tem que fazer a calçada, tem que deixar direitinho, bonitinho.
7: Falta planejamento. Se planeja o asfalto, já tem que vir a calçada. Eu acho que antes de sair o asfalto, já tem que reunir os moradores. E no caso ali tem uma escola também, a prefeitura já deveria fazer tudo junto. Está tudo pronto, Evandro.
6: Fica mais interessante, né, Adilson? Mas houve, pelo que a gente acompanha aí, diversos projetos de pavimentação das ruas da cidade de Lages, e não só nessa administração, mas na anterior também, diversas ruas foram pavimentadas, o que é positivo, porque era uma reclamação de muitos bairros e muitos moradores, só que dentro desses projetos, dessas licitações, não havia calçada no planejamento. A calçada sempre ficava em responsabilidade do morador. E como você falou também aqui, né, é de responsabilidade da pessoa. E aí o que acontecia? Não havia essa conversa com o morador. Chegava o asfalto, o pessoal ficava feliz. Opa, beleza, vai ter asfalto aqui. Faziam a rede, tudo direitinho, bonito. E daí deixava a calçada à mercê ali do morador quando ele tivesse condições para fazer. Alguns que tinham condições financeiras iam lá e executavam logo na sequência. Outros, nem tanto, ficava ali aquela situação da calçada. E nos espaços públicos é isso que a gente está falando. Tem que ser feito, é de responsabilidade da prefeitura, ou do estado.
7: É que veja bem, com asfalto, rua asfaltada tem mais movimentação de veículos, porque os motoristas preferem andar por ruas asfaltadas. Aí, tendo asfalto, vai ter e alguns em alta velocidade. Então, tudo isso aumenta o movimento naquela via.
6: Na região ali, né?
7: Por isso tem que ser uma questão aí bem planejada, porque é uma questão de segurança.
6: E essa creche Caravaggio, ela fica uma quadra do colégio Cora Batalha, né? O Cora Batalha também tem um grande movimento ali, porque tem muitos estudantes.
7: Cora Batalha do estado.
6: Do estado, Cora Batalha do estado. E o Cora Batalha tá com calçada, tá bem, passei pela frente do Cora Batalha, tá bem bonitinho, bem ajeitadinho ali, né? E daí do município tá esse problema, né? E é uma creche, é um espaço menor, seria teoricamente mais fácil de resolver, mas tá aí essa demanda da comunidade, né? Ali, que por enquanto estão sem essa calçada disso.
7: Vamos ouvir o pessoal sobre isso. Abraço, Evandro.
6: Valeu, valeu, Adilson.
7: 10 horas com mais 19 minutos, fazemos um intervalo, Serginho. 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
7: Muito bem, 10 horas com mais 23 minutos, Clube Comunidade. A Gladi mandando mensagem para nós aqui. Adilson, bom dia. Quando vão terminar o asfalto da João Pedro Arruda? Subindo ali para o Bela Vista. Parou o asfalto ali na metade do morro. Segunda ouvinte. Vamos ouvir aí o Coronel Kleber. Vou, Pato, se puder fazer para nós essa matéria, ouvir o Coronel Kleber. O asfalto na rua João Pedro Arruda parou. O que será que aconteceu? A moradora está perguntando. Serginho, vamos ao nosso quadro de empregos.
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7: 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A padaria Santa Fé está precisando de uma pessoa para trabalhar, atendente de padaria, na padaria Santa Fé. Padaria Santa Fé, então, atendente de padaria. Entregar currículo na padaria em frente a Belato, aqui no centro, bem próximo ao terminal urbano. Então, atendente de padaria, uma vaga na padaria Santa Fé. Supermercados Clopel precisando de repositor. Então no Clopel tem vaga de repositor. 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Nosso quadro de empregos. 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O supermercado Zacarias, lá no Santa Mônica, tem vagas para caixa. Tem vaga na padaria, no açougue e também de repositor. Então, 4 vagas no Mercado Zacarias, no Santa Mônica. Açougue, padaria, caixa e repositor. Zacarias, lá no bairro Santa Mônica. E no Clopel, precisando de repositor. Padaria Santa Fé, em frente a Belato, no centro, precisando de atendente de padaria. Vejam só, quantas vagas estou anunciando aqui, Serginho? Mais de 10. Mais de 10 vagas aqui. Então, se você está desempregado, pega, preenche o currículo e leva aí nos lugares que eu acabei de anunciar. 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Dez e 29, nós vamos agora, Serginho, a previsão do tempo com Peter Scheuer.
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14: Bom dia. A presença de uma massa de ar frio e seco proporciona mais uma quinta-feira relativamente aproveitável, com Tempo bom, tempo firme, formação de geada nesse início de manhã em vários pontos da Serra Catarinense e valores negativos no topo da serra, entre 5 a 7 abaixo de zero, muito frio mesmo, e vai seguindo com tempo bom, tempo firme, com temperaturas que seguem em gradativa elevação, com máximas próximas aí dos 14, 13 graus hoje à tarde, amanhã 14, 13 graus, e tem previsão de aumento das nuvens. Quanto mais em direção ao período da tarde e noite, maior a probabilidade para ter ocorrência de chuva. Então até o período da tarde e noite já deve chover na região, isoladamente a formação de alguns temporais e queda na temperatura. No sábado ainda tem previsão de chuva entre a madrugada e a manhã, a tarde começa a intercalar com algumas melhorias, mas ainda assim vamos considerar um sábado com chuva. E no domingo o tempo é bom, sol volta a predominar. Na segunda, uma nova frente fria provoca chuva, temporais e derruba as temperaturas por conta da entrada de uma massa de ar polar no início da próxima semana. Ainda é muito cedo ainda para confirmar se vai ter neve ou chuva congelada ou não. Por enquanto, a probabilidade é muito pequena. E o que é garantido, assim, é um frio forte. O frio forte já é garantido, já tem episódios mais prolongados de geada, principalmente ali na quarta, quinta, onde a geada é mais ampla, mais significativa. Peter Scheuer, meteorologista, com a previsão do tempo.
7: Agora 10 horas 31 minutos, Serginho, se já tá frio, vai ficar mais. A temperatura 11 graus aqui no centro, enquanto o Peter falava, o Serginho, mais frio semana que vem, Serginho. Né? Se preparem porque vem mais frio aí na próxima semana. Imagina em Bom Jardim da Serra, que é uns 4 graus mais frio que aqui ainda. A Sheina Marcon estava ontem em Bom Jardim, disse que era muito frio ontem à noite. 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Nosso amigo Tita da Associação dos Aposentados passando para nós aqui, que no sábado tem baile de São João. Quem quiser pode ir trajado aí, né? No a caráter de São João, viu, Serginho? Coloca um chapéu aí. Baile de São João na Associação dos Aposentados e Pensionistas. Lembrando para sócios, né? Pessoal que faz parte da Associação dos Aposentados e Pensionistas. O baile é de graça para os sócios. Baile de São João, então, no próximo sábado, a partir das 14h. Daqui a pouco nós vamos receber aqui o Carlos Magno Júnior, chefe da Polícia Rodoviária Federal, na nossa região, movimentação nas rodovias BR-282 e algumas orientações aí para os motoristas, inclusive vou liberar aí para perguntas. Já vá se preparando aí se você tem alguma pergunta sobre as rodovias. Na questão de veículo, questão de manutenção de rodovia, daí não é com a polícia. Daí é com o DENIT, tá bom, gente? 10h33.
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7: 10:38.
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0: Muito bem, 10 horas com mais 38 minutos. Aluga-se ótima sala comercial, indicada para escritório e comércio. 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Nós agora com Rodrigo Silvério. Comemorações em Santa Catarina agora proíbe fogos com estampidos. Aqui em Lages já tem a lei, agora é a nível de estado. Não pode mais soltar foguetes com barulhos. Vamos conferir a matéria com Rodrigo Silvério.
1: O céu deve continuar colorido, mas agora mais silencioso. Santa Catarina dá um passo importante na proteção da saúde e do bem-estar ao proibir fogos de artifício com estampido em todo o estado. A nova legislação, aprovada pela Assembleia Legislativa e sancionada pelo governador Jorginho Melo, veta a venda, o uso e a soltura de artefatos com efeitos sonoros intensos, aqueles que imitam disparos e causam desconforto e até sofrimento em pessoas mais sensíveis. O deputado Júlio Garcia, presidente da LESC e autor da Lei número 19.764 deste ano, destaca que a proposta mantém as tradições, mas com responsabilidade.
2: O projeto não prejudica as indústrias que podem continuar produzindo os fogos, desde que sejam fogos que não tenham estampido. Facilita a sua compreensão. Eu acho que é uma forma de demonstrar

0: respeito aos autistas, respeito aos pets.
1: Eventos e celebrações continuam permitidos, desde que utilidade antiga de famílias e entidades. Pessoas com transtorno do espectro autista, idosos, bebês e indivíduos com hipersensibilidade sensorial estão entre os mais afetados pelo barulho. Para muitos, o som intenso dos fogos pode provocar crises, medo e desorientação. A presidente da Associação de Pais e Amigos dos Autistas de Florianópolis, Dani Stender, reforça que a medida representa um avanço significativo na inclusão e no respeito às diferenças.
2: Pessoas autistas com hipersensibilidade auditiva podem vivenciar um sofrimento intenso diante das explosões repentinas e imprevisíveis. Muitas entram em crise, outras apresentam desorganização sensorial, ansiedade extrema e alguns casos precisam até deixar o local e buscar um atendimento. É por isso que essa lei é tão importante, né? Ela não proíbe as comemorações, ela não acaba com os eventos, pelo contrário, ela incentiva uma evolução que o próprio setor já vem construindo, a substituição dos fogos barulhentos por tecnologias mais modernas, mais seguras e muito mais inclusivas. A nossa preocupação agora é com a fiscalização, porque os grandes eventos profissionais já vêm se adequando há algum tempo. O desafio está nos fogos de estampido, vendidos e utilizados de forma irregular.
1: Além da proteção às pessoas, os animais também estão entre os beneficiados. O barulho dos fogos é uma das principais causas de estresse, fuga e até morte de animais domésticos. E para quem insistir em desrespeitar a lei, as penalidades são claras. A apreensão dos produtos e aplicação de multas, que variam conforme a quantidade de fogos utilizados. Em caso de reincidência, o valor pode dobrar. Os fundos arrecadados serão destinados ao Fundo Estadual de Saúde e ao Fundo Especial de Proteção do Meio Ambiente, fortalecendo políticas públicas nessas áreas. A nova lei transforma o espetáculo. Menos barulho, mais consciência. Um brilho que não machuca, uma celebração que inclui. 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Repórter Rodrigo Silvério.
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4: Bem, então tá proibido, né? A questão dos fogos com barulhos, as bombas, os foguetes nas comemorações. No primeiro jogo do Brasil aqui em Lages teve foguete. Nos bairros aí teve foguete. Agora tem que ver também quem vai fiscalizar. A quem cabe a fiscalização? Daqui a pouco faz uma lei, mas não tem ninguém que fiscaliza. Claro que daqui a pouco pode dar problema para alguém. É, em Santa Catarina agora está proibido soltar foguetes com barulhos, para as pessoas entenderem. Está proibido. Resta saber quem vai fiscalizar aí com rigor essa questão, porque algumas pessoas continuam soltando. Tem uma ligação, alô, bom dia.
5: Bom dia, Gilson.
4: Quem?
5: É a Zenóbia, tudo bom?
4: Tudo bem, bem-vinda. Qual bairro?
5: São Miguel.
4: São Miguel, quer falar sobre o quê?
5: Sobre a UPA. Ontem o meu filho veio, tava no Crença, e daí ele deu aquela gripe forte, né, da DNU lá. E daí ele veio para fazer o medicamento ali na UPA, né? E daí ele foi na UPA, aí venceu, daí fizeram a vacina errada, fizeram a injeção errada nele. Ele tá 5 ou 4, assim, todo inflamado, todo, muita febre, e soltaram e tocaram eles diretamente, tocaram da UPA para não ficar lá.
4: Você vai ter que levar ele de novo lá?
5: Daí vamos levar de novo agora para ver, porque não tem leito, daí o leito que abriu em São Joaquim. Como que eu vou em São Joaquim?
4: É, daí não é culpa da UPA, daí a regulação é do município aí, né? Mas o atendimento, então você está dizendo que fizeram uma aplicação errada lá, uma injeção?
5: Fizeram a medicação errada para ele lá.
4: Você vai ter que voltar com ele na UPA, né? Se quiser aguardar fora da linha e fala com o Evandro. Evandro está aqui com a gente, né, Evandro? Pra gente analisar bem esse caso e ouvir aí o pessoal. Tá bom, minha amiga?
5: Ontem até liguei, eu não sei quem me atendeu. Daí disse que vinha hoje cedo, né, ou amanhã, para fazer uma reportagem, para ver ele, o jeito que tá, aí soltaram com febre, com tudo, e praticamente tocaram eles de lá, sabe?
4: Aguarda fora do ar e fala com o Evandro, ele vai pegar seus dados aí para pegar mais dados e a gente cobrar do pessoal aí, tá bom?
5: Tudo bem.
4: Abraço.

0: problema. Claro que é melhor do que não ter o atendimento. Só que a família muitas vezes não tem estrutura. Daí, como ela falou, teve que pegar um ônibus, ir em Otacílio Costa, depois à noite não tinha ônibus para retornar, ela não tinha dinheiro. Então, uma situação complicada. Nossas autoridades têm que dar uma olhada nisso aí. Geralmente mando para Otacílio Costa, para São Joaquim ou Anitta, eu acho. O problema é que os familiares, muitos, não têm estrutura para se deslocar. Não tem estrutura. Ah, tá aí o relato de uma mãe, ela não tem como ela ir lá. Como é que ela vai lá? Então tem gente que tá indo lá, não tem nem o que comer lá daqui a pouco. Não tem dinheiro. Final de mês aí o pessoal tá sem dinheiro. Claro que para o paciente é melhor tá lá no hospital do que não ter um leito. O problema é a estrutura. É um assunto pra gente debater porque as pessoas pobres têm essa dificuldade, estrutura. Como se deslocar? A mãe não vai deixar um filho lá no hospital sem acompanhar, sem visitar. E se o filho fica lá, por exemplo, 10 dias? Quanto custa para uma família 10 dias lá em Otacílio Costa, por exemplo, todo dia? Ou se fica lá, vai ficar onde? Então essa é a dificuldade das pessoas mais carentes. Precisamos debater esse assunto, precisamos ver com o pessoal aí, porque pelo certo teria que ter leito nos hospitais aqui em Lages, entendeu, povo? É um assunto bem complicado e só passa por isso quando você precisar. A gente acha que hoje é com os outros, mas amanhã é com a gente. Você leva um familiar na UPA, uma pessoa já de idade, por exemplo, uma pessoa de 70 anos, leva na UPA, você vai internar, mas vai internar lá em São Joaquim. Precisa de um acompanhante. Esse acompanhante vai ficar como lá? Onde é que ele vai comer? Tudo isso. Não, a família não tem estrutura. Não tem como. Uma pessoa me abordou na rua semana passada para falar essa situação. 10h49, vamos fazer um espaço comercial.
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2: Agora 10 horas com mais 53 minutos, está repercutindo aqui esse assunto, né? Os familiares internados nos hospitais da região, porque lá não tem leito. E aí as famílias mais carentes não têm estrutura para isso. O ouvinte manda aqui, ó. Adilson, sem contar que o Tarcísio Costa não tem uma lanchonete perto do hospital. Tem que ir até o centro a pé. Deve ser longe lá, não sei como é que. Né? Para acompanhante de fora. Então essa é a situação. Isso durante o dia. À noite, segundo o pessoal aqui, fecha tudo. Nos municípios da região. E aí a pessoa que vai para lá, como já falei aqui, muitas vezes sem dinheiro, final do mês, como é que fica a situação? Como é que fica, né? Olha, a Prefeitura de Lages é destaque em Santa Catarina, conquistou o primeiro lugar em atendimento ao microempreendedor entre as cidades com mais de 100 mil habitantes. Então, Lages está sendo destaque em Santa Catarina, primeiro lugar em atendimento ao microempreendedor entre as cidades com mais de 100 mil habitantes. É, Adilson, o que estão fazendo com o povo? Nossa saúde não tem leito nos hospitais. Mandam as pessoas para fora. É, seria melhor começar a pensar em fazer uma clínica para atender esses pacientes. Mas o problema é que as pessoas, eles encaminham para fora. E repito, para o paciente é melhor ir para fora e ter o atendimento do que não ter. O problema é a estrutura das pessoas. As pessoas não têm estrutura. Do dia 15 para frente, o povão aí está sem dinheiro. Daí, no caso, aí um casal de idosos interna a esposa, por exemplo, no hospital lá em São Joaquim. Né? Ele não tem estrutura para estar lá de acompanhante, para estar cuidando e tudo mais. É um problema sério, né? Problema sério que as pessoas mais carentes aí estão passando. 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Serginho, pode liberar o telefone aí se alguém quiser falar aí sobre esse assunto ou outros assuntos também, né? Então, essa é a situação. Ouvinte manda aqui, Adilson, perto do hospital tem um café quase ao lado. O problema é que daqui a pouco, no horário que as pessoas precisam, não está aberto, né? Então tem isso. A dificuldade maior é no período da noite. Adilson, se você olhar nos hospitais aqui em Lages, tem vários leitos desocupados. No caso daí, falta gestão. Se é como o ouvinte está falando aí, falta gestão para coordenar. Alô, bom dia.
3: Bom dia, Adilson.
2: Oi, quem?
3: Tio Hélio.
2: Oi, tio Hélio. Pois não, amigo.
3: Ô Adilson, você estava vendo que você levantou a tese, é todo dia nós temos esse problema de saúde, né? Aí no nosso município, mas teve uma reunião agora. Eu não podia ir na reunião de saúde, o Conselho Municipal de Saúde. Teve aí, eu não podia, eu não sei como é que deu, mas eu dei uma ideia para eles lá, eu não sei se levaram em frente a ideia. Nós tínhamos que achar um meio, Adilson, sabe o que é, de nós ter uma reserva de dinheiro dentro da secretaria para que causos assim nós tenha clínica particular e nós tenha aquele dinheiro para nós pagar essas consultas que as pessoas têm que sair para fora, né? As pessoas são carentes, nós aqui. Já tinha que achar uma maneira, Adilson.
2: Pois é, é uma forma de ajudar a pessoa que não tem estrutura, né, tio Hélio?
3: Eu tava escutando agora o doutor Roberto falando, doutor Roberto, o QI dele é acima dos outros, né? Eu tenho quase certeza que ele também vai apoiar essa ideia de nós ter um fundo junto da secretaria, para que caso, quando aconteça aí, essas consultas que vocês fazem campanha pela Rádio Clube, que a Rádio Clube é uma emissora que está sempre junto com o povo, para que tenha esse dinheiro junto à secretaria, para que casos assim tenha uma maneira de pagar as clínicas particulares, os médicos particulares, né? Não é, Adilson?
2: Eu não sei se as autoridades maiores aí estão sabendo disso, né, Tio Hélio? Daqui a pouco é um assunto aí para passar pro governador, ver o que pode ajudar, né?
3: É que eu acho que isso aí é o sistema único de saúde nosso, é bom, não resta dúvida, mas o município tem que participar e com recursos, né, para que a gente pague essas clínicas, porque existe muitos médicos especialistas, eles têm especialistas, mas eles cobram e a população não tem condição de pagar, né, Adilson?
2: É, pessoa carente, depois do dia 20, aí tá sem dinheiro, né, Tio Hélio? Daí como é que vai tá pra lá e pra cá aí na região, né? Não tem como, né?
3: É, exatamente, é isso aí, a minha opinião é essa, Gilson. Tem pessoas que podem levar pra frente isso aí, muitas pessoas dentro do nosso município e do estado, né? Podem levar pra frente essa ideia, né, Gilson?
2: Tá bom, meu amigo, grande abraço.
3: Obrigado, Gilson.
2: Agora 10 horas com mais 59 minutos. A ouvinte diz que a mãe dela esteve internada, ficou 15 dias no hospital, saíam caminhar nos corredores e tinha bastante leito sem ocupação. Olha aí, né? Qual o hospital? Qual o hospital? Adilson, falha no Sisreg, tem gente de Otacílio Costa internado em Lages. E gente de Lages internado em Otacílio Costa. Aí eu acho que depende da especialidade também, do tipo de problema de saúde da pessoa. Acho que depende disso, né? É, para o paciente é importante, o importante é ter o leito. É melhor estar num hospital em Otacílio Costa ou em São Joaquim do que não ter leito. Para o paciente. O problema é o transtorno na família, que acaba causando. Deveria se pensar em algo para dar um apoio para a família. Uma pessoa menos instruída chega lá e não sabe nem onde está, né? Porque nunca foi na cidade, não tem conhecimento. Essa é a situação aí. Falo das pessoas mais carentes aí, porque me relataram isso durante a semana. 11 horas em ponto, vamos fazer um espaço comercial.
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4: A Universidade Federal de Santa Catarina está com inscrições abertas para um processo seletivo que oferece 385 vagas em 29 cursos de graduação nos campi de Florianópolis, Joinville, Blumenau, Curitibanos e Araranguá. No campus de Curitibanos, são disponibilizadas 70 vagas, sendo 41 para agronomia e 29 para engenharia florestal. As inscrições são gratuitas e seguem até a sexta-feira, dia 19, amanhã. A seleção vai utilizar as notas do Enem de 2023, 24 e 25, considerando automaticamente a melhor pontuação do candidato. O resultado final está previsto para 26 de junho. Casal que viveu junto por 38 anos morreu no mesmo dia em Águas de Chapecó, no oeste de Santa Catarina. Celso Mindo, de 55 anos, que estava internado com câncer, faleceu no hospital. E o que é curioso, cerca de 3 horas e meia depois, morreu em casa a esposa, Clarice Pereira Ramos, de 57 anos. Familiares e amigos destacaram a forte ligação entre os dois. O casal foi velado e sepultado nesta quarta-feira no município.

0: Rede A, a Clube está. Para a hora da notícia, Michael Lovatti.
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0: Muito bem, 11 horas com mais 7 minutos. 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Recebi várias mensagens aqui, então, sobre essa questão aí das pessoas serem atendidas em outros municípios. A dificuldade dos pacientes. É um assunto, estava pensando aqui, para Fernanda Córdova, que é a responsável, né? A representante do governo do estado aqui na nossa região. Dá uma olhada nessa questão de falta de leitos, ajudar o povo na área da saúde, viu, Fernanda? Né? O pessoal tá sofrendo, fica lá no pronto atendimento, esperando leito. Já tem gente que diz que tem leito disponível e fica enrolando para chamar os pacientes. Aí manda as pessoas para a região, a dificuldade da família, tudo isso. Então, é um assunto para Fernanda Córdova, que é a representante do governo do estado aqui na nossa região. Fazer reunião aí com o pessoal dos hospitais, pessoal da saúde, para ver o que pode fazer para ajudar o povão. Estou recebendo no estúdio Carlos Magno Júnior, chefe da Polícia Rodoviária Federal, aqui na nossa região. Vamos falar aí do movimento nas rodovias nos últimos dias, algumas dicas também para os motoristas. Magno, bom dia, bem-vindo.
1: Bom dia, Dilson, bom dia, ouvintes da Clube, novamente é um prazer estar aqui, passando informações úteis, né, e necessárias para toda a sociedade.
0: Como que está o movimento aí nos últimos dias nas rodovias aí, Magnão?
1: Bem, nós tivemos o final da festa do Pinhão, né, que coincidiu com o feriado de Corpus Christi. Infelizmente, na nossa região aqui houve um aumento de fluxo, né, e ocorreram alguns acidentes. Tivemos, infelizmente, uma vítima fatal ali na região de Bocaina e um acidente grave também na região de Bom Retiro, né, que ressalta a importância de prever e esses fluxos onde há feriados, onde há bastante fluxo, para a pessoa ter mais atenção ainda. Então, vai ter movimento, a gente vem falando isso constantemente, então programe sua viagem, reduza a velocidade, porque a velocidade é um agravante nas lesões, onde, quando ocorre um acidente, e infelizmente a gente teve isso marcado no último feriadão.
0: Então... E geralmente, Magno, pelo que a gente observa, até nas imagens, o fator aí é alta velocidade.
1: É, a velocidade...
0: Ultrapassagem, né?
1: Isso, a velocidade, ela é um agravante de toda... Pode até não ser a causa principal. Por exemplo, esse último acidente que eu falei ali, que teve 6 vítimas graves, uma colisão frontal. Se você for ver, a causa principal do acidente foi a invasão da faixa contrária pelo outro veículo, por um veículo,
0: pra,
1: né? Pra ultrapassar. Só que a velocidade, ela se torna um coadjuvante. Se a alta velocidade, então as lesões e a força do acidente, ele vai ser maior, né? Então a gente tem que tomar muito cuidado quando a gente conversa sobre velocidade, né? Que ela pode até não ser a causa principal do acidente, mas com certeza ela pode ser um agravante da situação, do resultado desse acidente.
0: É, porque se você vai podar um carro na BR-282, por exemplo, o carro da tua frente vai estar 80, 90. Você, para podar esse carro, vai ter que colocar um 110, 120. Veja bem, né? E como a velocidade aumenta.
1: Aumenta, e daí, se acaso, se você não fizer essa manobra com toda a consciência, com toda a segurança, e ocorrer um acidente, porque não é, ninguém é suicida, assim, a maioria das pessoas não são suicidas. Então, ela acha que dá espaço e vai se arriscar na ultrapassagem, acha que o outro vai dar lado. E não é bem assim. Às vezes a pessoa também está distraída e não vê e acontece o acidente. Então, por isso que as ultrapassagens, você tem que ter absoluta certeza, não pode ter uma vírgula de dúvida. Se você tiver dúvida, não vai dar tempo, vou entrar na curva, ou entrar na faixa não permitida, você decline dessa manobra, porque se tiver alguma dúvida, ela é um fator muito... certeiro para ocorrer algo inesperado e que se resulte num sinistro de trânsito.
0: Na verdade, a pessoa acha que dá.
1: Acha que dá, né? Então, vai dar consciência dessa pessoa. E se ela tiver a segurança, assim, ela pensando com segurança, ela só vai onde ela tiver certeza absoluta. Então, é isso que a pessoa tem que se conhecer também. Às vezes, o que acontece muito nesses feriados, a pessoa não é acostumada a andar em fluxo rodoviário, anda só mais no perímetro urbano. E quando vai, ela tem a sensação, ah, não, vai dar certo, ela não está acostumada com aquele ambiente. Então, se ela tiver qualquer dúvida, não faça a manobra. Espere para quando ela tiver absoluta certeza para realizar.
0: Ô Magno, deu um acidente grave também no trevo de acesso a Capão Alto.
1: Ah, sim.
0: Aquele trevo ali não tá de forma errada, Magno?
1: Pois então, eu tinha esquecido desse acidente aí, né, que aconteceu trágico. É um ponto que a gente vem cobrando da autopista, porque a Polícia Rodoviária Federal, né, há algum tempo já, nós trabalhamos também com a questão de infraestrutura rodoviária. Embora a gente não tenha capacidade nem a competência de pedir ou executar obras, né, ou mudanças na rodovia, a gente informa o que a gente entende como perigoso. Por exemplo, se tem um buraco, né, a gente não pode chegar e obrigar o DENIT a ir lá tapar, mas a gente comunica e informa que aquele buraco ali pode causar um acidente. Da mesma forma, as interseções, né, os cruzamentos. E esse ponto é um ponto que a gente vem debatendo desde que a gente assumiu a gestão aí. A gente vem cobrando da autopista.
0: E quantas mortes já aconteceram nesse trecho, né, Magno?
1: Ele já consta nos relatórios da autopista como uma prioridade. Só que devido à questão de contrato, né, da concessão, e a concessão já está chegando ao fim. Eles não têm a previsão de fazer isso pelo contrato, né? Então, teria que ter algum outro movimento para obrigar a readequação daquele trevo. Por enquanto, vai ficar daquela forma, um trevo totalmente perigoso, né? Já alto, os acidentes com vítimas fatais ali naquele trecho sul da BR-116, se você pegar, assim, tô falando sem conhecer ou sem estudar os números, mas empiricamente a gente vê que ali é o ponto mais crítico que a gente tem hoje daquele trecho.
0: Pois é, e vários acidentes já aconteceram, né, Magno? Tá bem sinalizado o trevo, Magno?
1: Não, ele é sinalizado, só que a questão é a seguinte, né? Ele é numa curva, né? Você entra nele, o sentido norte-sul é uma curva suave, mas é uma curva, né? E as pessoas, assim, infelizmente, a gente não consegue prever também o comportamento das pessoas, né? Porque ali ele é sinalizado com placa de pare, né? E as pessoas, não sei se por causa da curva ali ou da velocidade, quem sabe um controlador de velocidade, né, ali, para quem se aproxima no trevo, seja uma...
0: Poderia ter uma lombada?
1: Só eletrônica.
0: Eletrônica?
1: Física não, né?
0: Física não, Magno?
1: Porque é proibido, né?
0: Como é que tem trecho das rodovias que tem?
1: Pois é, mas não pode
0: correr
1: mais.
0: Correr a pena tem? Ou não?
1: Não, correr a pena não tem mais.
0: Não tem mais?
1: Não. Tem lá em Ponte Alta do Norte, né?
0: Ponte Alta do Norte?
1: Mas são antigas, vamos colocar assim, né?
0: Então, não pode. Agora não pode não mais pode. Lombada física na...
1: Não, nas rodovias não. E assim, na realidade, eu não sou muito a favor também das lombadas físicas. Eu acho que, como tem a lombada, a possibilidade da eletrônica...
0: Da eletrônica.
1: É, eu acho mais...
0: A eletrônica pode?
1: A eletrônica pode. Aí, ali seria um caso, só que daí varia... São várias conjunturas, vamos colocar dessa forma. Para você colocar tem que ter um estudo técnico, tem que ter aprovação da NTT, né, para colocar o controlador de velocidade ali, né? Mas nós já temos dados, né?
0: Mas a aprovação são os dados dos acidentes.
1: Pois é. Então, mas é o que eu digo assim, né? Nós não podemos exigir que se coloque de imediato, né? Mas a Polícia Rodoviária está atenta e a gente faz relatórios e encaminha para os órgãos competentes.
0: Mas na visão da polícia, então, está errado aquele trevo.
1: Ele tá inadequado, porque hoje, se você for fazer qualquer cruzamento, ele já não se enquadra nas especificações, né? Porque não, hoje não se admite mais o cruzamento de vias, né? Então seria uma rotatória, né? O trevo vazado, como é o tecnicamente aquele, já está em desuso, né? Porque é provado que a interseção ele gera um ponto, né, de conflito maior do que se for a rotatória, né?
0: O problema ali são as carretas pesadas que descem sentido Vacaria, descem embaladas. E aí vem o pessoal de Capão Alto entrando na BR e daqui a pouco acaba se perdendo e causa um grave acidente.
1: Isso, não deixa de ser um pouco de falta de atenção, né? Que tá junto ali, né? Esse costume também. Mas o problema é o seguinte, que daí esse tipo de cruzamento, ele leva... mais facilmente leva a pessoa a cometer o erro, né? Então, quando é uma rotatória, ele vai cruzar uma via, né, de cada vez, né? Vai ter a intersecção de uma via de cada vez. Ali você vai ter que atravessar as duas, sentido norte e sul, né? Então, isso já, só pelo fato de colocar uma rotatória, por exemplo, já diminui a 50% o risco de conflito ali naquele local, né?
0: Fica melhor, né?
1: Fica melhor, fica mais seguro.
0: 11:18, Serginho, fazemos um intervalo, estamos conversando com Magno da Cruz Júnior, chefe da Polícia Rodoviária Federal aqui na nossa região, sobre a movimentação nas rodovias. 11:18.
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0: bem, agora 11 horas com mais 23 minutos. Magno, chega uma pergunta para nós aqui. A ouvinte quer saber sobre a carteira de habilitação, vencimento entre junho e setembro. Mudou alguma coisa? Prazo?
1: Não. Continua assim, o vencimento que está anotado na carteira, ele tem mais 30 dias para regularizar. Então, se venceu, por exemplo, hoje, ele vai ter mais 30 dias para ser cobrado o vencimento dessa carteira. Daí, depois dos 30 dias do vencimento, daí ele não pode mais conduzir veículo, né? Daí vai ficar sujeito à notificação e apreensão do veículo.
0: Então, depois do vencimento da carteira, tem 30 dias.
1: 30 dias. Isso aí foi colocado bem no começo, quando saiu essa legislação, porque demorava a expedição da carteira, né? Então, hoje não demora tanto, mas a lei tá aí, né? Então, o vencimento que está escrito na carteira, você tem mais 30 dias para regularizar.
0: Muito bem, tem outra colocação aqui. Acesso a Correia Pinto na BR-116. Acesso ao bairro Pereira Alves, onde aconteceu mais um acidente. Eu não sei se foi o local desse acidente. Desse acidente grave que deu a semana passada?
1: Foi.
0: O ouvinte disse que é mal sinalizado?
1: Ali é o seguinte, houve um bastante tempo atrás o fechamento daquele acesso. Foi fechado ali e a comunidade entrou em polvorosa ali. Sim, houve até acionamento judicial e foi reaberto. Então, o que é que acontece? Geralmente, quando você tem um cruzamento já, um trevo, né, de acesso a poucos metros, não é permitido esse tipo de acesso, pelas normas do DENIT, né, que a NTT e o pedágio acabam utilizando. Então, ali, como é bem próximo ao trevo principal de acesso, o correto era ser fechado aquele acesso. Mas, na época, houve uma manifestação da sociedade e foi pedido para reabrir o acesso. E realmente é um acesso perigoso, ele é mal sinalizado, porque a concessionária, ela não pode sinalizar adequadamente, porque é irregular, de acordo com as normas, né? Então é um problema. Eu, na minha visão, pelo tempo que a gente tem de experiência, aquele acesso deveria ser fechado. E o acesso ao bairro deveria ser pelo trevo principal. E é perto ali, é questão de costume das pessoas, né?
0: Mais segurança.
1: Mais segurança, você vai andar ali, sei lá, dar uma volta, uma quadra a mais, andar 300, 400 metros a mais, mas a segurança que você vai ganhar ali naquele local, e aquele local já teve esse acidente grave, só por sorte, né? Por Deus mesmo, não houve vítimas fatais, né? Mas ali, costumeiramente, também, se a gente fizer um levantamento, tem um histórico naquele acesso de vítimas fatais.
0: Na verdade, ao longo da 116, tem vários acessos, não digo mal sinalizado, mas eu acho que não cabe mais, se torna um local perigoso, Magno.
1: Isso, e esse é um problema sério que eu acompanho também junto com a concessionária, que a gente sempre, né, faz parte da gestão, tá em contato com esses órgãos, a dificuldade de gerir esses acessos, né? Porque ninguém quer perder o seu acesso e ninguém quer andar 100, 200 ou até que seja 1 quilômetro em rodovia, né? Não é muita coisa para você andar, né? Mas o pessoal fica nessa comodidade e não quer o seu acesso fechado, né? Enquanto isso, a segurança fica em segundo plano.
0: Na verdade, o melhor, então, é fazer o retorno nas rótulas.
1: Nos acessos principais, porque daí a velocidade vai ser menor, né? Vai ter mais sinalização, então vai ter mais segurança para você acessar e deixar a rodovia.
0: O ouvinte mandou uma pergunta aqui, ouvinte quer colocar um escapamento esportivo na moto. Como é que ele faz para ter as regras, Magno?
1: Toda modificação que não for original de fábrica, ela precisa passar por uma certificação. Ele tem que levar numa oficina que faz a certificação, o CSV, Certificado de Segurança Veicular. Então, qualquer modificação que não esteja no manual do veículo, ele precisa desse documento. Caso contrário, ele vai estar irregular.
0: Magno, como é que tem sido aí as abordagens de vocês nas rodovias? o motorista tem caprichado na questão dos carros ou tem muita coisa irregular dos veículos?
1: Assim, tem de tudo, né? Tem de tudo, assim, mas em via geral, assim, de via de regra, a idade e a qualidade da frota tá boa. É. Eventualmente, isso é quase que impossível, né? A gente não ter uma frota 100% adequada, né? Ainda existe veículos mais velhos e esses veículos mais velhos, eles estragam mais, queimam mais a parte elétrica e o pessoal às vezes não se dá conta. Então a gente também tem esses casos aí, mas são menores.
0: Tem mais perguntas aqui para o Magno. Documentação que o motorista ali tem que ter no dia a dia com o carro?
1: Hoje em dia, né, você tem que estar com o veículo licenciado. O que diz a legislação com isso? Que você pode portar o documento eletrônico. Através da CNH do Brasil, você consegue baixar o documento eletrônico, né? Só que ele diz assim, em locais onde não tiver acesso à internet, né, a pesquisa nos bancos de dados, ele precisa ter o documento impresso. É, então, mas via de regra, a maioria dos locais a gente acaba conseguindo fazer essa consulta. É, a gente quase nem ocupa mais o documento físico, mas a legislação ainda diz que ele precisa portar em locais onde não esteja acesso à internet. Daí você saber esses locais que é o problema, né?
0: Pessoa que tem dúvidas, tá com a documentação em dia ou não, como é que ela faz, Magno?
1: Ela pode consultar o Detran, né? Tem o Detran, o site do Detran de Santa Catarina, mas só que ela precisa ter a placa e o Renavan, né? Que justamente para eu não ficar consultando o teu carro, por exemplo, né? Então o Renavan é o número que tem ali no documento. Então você coloca a placa e o Renavan, você consulta toda a situação do teu veículo, se ele está licenciado, se ele tem alguma restrição que você precise regularizar. Então ali é o caminho mais no Detran do estado de emplacamento do veículo, né?
0: Sim. Então ali tem tudo.
1: Tem tudo e já tem todas as pendências ou não que precisa ser regularizada.
0: Certo. Magno, mais alguma colocação para nós aí sobre o trânsito, sobre as rodovias?
1: Não, eu acho que é as dicas de sempre, né? A gente sempre tem que estar ressaltando, né? Principalmente quem vai pegar a rodovia, viagens mais longas, preste atenção no tempo, né? Coloque um tempo a mais na sua viagem para imprevistos, conte isso, para você não ficar ansioso e às vezes acabar fazendo alguma manobra que te leve a colocar em risco não só a sua vida, mas a vida dos outros, né? Mantenha a documentação em dia, porque isso é um incômodo, né? Se tiver com o licenciamento vencido, não há outra forma a não ser a remoção para o guincho. Então você pode ter tua viagem interrompida, ter que arrumar táxi, hospedagem. Então cuide da documentação. E a documentação não é o pagamento das taxas, deixar bem claro. É a emissão do documento. É, às vezes o pessoal paga a taxa, mas esqueceu de pagar uma multa ou tem um recal para fazer e o documento não sai. Então ele está irregular. Então, só depois que você receber um e-mail ou conseguir imprimir o documento, né? E viajar com toda atenção, cuidar com a velocidade e as ultrapassagens somente, como a gente já comentou no início aqui, se tiver absoluta certeza que a manobra não vai colocar você em risco.
0: Certo, Magno. Grande abraço, obrigado.
1: Obrigado, Dilson. E a Polícia Rodoviária Federal está sempre à disposição da sociedade aí, lembrando sempre que a PRF é a polícia de todos os brasileiros.
0: Conversei com o Carlos Magno da Cruz Júnior, chefe da Polícia Rodoviária Federal aqui na nossa região. Agora 11 horas 32 minutos, vamos fazer um espaço comercial.
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8: 11 horas 36 minutos.
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8: Familiares comunicam o falecimento de João Daniel Ramos Pereira. Corpo sendo velado na Capela São Pedro, sala legado. A celebração de despedida amanhã, dia 19, 9 horas, na mesma capela, seguindo logo após para o sepultamento no cemitério Nossa Senhora da Penha. A funerária São Pedro comunicou o falecimento de João Daniel Ramos Pereira.

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1: Muito bem, 11 horas 37 minutos. Elcio José, o homem que está acompanhando de perto não, né? Mas pelas informações aí, a Copa do Mundo.
2: Bom dia, Elcio. Bom dia, Dilson. Eu estava agora aqui vasculhando o treinamento da seleção do Brasil em preparação para o jogo de amanhã, 9:30 da noite, contra Haiti. Olha só o time do Brasil. Goleiro não está definido. Pode ser o Ederson, pode ser o Everton e pode ser o velhinho Alisson. Aí pra frente, olha só, o Adilson Danilo, lateral direito. O Marquinhos continua no de zagueiro. Entra o Léo Pereira e na lateral esquerda o Douglas Santos. No meio, o Fabinho pega a vaga do Casemiro. Finalmente enxergaram alguma coisa na seleção, né? Bruno Guimarães, Martinelli, Luiz Henrique. Lá na frente o Vini Júnior e o Igor Thiago. Pra quem é fã do Hendrick, não. Ele pode entrar no decorrer do jogo. Então esse aqui é o time que treinou agora há pouco lá nos Estados Unidos. Repito, goleiro não sei. Ederson, Everton, Wallace pode aparecer. Danilo, lateral direito, Marquinhos, Léo Pereira, Douglas Santos, Fabinho, Bruno Guimarães, Martinelli, Luiz Henrique, Vini Júnior e o Igor Thiago. Aquele Igor Thiago é aquele que perdeu o gol, que foi meter a cabeça na bola, a bola passou e ele ficou, né? Hoje recomeça a segunda rodada, fase de grupos da Copa do Mundo. Daqui a pouquinho, hora do almoço, 1 da tarde, Tchecoslováquia e África do Sul. 4 da tarde, Suíça e Bósnia. Às 19 horas tem Canadá e Catar. E acho que é o jogo mais interessante da rodada de hoje, é México e Coreia do Sul. Só que é 10 da noite. 10 da noite é horário para você tá virando pro canto e fazer um soninho, né?
1: Acho tarde, 10 horas já?
2: Eu acho, para mim eu acho, né? Então, o jogo de hoje é esse, México e Coreia do Sul. O resto é joguinho para encher linguiça. O Brasil vai jogar amanhã, 21:30, eu repito, anote aí na sua agenda, 21:30, contra a seleção do Haiti. Depois, o Brasil joga quarta-feira que vem, aí um pouco mais cedo, 19 horas, hora de Brasília, contra a Escócia, definindo vaga. Ó, daqui a pouquinho, 12:30, no Jornal da Clube, Adilson.
1: Não vai ter dia de folga no trabalho nessa Copa aí?
2: Mas é onde eu falei que ia ter e me enganei, rapaz.
1: Por causa dos jogos,
2: hoje,
1: né?
2: A programação hoje tem 4 jogos, já começa. Mas nos próximos vai ter, são obrigados.
1: Vai ter?
2: Ah, são obrigados a dar, né? Ninguém é de ferro correr toda hora, né? Então, hoje, ao 12:30, eu tenho um áudio aqui do presidente Crista, do Inter, falando do arbitral de ontem. O Inter vai participar, o Inter vai jogar contra Caçador, contra o Imbituba, contra o tal de Manchester, de Joinville. É um time amador que se profissionalizou, né? O Pedra Branca e o tal de Porto. São 6 equipes que vão brigar por uma vaga.
1: Uma vaga?
2: É porque a federação quer colocar assim, Adilson, 10 times na primeira divisão, 10 times na segunda.
1: E o restante na terceira.
2: E eles querem chegar a 10 na terceira. Então, o que sobrar daqui da primeira e segunda vai parar na terceira. Se tem 6 times hoje que vão disputar a Série C, 4 vai aparecer para preencher.
1: Eu fico pensando a qualidade do futebol da terceira, porque...
2: Ah, isso aí nem...
1: A primeira já tá difícil a coisa. A primeira, né? Pra quem acompanhou o futebol, né, o Elcio José? A primeira é complicada.
2: Vamos torcer pro Inter ficar.
1: A segunda mais ainda, imagine a terceira.
2: É verdade. Começa dia 11 de setembro o campeonato. E segundo informação de presente, eles vão começar já nos próximos dias agora aqui a observar jogadores da região. Que jogam no Jocol, que jogam no futebol amador. Isso é importante. voltar a olhar para essa juventude, qual se fazia.
3: Quem sabe se dando oportunidade surge algum jogador bom aqui na região?
2: Se surgir um só bom,
3: né?
2: Já é lucro, né? Você vê, no passado nós tínhamos aí.
3: Até que idade pode, Elcio?
2: Acho que até 17, 18 por aí, né?
3: Só?
2: É. Pode ser até mais jovem, né? Depende da qualidade do menino, né? Não vê a Copa do Mundo lá, tem jogador de 17 anos jogando.
3: Pois é.
2: Hã? Mas ele tem qualidade. Ele mostra, né?
3: O pessoal quer saber aqui se a clube vai transmitir o Internacional.
2: Você sabe que, independente de mim, do Volpato, a clube sempre vai transmitir o Internacional, né? Então, o pessoal já estava em reunião hoje pela manhã, já se organizando para fazer todo o processo. Que não é só dizer, vamos transmitir. Tem despesa de carro, de gasolina, de hora extra de funcionário. Então, não sai barato para a empresa, né? Outra coisa, seguro de vida. Você cai na estrada, hoje é um perigo danado, né? Então, tudo isso, pessoal, a partir de hoje, está se preparando já para transmitir. Agora que a clube vai transmitir, isso é de certeza.
3: Grande abraço.
2: Até amanhã.
3: Até amanhã, 11 horas 43 minutos.
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3: Bairro São Sebastião em Lages, ontem polícia militar prendeu um homem de 34 anos, mandado de prisão em aberto, homem encaminhado ao presídio e agora fica à disposição da justiça. Respondendo aqui a pergunta de um ouvinte, ela diz o seguinte: o carro está no nome dela, mas é outro condutor quem utiliza. A responsabilidade do carro é do nome que está no documento. No documento. Inclusive multas e tudo vai pro nome da pessoa que está no documento. Tá bom? O responsável pelo carro é o nome da pessoa que está no documento. Se acontece um acidente, por exemplo, vai se envolver junto, mesmo não sendo a pessoa que esteja no volante. Liberar o carro por uma pessoa sem habilitação vai ser responsável. Tudo isso. Tá no nome da pessoa, é responsável pelo veículo. 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
3: Vamos com a doutora Bárbara do consultório odontológico. Bom dia, doutora.
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1: Certo, doutora. 11:47.
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1: Onze horas 49 minutos, ainda respondendo ao ouvinte aqui, ela diz que o carro é dela, mas empresta para uma outra pessoa para ir ao trabalho. Daí me manda mensagem aqui um ouvinte que pode ser indicado no aplicativo da carteira digital quem dirige o carro no dia a dia. É uma pergunta que a gente tem que fazer aí para o pessoal do trânsito, né? Para o pessoal do trânsito sobre isso, sobre responsabilidade. O ouvinte diz que no aplicativo da carteira tem como indicar alguém que dirige o seu carro no dia a dia. Mas podemos perguntar para o pessoal aí como fica uma situação como essa, por exemplo. A pessoa pegou o carro de outra pessoa, se envolveu no acidente, como é que fica? Né? Tudo isso aí para a gente trazer os detalhes para a nossa audiência. 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A maioria das pessoas não gostam de emprestar carro, até porque daqui a pouco é pepina, né? A maioria das pessoas não gostam, até porque você não sabe de que forma a pessoa que vai pegar teu carro vai dirigir. Tem motorista que não vê buraco na frente, mas aí depende de cada um, né, Serginho? Não vê placa, não vê nada. 11:51. 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
0: Vamos com a Ana Júlia Mecabô com a gente. Bom dia.
2: Bom dia, Gilson. Bom dia, Serginho de Liz. E também a você, nosso ouvinte, que está aí conectado na programação da Rádio Clube de Lages. Vamos então à programação desta tarde de quinta-feira. Logo após o Jornal da Clube, segunda edição, aí com a apresentação de Michael Lovatti e Elcio José, nós teremos o programa Conexão Saúde com Evandro Giopo e Sheina Marcon. E as nossas convidadas de hoje são as enfermeiras obstétricas Natália Reck e Tatiana Beninca. Elas que são integrantes da equipe de apoio materno Divina Aurora vão falar para nós um pouquinho sobre a hora do parto. Para você gestante saber identificar os sinais de que o bebê está nascendo e também a hora certa de ir para a maternidade. Logo após o nosso papo de mulher, nós teremos a presença de Andresa Pires, que é médica, acupunturista e esteticista. E o bate-papo de hoje é sobre skincare. Nós vamos saber aí a importância dessa rotina de cuidados com a pele e também como fazer esse passo a passo aí corretamente. Quais são os produtos corretos para a gente usar? Qual é a ordem do passo a passo, né? Primeiro a gente passa o hidratante, depois o protetor solar. Então a Andresa vai explicar pra gente aí como que funciona essa rotina de skincare. E logo após nós teremos muita música boa e informação aí com o Éder Goulart e o Chimarreando com a Clube.
0: Bem, obrigado, Ana Júlia. Agora 11 horas com mais 53 minutos.
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0: Mensagem do dia agora com o Padre Marcos, na sequência, Jornal da Clube, segunda edição, Maicon Lovatti. E também Elcio José. A todos, uma boa tarde.
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5: Amados irmãos, amadas irmãs em Cristo Jesus, não é difícil resumir a mensagem de Jesus. Deus não é um ser indiferente e distante que vive em seu mundo, só interessado em sua honra e seus direitos. É alguém que busca o melhor para todas as pessoas. Sua força salvadora está agindo no mais íntimo da vida. Ele só quer a colaboração de suas criaturas para conduzir o mundo à sua plenitude. O reino de Deus está próximo. Mas o que é colaborar no projeto de Deus? Em que devemos mudar? O apelo de Jesus não se dirige apenas aos pecadores, para que abandonem sua conduta e se pareçam um pouco mais com os que já observam a lei de Deus. Não é isso que o preocupa. Jesus se dirige a todos, pois todos têm que aprender a atuar de maneira diferente. Seu objetivo não é que em Israel se viva uma religião mais fiel a Deus, mas que seus seguidores introduzam no mundo uma nova dinâmica, a que corresponde ao projeto de Deus, alicerçado em três pilares. O primeiro, a compaixão deve ser sempre o princípio de atuação. É preciso introduzir compaixão no mundo para com os que sofrem. Sede compassivos como vosso Pai. Não bastam belas palavras que falam de igualdade, justiça ou democracia. Sem compaixão para com os últimos não somos nada. Sem ajuda prática aos desvalidos desta terra, não há progresso humano. Segundo, a dignidade dos últimos deve ser a primeira meta. Os últimos serão os primeiros. É preciso imprimir na história uma nova direção. É preciso direcionar a cultura, a economia, as democracias e as igrejas, tendo em vista os que não podem viver de maneira digna. E terceiro, deve ser impulsionado um processo de cura que liberte a humanidade do que a destrói e degrada. Ide e curai. Jesus não encontrou uma linguagem melhor. O decisivo é curar, aliviar o sofrimento, sanar a vida, construir uma convivência orientada para uma vida mais sadia, digna e feliz para todos. Uma vida que alcançará sua plenitude no encontro definitivo com Deus. Em nome do Pai, e do Filho e do Espírito Santo. Amém.

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0: 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A sirene da Clube informa, em Lages, 12 horas. 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
3: Oi, oi, boa tarde. Chegamos na quinta-feira, hoje que é dia 18 de junho.
4: Olá, boa tarde. Céu parcialmente nublado na Grande Lages, temperatura 14 graus. O mesmo acontece em Palmeira e Anitta Garibaldi.
3: E são destaques aqui no Jornal da Clube, na segunda edição.
4: A Polícia Federal faz nova fase de operação que investiga fraudes bilionárias no Banco Master.
3: A agricultura familiar é destaque na Expo Super.
4: No esporte, ex-técnico da Seleção do Brasil está internado na UTI no Rio de Janeiro.
3: Pesquisa Federal e Censo Pioneiro em Santa Catarina reforçam ações para controlar os javalis.
4: E ainda carga com eletrônicos, perfumes e emagrecedores é apreendida pela Polícia Federal em Lages.
0: Nacionais.
3: A Polícia Federal deflagrou a nona fase da Operação Compliance Zero, que investiga fraudes bilionárias envolvendo o Banco Master e suspeitas de corrupção no sistema financeiro nacional.
4: A ação, na verdade, está cumprindo 18 mandados de busca e apreensão em 3 estados e também no Distrito Federal, além de medidas cautelares autorizadas pelo Supremo Tribunal Federal.
5: A Polícia Federal realiza nesta quinta-feira a nona fase da Operação Compliance Zero, que investiga fraudes bilionárias no Banco Master do empresário Daniel Vorcaro. A ação apura suspeitas de corrupção envolvendo um agente público com prerrogativa de foro em um esquema de irregularidades em instituições do sistema financeiro nacional. Os agentes cumprem 18 mandados de busca e apreensão nos estados da Bahia, São Paulo e no Distrito Federal. Também são cumpridas outras medidas cautelares, como a proibição de contato entre os investigados e a suspensão de passaportes. A operação foi autorizada pelo ministro André Mendonça do Supremo Tribunal Federal. A Polícia Federal apura os crimes de corrupção passiva, corrupção ativa e lavagem de dinheiro. Renato Ribeiro.
3: A campanha Junho Violeta 2026 chama atenção para aumento de casos de violência contra pessoas idosas e reforça a importância da denúncia para combater os abusos.
4: Dados do Ministério dos Direitos Humanos mostram um crescimento de quase 30% nas denúncias registradas nos primeiros 4 meses deste ano, com destaque para casos de violência física, psicológica e negligência.
6: A liberdade não tem prazo de validade. Esse é o lema da campanha Junho Violeta de 2026, que conscientiza a população sobre as formas de violência contra a pessoa idosa. No Brasil, há um aumento de denúncias relacionadas às violações de direitos das pessoas idosas. Segundo o Ministério dos Direitos Humanos e da Cidadania, entre janeiro de 2024 e abril de 2026, foram registradas mais de 435 mil denúncias relacionadas a violações de direitos de pessoas idosas. Para efeito de comparação, só nos primeiros 4 meses de 2026 foram contabilizadas 75.700 denúncias contra 58.296 no mesmo período do ano passado, um aumento de 29,85%. Apesar dos números alarmantes, a maior parte das vítimas não denuncia as violações, muitas vezes por medo de retaliações. A servidora da Secretaria Nacional dos Direitos da Pessoa Idosa, Mayra Magalhães, explica as diferentes formas de violência.
7: A violência interpessoal contra pessoas idosas refere-se a qualquer ato, único, repetido ou a omissão de uma ação devida que cause dano, sofrimento ou angústia a uma pessoa idosa, ocorrendo no âmbito de uma relação de confiança, familiar ou comunitária. Por exemplo, violência física, psicológica, violência financeira ou patrimonial, negligência ou abandono, violência sexual.
6: De acordo com o Observatório Nacional dos Direitos Humanos, os tipos mais recorrentes são as violações físicas, psicológicas e a negligência, cometidas em sua maioria contra mulheres de idades entre 70 e 74 anos. Os principais suspeitos são membros da família. Esses crimes têm punições previstas no Estatuto da Pessoa Idosa, como destaca Mayra Magalhães.
7: A legislação brasileira prevê tanto sanções administrativas e civis quanto punições penais para quem viola os direitos da pessoa idosa. E as penas variam de detenção a reclusão, além de multa, dependendo da gravidade. Além das esferas criminais para indivíduos, o Estatuto prevê punições severas para instituições também, como instituição de longa permanência que violam os direitos das pessoas idosas. E exemplos de sanções, nós temos multas, interdição do estabelecimento, proibição de contratar com o poder público e o afastamento de dirigentes.
6: O alerta também é direcionado para os canais Disque 100, que funciona 24 horas e as denúncias podem ser anônimas, delegacias, Ministério Público, além do Centro de Referência de Assistência Social e do Centro de Referência Especializado de Assistência Social. João Barbosa.
3: O avanço da inteligência artificial está revolucionando a publicidade digital, mas também vem sendo utilizado aí por criminosos para criar golpes cada vez mais sofisticados na internet.
4: Especialistas alertam que imagens, vídeos e vozes produzidos por inteligência artificial estão mais realistas, exigindo mais atenção redobrada dos consumidores na hora de acessar links ou realizar compras online.
8: O avanço da inteligência artificial tem transformado a publicidade digital, tornando campanhas mais rápidas, personalizadas e com custos reduzidos. No entanto, o uso indevido da tecnologia também tem ampliado o número de golpes virtuais. Segundo o cientista da computação e professor da UNAMA, Diego Abreu, é importante que os usuários verifiquem a autenticidade dos anúncios antes de realizar compras ou acessar links e saibam usar a inteligência artificial.
9: No início era muito mais fácil perceber quando uma imagem, um vídeo tinha sido gerado por IA. Apareciam erros, né, visíveis, né, ou falas que são muito artificiais. Mas hoje em dia a qualidade dos modelos melhorou muito. Então mesmo pessoas que são muito acostumadas com a internet, ou com redes sociais, ou sabem identificar as famosas fake news, podem ter muita dificuldade de identificar se aquilo é um conteúdo falso, gerado por IA.
8: A utilização de recursos de inteligência artificial permite a criação de personagens digitais com aparência e comportamentos semelhantes ao de pessoas reais. Além disso, tecnologias de voz sintética e animação aumentam a sensação de credibilidade das mensagens publicitárias, dificultando a identificação de conteúdos enganosos, como informa Diego Abreu, professor da UNAMA.
9: Isso aumenta muito o risco para o consumidor, porque muito da confiança que a gente tem na propaganda se dá, às vezes, nas pessoas que estão aparecendo, nos tipos de marca ou na própria identidade ou estética relacionada com aquela publicidade.
8: Diante desse cenário, especialistas recomendam atenção redobrada ao navegar na internet. A orientação é conferir se o anunciante possui canais oficiais, buscar informações sobre a empresa e evitar clicar em ofertas suspeitas. Com a popularização da inteligência artificial, a verificação das informações passa a ser uma das principais ferramentas de proteção contra fraudes digitais.
10: João Paulo Seabra, da Rádio Cultura FM de Belém.
0: estaduais.
3: A agricultura familiar é um dos destaques da Expo Super, com espaço dedicado à exposição de alimentos produzidos por agricultores e também agroindústrias de Santa Catarina.
4: Ao todo, 40 estandes apresentam produtos que saem das propriedades rurais diretamente para os supermercados, fortalecendo negócios e valorizando a produção catarinense.
10: A agricultura familiar catarinense também marca presença na Expo Super em Balneário Camboriú. O espaço Agricultura Familiar reúne 40 estandes com produtos de diferentes regiões do estado. Para o secretário de Estado da Agricultura e Pecuária, Admir Dalla Corte, a feira é uma oportunidade para motivar o crescimento das agroindústrias familiares catarinenses.
11: O governo do estado, a Secretaria da Agricultura, juntamente com o EPAGRE, SIDASC, todos os anos a gente faz um apoio, um suporte, né, para que essas pequenas agroindústrias, esses pequenos estabelecimentos de agricultores catarinenses possam vir expor os produtos. Então, é um primeiro passo para a gente incentivar, né, para que se agregue valor, se industrialize, diversifique a produção.
10: Os visitantes encontram uma grande variedade de alimentos produzidos pela agricultura familiar catarinense. A coordenadora estadual do Programa de Gestão de Negócios e Mercados da EPAGRE, Thelma Kane, destaca essa diversidade dos expositores.
12: Mais uma vez, com esse espaço reservado com 40 estandes de diversos produtos da agricultura familiar de todo o cantinho do estado de Santa Catarina. Então, aqui nós temos queijos premiados, temos coelho, que é uma novidade também, um produto mais difícil para achar, temos mel, derivados aí das abelhas, também patês, frutas, verduras. Então a gente tem representantes aí de todo o cantinho do estado com produtos diferenciados.
10: A feira também abre espaço para inovação e agregação de valor à produção rural. O presidente da Copercerra, a Cooperativa Regional Agropecuária Serrana, Mário Zan Correa, ressalta como a maçã de São Joaquim vem ganhando novos produtos e mercados.
13: Isso é um prazer a gente estar aqui divulgando a Copercerra, né? Primeiro temos que divulgar São Joaquim, que tem a melhor maçã do Brasil e está lá do mundo, né? E isso aí para nós é uma honra. E a gente fazer parte disso aí faz muitos anos que nós faz parte. A gente começou em Joinville ainda, quando era lá. O que nós temos é inovando hoje, que nós viemos só com a maçã, hoje nós já temos chip de maçã, já temos bala de maçã, temos farinha de maçã, temos chá de maçã, suco de maçã.
10: Promovida pela Associação Catarinense de Supermercados, a Expo Super termina nesta quinta-feira e tem previsão de gerar R$1 bilhão em negócios. Especial da Expo Super em Balneário Camboriú, para a Rede de Notícias ACAERT, Carol Denardi.
3: A Celesc concluiu a instalação de internet via satélite nos 433 veículos utilizados pelas equipes de manutenção em Santa Catarina, ampliando a conectividade durante os atendimentos emergenciais.
4: Com investimento de 12,6 milhões de reais, a tecnologia deve agilizar reparos na rede elétrica e também reduzir o tempo de religação da energia, especialmente naquelas regiões de difícil acesso.
14: A Celesc concluiu o processo de instalação de antenas de internet via satélite na frota de atendimento emergencial da companhia no estado. 433 veículos utilizados pelas equipes que realizam os reparos no sistema elétrico foram equipados com a tecnologia. A melhoria tem como objetivo eliminar os vazios de comunicação antes enfrentados pelos técnicos em algumas localidades do território catarinense. O gerente de telecomunicações e compartilhamento da Celesc, Eduardo Marcucci, explica como este recurso agiliza o atendimento a situações emergenciais.
15: Muitas locais, principalmente das áreas rurais, a gente tem deficiência de não ter o sinal do celular e nem ter o sinal do nosso rádio VHF, né? E aí, muitas vezes, a equipe estava fazendo um atendimento e, para poder buscar o próximo serviço que ela vai ser executada, ela teria que se deslocar para uma área onde pega sinal, para poder, às vezes, até voltar para o mesmo lugar que o serviço estava ali próximo de onde ela já estava. Então, veja o tempo que a Celesc perdia com com a rede satélite, tecnologia da Starlink, agora a Celesc não tem mais problema de comunicação com a equipe, ou seja, em 100% do tempo a equipe está online em comunicação com os centros de operação. Isso ajuda nessa agilidade desse atendimento, né? Que às vezes levava meia hora, 40 minutos para a equipe se deslocar para um ponto de sinal, bem como a segurança da equipe para a realização desse trabalho.
14: Os veículos equipados com tecnologia de internet via satélite foram distribuídos entre as bases operacionais das 16 agências regionais da Celesc em Santa Catarina. O gerente de telecomunicações e compartilhamento da companhia, Carlos Eduardo Marcucci, detalha.
15: Cada regional possui as suas bases operacionais, né? Onde tem as equipes que atuam nesse atendimento emergencial. Cada equipe possui um veículo, foram 100% desses veículos com o cesto aéreo que foram equipados com essa tecnologia aí. As bases de operação já são distribuídas para isso, conforme ao número de unidades consumidoras, ocorrências, distâncias. Então, isso o departamento de operação da Celesc faz diversos estudos, inclusive eventualmente amplia uma base lugar, mas o objetivo mesmo foi para que 100% das equipes que estão espalhadas por todo o estado, todas essas localidades onde tinha uma dificuldade maior de ter essa comunicação eficiente com a equipe, né, agora não existe mais e a Celesc está conseguindo, de fato, dar resposta mais rápida nas ocorrências, principalmente de falta de energia, para voltar o mais rápido possível para o consumidor catarinense que está precisando desse retorno.
14: A Celesc investiu cerca de 12 milhões e 600 mil reais para aquisição e instalação das antenas de internet via satélite na frota de atendimento emergencial. De Florianópolis, da Rede de Notícias Acaerte, Cadu Reis.
4: Confirmando para você a hora da Clube, meio-dia 16. Daqui a pouquinho você vai ouvir essas e outras informações no Jornal da Clube.
3: IBGE recebe inscrições para vagas temporárias em Santa Catarina.
4: No esporte, o presidente do Inter fala da participação na Série C, é claro, dos trabalhos que devem começar em breve.
3: Bom Jardim da Serra registra a menor temperatura do ano no Brasil.
4: E ainda Lages passa a oferecer vacina mais avançada contra a pneumonia e meningite.
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4: Chegamos ao meio-dia, 21 minutos.
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3: A intensa massa de ar polar que atua sobre Santa Catarina derrubou ainda mais as temperaturas nesta quinta-feira.
4: Pelo segundo dia consecutivo, Bom Jardim da Serra registrou a menor temperatura do ano no Brasil.
3: O frio intenso provocou geada, congelamento de superfícies e transformou a paisagem na Serra Catarinense. A repórter Xena Marcon traz a informação pra gente.
25: Santa Catarina registrou na madrugada desta quinta-feira a menor temperatura do ano até agora. Pelo segundo dia consecutivo, Bom Jardim da Serra, uma das cidades mais frias do país, os termômetros marcaram impressionantes menos 7,3 graus por volta das 4 horas da manhã. O frio intenso foi confirmado pelos sistemas de monitoramento da Defesa Civil e da Epagre-Sirã e atingiu principalmente os municípios aqui da Serra Catarinense. Ao todo, 14 cidades amanheceram com temperaturas abaixo de zero. Além de Bom Jardim da Serra, os menores registros foram observados em Urupema, com menos 5,2 graus, Urubici com menos 3,8, São Joaquim com menos 2,8, além de municípios como Ponte Alta do Norte e Rio Rufino, que também registraram temperaturas negativas. Em São Joaquim, o amanhecer foi marcado por uma forte geada que cobriu campos, pastagens e áreas de vegetação com uma espessa camada de gelo. Na região do Vale do Caminhos da Neve, a paisagem ficou completamente branca. O frio foi tão intenso que uma poça de água congelou durante a madrugada, demonstrando a força da onda de frio que atinge Santa Catarina. As baixas temperaturas também provocaram um congelamento de veículos e de superfícies expostas, especialmente nas áreas mais altas da serra. O fenômeno foi favorecido pela combinação de céu limpo, ar seco e ventos fracos ao longo da madrugada. Mesmo longe da serra, o frio também foi sentido em outras regiões do estado. Em Florianópolis, a capital catarinense registrou a menor temperatura do ano, com 5,4 graus. Já em Criciúma, no sul do estado, os termômetros marcaram 3,4 graus nas primeiras horas da manhã. manhã. As paisagens cobertas pelo gelo então voltaram a atrair, claro, os turistas, fotógrafos e moradores em busca dos cenários típicos do inverno catarinense. Com o inverno começando oficialmente nos próximos dias, a expectativa é de que a Serra Catarinense continue recebendo visitantes interessados no frio, na gastronomia e nas belezas naturais da estação. A previsão indica que as temperaturas seguem baixas nos próximos dias, mantendo as condições favoráveis para a formação de geada, especialmente nas áreas de maior altitude do estado, como, claro, aqui na Serra Catarinense. Daqui a pouquinho o Peter Scheuer traz aí os detalhes da previsão do tempo para os próximos dias aqui na Serra Catarinense e também em Santa Catarina. Então a gente teve mais um dia com temperaturas abaixo de zero em Santa Catarina, aqui na Serra Catarinense. Então Bom Jardim, mais uma vez, com a menor temperatura no estado e também no Brasil, mostrando que a nossa Serra Catarinense continua sendo um dos lugares ou o lugar mais frio do país. Shaina marcou um dia, a Clube está.
3: Obrigado, Shaina. Agora meio-dia com 25.
4: O IBGE está com inscrições abertas para dois processos seletivos que somam 389 vagas em Santa Catarina.
3: As oportunidades contemplam 44 cidades, com exigências de nível médio, também nível superior. As remunerações variam de R$ 2.128 até R$ 5.255.
4: Além do salário, os profissionais selecionados terão direito a benefícios como auxílio alimentação, auxílio transporte, auxílio pré-escolar, além de férias e 13º salário proporcionais. O contrato inicial é de 12 meses, podendo ser renovado por até 48 meses.
3: As vagas são voltadas às atividades do 12º Censo Agropecuário, Florestal e Aquícola, que será feito aí em todo o país em 2027, e também ao 1º Censo Nacional da População em Situação de Rua, que ocorre em 2028. As vagas estão distribuídas em duas seleções distintas, organizadas por bancas diferentes, sendo o IBFC e o Instituto Avalia.
4: Entre as cidades de Santa Catarina contempladas pelo processo seletivo estão Lages, Campo Belo do Sul, Curitibanos e São Joaquim.
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3: Bom, duas frentes de trabalho buscam mapear o avanço e melhorar as estratégias de controle do javali aqui no Brasil.
4: No âmbito federal, o Ministério da Agricultura prorrogou até o dia 30 de junho agora o prazo de uma pesquisa nacional voltada aos produtores rurais.
3: Já em Santa Catarina, um censo inédito está mapeando o perfil dos controladores e caçadores que atuam no combate à espécie invasora.
1: O Ministério da Agricultura e Pecuária prorrogou até o dia 30 de junho o prazo para os produtores rurais participarem de uma pesquisa nacional sobre os impactos de javalis e javaporcos no campo. O questionário voluntário e confidencial busca dimensionar os predadores naturais e ameaça até mesmo da suinocultura no país. Em Santa Catarina, uma ação pioneira identifica e busca

0: javali, que se tornou uma praga que destrói as nossas plantações, que prejudica o meio ambiente, causando desequilíbrio por conta da matança de animais silvestres, por conta das nascentes que são destruídas, além do risco sanitário, risco nas nossas estradas. E quem faz o controle e que garante que nós não estejamos numa situação muito pior são os nossos caçadores de javali. Pessoas que merecem, primeiro, o nosso respeito, porque tiram o dinheiro do próprio bolso para fazer o controle. E o que nós queremos consenso é justamente identificar onde estão essas pessoas, quais são as dificuldades que elas enfrentam no dia a dia. Por isso, esse mapeamento, para que no dia 9 de julho, quando nós faremos uma audiência pública, seja possível já a gente ter um panorama de onde estão os controladores, onde a gente tem a maior quantidade, onde há a falta de controladores, para que a partir disso, juntamente com o Poder Executivo, com órgãos que podem garantir que nós tenhamos menos burocracia nesse processo de controle, a gente possa definir projetos e ações que ajudem a melhorar o controle, né, o abate do javali.
1: Os resultados do mapeamento catarinense serão apresentados em uma audiência pública na Assembleia Legislativa no dia 9 de julho. O cadastro para os controladores do estado continua aberto pelo site javali.sc.gov.br. Onde há, a Clube está. Repórter Evandro Giopo.
2: Obrigado, Evandro. Agora 12:30.
3: A Secretaria Municipal de Saúde de Lages anunciou a disponibilidade da vacina Pneumo 20 pelo Sistema Único de Saúde.
2: A vacina amplia a proteção contra a pneumonia, meningite e infecções invasivas.
3: O imunizante passa a integrar o calendário nacional de vacinação infantil e será aplicado em crianças de 2 meses até 4 anos, 11 meses e 29 dias, conforme a situação vacinal.
2: Essa vacina está disponível no Hospital Tereza Ramos, no Cresça, na Central de Imunização, na Policlínica Municipal e nas unidades básicas de saúde com sala de vacina.
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2: A previsão está chegando com Peter Scheuer. Boa tarde, Peter.
5: Boa tarde a todos da Clube FM. Segue com o tempo seco no decorrer dessas próximas horas, com temperaturas em torno acima dos 14, 13 graus, uma temperatura bem amena. Amanhã segue com tempo bom ainda, de manhã ainda é bom. Durante a tarde, a noite, tem previsão de chuva por conta da chegada de uma frente fria. E a temperatura, ela permanece amena, ela não vai passar muito aí dos 13, 14 graus. Importante ressaltar que também a condição de geada, ela é muito pequena amanhã. Amanhã, se tiver alguma geada, é mais no topo da Serra Catarinense e ainda assim bem isoladamente durante a madrugada. A expectativa é que nós tenhamos um sábado fechado, chuvoso, frio e ao longo do domingo o tempo volta a firmar novamente. Na segunda, uma nova frente fria passa pela região sul do Brasil, provocando novos temporais, novos episódios de chuva e queda violenta da temperatura com a entrada de uma massa de ar polar. Vamos ter muito frio durante a próxima semana, terça, quarta, quinta, sexta, com frio, geada ampla em todo o estado e com temperaturas negativas. Essas temperaturas negativas, elas podem proporcionar um frio que é mais acentuado em relação aos últimos que a gente teve e com condição de geada ampla, assim, em todo o estado. Lógico que a gente vai atualizando essa informação. Condição de neve muito cedo ainda para a gente comentar, mas a gente vai monitorando. Peter Scheuer, meteorologista, com a previsão do tempo.
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2: Agora 12 horas e 36 minutos.
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2: Meus amigos, a vida é assim, né? No dia a dia da gente, tem gente que tem muita alegria, tem gente que está muito triste, tem gente que está partindo dessa para outra. E assim é a vida. Por que eu estou falando isso? Nós estamos vivendo aí uma Copa do Mundo cheio de alegria, né? Você vê na televisão aquele estádio cheio, todo mundo sorrindo, todo mundo vibrando. Mas um outro lado da coisa acontece. O ex-técnico da seleção do Brasil, o Carlos Alberto Parreira, hoje com 83 anos de idade, ele segue internado na unidade de terapia intensiva, a UTI, de um hospital na Barra da Tijuca, na zona oeste do Rio de Janeiro, com um quadro de infecção pulmonar. De acordo com um boletim médico divulgado nesta quinta-feira, hoje, portanto, o comandante da conquista do tetracampeonato da Copa do Mundo em 94, ele está respirando com ajuda de aparelhos, mas tem estado de saúde considerado estável, né? Que Deus ajude o Carlos Alberto Parreira, que ele se recupere dessa aí. Meus amigos, hoje prossegue a Copa do Mundo, abertura da segunda rodada de fase de grupos. Olha, daqui a pouquinho, daqui a 22 minutos, tem o jogo Tcheca e África do Sul. Às 16 horas tem Suíça e Bósnia. 19 horas tem Canadá e Catar. E às 10 da noite tem México e Coreia do Sul. Para aqueles que entendem um pouquinho, México e Coreia é o jogo de maior atrativo hoje pela Copa do Mundo. Só que é 10 da noite. Muita gente às 10 da noite já está virando pro cantinho. Meus amigos, hoje tem um jogo abrindo a rodada 14 da Série B do Campeonato Brasileiro, que não parou por causa da Copa do Mundo, né? É 9 da noite hoje, na Ilha do Retiro, o Sport Recife joga contra o Atlético Goiás. Os catarinenses, o Avaí vai jogar domingo, hora de missa, 11 da manhã, contra o Cuiabá, lá no estádio da Ressacada, em Florianópolis. O outro representante, o Criciúma, vai jogar só na próxima terça-feira, às 8 da noite, contra o América Mineiro, lá em Belo Horizonte. Meus amigos, a seleção do Brasil treinou agora há pouco e as pessoas que estão nos Estados Unidos fazendo a cobertura, né? Já divulgaram aqui o seguinte, ó: o Brasil para o jogo de amanhã contra a seleção do Haiti. Goleiro não foi informado. Você sabe muito bem que tem o Ederson, tem o Everton e tem o Alisson, os goleiros do Brasil. Na lateral direita treinou o Danilo. Na zaga central, Marquinhos. Tá voltando ao time Léo Pereira. E na lateral canhota, Douglas Santos. No meio de campo saiu Casemiro, entrou Fabinho. Bruno Guimarães, Martinelli, Luiz Henrique completa aquele setor. No ataque, Vini Júnior e Igor Thiago. Neymar não joga amanhã. Tô recebendo essa informação agora aqui da CBF. Então tem muita gente que tava pensando que o Neymar ia pro jogo amanhã. Não. Neymar não joga amanhã. Meus amigos, ontem na sede da Federação Catarinense de Futebol foi realizado o arbitral da Série C do nosso campeonato, que vai ter aí 6 clubes disputando a competição. E teremos a volta do nosso Leão Baio, do nosso Internacional. O presidente Christoph está falando da reunião ontem lá em Balneário Camboriú. Está falando também da volta do Inter e está falando aí da movimentação para começar os trabalhos em 2026.
3: Prazer enorme estar aqui com vocês na Rádio Clube, falando direto da Federação Catarinense de Futebol. Acabamos de participar do Conselho Técnico, né, reunião arbitral dos clubes que participam aí na Série C do Campeonato Catarinense. Serão aí 6 clubes participantes, campeonato em fase única, são 5 jogos, classificam 4. O Inter faz 3 jogos em casa e 2 fora nessa primeira fase. Depois os 4 clubes, os 4 primeiros colocados se enfrentam aí em semifinal e final. Jogos de ida e volta, né? Com certeza absoluta, né, cara? Uma retomada depois de um período de reorganização, um período que a gente precisou começar a fazer o trabalho interno para que a gente possa aí dar os próximos passos de uma forma de profissionalização e mais voltado à formação, à categoria de base, à inclusão, a um processo um pouco diferente aí para que a gente possa ter aí frutos melhores e um resultado diferente dos últimos anos. Agora é a organização interna para que a gente possa iniciar um processo de captação na cidade. Eu acho que esse seria o grande fato que a gente deve anunciar aí nos próximos dias. A gente quer começar uma preparação aí com mais de 60 dias de antecipação. Os primeiros 30 voltado mais para os jovens e até os atletas aí de idade sub-23, preferencialmente. Mas a gente vai ter uma avaliação aberta, inclusive para a idade adulta. Eu acho que esse é o próximo passo de a gente organizar essa parte de programação do clube para que a gente possa dar um início de maneira diferente. Vários anos a gente iniciava aí as preparações em cima do Lácio, faltando pouco tempo para o campeonato. Então aí a gente pretende pelo menos ter aí pouco mais de 60 dias de preparação. 30 dias de uma preparação interna com jovens da casa, com avaliações na cidade, com a galera do Amador, do Jocol, com todo mundo podendo participar para que a gente possa ter o Tio Vida aí reacendendo a sua chama e tendo dentro dos lagianos e serranos a participação interna nesse campeonato. Eu acho que seria importantíssimo nesse retorno do clube, sabe, Rodrigo? E a partir de então, a partir desse formato de 30 dias, a gente deve iniciar aí a pré-temporada, que deve gerar em torno aí de 6 semanas.
2: Muito bem, 30 dias, hoje é dia 18, né? Então, 18 de julho, começa essa preparação. E as informações que eu obtive, Maico e amigos da clube, é que haverá contratação de 8 jogadores que estão jogando atualmente no Rio Grande do Sul, 8 jogadores que estão jogando atualmente a Série B do Campeonato Catarinense. E o resto vai ser incluído, esses meninos que o presidente acabou de falar aí. É um projeto bom. Vamos torcer para que dê certo. Dali Colorado, de esportes, era isso.
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5: Agora, 12:45, momento em que chega Adilson Oliveira. Boa tarde, Adilson.
6: Boa tarde aos ouvintes do Jornal da Clube. A polícia militar ontem prendeu um homem no bairro São Sebastião, em Lages. Um homem de 34 anos foi abordado na rua. Verificado que ele estava com o mandado de prisão em aberto, foi encaminhado ao presídio. Ontem, por volta de 11:30, a Polícia Rodoviária Federal, em operação no quilômetro 204, BR-282, abordou um veículo Toyota Etios, placas de Palhoça. No carro estavam o condutor, a mãe do condutor, o irmão e também uma amiga da família. O motorista disse à polícia, estava vindo de Foz do Iguaçu, no Paraná. No banco traseiro do carro, a polícia encontrou 2 TVs 50 polegadas. No porta-malas, tinha bolsas com várias embalagens de perfumes, cremes, eletrônicos, roupas, cigarros eletrônicos e bebidas alcoólicas. Dentro de uma bolsa térmica, tinha cerca de 150 frascos de emagrecedores. Os envolvidos, todas as pessoas que estavam no carro, foram encaminhadas à delegacia da Polícia Federal. O veículo e as mercadorias apreendidas também encaminhadas à Polícia Federal. No município de Curitibanos, bairro São José, foi preso um homem de 54 anos. Ele estava com um mandado de prisão em aberto pelo crime de tráfico de drogas, com pena para cumprir de mais de 14 anos. Na rodoviária, também no município de Curitibanos, um homem de 33 anos, ele viajava do estado do Rio Grande do Sul para Biguaçu, foi verificado que estava com um mandado de prisão em aberto pelo crime de tráfico de drogas. Os dois homens foram presos.

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4: Agora confirmando para você, 12:52.
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1: A comunidade São Miguel está convidando a todos para participar do bingo e jantar beneficente que vai acontecer dia 20 de junho, 19 horas, no Salão São Miguel, lá em Bocaina do Sul. Haverá bingo com premiações, jantar, além da venda de bolos e pastéis. Será um momento de confraternização e solidariedade para toda a sua família.
0: 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Dia 20, no sábado, São José às 15, Heights às 16h30. Domingo, na Matriz às 9, Sagrado às 14h30 e São Jorge às 16h.
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2: Agora 12:58.
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3: Familiares comunicam o falecimento de Argel Matias Carneiro, ocorrido ontem no Hospital Nossa Senhora dos Prazeres. O corpo está sendo velado na capela mortuária do bairro São Paulo. A celebração de despedida será hoje, 14 horas, na mesma capela, seguindo após para sepultamento no cemitério da Penha. Noticiamos o falecimento de Argel Matias Carneiro.
2: Familiares estão comunicando o falecimento de João Daniel Ramos Pereira. O corpo está sendo velado na capela São Pedro, sala do legado. A celebração de despedida será amanhã, dia 19, às 9 horas, na mesma capela, seguindo logo após para o sepultamento no cemitério Nossa Senhora da Penha. A funerária São Pedro comunicou o falecimento de João Daniel Ramos Pereira.
3: Familiares de Dante Coelho da Silva, ainda consternados com seu falecimento, agradecem parentes e amigos que ajudaram e confortaram neste transe que passaram. Agradecem em especial a equipe da Unacom, dos hospitais Tereza Ramos. Então é do Hospital Tereza Ramos, no singular. Outros sim convidam para a missa de sétimo dia, que será celebrada amanhã, 15:30, no cemitério de Bocaina do Sul. Caso chova, será celebrada na capela mortuária. Pelo comparecimento, a família está agradecendo.
2: Esposo Sidney Bastos e filha Bruna, ainda consternados com o falecimento de Tânia Maria Canani, estão agradecendo a todos que ajudaram e confortaram naquele momento difícil pelo qual passaram. Estão convidando parentes e amigos para a missa de sétimo dia, a qual será celebrada nesta sexta-feira, amanhã, dia 19, às 18 horas, na Igreja do Rosário, no bairro Coral. Desde já, a família agradece.
3: Familiares de Dante Coelho da Silva, ainda consternados com o falecimento, agradecem parentes e amigos que ajudaram e confortaram, em especial a equipe da Unacom, do Hospital Tereza Ramos, e convidam para a missa de sétimo dia, que será celebrada amanhã às 15:30, no cemitério de Bocaina do Sul. Caso chova, será celebrada na capela mortuária. Pelo comparecimento, a família agradece.
2: Esposo Sidney Bastos, filha Bruna, ainda consternados com o falecimento de Tânia Maria Canani, estão agradecendo a todos que ajudaram e confortaram naquele momento difícil pelo qual passaram. E estão convidando ainda parentes e amigos para a missa de sétimo dia, a qual será celebrada nesta sexta-feira, amanhã, dia 19, às 18 horas, na Igreja do Rosário, no bairro Coral. Eles já agradecem.
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2: Agora 1:05.
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3: Aluga-se ótima sala comercial, indicada para escritórios e comércio em geral, com área de 110 metros quadrados. Localizada na rua Humberto de Campos, número 396, bairro Sagrado Coração de Jesus, em frente à Academia Physical. Valor R$ 4.500 mensais. Tratar no 99982-1470, eu repito, 99982-1470.
2: Lages, 1:06, estamos aí chegando ao final de mais uma edição, a segunda de hoje, Jornal da Clube.
3: A apresentação de Michael Lovatti, Elcio José e trabalhos técnicos de Adelar Machado.
2: Na sequência vem aí o Amarildo Volpato, o Agroclube, depois tem Conexão Saúde com a Shane e com o Evandro.
3: Abraço a todos, boa quinta.
2: Boa tarde.
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0: Quinta-feira, muito frio, permanece quejeada a mínima em Bom Jardim da Serra, mais uma vez, 7.1 abaixo de zero. Sabe o que é isso? 7.1 negativo em Bom Jardim, Urupema 5.2, Urubici 3.8, tudo abaixo de zero. São Joaquim foi a quarta cidade com mais frio na Serra, 2.9. Mas é claro, é um assunto para o Peter Scheuer daqui a pouco, ele vai falar pra gente. Parece que tá vindo mais frio por aí a semana que vem. É, inclusive o Peter até falando em neve. Mas vamos aguardar aí a sua previsão, aí sim a gente vai ter todos os detalhes. Cristian Moraes, Adelar Machado, sempre na técnica do nosso Agro desta quinta-feira. Hoje tem evento em Palmeira, já a gente destaca para você mais uma vez o Agro Mais Palmeira, acontecendo hoje em Cerro Alto. A todos uma boa tarde, sempre agradecendo você que está conosco aqui na Clube.
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0: Abates de bovinos, suínos e frangos atingem o maior nível para o primeiro trimestre desde o ano de 1997. Olha o tempo que faz. Os dados são do IBGE, que mostram um avanço nas três primeiras proteínas animais, enquanto a captação de leite também alcançou uma marca inédita para o mesmo período. Impulsionado pelo avanço dos abates de bovinos, suínos e frangos, o setor pecuário registrou recorde no primeiro trimestre deste ano, janeiro, fevereiro e março. Foram abatidos cerca de 10 milhões de bovinos, 15,27 milhões de suínos e 1 bilhão 710 milhões de frangos. Exatamente, 1,71 bilhão de frangos. Os maiores volumes já registrados para um primeiro trimestre desde a série histórica que o IBGE acompanha. E aí a gente buscou alguns dados, né, de comparação com o mesmo período do ano passado. O abate de bovinos cresceu 3,3%. O de suínos avançou 5,5%. E o de frangos, 3,6%. Todos dados positivos. Os números são integrantes da pesquisa trimestral do abate de animais, do leite, do couro e da produção de ovos de galinha, referentes então a este primeiro trimestre. E segundo Otávio Oliveira, ele que é o gerente de pecuária do IBGE, o desempenho do setor bovino foi marcado pelo aumento da participação de fêmeas nos abates. Anote aí, dia 2 de julho, agora 2/7, a Epagri vai realizar mais um leilão. Mais de 60 animais estarão sendo leiloados. Você deve apresentar a sua proposta, entrar em contato então com a Epagri. Quem está conosco aqui é o responsável pelo certame, o Rodrigo Klaumann Rodrigues, que vai explicar então como você se interessou, pode participar no dia 2/7. Seja bem-vindo, Rodrigo.
2: No dia 2 de julho de 2026, a Estação Experimental da Epagri de Lages estará realizando seu tradicional leilão de animais provenientes de seu rebanho, onde serão ofertados 23 vacas cruzadas de corte, 20 novilhos cruzados de corte, 5 ovelhas adultas para abate e 13 cordeiros de cruzamento Texel para abate. É a sua chance de levar para a propriedade a qualidade do rebanho da Estação Experimental. Para maiores informações a respeito do leilão ou com relação aos animais, entrar em contato através do telefone 3289-6441 com o Rodrigo.
0: Aí está, portanto, o Rodrigo Klaumann Rodrigues, ele que é o responsável pelo leilão da Epagri dia 2/7 agora. Quem está conosco também falando a respeito desse leilão, mas a parte também técnica e de que forma o motivo que esses animais estão sendo colocados a leilão é a zootecnista Vanessa Ruiz Favaro, ela da Ipagre aqui de Lages, explicando então detalhadamente a respeito desses animais, o período que eles estiveram na estação experimental e o motivo então agora de serem leiloados.
3: Então a Ipagre anualmente faz o leilão de excedentes de pesquisa. Então, todos os anos nós produzimos animais que são utilizados nos experimentos para avaliação de ganho de peso, desempenho ou simplesmente para consumo das pastagens que são avaliadas aqui dentro da estação. Então compõem dentro do leilão bovinos, novilhos, né, a unidade de abate, que são destinados para engorda e abate, e as vacas, nossas vacas de cria, elas são utilizadas aqui dentro da estação experimental para produzir os animais que nós avaliamos, e as fêmeas que não estão aptas para reprodução, apresentaram falha reprodutiva ou qualquer outro problema reprodutivo, que ficaram vazias, nós também destinamos para o leilão. Além dos bovinos, da mesma forma, a gente tem os ovinos, que também são as fêmeas de descarte, que vão para abate, e cordeiros e borregos, que também foram avaliados em experimentos e agora, no momento, não tem mais utilidade dentro da estação experimental. Nossos animais são todos saudáveis, seguem protocolos de vacinação, de sanidade. Então, todos os animais que são vendidos não tem nem qualquer problema com relação à qualidade da carne. Normalmente, alguns precisam ainda de engorda para acabamento, para ser realizado o abate, somente isso.
0: Ok, então está aí. No primeiro momento, a gente ouviu o Rodrigo Klauman Rodrigues, que é o responsável pelo leilão da Ipagre, e agora a zootecnista Vanessa Ruiz Favaro, explicando então sobre estes animais. Agradecendo o jornalista Pablo Gomes, da Ipagre, Estação de Lages, contribuiu então com este material, sempre participando conosco aqui no Agroclube. A gente continua lembrando você aqui desse leilão. Anote aí, 2/7, 14 horas, lá na Ipagre, na Estação Experimental.
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0: Chama atenção esta notícia. Municípios com mais áreas irrigadas dependem menos do Bolsa Família. Foi um estudo elaborado pelo Grupo de Políticas Públicas da ESALQ, que é pertencente à Universidade de São Paulo, a USP. O estudo foi encomendado pela Associação Brasileira da Indústria de Máquinas e Equipamentos, ABIMAC, que analisou os impactos econômicos da irrigação em alguns dos principais polos de agricultura irrigada no Brasil. A pesquisa analisou 7 regiões geográficas, consideradas então estratégicas para a irrigação: Barreiras e Santa Maria da Vitória, na Bahia; Unaí e Patos de Minas, em Minas Gerais; Sorriso, em Mato Grosso; e Cruz Alta e São Luís Gonzaga, no Rio Grande do Sul. Santa Catarina não entrou nesse estudo. E em todos esses polos de irrigação foi verificada a menor dependência de programas de transferência de renda, o Bolsa Família, basicamente. O estudo mostrou que a proporção dos beneficiários do Bolsa Família ficou 50,9% abaixo da média dos municípios rurais de Mato Grosso, 23% dos municípios em Minas Gerais e 12,7% abaixo na Bahia. Ao mesmo tempo, a gente continua com essa pesquisa, são dados que chamam a atenção. Os pesquisadores observaram uma correlação negativa com áreas de pastagem com a proporção de moradores inscritos no Cadastro Único, sugerindo então uma menor vulnerabilidade socioeconômica nos municípios com maior presença da irrigação. Lembrando que essa pesquisa foi encomendada aos estudantes da USP, da Universidade de São Paulo, pela Associação Brasileira da Indústria de Máquinas e Equipamentos, ABIMAC.
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0: Agora sim, iniciamos o programa falando um pouquinho sobre a previsão do tempo, muito frio, e o Peter Scheuer vai contar todos os detalhes, não só hoje, mas também aí para o final de semana, e já traz o indicativo de como, hein, Peter? Como será a semana que vem? Nos conte, boa tarde.
2: Boa tarde. É uma tarde relativamente aproveitável, com tempo bom, tempo firme, a temperatura ela se mantém mais agradável. A máxima prevista deve chegar próxima aí da marca dos seus 14, 13 graus. E o tempo é bom, dá para aproveitar aí praticamente o tempo todo. Amanhã segue com aumento das nuvens, tem previsão de chuva a partir da tarde e turno da noite, isoladamente a formação de alguns temporais e queda na temperatura. É importante ressaltar que ainda tem previsão de chuva no sábado, é um sábado frio e chuvoso. No domingo, tempo bom, friozinho pela manhã agradável durante o período da tarde. Esse friozinho pela manhã não é muito significativo não no domingo. São mínimas que devem oscilar em torno aí da casa de 7, 8 graus. E é importante estar ressaltando que a sequência da segunda tem previsão de chuva, trovoada e risco para ter formação de temporais, tempestades. Terça, quarta, quinta, volta a esfriar em todo o estado por conta da atuação de uma massa de ar frio polar, o que deve derrubar as temperaturas. Geada ampla e severa, mais ou menos ali por quarta, quinta e sexta-feira. A condição de neve, por enquanto, chuva congelada, é muito pequena, tem que esperar mais um pouco para a gente bater o martelo. Peter Scheuer, meteorologista, com a previsão do tempo.
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1: Vamos atualizar então a cotação. Teve oscilação, um pouco para cima, um pouco para baixo. A gente teve aí a Epagricepa anunciando então alterações. Vamos a elas. O mel de Bracatinga subiu R$1, ok? Agora R$16. E uma informação importante: esse R$16 o quilo é preço de produtor, tá? Você não vai encontrar. Eu sempre gosto de enfatizar aqui, porque algumas pessoas estão perguntando, né? Aqui na produção e também no dia a dia, inclusive indo aos mercados, algumas feiras, o pessoal está questionando, que ouviu na rádio que é R$16 e o mel de Bracatinga hoje está muito, muito mais, né? Então é o seguinte, é preço de produtor, tá? Em grandes quantidades, subiu R$1. O mel silvestre, R$11,50, também preço de produtor. A soja subiu 18 centavos, agora começa esta quinta-feira a R$115,18. O milho amarelo caiu 87 centavos, uma queda pequena, mas em grandes quantidades representa bastante. A saca de 60 quilos, R$59,13. O feijão preto, R$203,75. O carioca caiu R$6,66 da cotação de ontem para hoje. Agora, o carioca, R$271,67. O feijão vermelho vai se mantendo a 260. O suíno vivo, produtor independente, caiu bastante, R$4,65. E o produtor integrado, aquele que tem assistência técnica, R$6,27. Cordeiro vivo, de 40 a 50 quilos, vai se mantendo a R$16. A ovelha matriz, de 50 a 70 quilos, R$10,50. O preço do leite, pago ao produtor, agora no mês de junho, R$2,50, que é o leite padrão. O boi gordo baixou 25 centavos, agora está R$12,25. E a vaca gorda, R$10,50, subiu 50 centavos. Inclusive, falando na vaca gorda, no boi gordo, né, vocês acompanharam logo no início do programa a informação do abate de ontem, a gente comentou, inclusive, né? Mais de 10 milhões de cabeças, né, de bovinos aí neste primeiro trimestre de 2026. Então não esqueça, hoje à noite, 19 horas, vai acontecer na localidade de Cerro Alto o segundo Agro Mais Palmeira. Participe, vai ser no salão da igreja, anote aí o local. É promovido pela prefeitura por meio da Secretaria da Agricultura, a Epagre apoiadora, né, com todo o escritório da Epagre participando, pela sala do empreendedor do Sebrae. Vai ser discutido muito sobre perspectivas de mercado, onde você pode atuar na sua propriedade. Tem o apoio, é claro, da Associação Rural, o presidente Otacílio Júnior, que também é gerente de agricultura na prefeitura. Instituições financeiras, várias entidades lá na localidade de Cerro Alto, hoje 19 horas, tudo gratuito. Participe, será uma noite importante de contatos, né, de troca de experiência e também você conhecer um pouco mais a realidade do nosso agro, aumentando a renda, sempre voltado à agricultura familiar. Participe, 19 horas hoje em Cerro Alto, Palmeira. Um abraço a todos, Conexão Saúde, Clube Interativa, Shaina Marcon, Evandro Jopo, toda a equipe com você aqui na Clube. Boa tarde.
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4: Olá, boa tarde para você, 1h30. Muito obrigado pela sua companhia. Estamos começando o nosso Conexão Saúde nessa quinta-feira gelada, né? Com um ventinho ali que tá difícil de aguentar esse friozinho. Você que gosta do frio, Sheina Marcon, não tá fácil hoje não. Uma ótima tarde para você, Sheina, pro Adelar Machado nos trabalhos técnicos e a todos que fazem companhia pra gente aqui sintonizados e conectados com a Rádio Clube.
5: Boa tarde, Evandro, boa tarde, Adelar, e a todos os nossos ouvintes que estão sintonizados com a gente. Muita gente que tá desde a madrugada aí, né? Ouvindo a Rádio Clube nesta quinta-feira gelada aqui na Serra Catarinense. É a região mais gelada do Brasil esse dia, nessa quinta-feira, segundo as informações aí da EPAGRE, né? A menor temperatura do ano registrada hoje em Bom Jardim da Serra fez menos 7,3 graus. Bem friozinho, né, Evandro? Ontem eu tava lá em Bom Jardim, saímos de lá às 9 horas da noite, já estava 4 graus negativos. Então, realmente, a gente já estava prevendo que hoje ia ser mais um dia gelado aqui em Santa Catarina, principalmente aqui na Serra Catarinense. Mas eu, como você falou, sou suspeita porque eu adoro, né? Nesse momento faz 14 graus aqui em Lages, mas a sensação térmica é de menos, de uns 8 graus, por conta desse vento gelado que o pessoal sente na rua. E aí é bom o pessoal sair bem agasalhado mesmo, porque realmente tem esse ventinho aí que atrapalha um pouco. Chance de chuva tem aí de 10%, é pouquinho, mas tem essa chancezinha. Umidade relativa do ar tá alta, em 60%, ventos a 16 quilômetros por hora.
4: Bom, e não vai subir muito a temperatura, segundo o Peter Scheuer, vai ficar nisso mesmo, gente. Então, a dica que a Sheina trouxe aqui de você sair bem agasalhado, é isso mesmo, esse é o caminho. Veste, roupa e efeito cebola. Coloca um monte de casaco um em cima do outro, vai colocando. E depois, se a noite chegar em casa e estiver mais tranquilo, mais quentinho, no conforto da sua casa, daí você vai tirando, né? Mas se não, para sair na rua tem que estar bem agasalhado. Hoje é dia 18 de junho de 2026. Estamos vivendo o outono na reta final já, porque oficialmente o inverno começa dia 21, se
5: no
4: não,
5: domingo,
4: me falha,
5: 21.
4: Não me falha a memória. Uhum. Dia 21 começa então oficialmente o inverno, mas a gente já está se acostumando com o clima aqui. Hoje é dia do químico, Sheina Marcon. Você era boa em química?
5: Péssima. É? Meu Deus, não é a minha praia.
4: Não é?
5: Eu tinha dificuldade em estudar matéria, porque é difícil.
4: Mas o professor e a professora eram bons.
5: Eram bons. Tinha uma professora muito boa de química lá no industrial, quando eu estudei lá. Adorava ela explicava muito bem, mas mesmo assim eu tinha uma certa dificuldade. Você era bom?
4: Não. Dia do químico, dia da imigração japonesa, dia da gastronomia sustentável, dia do orgulho autista, dia internacional de combate ao discurso de ódio também é hoje, é celebrado hoje. Bom, há 3 anos, em 2023, no dia 18 de junho, se lembra desse caso, Sheina Marcon? Repercutiu um monte, né? O submersível Titã, que era operado pela Ocean Gate, né? Com 5 pessoas a bordo, desapareceu enquanto tentava ver os destroços do Titanic.
5: Sim, lembro disso aí.
4: E aí acabou.
5: Quanto tempo já?
4: Já faz 3 anos nesse fato aí.
5: Bastante tempo.
4: Né? Há 17 anos, em 2009, o lançamento da Lunar, que uma espaçonave robótica da NASA, que foi lançado então em 2009 também, no dia 18 de junho.
5: Já que tá falando disso, eu ia falar de ontem do fenômeno, você viu?
4: Chamou atenção, né?
5: Meu Deus, que coisa mais linda!
4: Que bacana!
5: Pessoal, a gente tava lá em Bom Jardim da Serra, os fotógrafos que estavam lá fizeram os registros e aparecia bem certinho ali.
4: Era Lua e Vênus?
5: Vênus,
4: né?
5: Uhum.
4: Que dava pra ver ali, o pessoal tava achando que era uma...
5: Que era uma estrela, o pessoal achou que era uma estrela. Achou que era uma estrela. E aí depois começou a pipocar na internet e tal, e aí a gente viu que foi muito legal. Inclusive no nosso portal SC10 tem uma matéria bem completa falando sobre o fenômeno e repercutiu bastante também nas redes sociais, né? A postagem que a gente fez lá sobre esse fenômeno que aconteceu ontem. Bem legal. E hoje vai acontecer de novo.
4: Vai de novo?
5: De novo. O pessoal pode, a partir das 6 da tarde, já pode começar a visualizar no céu que vai aparecer novamente.
4: Ah, legal. Bem bacana mesmo. Ontem a gente acabou vendo as postagens do pessoal, eu olhei pro céu bem na hora, assim, falei, poxa, tá bonito mesmo, né? Diferente. Chamou a atenção. Quem está fazendo aniversário hoje no mundo dos famosos? Paul McCartney, cantor, compositor, músico britânico, conhecida, claro, por integrar a banda Beatles. Ele que está completando 84 anos, o Paul McCartney. E a Fernanda Souza, atriz brasileira que ficou conhecida ainda criança na novela Chiquititas, né? É, nas Chiquititas ela era conhecida, hoje ela é apresentadora, influenciadora, está completando 42 anos a Fernanda Souza.
5: Tem uma foto com a Fernanda Souza, inclusive, lá em Florianópolis, quando ela foi dar entrevista na outra emissora que eu trabalhava. E aí o pessoal tirava sarro que eu sou um pouquinho menor que ela ainda. Ela é baixinha e eu sou um pouquinho mais baixinha que ela.
4: Conseguiu.
5: Mas é uma grande atriz.
4: Conseguiu bater o recorde dela.
5: Consegui.
4: Então, não, na estatura.
5: Mais baixinha do que ela, porque ela já
4: podia
5: é.
4: Podia ter integrado os Chiquititas também.
5: Pois é, podia.
4: Bom, vamos lá, gente, tocando o barco aqui no nosso clube, nosso Conexão Saúde, também na sequência, o nosso clube interativa. E é claro, a casa é sua, está aberta aqui para você participar. 991523883 é o nosso WhatsApp, fique à vontade para você participar com a gente, mandar a sua mensagem. Lembrando que pode mandar mensagem de áudio ou na nossa programação, tanto no Conexão como também no nosso Clube Interativa. Mensagem curtinha, um minuto e pouquinho, para você tirar suas dúvidas aqui com os nossos especialistas, com os nossos entrevistados, com a nossa equipe. E vamos trazer agora os destaques, então, do nosso Conexão Saúde de hoje.
5: No Conexão Saúde, então, vamos conversar com a Natália Reck e a Tatiana Beninca, enfermeiras obstétricas, integrantes da equipe de apoio materno Divina Aurora, e a gente vai falar sobre a hora do parto, para as mulheres aí identificarem os sinais de que o bebê tá nascendo e a hora certa de ir para a maternidade. Esse é o nosso assunto de hoje. Se você tem dúvidas, pode mandar já, como o Evandro falou, sua pergunta através do nosso WhatsApp.
4: Bem interessante, né? Parece algo tão natural, né? É. Falava, é tão natural, a mulher já sabe, já sente.
5: Não sabe.
4: Não tem.
5: É bem mais difícil do que a gente imagina.
4: E quer ver a mamãe de primeira viagem. Daí, né, eu acho que ainda fica um pouquinho mais perdida ainda.
5: É.
4: Então, fique sintonizada, fique conectada com a gente aqui, que você vai ter essas informações com essas profissionais sobre esse momento certo do parto, tá? Além disso, a gente tem coladinho no Conexão, temos o Clube Interativa e, é claro, o Achados e Perdidos também, que você acompanha na nossa programação, onde você verifica se perdeu algum documento ou não, na nossa lista aqui que a gente divulga toda quinta e toda a terça-feira. Então, toda terça e quinta nós divulgamos aqui essa lista dos documentos que estão com a gente, os objetos que estão com a gente, e você fica sintonizado do outro lado. Quem sabe, se você perdeu, tá o teu nome na lista, você vem aqui recuperar.
5: Bom, então, e no nosso Clube Interativo tem o nosso quadro Papo de Mulher toda quinta, né, Evandro? E hoje a gente vai falar sobre skincare.
4: Que é skincare?
5: Aquela cuidado com a pele, né? Cuidado com a pele, com o rosto, para as pessoas, para as mulheres aí saberem a importância da rotina de cuidados com a pele, como fazer o passo a passo corretamente. A gente vai conversar com a Andresa Pires, ela é acupunturista e esteticista, e vai falar pra gente então sobre como as mulheres aí podem fazer o skincare corretamente.
4: Eu faço skincare?
5: Também, os homens também podem fazer, com certeza.
4: Com o que a gente faz normalmente?
5: Com produtos específicos.
4: Filtro solar,
5: vale? Todos os dias,
4: entra.
5: Com certeza. Você passa filtro solar todo dia?
4: Quase todo dia.
5: Quase. Tem que ser todo dia. Todo dia. Eu aplico todo dia.
4: É? Por isso você tem essa
5: mesmo,
4: pele.
5: Mesmo a gente achando, não tem sol ou tá no inverno, tem que aplicar pra hidratar a pele, né? E pra proteger também, porque às vezes os raios, eles mesmo com
4: queima
5: um
4: também.
5: Dia nublado, queima da mesma forma, né? Então a gente tem que ter esse cuidado, e hoje esse é o nosso assunto no Papo de Mulher.
4: Papo de Mulher, mas que interessa aos homens também, quem sabe aprender um pouquinho mais essas dicas. Vou ficar sintonizado.
5: Fica aqui
4: ouvindo
5: junto com a gente, Evandro.
4: 1:37, Adelar Machado nos trabalhos técnicos, muito obrigado pela companhia, e vamos dar start aí, Adelar, no nosso Conexão Saúde de hoje.
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4: Muito bem, a gente está recebendo com prazer elas aqui, mais uma vez, Natália Reck, Tatiana Beninca, enfermeiras obstétricas, integrantes da equipe de apoio materno Divina Aurora, para a gente falar sobre a hora do parto, um tema que realmente é interessante, que você que está do outro lado, seja a mamãe de primeira viagem, a vovó, às vezes, que fica bastante preocupada, o papai também, quiser participar também para tirar suas dúvidas, fica ligadinho com a gente aqui, que a gente está iniciando a nossa conversa. Primeiramente, boa tarde, Natália. Boa tarde, Tatiana.
7: Boa tarde. Boa tarde a todos. Obrigada mais uma vez pela oportunidade de estarmos aqui. Já gostaria de adiantar que vocês convidaram duas tagarelas amantes da área materna e infantil. Então, controlem o tempo aí, tá?
5: Ah, mas a gente tem bastante tempo.
7: A gente fala bastante.
5: Vão nos avisando. Sim, mas a gente tem bastante tempo e com certeza eu sei que o tempo vai ser curto pro tamanho, né, do assunto e tudo que a gente tem que abordar. Mas eu tenho certeza que vocês vão trazer informações valiosas para as mamães que estão aí, principalmente como o Evandro falou, as mamães de primeira viagem. Quero dar as boas-vindas e boa tarde então para Natália e para Tatiana. E a gente começa falando aqui, né, Evandro, porque a preparação para o parto, ele é fundamental, né, para garantir a experiência das mamães, uma experiência segura, tranquila, com menos ansiedade, porque no final da gravidez a gente fica mais ansiosa, né? E esse processo envolve esses cuidados físicos, principalmente o preparo emocional, para ajudar, né, a mulher a entender essas fases do nascimento e a lidar com o medo da dor. A primeira pergunta que a gente vai fazer, então, é o que que muda na rotina de cuidados da gestante quando ela entra no terceiro trimestre da gravidez, já se preparando para o parto?
7: Então, Suena, o terceiro trimestre, ele já traz com ele inúmeras mudanças físicas, né, e emocionais nessa mulher. Então, a gente tem que pensar que é um bebê que está ganhando peso rapidamente. Então, alguns desconfortos já são esperados, né? Não são todas as mulheres que vão vivenciar isso, mas alguns desconfortos já são esperados. E a informação que a gente traz em toda a consulta pré-natal, ela é importante para que a mãe saiba o que esperar, o que é normal, o que não é normal, quais são os sinais de alerta, né? Para ela saber também. Também se direcionar e buscar o apoio necessário para cada fase que ela está vivenciando. Então, nós sempre orientamos manter a gestação, né? A gente sempre brinca que gestação não é doença, mas traz consigo sim aí alguns desafios para as mulheres, né? Então, o cansaço, o sono que já é pingadinho, né? Desconfortável, a mulher acorda muitas vezes na noite, vai ao banheiro fazer xixi inúmeras vezes à noite, então mexe na qualidade do sono. A questão do carregar o peso da gestação em si, então são dores na lombar. Então, uma gestante que se preparou fisicamente, emocionalmente e com informações de qualidade, ela tende a passar por essa fase de uma maneira muito mais tranquila, se sentindo mais segura também.
4: Uhum. Muito se fala hoje sobre o plano de parto. Uhum. Seria isso que a gente está falando? Essa preparação é o plano do parto? Natália, Tatiana, fica à vontade.
8: O plano de parto, além de ser um planejamento que a mulher pode fazer mentalmente, hoje ele é um documento, né? Então, existem modelos na internet, nós temos inclusive na página da Divina Aurora, para quem quiser acessar, um modelo bem legal de plano de parto. Ali a mulher vai expor os desejos que ela tem para o momento do nascimento.
4: É um checklist, por exemplo?
8: É praticamente um checklist. Ali ela vai colocar o que ela gostaria que acontecesse naquele momento. Porque a gente sempre comenta, a equipe que está atendendo não tem essa proximidade constante com essa mulher, não conhece os desejos dela, né, de forma completa. Então, levando esse documento, a mulher vai conseguir expressar o que ela quer para aquele momento, o que ela espera, né, dentro das possibilidades, dentro de um padrão, né, que existe dentro das instituições, né. A maioria das mulheres são acolhidas dentro do que elas escolhem no plano de parto.
5: Mas isso do plano de parto é uma coisa mais, é uma novidade, assim, uma coisa mais recente. Porque, por exemplo, nas minhas duas gestações, eu não fui orientada a fazer o plano de parto. Geralmente, a gente tinha só os exames, o pré-natal, normal, natural. E aquela cadernetinha que tem, né, anotado ali, o peso, mesmo, tudo, né, a idade gestacional, enfim. Mas esse é algo recente que tem ajudado muitas mulheres, né?
8: Eu acho que assim, ele já não é mais tão recente, mas a gente não tinha tanta informação da existência do plano de parto, da possibilidade de você usar ele como um documento teu, né? Então, assim, e é muito legal a construção desse plano de parto, porque você pode sentar com o teu companheiro, com a pessoa que vai te acompanhar lá no momento do nascimento, e juntos vocês elaborarem como vocês querem que as coisas aconteçam. É claro que existem algumas limitações, né? Depende de como tá o andamento desse processo de nascer, como que esse bebezinho vai nascer, tudo isso vai interferir nas escolhas do plano de parto, se necessário, né? Mas é um documento em que você pode também fazer um checklist de tudo que pode acontecer. Isso é muito interessante, porque quando a mulher pega, ele é super completinho, né? Tem modelos na internet, tem o nosso, como eu já falei, quem quiser acessar lá vai encontrar. Fala de todo o processo, antes do parto, no momento do nascimento, após o nascimento, se precisar de uma cesárea, enfim, então assim, é bem completo e dá para fazer um estudo bem legal de como vai ser o processo todo.
4: Não importa, Tatiana, se é cesárea ou parto natural, a escolha da mãe ali, no momento, por exemplo, para fazer o plano do parto, não importa isso?
7: Não, não importa. A mãe que vai optar pela cesariana, ela também pode e deve ter acesso ao plano de parto. Hoje o plano de parto, ele se tornou uma ferramenta para que a mãe... Porque assim, se a gente for... Como é que eu vou saber fazer determinadas escolhas se eu não sei quais alternativas eu tenho, né? Uhum. Para escolher. Então, é uma forma também, uma ferramenta para que ela busque informações, né? E o parto, mesmo para aquelas pacientes que optam e desejam um parto natural, um parto normal... A gente sabe que só existem duas vias de nascimento, né? E nós nunca podemos prometer que ela vai ter um parto normal. Então, nós não sabemos a evolução para cada mulher, para cada bebê, né? Para cada corpo. Então, a gente precisa orientar essa mulher e preparar para os dois caminhos. Tanto para o parto normal, mas e se for preciso uma cesariana? E é exatamente isso que o plano de parto traz. Os uhum. e-sis de todos os caminhos, né? E se eu chegar nas 40 semanas, né? Que é a data provável do parto. Então, e se eu chegar nas 41? Quais são as opções que eu tenho? Eu tenho que ir para uma cesárea? Eu posso para uma indução do parto? Mas o que é uma indução de parto? Como que ela acontece? Então, é justamente todas essas informações e os diversos caminhos que a obstetrícia pode ter que a gente traz no plano de parto junto.
5: Na parte física, a gente sabe que existem exercícios, né? Fisioterapia pélvica, caminhadas, que a gestante pode fazer para preparar para a musculatura do corpo e facilitar o nascimento do bebê. O que a gestante pode fazer? O que ela pode optar por, eu quero fazer fisioterapia ou não? Isso é opcional? Ou quais são outros caminhos que ela pode seguir com relação a isso para preparar o corpo para o parto, no caso, se ela for fazer um parto normal?
7: Essa orientação, ela vai seguir muito de acordo com a orientação médica, uhum. né? Com o médico do pré-natal. Se ela é uma gestante de baixo risco, se ela não tem nenhuma condição de saúde que a limite de fazer determinadas atividades, o médico vai liberá-la. A fisioterapia pélvica, ela é sensacional, porque além de estruturar realmente fisicamente a questão de musculatura, fortalecimento, ela traz algo que é sensacional no parto, que é a questão de consciência corporal. Uhum. Então, uma mulher que faz fisioterapia pélvica, ela vai chegar no momento da gestação, né? Que ela vai começar a fazer preparos específicos para o momento do nascimento. Então, vamos treinar como que vai ser o expulsivo, quais são as posições que eu tenho possibilidade para ficar na hora do parto. Então, tudo isso ela já vai treinando antes, para que realmente quando chegar o momento, ela já está mais consciente do seu corpo, o que, que é bom para ela, o que, que não é, qual posição ficou boa, qual não ficou, e além de um corpo totalmente fortalecido, né? Agora, as atividades vai ser do gosto da mulher. Tem mulheres que gostam de fazer natação, que tem baixo impacto, tem mulheres que já são acostumadas com atividades físicas mais pesadas, e se o médico liberar, elas podem ser dar continuidade, né? Uhum. A esses exercícios, mas essas orientações a gente sempre tende a combinar muito com o médico do pré-natal.
4: Uhum. Bom, a gente está conversando com a Natália Reck, a Tatiana Beninca, a gente está falando, elas são enfermeiras, né? Obstétricas, integrantes da equipe de apoio materno Divina Aurora, e a gente está falando sobre o momento do parto, a hora do parto aqui no nosso Conexão Saúde. Estamos esclarecendo as dúvidas e também, claro, fique à vontade para mandar as suas aí, os seus relatos, que a gente vai intermediando com essas duas especialistas, a Natália e a Tatiana, nossas convidadas de hoje do nosso Conexão Saúde.
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2: Muito bem, ele está pedindo passagem para participar com a gente da programação. Cláudio Pereira, aproveitando as ofertas do Matendal, compartilha com a gente. Cláudio, boa tarde.
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4: Muito bem, a gente está conversando com Natália Reck, Tatiana Beninca, enfermeiras obstétricas, integrantes da equipe de apoio materno Divina Aurora, falando sobre a hora do parto. No intervalo a gente estava batendo um papo aqui e eu quero estender esse questionamento que eu fiz para Tatiana e para Natália aqui. Fique à vontade, qualquer uma quiser responder, mas a questão da idade, né? Da faixa etária, influencia alguma coisa na gestação, no corpo da mulher, nas mudanças que ela tem durante o período de gestação? Natália, a Tatiana, fica à vontade para responder.
5: Quer que eu
6: fique? Pode.
5: Infelizmente, influencia e muito, né? A gente sabe que hoje o ritmo frenético que a gente vem vivendo não está acompanhando a evolução biológica, né? Nosso corpo realmente não está acompanhando os nossos desejos, o nosso mental também. A gente sabe que cada vez mais a gente se sente jovens mentalmente, né? Porém, o corpo não acompanha. Então, existem alguns desafios, sim, que uma gestação, né, depois dos 36 anos de idade, depois dos 30 já, né, acaba tendo, e que por isso muito importante o acompanhamento de um médico especialista, de um obstetra realmente, né, nessa gestação. Além, claro, do cansaço físico, porque hoje em dia é difícil acompanhar essas crianças, é um pique, né, que a gente já sua para dar conta, mas existem sim.

0: compensação, a gente percebe a escolha das mulheres em estar gestando cada vez mais velhas.
1: É, então, assim, é preocupante
2: mais
1: isso.
2: Mais experientes, né?
0: Mais experientes. Isso. Não, eu acho que não porque... é uma questão. A preocupação com a saúde, claro. A gente precisa, né? Ter esse acompanhamento, como a Tati falou, mais de pertinho numa gestante com mais idade, né? Uhum. Mas também para acompanhar essa evolução da mulher, né? Hoje em dia a gente procura tanta coisa antes de estabelecimento, sim, de carreira, estabelecimento financeiro, né? Ter tudo isso antes de gerar um filho, né? Essa programação da vida. E o tempo passa muito rápido, quando a gente viu.
2: E os médicos obstetras dizem que a primeira gestação depois dos 30 é mais arriscado e mais difícil, né? E aí depois, o segundo filho, depois dos 30, ok. Mas eu queria fazer uma pergunta curiosa pra vocês. Qual foi a gestante com mais idade que vocês atenderam?
0: Nossa, tem bastante, né, Tati? Porque, assim, como a gente atende ali no Tereza, como eu tava comentando com vocês, uhum, antes, eu e a Tati trabalhamos no alojamento conjunto, a Tati faz a coordenação do setor ali, uhum, e a gente percebe que ainda temos aquela gesta 8, gesta 10, e elas acabam tendo mais idade, 42, 43, tivemos uma há uns 15 dias atrás com 45 anos.
2: Minha idade.
0: É, então, assim, a gente percebe que, sim, continua acontecendo. Mas, como tu falou, existe, sim, um risco elevado de você ter a primeira gestação após os 30, 32 ali, porque o teu corpo não passou pelo processo, é tudo muito novo. Então as complicações também são muito novas e podem acontecer de forma muito mais fácil do que se for a segunda ou terceira gestação nessa idade. Então, assim, a gente vê essas gestantes com 45 anos, gesta 8, o corpo já tá tão acostumado a gestar que, claro, uhum, que as complicações vêm, mas elas são intercorrências menores. Uhum. A gente percebe que elas não são tão intensas. Uhum.
3: Falando ainda sobre essa questão do corpo da mulher, né, dessas mudanças, esse período de gestação, Tatiana, as pessoas não pensam ainda, falam assim, não, mas isso é instintivo, a mulher já nasce com isso, ela vai saber, ela vai engravidar em um determinado momento e o nascimento ela vai saber automático, ela não precisa fazer um plano de parto, ela não tem porque os profissionais ficar dizendo a hora certa do parto, a contração, ela sabe, o corpo dela vai dar as respostas e vai nascer. Não tem gente que pensa assim ainda?
4: Tem, ainda temos muitas pacientes que pensam e acreditam que tudo é muito instintivo, uhum, principalmente na amamentação, que não é o foco da conversa hoje, mas muitas mulheres acham que o bebê já nasce sabendo mamar, que a mulher vai saber, porque é instintivo, é natural, né? Uhum. Como contrário, também existe muito, assim, o contraponto é aquelas mulheres que têm o medo, né, do parto. Eu tenho medo, porque é justamente algo tão instintivo, é algo tão natural. Como que eu vou me preparar para algo que eu não conheço? Como eu vou me preparar para algo que eu não domino, que é a natureza? É o natural o meu corpo entrar em trabalho de parto, né? O parir, ele é natural. Então, junto com isso, nasce também as outras. Aquelas que não dão bola, que acham que é tudo natural, vamos deixar para ver como é que vai ser na hora.
3: Na última hora lá.
4: E aquelas que realmente...
2: ansiosas, né?
4: Exato, a ansiedade é algo... E é justamente por isso, porque é o desconhecido, né? É algo que a gente não tem como controlar, mas a gente tem como conhecer, né? E o conhecimento, a informação é o que vai transformar esse momento, ao invés daquela ansiedade ruim, intensa, em algo gostoso, aquela espera tão aguardada, né? Mas sem mais o medo realmente do parir naturalmente.
0: Uhum. E a gente observa na prática a mulher que se prepara para parir e a mulher que não se prepara para parir. É visível, uhum, né? O controle corporal, a consciência do que vai acontecer, o saber o que está esperando faz muita diferença no momento de parir.
2: Uhum. E aí facilita também, né, na hora do parto, todo esse conhecimento, né, Natália, Tatiana?
4: Até pela questão hormonal, né? Nosso corpo é uma bomba de hormônio na gestação e no parto também. Se você chega para parir numa maternidade onde você não foi conhecer nenhuma vez, você se depara com profissionais que você nunca viu, você não sabe o que vai ser feito, na sua cabeça você idealizou que às vezes iam chegar lá e iam fazer uma cesárea, mas a decisão médica foi ao contrário do que você estava esperando, ali você entra num bloqueio emocional muito grande e isso interfere fisicamente, né, a evolução do trabalho de parto, trava tudo. Uhum. Trava, as contrações demoram a vir, ficam mais arrastadas. E aí é onde entra realmente aquela visão que elas têm de, nossa, foi tudo muito sofrido, né? E como a Nath falou, assim, ó, a paciente que chega lá com informação, né? Ou às vezes até sendo acompanhada por alguma equipe, é totalmente diferente, ela tá entregue àquele momento. Não tô dizendo que ela não tá sentindo dor, uhum, né? A dor, ela faz parte da contração e cada mulher vai sentir de uma maneira. Uhum. Mas ela está sentindo dor, sabendo que aquilo é uma evolução natural, que ela vai trabalhar, que ela tem várias opções para alívio daquela dor. E como que ela vai fazer para que evolua mais rápido? Quem não sonha aí, né, com um parto, sim, a jato?
3: E pode ter mudança a qualquer momento, né? No finalzinho ali, você preparou tudo a parto natural. De repente o médico fala, opa, peraí, É cesárea.
2: Vai ter que fazer cesárea.
3: Vamos na cesárea. E tem essa mudança. De repente, a mulher é pega desprevenida, não está preparada, e aí é onde gera esse quadro de ansiedade ali naquele momento.
4: Até mesmo as frustrações, né? Porque tem muitas que idealizam um parto natural. Eu quero muito um parto, eu quero parto a todo custo, e chegou no momento. Porque a obstetrícia, ela é uma caixinha de surpresas, e por isso a importância de profissionais capacitados para estar acompanhando o trabalho de parto e o parto. É, justamente para a qualquer intercorrência ele saber como agir, quem comunicar, né, quem chamar a equipe de apoio. É, e justamente também como eu vou abordar essa paciente, como eu vou falar para ela. Porque assim, eu tô lá no plantão, eu conheci essa paciente naquela hora. E o plano de parto, se ela levou, já é uma forma de eu conhecer um pouquinho mais quais são os desejos dessa paciente, né? Porque eu tô conhecendo naquela hora. Então, através disso, eu vou saber que, poxa, ela tem um desejo muito grande de determinadas coisas e não foi possível, né? E pode mudar. A obstetrícia, ela muda, assim. A gente precisa sempre trabalhar dentro daquilo que é seguro para a mãe e para o bebê.
3: Né? Bom, eu vou pedir para a Natália e para a Tatiana continuar com a gente aqui nesse papo. A gente tem que fazer só mais uma pausa rapidinho na nossa central de conteúdo com informações com o Maicon Lovatti. Já já a gente volta falando a hora certa do parto, saiba como identificar os sinais de que o bebê está nascendo e é a hora para ir para a maternidade, não virar aquela correria, né? Natália Reck e Tatiana Beninca são enfermeiras obstétricas, integrantes da equipe de apoio materno Divina Aurora, nossas convidadas do Conexão Saúde de hoje.
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6: A Polícia Militar cumpriu um mandado de prisão no final da tarde desta quarta-feira no bairro São Sebastião, em Lages. Durante patrulhamento de rotina, os policiais identificaram um homem de 34 anos que possuía mandado de prisão em aberto. Após a abordagem, a confirmação da ordem judicial, foi dada voz de prisão ao suspeito. Nenhum material ilícito foi encontrado durante a revista pessoal, mas o homem foi encaminhado ao presídio regional de Lages, onde ficou à disposição da justiça. O STF aprovou novas regras para a atuação das plataformas digitais no Brasil. A decisão amplia a responsabilidade de empresas em casos de conteúdos ilícitos graves e exige medidas mais rápidas de moderação. Além disso, as plataformas terão que manter representação legal no país e adotar mecanismos de transparência. As novas determinações entram em vigor após a publicação da decisão, com prazo de 60 dias para adequação. Onde há, a Clube está. Para a Hora da Notícia, Maicon Lovatti.
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0: Bom, vamos lá, gente, 2:06, estamos voltando aqui com Natália Reck, Tatiana Benincá. Agora sim,
1: corrigiu o sobrenome dela, né? Agora sim.
0: Enfermeiras obstétricas, integrantes da equipe de apoio materno Divina Aurora. A gente está falando sobre a hora do parto aqui no nosso Conexão Saúde. 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
0: Bom, a gente continua a nossa conversa então com a Natália e com a Tatiana. Hora do parto. Tudo bem? Vamos falar, qual que é o momento, o que que acontece no corpo da mulher, quais os sinais que diz assim, opa, chegou o momento, agora tem que partir para a maternidade, não tem jeito.
3: Falar,
4: posso,
3: amiga?
4: Vamos lá?
3: Então, porque as duas falam bastante, a gente tem que se combinar. Então, gente, para evitar aquelas idas na maternidade, volta para casa, fui na maternidade, volta para casa, a gente tem que atentar alguns sinais do corpo, né? Na primeira contração, não existe necessidade de você ir para a maternidade. Primeiro de tudo, saber identificar uma contração é bem importante, né? Tem gente que nunca passou por um trabalho de parto, então não sabe exatamente o que é uma contração. Então, você buscar entender o que é, como é que funciona esse mecanismo da contração, é o primeiro ponto.
0: Tenta explicar pra gente, Natália. Eu não conheço o que é uma contração.
1: Olha, é difícil.
3: O que é,
1: né,
3: uma contração?
1: Você sabia,
3: né,
1: o que é? Eu também tinha dificuldade de identificar.
3: De identificar, exatamente. Geralmente é uma dor bem aguda que vem das costas para a barriga. E o aspecto bem importante é que a barriga fica bem dura. Aquela barriga fica endurecida por alguns segundos e vai aliviando. Quando a gente conversa com as nossas pacientes da Divina, a gente sempre costuma dizer que a contração é uma onda do mar. Ela vem subindo, se intensifica e daqui a pouco ela vai relaxando, como uma onda mesmo, né? E ela vem em ondas, ela tem intervalos e quando esses intervalos começam a ficar regulares é que a gente começa a pensar que está entrando em trabalho de parto. Existe uma fase chamada pródromos de trabalho de parto, que é a fase da enganação, falso trabalho de parto que falava antigamente.
1: É, que a pessoa falava.
3: Isso, que é o que leva a mulher 3, 4, 5 vezes para a maternidade e chega lá e não tá na hora ainda. E isso leva ao aumento da ansiedade, né? Sim. A pessoa chega na maternidade, poxa, gente, já é a terceira vez que eu tô aqui e ninguém faz nada. Mas é porque realmente ainda não é hora. O que que acontece na fase de pródromo? A mulher tem contração? Tem algumas contrações, mas elas não são ritmadas e elas não têm intensidade o suficiente para dilatar o colo do útero, né? Então, a função real da contração é o quê? Dilatar o colo do útero para esse bebezinho passar, né? Então, assim, sempre cuidar, contrações ritmadas ou não ritmadas. Como é que a gente sabe? Olhando para o relógio. Qual é o intervalo entre uma contração e outra? O nosso corpo é um reloginho perfeito no trabalho de parto. As contrações vão ter ritmos perfeitos, 5 em 5 minutos, 3 em 3 minutos. Agora, se eu tive uma contração agora, outra em 5 minutos, outra em 10 minutos, daqui a pouco parou, e daí foi voltar outra dali a meia hora, o que que eu identifico? Que isso não é um trabalho de parto. Uhum. O meu corpo tá batendo a chave, tá tentando engrenar, mas ainda não engrenou. E um grande termômetro que a gente tem para saber se é ou não trabalho de parto é uma coisa muito simples, que é o chuveiro. Começou com dor, não consegue entender bem se ela tá regular, se ela tá sendo efetiva, vai pro chuveiro. Um banho quente, terapêutico, de 30 a 40 minutos. Não é a ducha, não é o banho da higiene. Uhum. É um banho terapêutico. Então, ficar 30 a 40 minutos no chuveiro, se aliviar, pode descansar. Não é trabalho de parto. Agora, ficou esse tempo no chuveiro, viu que as contrações aumentaram, continuaram com uma frequência regular, estão ficando até mais pertinho, aí sim, pode começar a antenar que tá começando.
1: Olha só que interessante, né? E as muitas mulheres não sabem disso, assim. A gente, né, quando às vezes não tem esse acompanhamento, enfim, é mais difícil de identificar. E se no caso a mulher comer, não tem dor nenhuma e a bolsa romper, por exemplo?
5: Gênia, deixa eu fazer até um adendo. O útero é um músculo, é onde o bebê está. né? E como o músculo, igual quando a gente vai na academia, a gente contrai o músculo e relaxa. Então, a contração é o endurecimento desse músculo do útero e o relaxamento, né? Se a gente for pensar assim, olha a força que esse útero tem que fazer para contrair, para empurrar esse bebê para fora do corpo da mulher. Então, contrações fracas e espaçadas vão empurrar de vez em quando e mais fraquinho esse bebê. Então, a gente não vai ter muita dilatação nessa fase. Agora, contrações mais intensas, mais duradouras e mais frequentes, né? Mais próximas umas das outras, vão fazer com que o bebê comece realmente essa descida pelo canal de parto, que ele force essa abertura do colo do útero, pra gente ter uma dilatação mais avançada, né? Então, entender essas fases do trabalho de parto é fundamental para que a paciente não fique peregrinando, né? Vai para um lado, vai para um outro, vai, volta na maternidade, sai. E isso realmente gera uma ansiedade gigante, inclusive nos familiares que estão lá acompanhando, não entendem, não sabem o que a mulher está sentindo. E não conseguem apoiar de certa forma porque também não estão bem orientados, né? A dor, ela é muito subjetiva. O que dói para você talvez não dói na mesma intensidade para mim. Então, é a gente realmente observar o ritmo, né? Esse intervalo da contração em si, que é o endurecimento da barriga. Não só levar em consideração a dor, tá? Se romper a bolsa, a gente precisa primeiramente observar a cor do líquido, característica do líquido amniótico. Normalmente o líquido amniótico, que é o líquido onde o bebê está dentro da bolsa, né? Ele é transparente, levemente amarelado, pode conter nele, eu brinco assim, que parece mini coco ralado, que são os grumos, é indicação de maturidade pulmonar do bebê, é um bom sinal. Qual é o sinal de alerta? Se esse líquido vier verde, porque daí o bebê já eliminou o primeiro mecônio. O mecônio é as primeiras fezes do bebê. E ele pode liberar esse mecônio simplesmente porque o intestininho dele também ficou maduro e começou a funcionar. É um bebê que está bem, batimento está ótimo, via de parto pode se manter. Ou ele está em algum tipo de estresse fetal, ou até por diminuição de oxigênio intraútero. Então, assim, rompeu a bolsa, é um líquido verde, você não vai ficar esperando dentro de casa as contrações iniciarem. Você vai ou entrar em contato com a sua equipe que está te acompanhando, ou você vai se dirigir até a maternidade para que o médico faça essa avaliação do bem-estar do bebê. Para a gente saber, não, é só porque já está com 40, 41 semanas, o intestino está funcionando, mas está tudo bem com esse bebê. Só que também não é um bebê que eu vou deixar voltar para casa, por exemplo. Eu vou monitorar mais de perto.
0: Vai ficar, né? Ali, vai ficar ali e vocês
5: vai
0: vão acompanhar.
5: Vai ficar ali, a gente vai monitorando.
0: Por que que vocês contam em semana? Não em dia, não em mês, como todo mundo conta? Quando vocês falam 38 semanas, eu fico calculando, eu fico pensando, 38 semanas, quantos meses dá, meu Deus do céu?
1: É porque a gente, hoje em dia a gente sabe que a gestação, ela não dura 9 meses, né? Isso causava uma ansiedade tão grande, um desespero, porque cheguei em 9 meses e eu não parei.
2: Não ganhei ainda.
1: Não ganhei bebê.
2: Ai, meu Deus.
1: Não, né? 40 semanas são quantos meses? Se você for fazer o cálculo, são 10 meses. Então é muito
0: eu
1: mais...
0: Eu nunca parei pra fazer,
2: e
0: mas
2: agora você falando. Até, e tem mulher que vai até 42 semanas, né?
1: Tem mulheres que vão, prosseguem uma gestação que a gente diz pós-termo, né? Que passa um pouquinho ali do tempo, mas tá tudo bem com o bebezinho, pode dar uma sequência. A gente costuma indicar as interrupções, indicar não, né? Acompanhar a indicação das interrupções a partir dos obstetras com 41 semanas, que a gente tem um padrão de segurança até aí, né? Então, assim, fechou 41 semanas, o corpo não deu nenhum sinal, aí procura atendimento médico pra ver quais são os próximos passos.
0: Aí, existe outra opção a não ser a cesárea? Vocês conseguem induzir um parto natural, mesmo que seja, por exemplo, o sonho da mãe ali, fazer o natural, o parto? Vocês conseguem induzir de alguma forma ou não? Aí o procedimento é uma cesárea?
5: Consegue, consegue sim. Inclusive, a cesárea sempre vai ser uma das últimas indicações médicas, a não ser que existam outras, né? Indicações juntos, maternas ou fetais, mas assim, existem formas mais naturais hoje em dia que a gente pode estimular o corpo da mulher a entrar em trabalho de parto, seja com relação sexual, né? E o porquê que isso faz a diferença? Então, relação sexual, descolamento de membrana, uso de chás, uso do famoso shake, né? Que tá bem espalhado aí, que é uma receitinha com a base de óleo de rícino que tende a movimentar bem a função intestinal e desencadear a contração uterina também. Então, existe aí um leque de alternativas antes necessariamente, né? De se completar 41 semanas, porque chegou nas 41 pra gente estar dentro desse limiar do que é seguro, porque a indução medicamentosa, ela só pode ser feita internada na maternidade, né? Então, essa indução, ela não é de uma hora para outra. A gente não consegue desencadear um trabalho de parto rápido nessa mulher de uma hora para outra. Ela deve ser feita devagar, monitorada, e ela é lenta mesmo. E às vezes a mulher passa 2 dias na maternidade sendo administrado medicamentos, mas ainda não entrou em trabalho de parto, né? Então ela é uma coisa lenta. E esses 2 dias, ela já estaria, então, com 41 semanas e 2 dias. Então, assim, a indução, ela pode demorar, é variável conforme cada mulher, cada corpo, mas a gente ainda estaria dentro dessa segurança para que não ultrapasse essas 42 semanas, né?
3: E lembrando também que essas induções, quando internam, elas acabam gerando maior ansiedade também, uma questão familiar que a Tati falou, porque daí vem aquela história, ficou 2 dias em trabalho de parto na maternidade. Às vezes a pessoa não ficou em 2 dias, a mulher não ficou 2 dias em trabalho de parto. O processo de indução, para iniciar, pode levar até 24 horas. Então, 24 horas só lá internadinha, sem sentir
1: sem
3: nada.
1: Sem sentir nada, só lá esperando.
3: É. Exatamente.
1: E aí, tá, ficou um dia só esperando, no outro dia, ficou 1 dia de trabalho de parto, então, no caso.
3: É, né? Até menos, né? Porque a gente sabe que o processo, depois que inicia, acaba ocorrendo de forma mais rápida. Mas até entrar em trabalho de parto ativo ali, né? Que é a fase que realmente está em trabalho de parto, pode demorar e cada corpo responde de uma maneira. Então, assim, isso gera uma ansiedade que precisa ser esclarecida.
0: Não, desculpa, Ana.
3: Imagina.
0: A Eli tá perguntando assim, quando o primeiro sinal é um sangramento?
5: Ótimo, bem ótima pergunta, né, Eli? Sangramentos não são normais, né? E é isso mesmo que ela tem que ter em mente, assim. É, se o sangramento, ele for intenso e ele for junto de uma dor intensa, é entrar no carro e direto para a maternidade. A gente precisa aí descartar um descolamento da placenta, né? Que é uma emergência obstétrica, ela precisa de avaliação e conduta rápida, né? E normalmente, qual que é a diferença do sangramento durante o trabalho de parto? Porque durante o trabalho de parto, o nosso colo do útero, ele sangra. É normal, ele é muito vascularizado. Então, à medida que ele vai se abrindo, ele vai liberando um sangramento. E a diferença dos sangramentos é que ele é mucoso. Ele é um sangramento gosmento, ele é liguento, assim, sabe? Esse sangramento, ele pode ser até um bom sinal de que o trabalho de parto evoluiu rapidamente. Então, ou já está com uma dilatação mais avançada, ou um bebê que já se encaixou melhor na pelve, desceu mais no canal de parto. Agora, se é um sangramento intenso, que escorre pela perna, mais líquido, aquele vermelho vivo, e junto com ele tem uma dor mais intensa que não costuma relaxar, é entrar no carro e ir direto para a maternidade.
0: Tem mais uma pergunta da ouvinte, ela falou assim, a minha filha está grávida e optou por uma cesárea, vai ser no dia 28 de dezembro, ela já programou. Dá para fazer assim também?
5: Hoje a gente tem algumas opções de escolha, principalmente na rede particular, né? Ali na rede SUS a gente tem indicações, né? Que a gente segue até até devido aos indicadores do Ministério da Saúde, né? A gente tem que ter um percentual ali de partes normais, de partes cesáreas. Deixar realmente a cesariana para quando ela é bem indicada, tá? Não quer dizer que a gente é contra a paciente que tem o desejo de optar pela cesariana, desde que ela esteja bem informada, porque a cesárea, ela é uma cirurgia de grande porte e ela também tem riscos. Então, eu preciso que essa mulher faça essa escolha dela consciente. Não, então, eu sei que os riscos são esses, os benefícios são esses, os prós, os contras, ok. Eu quero fazer uma cesariana e a data é complicada, né? 28 de dezembro Nossa. É uma data que complica, porque tem uma equipe médica que quer sair de férias, tem um recesso, para onde que ela vai? Vai estar funcionando? Não vai estar funcionando? Então, são escolhas que ela deve fazer consciente, junto com a sua equipe médica, e tá tudo certo.
0: Tem mais uma pergunta rapidinho aqui, antes de a gente fazer mais um intervalo comercial. Quando tem que ser interrompida a gestação e tem apenas 7 meses, quais as causas para que isso aconteça? Natália, é o prematuro, né? Que a gente fala normalmente, né? Não completou as 40 semanas.
3: Isso.
0: Viu?
3: Assim,
0: agora
3: ó.
0: Eu tô falando semana.
3: Tá,
0: né?
3: Já,
0: ah,
3: tá, aí, tá. Perfeito.
1: Já tá. Os filhos dele já estão grandes até agora que ele tá aprendendo sobre.
0: Não, mas nunca aprendi. Sempre falava, eu ficava perdido. Eu ficava fazendo as contas, não, né?
5: Sandro, e me lembra que depois eu quero só fazer um complemento da fala da Nath sobre as semanas da gestação. Tá? Me lembra que eu vou só complementar.
3: Tá.
5: Vai fazer muito sentido na sua cabeça.
3: Vai facilitar a visualização. Então, geralmente, quando se tem essa opção médica de interromper a gestação antes do termo, a gente chama de gestação a termo, né? Uma gestação que é prematura, o que que acontece?
5: Pré-termo.
3: Uma gestação pré-termo, o que que acontece? Possível indicação médica, totalmente indicação médica, por uma causa materno-fetal. O que que a gente tem que observar? Por que que tem que tirar esse bebezinho do forninho antes do tempo? Quais são as condições clínicas dessa mãe? Quais são as condições clínicas desse bebê? O que que esse bebê tem que ganhar mais aqui fora do que lá dentro da barriga? Às vezes o bebezinho lá dentro da barriga não está recebendo aporte nutricional necessário, não está se desenvolvendo por algum motivo. Essa mãe está correndo um risco maior de manter esse bebezinho dentro da barriga do que esse bebezinho aqui fora, sendo mantido em UTI-NEL, porque quando nasce prematuro, precisa geralmente de uma UTI-NEL, né? Principalmente com idades gestacionais menores, né? A Tati vai falar de idade gestacional com vocês daqui a pouco. Então, é uma conduta médica e realmente porque esse bebezinho não tem mais nada a ganhar lá dentro, ou essa mãe precisa que esse bebê saia para que ela se mantenha saudável também.
5: É uma balança, né?
3: Exatamente.
5: O médico sempre vai colocar numa balança. É melhor ele ficar aí dentro e cada dia importa para esse bebê, pela questão de maturação mesmo.
3: Exatamente.
5: Do bebê. Mas ele tem que avaliar, é mais arriscado ele ficar aí dentro ou é mais arriscado ele vir aqui para fora? E é uma conduta que normalmente eles vão fazer também junto com a equipe da pediatria, né? Porque a equipe da pediatria vai receber esse bebê logo após o nascimento. Então, tem que estar tudo preparado para receber esse bebê. Então, tem que haver essa conversa clara entre esses profissionais.
2: Bom, a gente está conversando com a Natália Reck e a Tatiana Benincá, enfermeiras obstétricas integrantes da equipe de apoio materno Divina Aurora. A gente está falando sobre a hora do parto, para as mulheres aí saberem identificar os sinais de que o bebê está nascendo e a hora certa de ir para a maternidade. No próximo bloco, a gente continua conversando com as meninas e tirando as dúvidas dos nossos ouvintes sobre esse assunto tão importante. Agora, 2h21.
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10: Bom, vamos lá então, 2:26, Natália Reck e Tatiana Benincá, elas são enfermeiras obstétricas e integrantes da equipe de apoio materno Divina Aurora. A gente está falando sobre a hora do parto. As mulheres estão mandando aqui bastante mensagem, né? Perguntando, tirando aí algumas dúvidas em relação a esse tema. E a gente estava falando, a Tatiana falou que queria complementar a questão da contagem das semanas ali para a gente poder esclarecer um pouquinho mais esse mundo aí da gestação.
11: Isso, porque é uma dúvida bem comum. Tem vídeo na página também explicando justamente isso, mas a pergunta que eu vou refazer para você é muito simples. Quantos dias nós temos numa semana?
10: 7 dias?
11: Sempre são 7 dias, né? É. Quantos dias nós temos num mês?
12: É que daí depende do mês.
11: 30, exatamente. Tem meses que tem 28, tem meses que tem 30, tem 31. E isso acabaria mudando essa contagem num total, né? de dias. E é por isso que a contagem em semanas, ela se torna mais fidedigna. E também porque a cada semana nós temos períodos de desenvolvimento fetal do bebê que são importantes, são marcos, né? De desenvolvimento fetal que são importantes para cada período. Então é por isso que a gente conta a idade gestacional em semanas.
12: Em semanas, que na verdade dá mais de 9 meses, né?
11: Dá mais de 9 meses, exato. 40 semanas, que é a tal da data provável do parto, é apenas um cálculo que a gente faz para quando vocês completam 40 semanas, porque provavelmente o bebê vai estar se sentindo mais maduro para nascer naquele período ali. Mas pode ser 39, 40, 41, 38, né? Cada bebê vai amadurecer
0: tem
11: a
0: seu
11: sua
0: tempo,
11: maneira,
0: né?
11: E no seu tempo, exatamente.
0: E a gente chama de data provável, a DPP, que aparece lá na carteirinha de gestação, não é obrigatoriamente aquele dia que precisa nascer o bebê, tá?
12: Sim.
0: Deixar isso bem esclarecido.
12: Porque as mulheres ficam ansiosas. Ah, não, porque tá marcado aqui.
11: Meu Deus, passado prazo, se passar das 40 semanas. É. Não, é apenas uma data provável.
10: Pode
11: é quase mais improvável, né? Que ela vai nascer nesse período
0: aí. Bem difícil,
11: aí, né?
0: Raramente a gente
12: raramente
0: vê.
12: Acontece no mesmo dia, né? Da
10: pode ir até quando? Qual que é o limite daí?
11: 42 semanas. Porém, por
10: esse
11: indicação...
10: É
11: esse é o limite máximo. Não deve passar das 42, né? É por questão de segurança mesmo, tá? Mas tem mães hoje em dia que optam... Não, eu não quero ficar internada hoje que eu tô com 41, eu ainda quero esperar mais um pouquinho. Pode, mas a indicação médica do Ministério da Saúde é realmente internar com 41 semanas, para daí definir via de parto,
12: se vai
11: ser uma cesárea ou se vai ser uma indução medicamentosa.
12: Uhum. Que bacana. Tem mais perguntas aí, Vandro?
10: Bom, tem um outro ouvinte aqui, mas... Acho que é um outro tema aqui, a gente está chegando bem na reta final também da nossa entrevista com a Natália e com a Tatiana. E realmente algumas dúvidas acabam ficando aqui, ouvintes, a gente não consegue fazer todos os questionamentos no ar. E você falou de um site, Tatiana, vocês têm um material na internet também que ajuda a orientar as pessoas, é isso? Tem um site, redes sociais?
11: Temos, a gente tem tanto a nossa página no Instagram, que é Divina Aurora, _, Divina Aurora é uma homenagem em vida para minha avó, que é a Aurora, né? Teve aí suas histórias de parto, então a gente decidiu homenageá-la. Divina Aurora já vai completar 9 anos esse ano.
12: Ai, que bacana.
11: Né? Então temos aí bastante história para contar, muitas
12: histórias
11: famílias
12: de um bebê
11: acompanhadas. É muito gostoso. Nós temos o site também, que é divinaaurora.com.br. Na nossa página do Instagram tem muita informação de qualidade, através de vídeos, de postagens mesmo. Tem um linkzinho onde quem tá com dúvida aí que não deu tempo da gente responder, pode mandar lá na página. A gente adora fazer essa troca também. E tem um link onde a pessoa pode acessar o nosso site, pode entrar em contato com a gente. Tem produtos que a gente indica nessa área materna, né? Muita mãe às vezes quer fazer a mala maternidade, não sabe o que comprar, o que é bom, o que não é bom. Então, assim, lá tem um resumão de coisas que a gente confia e indica. Tem o nosso plano de parto também disponível, que é só um modelinho, mas às vezes vai surgir dúvidas de como montar. Marca uma consulta com a gente está sempre disponível para atendê-los.
12: E sem contar que tem a parte da amamentação também, que já é um outro assunto que dá mais um Conexão Saúde aqui.
11: Pode chamar a gente
12: que a gente
11: novo,
12: já falou
11: gente
12: até com a Natália sobre isso.
11: Só pra falar de amamentação.
10: A pergunta do ouvinte eu entendi aqui agora. A laqueadura pode ser feita logo após o nascimento de um nenê e é feito pelo SUS? É a pergunta da ouvinte da Aline.
0: A gente tem um processo de laqueadura que acontece hoje. A mulher precisa procurar a unidade básica de saúde e demonstrar esse interesse antes do dia do parto. Se não me engano, são 60 dias que se pede antes do parto demonstrar o interesse e fazer toda a documentação na unidade básica de saúde. Tá? Daí, para entrar na maternidade com a documentação pronta para ser realizada pelo SUS. Porém, se fizer um parto normal, né, possivelmente a laqueadura não vai ser realizada. E a solicitação de laqueadura não quer dizer que a mulher vai fazer uma cesárea porque tem uma solicitação de laqueadura. Depende daí do médico do plantão.
11: Isso é importante a gente deixar bem claro, tá? Até porque também depende do profissional que vai estar
0: exatamente
11: de plantão, né? Porque assim... não necessariamente, hoje em dia a gente já tem casos de laqueadura pós-parto normal sendo feitas na maternidade. Isso. Via um cortezinho minúsculo no umbigo, inclusive, né? Menos invasiva, né? E tem que ser feito até 24 horas após o parto. Então assim, poxa vida, cheguei lá, evoluiu rápido, eu queria tanto a laqueadura, né? Ela pensa, não deu pra fazer a cesárea. Tem muita mãe que quer fazer cesárea por causa da laqueadura, né? Pra fazer a laqueadura. Mas não, ganhou de parto normal, já tinha a documentação certinha, expressou esse desejo, né? Gostaria de fazer a laqueadura, Tem plantões médicos que fazem já essa laqueadura. Um cortezinho micro na região do umbigo precisa ser feito logo em seguida, né? Do parto normal, nessas primeiras 24 horas, até pela altura uterina, né? Aonde vai estar a localização desse útero para que o médico consiga acessar mais facilmente a região ali das trompas e laquear.
12: E aí, no caso, se a mulher quer fazer a laqueadura, mas já passou bastante tempo do parto, aí tem que marcar também e aí é feito, daí tem que abrir. Não pode ser feito pelo umbigo, ou pode?
11: Pode ser feita também? Por vídeo.
12: Ah, tá.
11: Isso, eles podem fazer por vídeo. Aí esse caminho, se for pelo SUS, a mulher procura a sua unidade de saúde para fazer a expressão desse desejo. E lá na unidade eles vão dar o caminho corretamente. Porque daí já não é feito no setor onde a gente trabalha, né? No centro obstétrico, ali da maternidade.
12: Ah, tá.
10: Bom, meninas, tem dúvidas ainda aqui, o pessoal, a gente tinha mais perguntas para fazer para vocês, o tema rende mais ainda, é um assunto bem interessante, mas o nosso tempo acabou aqui. Eu gostaria que a Natália e a Tatiana reforçassem, então, os contatos da Divina Aurora para que as pessoas, o endereço eletrônico, né? Parece que as pessoas que ficaram com alguma dúvida, querem conhecer um pouco mais o trabalho de vocês, fiquem à vontade para entrar em contato tanto com você, Natália, como também com a Tatiana. E muito obrigado por compartilhar o conhecimento com vocês, com a gente aqui, né? Sobre esse momento, né? Da hora do parto aqui, importantíssimo esse tema pra gente trazer no Conexão.
0: Imagina, é um prazer pra gente estar aqui mais uma vez, né? A gente sempre tá tentando marcar presença aqui, falando sobre esses assuntos que são tão importantes realmente, né? Conhecimento hoje em dia é a base de tudo, né? E você conhecer o teu corpo, você saber entender o que tá acontecendo com o teu corpo é libertador. Como a Tati já deixou explícito aqui pra gente, a nossa página tem muita coisa legal. Então, assim, entrem na página, vocês vão conseguir tirar muitas dúvidas através do que a gente tem lá, né? A gente produz um conteúdo bem legal, baseado em evidências. Então, assim, é uma coisa que vale a pena conferir, né? Então, o Instagram é @divinaaurora_. Fiquem todos muito à vontade para acessar, seguir a gente, acompanhar nosso trabalho. E lá também tem um linkzinho que joga pro nosso WhatsApp para entrar em contato direto com a gente.
12: Muito obrigada, Natália.
0: A gente que agradece.
12: Obrigada, Tatiana.
11: Imagina, eu queria agradecer novamente a oportunidade. É sempre muito bom vir aqui falar sobre esses assuntos. É muito fácil conseguir falar com a gente, seja via WhatsApp ou seja pelo Instagram. Se não for eu que estiver disponível para responder no momento, ou vai ser a Nath ou vai ser a Fran. Nós somos em 3 enfermeiras obstétricas para maior segurança também das pacientes. A Fran hoje está de plantão lá na maternidade, por isso não conseguimos carregá-la com a gente. Mas nossa equipe.
12: Sempre tem que ter uma
11: aberta.
12: Lá, né?
11: Sim, sempre tem a gente roda. Isso é importante, porque isso traz segurança para essa mulher. Sim. Porque o parto a gente nunca sabe quando vai acontecer.
10: Não,
11: e essa disponibilidade tem que estar pronta, né?
10: E eu ia te perguntar, porque eu acessei o site aqui, tem 3 profissionais, né?
11: A faltante é a Fran.
0: A
11: trabalhante, eu acho.
0: Ela tá lá fazendo bebezinhos ao mundo.
11: Beijo, amiga. Beijo, Fran.
10: Gente, é só digitar lá, digita no Google, se você teve dificuldade.
11: Isso,
10: Divina
11: pode
10: Aurora.
11: Pesquisar no Google também, que já direciona direto para nós.
10: Mas é muito fácil, né? Divinaaurora.com.br.
11: Isso aí.
10: Acessa ali, tem todas
11: isso
10: as informações.
11: Tem todos os serviços disponíveis da nossa equipe, tem várias outras informações, tem relato das pacientes que já passaram por nós. É
12: legal.
11: Bem gostoso para quem tá vivenciando
12: essa expectativa, essa fase boa,
11: isso,
12: né, da gestação. Meninas, muito obrigado mais uma vez, parabéns
11: obrigada
12: pelo trabalho
11: vocês.
12: De vocês.
11: Obrigada.
12: E sejam sempre bem-vindos aqui no Conexão Saúde.
11: Obrigada.
12: Agora 2h36, Evandro, virou o reloginho ali.
10: É isso aí, né, 2h36, ponto final do nosso Conexão Saúde de hoje, conversamos com a Natália Reck e a Tatiana Benincá, falei certo?
11: Certíssimo.
10: Certinho? Uhum. Enfermeiras obstétricas, integrantes da equipe de apoio materno Divina Aurora, conversando com a gente sobre a hora do parto, né? Para identificar os sinais certinhos quando o bebê está chegando. A gente vai encerrando por aqui o nosso Conexão, a partir de amanhã, a 1h30, né? Mais correto aí, a partir da 1h30, nós temos um outro tema, também voltado à saúde e o cuidado para você, que sempre está sintonizado com a gente, conectado nas nossas plataformas digitais. Encerramos o Conexão, mas continuamos com a nossa programação na sequência Clube Interativa.
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10: Muito bem, agora 2:40.
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10: É isso, vamos lá. Boa tarde para você, uma ótima tarde de quinta-feira. Estamos aqui no nosso Clube Interativa na Rádio Clube. Temperatura em Lages neste momento é de 14 graus. É, o Peter tava certo mesmo, não vai subir muito os termômetros nesta quinta-feira, vai continuar assim. Amanhã a previsão é de, no final do dia, ter uma chuvinha, final de semana também. E já na semana que vem, frio mais intenso novamente aqui para nossa Serra Catarinense. Já na entrada do inverno mesmo, já marcando aí a presença, as temperaturas mais geladas na nossa serra. Bom, agora 2:41. Daqui a pouquinho a nossa equipe de reportagem está sendo acionada aí, né? O Rodrigo Silveira está trazendo informações para a gente aqui na programação. Mas nós temos também o Achados e Perdidos para a gente trazer aqui para você que está aí conectado, sintonizado com a gente, tá bom? Falando sobre isso, antes de a gente trazer a vinhetagem aqui do que está na nossa recepção da Rádio Clube, tem um ouvinte, o João Paulo. Ele encontrou uma chave de um Volkswagen, gente, na Benjamin Constante, bem perto do museu ali, Thiago de Castro. É uma chave de carro, né? É, tem um alarme junto e essa chave tá ali na lanchonete do Cadu, que é bem em frente, então, ao Museu Thiago de Castro. Cadu é um parceiro, sempre tá sintonizado, ligadinho na programação também, provavelmente já tá ouvindo esse recado, já tá antenado, e a pessoa que perdeu essa chave num Volkswagen, tem um alarme junto ali, passa ali, dá uma conversadinha com o Cadu, para você poder sair passeando. Às vezes o carro tá em algum lugar, né, estacionado, e a pessoa não consegue ir embora, mas perdeu a chave, ou não tem a chave reserva, então tá ali no Cadu Lance, tá? Vai ali e conversa ali com o pessoal. E obrigado ao João Paulo por ter compartilhado com a gente aí essa informação. Agora 2:42.
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12: Vamos então à nossa lista dos achados e perdidos de toda terça e quinta aqui no Clube Interativa. Então, atenção, você que perdeu seu documento, você que, né, às vezes tem gente que nem sabe que perdeu o documento, mas que ouve o nome aqui na Rádio Clube e aí acaba vindo, então, buscar esse documento. Então, se você conhece, se você é a pessoa que perdeu o documento ou se você conhece, avisa a pessoa para que ela possa vir aqui retirar o documento e o objeto que perdeu com a gente e aqui na Rádio Clube de Lages. Bom, o cartão SUS do Francisco Leite Ribeiro, também tem o cartão SUS do Gustavo Henrique de Lima. CNH tinha uma lista grande, o pessoal veio buscar, né, Evandro? Que legal. Temos agora só duas CNHs aqui, do Diego dos Santos e do Michel Moreira de Oliveira. RG também tem alguns que o pessoal já veio buscar. Agora temos o RG da Ana Paula de Almeida Rosa Xixida, do Davi Gabriel da Silva de Jesus, do Carlos Eduardo das Neves Vieira, do Adriano Cunha, da Nilza Lucas Costa, do Ramon Coelho de Oliveira, do Matheus Santos da Silva, Graziela de Souza, Marcela Monteiro de Almeida, Joana Rodrigues de Oliveira, Gabriela de Lourdes dos Santos Souza, Hélio de Liz Anhaia, Luciano da Costa e Amabile Camille Borges Ribeiro da Silva.
10: Bom, tá aí, né? Uma lista completa que você tem aqui dos documentos que estão com a gente, né? RG tem do João Maria Fonseca também, do Aldo Felipe Silveira, da Zenilma de Lima. São documentos que chegaram recentes aqui pra gente e a pessoa às vezes tá ainda com uma dorzinha de cabeça procurando. Tá aqui, vem pra cá, pega com a nossa equipe aqui na recepção. Nessa, Maria, Carol, que estão ali sempre para receber o nosso público, né? Carteira, gente, tem carteira completa, cheia de documentos, cartões. Maria de Fátima da Silva Batista, uma carteira preta dela, está aqui com a gente. Do Eduardo dos Santos, uma carteira marrom. Do Adão Rogério de Souza Melo, uma carteira preta, chegou aí no mês de junho, tá, gente? Chegou no mês de junho, então ele perdeu neste mês, está aqui com a gente. Além disso, tem objetos que estão perdidos aí também na nossa recepção. Tem um óculos de grau, o aro é rosa ali, né? Ele também chegou neste mês de junho. A Ana Terezinha Moura tem um cartão de ônibus no seu nome, tá aqui com a gente. Juliano Pereira, o cartão Ouro Card, também chegou agora recentemente, está aqui com a gente. Tem duas chaves de carro, uma preta e uma marrom ali, né? Que estão com a gente. Então, se você perdeu algum desses objetos, algum desses documentos, né, Sheina Marcon?
12: Isso mesmo.
10: É só chegar na recepção da Rádio Clube.
12: Isso, e retirar o seu documento aqui com a gente. Toda terça e quinta, então, a gente tem o nosso quadro Achados e Perdidos aqui no Clube Interativa. Terça-feira estamos de volta com ele.
10: Bom, e lembrando, né, Sheina, que além aqui da recepção da Rádio Clube, nós temos aí a Polícia Científica, na Uniplac, temos também a Polícia Civil e a Polícia Militar, né? Tanto a unidade aqui do centro, como o 6º Batalhão. E o 6º Batalhão tem uma diferença ainda, porque ficou com os documentos
12: da perdidos. Da Festa do Pinhão.
10: Da Festa do Pinhão, né?
12: Tá lá ainda, o pessoal tem a caixinha lá com os documentos. Se você perdeu seu documento na Festa do Pinhão, procura o 6º Batalhão da Polícia Militar lá no bairro São Cristóvão para retirar, então, esse documento que você perdeu, né? E eles tinham até um celular também, né?
10: Chave de carro.
12: Isso, tinha bastante coisa lá.
10: Tinha um molho de chave lá que tinha a chave do carro e a reserva junto. Acho que a pessoa conseguiu perder os dois.
12: Os dois juntos.
10: No mesmo momento. Então, pode recuperar lá com o pessoal do 6º Batalhão da Polícia Militar. Agora, 2:46. No próximo bloco, tem aí o quadro Papo de Mulher e o negócio vai ser agulhado nas pessoas ou
12: Sheina Marcon? Não, dessa vez não vai ser agulhado.
10: Não vai ser agulhado?
12: Não, dessa vez é skincare que a gente vai falar.
10: Ah, é verdade.
12: Eu tava falando,
10: do filtro solar. É porque a Andresa é especialista também em
12: cultura, né? Mas ela é esteticista também.
10: Conhece muito das técnicas aí. E esses dias ela mandou mensagem, vamos agendar a acupuntura? E eu, vamos.
12: Você não foi, Evandro?
10: Vamos agendar.
12: Ah, eu já fui, é uma delícia, muito bom. Vai lá.
10: Tô procrastinando.
12: Tá fugindo, tá procrastinando a tua acupuntura.
10: Bom, antes de a gente ir pro nosso bloco comercial, o Rodrigo Silvério está pedindo passagem, está chegando com informações aqui na nossa programação. Linha aberta para você, Rodrigo.
18: O governo de Santa Catarina promoveu nesta última quarta-feira em Blumenau uma capacitação voltada aos policiais militares da Rede Catarina. O encontro reuniu mais de 100 profissionais com o objetivo de qualificar ainda mais o atendimento às mulheres em situação de violência, fortalecendo a rede de proteção no estado. Com forte atuação na Serra Catarinense, integrantes da Rede Catarina aqui de Lages marcaram presença no encontro. Durante a capacitação, foram apresentados dados atualizados sobre a violência contra a mulher em Santa Catarina, incluindo índices de feminicídio, além do perfil das vítimas e dos agressores. As informações servem como base para orientar estratégias mais eficazes de abordagem e acolhimento. A diretora de assistência social da Secretaria de Estado da Assistência Social Mulher e Família, Gabriela Dornelles, destacou a importância da integração entre os setores no combate à violência contra a mulher.
19: Nesse espaço são trabalhados a política de assistência e a interface com as demais políticas públicas, em especial a da segurança pública. Quais são os atendimentos que devem ser realizados, os encaminhamentos, a importância de existir um fluxo articulado entre as políticas para que não fique nenhum hiato de desproteção dessas mulheres. A assistência social e a polícia militar são ainda os pontos de referência para essas mulheres quando sofrem algum tipo de violência. Então, esses espaços são importantes para o fortalecimento da rede, para a troca de experiências, de pensar possibilidades de trabalho conjunto.
18: Outro ponto importante apresentado foi a Lei nº

0: Rodrigo Silvério.
1: Muito bem, valeu, Rodrigo, obrigado pelas informações. Bom, gente, a Terezinha tá mandando um recado pra gente aqui. Ela perdeu, né, no domingo, um celular da marca Samsung, capinha preta, no trajeto do Tributo, na Avenida João Goulart, até a Moradas Lages. Quem encontrou, ligar no telefone 991-364559 ou deixar aqui na Rádio Clube, né? Ela manda mensagem aqui que será bem gratificado aí quem encontrou e devolver aí o celular Samsung.
2: Ai, não é fácil perder o celular, né? Então.
1: Complicado,
2: né?
1: Hoje, hoje existe bastante ferramentas que dá para bloquear tudo, né?
2: Sim. Mas o mesmo aparelho, assim, o aparelho, né? Enfim.
1: É. Bom, 2h49, Xena marcou um rápido intervalo, já já a gente volta com Papo de Mulher.
2: Isso mesmo, Papo de Mulher, e a gente vai falar com a Andresa Pires, médica acupunturista e esteticista, e a gente vai falar sobre skincare, para você saber a importância da rotina de cuidados com a pele e como fazer o passo a passo corretamente. Então aí a mulherada e também os homens fiquem de ouvido ligado aí, que daqui a pouquinho a gente vai falar sobre esse assunto aqui no Papo de Mulher. Agora 2h50.
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2: Alô, amigos do Interativa, boa tarde. Caçador, Imbituba, Internacional de Lages, Manchester de Joinville, Pedra Branca de Palhoça, Porto de Porto União, estão confirmados para a disputa do Campeonato Catarinense da Série C, que terá início no mês de setembro. O Conselho Técnico para a definição dos detalhes da competição ocorreu na tarde de ontem, na sede da Federação Catarinense de Futebol. No formato da disputa, os 6 clubes jogarão entre si em turno único. Os 4 primeiros avançam para a semifinal. As fases semifinal e final terão partidas de ida e de volta. Somente o campeão terá vaga para a Série B em 2027. Falando da Série C do Campeonato Catarinense, para o Clube Interativa, narrador Elcio José. Boa tarde.
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3: De volta com o nosso Clube Interativa nesta quinta-feira, hoje dia 18 de junho, agora 2:56. E chegou a hora do nosso quadro Papo de Mulher aqui no Clube Interativa de todas as quintas-feiras. E o nosso assunto hoje, mulherada, é skincare. Saiba a importância da rotina de cuidados com a pele, como fazer o passo a passo corretamente. A gente está recebendo aqui no estúdio a Andresa Pires, que é acupunturista e esteticista, e vai falar pra gente então sobre esse assunto. Primeiramente, eu gostaria de dar as boas-vindas pra Andresa. Boa tarde, obrigada mais uma vez por aceitar nosso convite e participar do nosso quadro Papo de Mulher.
4: Obrigada a vocês, sempre um prazer estar aqui, né? E agora abordando outro assunto que também não deixa de ser interessante, né? Fugindo um pouquinho da acupuntura e voltando para a parte da estética.
3: Bom, vamos começar falando sobre o skincare, sobre o que é o skincare, né, Andresa? Que vai muito além da vaidade, né? Um hábito essencial de saúde para manter a integridade da barreira protetora do rosto, para prevenir envelhecimento, manchas. O segredo está na constância, né? De um passo a passo básico das etapas ali que precisa. Primeiramente, o que é o skincare de verdade? Por que ele deve ser visto como um hábito de saúde e não apenas como vaidade ou luxo?
4: Então, a palavra skincare, ela é em inglês, né? Então, o significado dela é cuidados com a pele. E esse cuidado com a pele, muitas pessoas pensam que é apenas uma parte estética. Ou até vaidade, como a gente estava conversando antes, né, de entrar aqui. Mas, na verdade, ela é saúde, né? Esse cuidado com a pele é uma saúde. Porque a pele é um dos maiores órgãos do ser humano, né? E ele funciona como uma barreira de proteção contra a poluição, contra bactérias, o sol e agressões externas também no nosso dia a dia. E quando cuidamos da nossa pele, a gente está prevenindo essa proteção e prevenindo problemas como o que você acabou de comentar, manchas, acne, ressecamento e aquele envelhecimento precoce que a gente não quer, né?
3: Sim, com certeza, principalmente o envelhecimento precoce, né? Mas muitas mulheres, Andresa, dizem, eu já passei dos 40, 50 anos, não adianta mais começar. Existe idade certa para começar a cuidar da pele ou é sempre tempo de a pessoa colher esses benefícios, né? Eu tenho 40 anos, vou começar agora a fazer o skincare, eu nunca fiz, mas agora vou começar. Isso pode ser feito ou o ideal é começar antes, né? Com uma idade menor, né? 20 anos ali.
4: Quanto mais cedo a gente começar, melhor é para tu prevenir, né? Então, hoje no consultório eu atendo bastante adolescentes que tem bastante acne, né? essa mudança da puberdade, hormonal, dos hormônios, né? Acaba que influenciando bastante o aparecimento de acnes e espinhas, né? Então eu começo a tratar ali e não tem idade. Vai até idade mais velha, assim,
3: mais,
4: né?
3: Avançada.
4: Mais avançada. Eu até tava vendo ontem ainda um videozinho que me chamou a atenção, muito engraçado, de uma senhora de 90 e poucos anos.
3: Olha só.
4: Que ela tava vendo no Instagram, que ela dizia, a filha dela gravou, perguntando: o que que você tá fazendo, mãe? E ela dizia assim: tô fazendo meu creme de skincare. ela passava, arrumava ali um monte de misturinha, hipogloss, Bepantol, rosa mosqueta. E o que me chamou a atenção? E ainda ela falava assim no vídeo: pode pegarem, né, a receita, mas pode ser que não resolva pra vocês. Mas pra mim resolve.
3: Que então, era a receita dela, pra fazer o skincare dela.
4: Exatamente. Pra ela resolveu, né? Então ela já tem essa noção de que não é todos os tipos de pele que aquela receita vai resolver, né?
3: Sim.
4: Mas eu achei bonitinha que ela, com 90 e poucos anos,
3: continua ainda cuidando da pele.
4: E ela falava: olha que linda a minha pele. Então, esse fato de você não ter idade, que eu escuto muito disso, já tô velha, não preciso mais me cuidar. Precisa, assim, como eu falei, não é só questão de estética, é questão de saúde, né?
3: Uhum. Bom, e quais são os principais problemas que a falta de cuidado diário, né, traz pro rosto a longo prazo?
4: Essa falta de cuidado, ela pode aparecer em manchas, nos próprios cravos e espinhas, os ressecamentos, a sensibilidade, a perca da firmeza da pele, rugas precoces, né? E o envelhecimento acelerado e também a exposição do sol. Então, esses são fatores, assim, que a gente precisa prestar atenção para cuidar mesmo da pele.
3: Uhum. Bom, no nosso quadro Papo de Mulher, hoje a gente está falando sobre skincare, para saber a importância, as mulheres aí saberem a importância da rotina de cuidados com a pele, como fazer o passo a passo corretamente. Eu vou pedir uma pausa aqui para a Andresa, para a gente fazer um intervalo rapidinho. No próximo bloco, a gente vai continuar falando sobre esse assunto com a Andresa Pires, acupunturista e esteticista, e a gente falando então sobre os cuidados com a pele através do skincare. No próximo bloco, tem mais informação para você que está acompanhando a gente aqui no quadro Papo de Mulher. Agora 3:01, a gente já volta.
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5: A Polícia Rodoviária Federal apreendeu diversos produtos de origem estrangeira e medicamentos irregulares durante uma abordagem realizada na manhã desta quarta-feira na BR-282 em Lages. O veículo com placas de Palhoça retornava de Foz do Iguaçu quando foi fiscalizado pelos agentes. Durante a vistoria foram encontrados eletrônicos, perfumes, cremes, roupas, cigarros eletrônicos, bebidas alcoólicas, além de cerca de 150 frascos de emagrecedores e 4 frascos de testosterona, escondidos em uma bolsa térmica infantil. O condutor e os demais ocupantes do automóvel foram encaminhados à Delegacia da Polícia Federal para os procedimentos legais. Na cúpula do G7, Lula criticou a ameaça de novas tarifas dos Estados Unidos contra produtos brasileiros e disse que o assunto deveria ser tratado por meio de negociações. O presidente também propôs um debate mais amplo sobre o comércio global durante o G20. Alertou sobre possíveis efeitos da inteligência artificial no mercado de trabalho e participou de uma reunião com o presidente ucraniano Volodymyr Zelensky. 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Para a Hora da Notícia, Maicon Lovatti.
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10: A gente continua o nosso Papo de Mulher aqui no Clube Interativo, agora 3:09 e a gente está falando hoje sobre skincare, para você saber a importância da rotina de cuidados com a pele, como fazer o passo a passo corretamente. A gente está conversando com a Andresa Pires, ela é acupunturista, esteticista, e a gente está falando então sobre como, né, os benefícios do skincare e o que pode acarretar se a pessoa, né, não tiver esses cuidados com a pele ao longo dos anos. Andresa, eu queria te perguntar, é que a gente vê na farmácia, a gente vê produtos para pele oleosa, mista, seca, sensível. Como que a gente pode descobrir em casa, olhando no espelho e tocando no rosto, qual é o tipo de pele que a gente tem? O que a gente vai adquirir? Que tipo de produto a gente vai usar para poder fazer esse skincare corretamente, né?
11: Isso é importante, e uma dica que eu posso dar é a pessoa lavar o rosto e esperar cerca de uma meia hora sem passar nada. E lavar o rosto agora no inverno, eu não digo no banho.
10: Uhum.
11: Ou lava antes do banho, né? Pra não deixar pegar água quente. Ou depois do banho, certo? Seria depois do banho na água da pia mesmo.
10: Água, mas não, a água não pode ser gelada, ela tem que ser temperatura ambiente.
11: Temperatura ambiente, exatamente. Porque aí você vai conseguir ver se a tua pele, esperar uma meia hora, né? Se a tua pele ficar brilhante, principalmente na testa, nariz e queixo, ela tende a ser uma pele oleosa.
10: Uhum.
11: Se o brilho aparecer na zona T, que a gente fala, né? Que é essa parte da testa aqui, nariz, ela é mista. E se houver a sensação de repuxamento, uma pele mais ressecada, significa que ela é uma pele seca, né?
10: Uhum.
11: Então, já as peles também tem, a gente costuma ter peles sensíveis, né? Com vermelhidão, ardência, irritação, que acontece com facilidade, principalmente em banhos quentes. Por isso que eu digo a dica ali de você lavar depois, né, do banho, numa água mais natural.
10: Mais natural
11: pra você saber, uhum, realmente se... Porque a água quente, ela interfere muito na produção do ressecamento ou na própria aumento da oleosidade no rosto.
10: Uhum. E qual que é o maior erro que as mulheres cometem ao comprar produtos por impulso? ou porque viram lá na internet, né, uma blogueira famosa usando, isso geralmente acontece, né, às vezes a gente vê mesmo lá no Instagram, no YouTube, a gente vê as mulheres às vezes incentivando ou indicando produtos para fazer o skincare, mas a gente tem que ter cuidado na hora de comprar um produto, né?
11: Exatamente, a gente precisa entender qual é o nosso tipo de pele, né? E o maior erro tá aí, é ver alguém usando ou indicou pra fulana de tal. É que nem é o caso da velhinha ali que eu tava comentando, né? Pra ela funciona, mas às vezes pra você não vai funcionar. Então a gente precisa ter essa noção de que eu preciso entender e saber qual é o meu tipo de pele e que produto exatamente usar. Porque o que faz bem pra você, às vezes, não faz bem pra mim.
10: Sim.
11: Então eu preciso saber exatamente o tipo de pele que eu tenho, se é oleosa, se não é, se é seca, para eu passar os produtos corretos na minha pele para que não prejudique, né?
10: A gente tá recebendo uma mensagem aqui de um ouvinte, ele falando: doutora Andresa, além de acupunturista, também uma ótima terapeuta. Recomendo, você sai leve do consultório, em breve retornarei. Manda um abraço para o filho dela que tem nome de rei, o Carlos Henrique que tá mandando.
11: Ah, sim. Seu Carlos, obrigado pela mensagem, né? E te aguardo no consultório.
10: Tem que voltar, tem que retornar também, né, Andresa?
11: Exatamente.
10: Porque, como ele falou, além de acupunturista, esteticista, ela também tem esse trabalho bem bacana aí de terapeuta, né? Porque quando você tá fazendo esse trabalho junto com as pessoas, né, ali, Andresa também tem que ter essa parte mais cuidado emocional também, que eu acho que é o principal. E a pele é um fator que indica se a pessoa realmente tá estressada, tá precisando, às vezes, de melhorar suas emoções, porque também pode transparecer na nossa pele se a pessoa tá estressada, por exemplo.
11: Muito. Então, eu utilizo essa parte terapêutica, né, entre aspas, também nessa parte da estética, né? Hoje deitou na maca, sempre vai ter alguma coisa que a pessoa vem me trazer e a gente acaba aqui fazendo essa troca, né? E a pele, ela responde com toda certeza o nosso organismo por manchas, espinhas,
10: alergias,
11: rosácea, várias coisas que pode ocasionar por conta do nosso sistema emocional. Isso é bem...
10: Andresa, e qual que é o skincare básico e obrigatório que todo mundo deveria ter em casa, né? Resumindo aí em três passos, tanto as mulheres quanto os homens também, né?
11: Exatamente, né? A gente tava pegando na pele
10: do Evandro,
11: que ele acha que não precisa, né? Homens não precisam.
10: Mas precisam também de um skincare, né?
11: Exatamente, porque como eu comentei no começo, não é só questão de estética, é questão de saúde, né? E uma das principais seria a limpeza em geral, né? Limpeza de pele, a hidratação e o básico, que é o

0: protetor solar. Então, isso a gente não pode ficar sem durante o nosso dia a dia, né? Uhum. Isso é extremamente importante.
1: Explique pra gente agora, então, Andresa, para as mulheres que estão nos ouvindo, para os homens, a ordem correta de aplicação, de manhã ao acordar e à noite, né, antes de dormir. O que vem primeiro, o hidratante ou o protetor solar?
0: Então, primeiramente é limpar a pele, né, uhum. desobstruir esses poros e fazer uma limpeza ali bem feitinha com um sabonete... do teu nível de pH da pele mesmo, uhum. né? Próprio para rosto. Depois de aplicar, fazer essa limpeza, você aplica o hidratante, um hidratante específico para sua pele, para hidratar bem, principalmente agora no inverno, que tem bastante ressecamento. Uhum. E por último, e não menos importante, o protetor solar. Sempre o uso do protetor solar. Se usar maquiagem, o protetor solar vem sempre antes da maquiagem, né? Uhum. Então, fazer todos esses três passos, passar protetor e depois se maquiar. Pela noite, fazer a limpeza da remoção, né? Da sujeira, uhum. do dia a dia, pó e coisas.
1: E até da maquiagem também que fica, né?
0: E também de tirar o excesso de maquiagem ali. Tirar bastante o excesso da maquiagem e com uma hidratação também. Você vai encerrar o dia... A hidratação com teus produtos ali do skincare que você passa durante a noite. Uhum. E também protetor solar. Protetor solar não é só durante o dia, né? Ele pode ser passado
1: à noite também.
0: Noite também.
1: Ai, que bacana. Uhum,
0: até pelas luzes, né?
1: Sim.
0: Fato de luz.
1: Então, por exemplo, quando vai fazer o skincare à noite, né? Vai fazer a limpeza, tirar a maquiagem. Aí pode aplicar, então, por exemplo, pode aplicar um pouquinho de protetor para dormir também?
0: Pode aplicar. Aí se você tem alguma coisa que você tá tratando, tipo acne ou mancha, você passa todos os seus produtinhos antes e pode finalizar com protetor solar também.
1: Olha só, eu não sabia dessa informação, porque eu geralmente eu passo protetor solar de manhã, antes de aplicar a maquiagem. Mas então pode passar à noite
0: pode.
1: Também.
0: E uma coisa bem importante para se falar, o protetor solar, por mais que ele às vezes marque em alguns produtos que ele tem durabilidade de 24 horas, é importantíssimo você estar sempre reaplicando o protetor solar.
1: E aí também tem que fazer a escolha do protetor solar pro rosto, né, Andresa?
0: Tem.
1: Porque às vezes a gente acha que é o protetor, aquele que a gente vai na praia, na piscina, e na verdade tem um específico pro rosto que ele é mais... ele tem ali os ingredientes corretos para proteger a pele do rosto, que é mais sensível, né?
0: Exatamente. Hoje em dia tem vários produtos no mercado, né? Mas tem os protetores solares que você consegue fazer até determinado pro teu tipo de pele.
1: Uhum.
0: Hoje a gente tem protetor solar que ajuda para clarear a pele quando você tem mancha. Então tem vários produtos hoje que pode te designar pro que você realmente precisa ali, que a tua pele realmente está precisando.
1: Tem mais mensagens dos nossos ouvintes aqui. O Carlão tá mandando boa tarde, doutora Andresa, uma ótima profissional, uma pessoa do bem, admiro muito o trabalho dela. Obrigada, Carlão, pela mensagem aí. E também a Franciele Scopel, doutora Andresa é uma ótima profissional, sou paciente, recomendo todas as áreas em que ela atua. Que bacana.
0: Ai, que legal, obrigada. É sempre um prazer escutar, né, esses feedbacks.
1: Com certeza.
0: Aquece o coração.
1: Sim. Andresa, então, como que a gente deve fazer a aplicação desses produtos? A gente sabe que tem alguns produtos, algumas marcas, que ensinam ali, tem o passo a passo e tal, mas às vezes se a pessoa compra um produto que não tem, né, não ensina o passo a passo, ou compra um outro produto aleatório, né, tipo que não compra aquele kit específico para skincare, porque tem algumas marcas que oferecem já o passo a passo, aliás, você passa esse primeiro e tal, tal, tal. O que tem que fazer? A aplicação correta? Esfregar o rosto ou os movimentos devem ser suaves, né? O pescoço e o colo também devem receber esses produtos?
0: Extremamente importantíssimo. Uhum. A gente cuida muito do rosto, mas esquece do pescoço, né?
1: E do colo.
0: Então, depois de uma certa idade, a gente começa a perceber a importância deles, porque eles começam a ficar mais ressecado, mais enrugado. Aí a gente começa a entender Sim. que eles estão ali, né? Mas se você cuidar desde de cedo do pescoço e do colo, eles não vão ficar tão flácido, com a aparência mais velha, né?
1: Mais envelhecida,
0: então
1: né?
0: É importantíssimo fazer skincare no pescoço e no colo.
1: E aqui na nossa região a gente tem um problema, que a questão do frio, né? O inverno aqui é muito intenso. E tem alguma diferença do skincare feito durante o verão e durante o inverno?
0: Tem alguns produtos que a gente faz durante o inverno que são melhores, né? Como os ácidos. Utilização de ácido no inverno é importantíssimo para quem quer tratar mancha. Já no verão a gente tem que tomar um cuidado redobrado com essas questões de ácidos, né? Mas no inverno a gente pode aí abusar dos ácidos, porque é um tempo que a gente não vai pegar tanto sol, né? Tem que tomar muito cuidado para que eles não pigmentem mais a pele ainda. Então, tem essa diferença. E no verão, sempre muito protetor solar.
1: Um hábito comum no frio aqui na nossa região, inclusive, é a gente tomar banho com água super quente, né, Andres? Até você comentou isso antes ali da questão do banho, né? Aproveitar para lavar o rosto. E a gente aproveita para lavar o rosto no chuveiro, né? Esse hábito é prejudicial, né, para a pele, e pode causar até a descamação.

0: aquela parte da zona T que eu te comentei, ali sobre os tipos de oleosidade da pele, né? A gente precisaria avaliar, porque falar de produtos hoje tem
1: uma infinidade
0: de produtos no mercado. E aí ela vai encontrar vários produtos hoje para oleosidade da pele, mas a gente precisa entender e saber realmente o que está causando essa oleosidade na pele dela, né? Se vem do couro cabeludo, se é da própria pele dela, o que está acontecendo, se essa pele ela tem muito acneica, se ela tem muito cravo. Então a gente precisa fazer uma avaliação ali. E o uso de limpeza de pele é importante para desobstruir os poros, para que a pele comece a respirar. Então, se ela começasse com uma limpeza de pele ali, para que a gente consiga entender a pele dela depois, a gente consegue tratar essa oleosidade de uma forma correta, né?
1: Tem um outro ouvinte que faz uma pergunta também para Andresa. Ele diz o seguinte, o Anderson. Pergunta para a doutora, eu faço a barba e fico esfoliando, o que devo fazer além da hidratação?
0: Então, ele falou na parte de esfoliamento, né? Fazer essa parte de esfoliante, usar bastante esfoliante para desobstruir esses poros e esses pelinhos encravados, né? É importantíssimo. E ver por que tá ficando tão sensível, né? Se a sensibilidade é da lâmina, se a sensibilidade é do que tá acontecendo ali com ele. Se ele sempre tem essa sensibilidade na pele. E o que a gente pode fazer? De repente usar alguns produtos para que não faça esse tipo de alergia, para que não tenha esse tipo de alergia para a pele dele, é importantíssimo. Mas eu faria primeiramente a limpeza de pele, a desobstrução ali dos canais ali da pele, pra gente ver o que pode estar acontecendo com a pele dele.
1: E a gente tá chegando na reta final aqui do nosso papo de mulher, já a gente tem que ir para um intervalo e já encerrar o nosso programa, tá quase no finalzinho. Eu queria só a última pergunta pra Andresa nessa questão do skincare. Os lábios também precisam ser protegidos, principalmente agora no inverno, né? E a região dos olhos é que ficam mais sensíveis, principalmente com o frio. E as pessoas têm, às vezes, esquecem, né, de hidratar os lábios e a parte aqui da região dos olhos também, que também é uma parte importante, né? E também não deve ser descuidada, né, Andresa?
0: Não, ó, pra te comprovar, eu ando sempre...
1: Manteiga de cacau.
0: Com um produtinho, com um hidratante labial.
1: Labial.
0: Tem hidratantes labiais hoje que tem fator de proteção solar, né? Então você passa várias vezes por dia, não é só uma vez, porque tende a rachar mais os lábios no inverno e eles envelhecem mais, tá? O lábio também envelhece. E a parte dos olhos, como ela é uma parte muito fininha, uma pelezinha muito fininha ali, a gente tem produtos hoje no mercado que são específicos para essa parte das áreas dos olhos, né? Então, passar bastante hidratação ali, que é uma das áreas aqui ao redor do nariz também, é uma área que tende a ressecar. Então, essas áreas que são mais sensíveis, hidratação profunda ali mais de uma, duas, três vezes por dia.
1: Andresa, quero agradecer imensamente a tua participação aqui com a gente. Foi muito esclarecedor nesse papo de mulher, falando sobre o skincare, importante também. A gente recebeu as perguntas dos nossos ouvintes, né? O pessoal com certeza anotou aí as dicas de como fazer corretamente o skincare. Eu gostaria só de te agradecer e que você deixasse o seu contato, né? Além da questão da estética, você também atende, né, acupunturista, tem a questão dos tratamentos com acupuntura. Como que o pessoal pode te encontrar nas redes sociais e também o teu telefone de contato?
0: Então, só para finalizar aqui essa parte do skincare, a gente tem várias coisas que a gente passaria a tarde inteira hoje falando,
1: Sim.
0: né? Então, tem produtos que são injetáveis também, que fazem esse papel de não só os cremes, né? E eu sempre gosto de lembrar que o skincare, ele não precisa ser complicado e nem caro. O mais importante é a constância, né? Que você tenha aquela constância, limpar, hidratar, proteger todos os dias, já faz uma enorme diferença na tua saúde e da tua pele. Alguns minutos de cuidado ali hoje, eles representam uma pele mais saudável e bonita pro teu futuro, né? 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

0: Adriano Agostini, número 40, no bairro Frei Rogério. Fica atrás do lanche da hamburgueria Zanotto, do ladinho da pizzaria dos heróis, agora que abriu. Tem o meu Instagram também, que tá doutora Andresa com S, Andresa Pires. E o telefone é 49-98421-4660.
1: Ok, pessoal, quem, né, tiver interesse pode procurar então a Andresa, ficou com alguma dúvida relacionada ao skincare ou até esses outros assuntos que a Andresa domina também, pode procurar ela no WhatsApp e também lá nas redes sociais. Andresa, muito obrigada mais uma vez por você participar com a gente, seja sempre bem-vinda aqui no nosso quadro Papo de Mulher.
0: Obrigado, sempre um prazer estar aqui e adorei nosso bate-papo.
1: Obrigada, Andresa. Agora 3h27, a gente vai fazer um intervalo rapidinho, lembrando pra você que a Clínica Pulsar é especialista em doenças do coração e do pulmão, trata ronco e apneia do sono, além de um centro de vacinação. 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
3: No centro de Floripa, onde hoje é o Museu da Escola Catarinense, nasceu em 1963 uma faculdade pioneira com uma missão transformadora: formar novos educadores. Hoje, com cursos de graduação em Pedagogia, História, Geografia e Biblioteconomia, mais 5 mestrados e 5 doutorados, o Centro de Ciências Humanas e da Educação, ou UDESC-FAED, é referência nacional na formação de professores e pesquisadores. Com laboratórios onde o aprendizado e o conhecimento se transformam em pesquisa científica, inovação pedagógica e atendimento à comunidade, aqui se constrói a história, a memória e o futuro da educação e das ciências humanas.

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1: Agora na Clube, 3:31.
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1: De volta aqui no Clube Interativa, e agora a gente já encerrando, né? Não dá tempo para mais nada, porque já tá chegando ele, Éder Goulart, com Chimarrando com a Clube, até às 6, fazendo companhia aqui na Rádio Clube de Lages. Obrigada pela sua companhia. Eu e Evandro Giop estamos de volta amanhã, a partir da 1:30, com o Conexão Saúde e também com o Clube Interativa. Uma excelente quinta e até lá.
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1: 3:39, já começamos o nosso Chimarreando com a Clube, com os serranos e a Vaneira Serrama, e vamos para a homenagem de hoje. Esse dia 18 de junho, quero mandar um abraço especial, fazer uma homenagem, a citação aqui para os médicos veterinários, médicos e médicas veterinárias aqui da nossa cidade, os médicos que fazem esse trabalho aí com pequenos animais, com grandes animais na nossa cidade. Nossa cidade tem muita tradição também na formação aí de médicos veterinários nas universidades, na Facvest, na UDESC, lá no CAV, né? Fazendo esse trabalho importante. E a todos os profissionais aí, médicos veterinários, aquele abraço especial, nossos ouvintes da Clube, gente que também contribui muito para o desenvolvimento da nossa região, da nossa pecuária. Então, aquele abraço especial do programa de hoje. Vai participando comigo pelo 99152-3883. O que que tá fazendo, meu amigo? O que que tá fazendo, minha amiga? Que aí, se quiser contar, manda mensagem para mim no WhatsApp. Sempre com alegria, com música gaúcha e sucesso das bandas. É o Chimarreando com a Clube.

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4: Alô, amigos do Chimarreando. Olha, abre hoje à noite mais uma rodada do Campeonato Brasileiro da Série B. Esta é a 14ª rodada, se aproximando aí do final do primeiro turno. Lá na Ilha do Retiro hoje, 21h, o Sport Recife enfrenta o Atlético de Goiás. Nessa 14ª rodada da Série B, o Avaí vai jogar domingo, 11h da manhã, contra o Cuiabá, na Ressacada, em Florianópolis. Enquanto isso, Criciúma só vai jogar na próxima terça-feira, dia 23, 8h, lá no Estádio da Independência, em Belo Horizonte, contra o América. Falando de Série B do Campeonato Catarinense, narrador Elcio José para o programa Chimarreando. A todos uma boa tarde.
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3:53. Obrigado a você que está nos acompanhando. Tempo bom, né? Tá um tempo bom, frio, mas hoje tá um tempo bom aí para você abrir sua casa, você ficar mais alegre ainda. Quando o dia tá com sol, assim, a gente parece ficar mais animado, não é mesmo? E vamos seguindo agora um grupo tradicional do Rio Grande, o Grupo Rodeio. E ele tá lançando sempre produtos novos, músicas novas. Vamos com a música agora do Grupo Rodeio, Pra Quem Tem Bandeira. Música.

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1: Boa tarde. O Neymar não viajará com o restante da delegação brasileira para a Filadélfia e não participará do jogo contra o Haiti nesta sexta-feira amanhã pela fase de grupos da Copa do Mundo. Segundo a CBF, ele ficará em Nova Jersey para otimizar a fase final do seu processo de recuperação. Na quarta-feira ontem, Neymar treinou em campo e com bola, pelo segundo dia seguido. A Secretaria da Saúde de Lages iniciou a oferta da vacina Pneumo 20 pelo SUS, substituindo gradativamente a Pneumo 10 no calendário nacional de vacinação infantil. O novo imunizante amplia a proteção contra 20 sorotipos da bactéria pneumococo, causadora de pneumonia, meningite e infecções invasivas. A vacina é destinada a crianças de 2 meses até 4 anos, 11 meses e 29 dias. Durante a transição, o esquema vacinal prevê uma dose de Pneumo 20 aos 2 meses, uma da Pneumo 10 aos 4 meses e o reforço da Pneumo 20 aos 12 meses, ou seja, a 1 ano de idade. Crianças com esquema completo da Pneumo 10 mesmo não precisam receber a nova dose do imunizante. O atendimento ocorre no Hospital e Maternidade Tereza Ramos, no Cressa, na Central de Imunização e nas Unidades Básicas de Saúde, com salas de vacina. Para aplicação, é obrigatório apresentar um documento da criança, cartão SUS e a caderneta de vacinação. Bom dia, a Clube está. Para a Hora da Notícia, Evandro Giopo.
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0: 4:03, vamos com Cláudio Pereira, com as informações aí do Boticário.
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0: 4:08.
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0: Bem, do nosso jeito, vamos seguindo. Cláudio Pereira e o Cristian está por lá fazendo a Blitz hoje e trazendo todas as informações. Por aqui o Fernando Machado também, sempre preparando aí os nossos eventos. Você, meu amigo empresário, você que tem sua loja, tem sua empresa, quer que a Rádio Clube esteja aí perto de você, é só entrar em contato com a gente aqui da área comercial, com certeza a gente vai achar boas oportunidades para você. 4:08, já fez o cafezinho da tarde, aquele cafezinho bem passado, assim, ou aquele cafezinho que fica ali no fogão a lenha, né? Porque o pessoal, mesmo com o tempo desse aqui, Fernando tá aqui do meu lado. Fernando, quando é mais novo um pouco, não lembra de umas coisas. Então, o pessoal deixa o cafezinho ali, do ladinho da chapa, bem quentinho. Eu tenho que ensinar essa piazada, porque eles são meio inexperientes. Vamos no Tranco de Vaneira. 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

0: 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Boa tarde. Agenda Cultural.
1: Quatro horas e 14 minutos. O principal destaque da agenda cultural é que hoje, às 19 horas, vai acontecer aí do Comitê de Cultura de Santa Catarina, junto com a Prefeitura e a Fundação Cultural de Lages, oficina de escrita de projetos culturais lá no Casarão Juncan Antunes. Então, para você que quer tirar o seu projeto aí da gaveta, é importante você fazer então a sua oficina. Então, nesse dia 18, então, aí essa apresentação, essa oficina especial lá no Casarão Juca Antunes, tá certo? Vai ter certificado, é gratuito, então garanta a sua vaga, entre em contato aí com o pessoal da Fundação Cultural ou acesse o site da Fundação Cultural, que é Cultura Lages, tá certo? Então, se tiver alguma dificuldade, é só procurar aí o pessoal da Fundação Cultural para aprender. O importante é que, independente de fazer o projeto ou não, é o aprendizado e esse curso gratuito, então, com certificado. 4:15.
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4: 4:20, agora é hora de música sertaneja aqui no Chimarreando com a Clube. Toda tarde tem uma seleção especial para você. Então, aumenta o volume do rádio.

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1: 4:32. Vamos agora saber como é que vai ficar a previsão do tempo com o nosso especialista meteorologista Peter Scheuer. Boa tarde, Peter.
2: Boa tarde. É uma tarde relativamente aproveitável, com tempo bom, tempo firme. A temperatura ela se mantém mais agradável. A máxima prevista deve chegar próxima aí da marca dos seus 14, 13 graus. E o tempo é bom. Dá para aproveitar aí praticamente o tempo todo. Amanhã segue com aumento das nuvens. Tem previsão de chuva a partir da tarde e turno da noite. Isoladamente a formação de alguns temporais e queda na temperatura. É importante ressaltar que ainda tem previsão de chuva no sábado. É um sábado frio e chuvoso. No domingo, tempo bom. Friozinho pela manhã, agradável durante o período da tarde. Esse friozinho pela manhã não é muito significativo não no domingo. São mínimas que devem oscilar em torno aí da casa de 7, 8 graus. E é importante estar ressaltando que a sequência da segunda tem previsão de chuva, trovoada e risco para ter formação de temporais, tempestades. Terça, quarta, quinta, volta a esfriar em todo o estado por conta da atuação de uma massa de ar frio polar, o que deve derrubar as temperaturas. Geada ampla e severa, mais ou menos ali por quarta, quinta e sexta-feira. A condição de neve, por enquanto, chuva congelada, é muito pequena, tem que esperar mais um pouco para a gente bater o martelo. Peter Scheuer, meteorologista, com a previsão do tempo.
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1: Familiares comunicam o falecimento de João Daniel Ramos Pereira. O corpo está sendo velado na Capela São Pedro, sala legado. A celebração de despedida será amanhã, dia 19, às 9h, na mesma capela, seguindo logo após para o sepultamento no cemitério Nossa Senhora da Penha. A funerária São Pedro comunicou o falecimento de João Daniel Ramos Pereira.

0: 36 minutos e Cláudio Pereira vai finalizando junto com Cristian Moraes a Blitz da Clube do Boticário lá em Correia Pinto. Então, vamos com o Cláudio.
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1: 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Continua com a programação Clube.
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0: 4:39.
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0: Vamos que vamos. Bom retorno aí, Cláudio Pereira e Cristian Moraes. É, sempre muito atentos também. Quero mandar um abraço aqui para Claudete, que me mandou uma foto aqui fazendo pão. É, os pães lá na forma. Saiu agora, tá quentinho. O pessoal também tá. O Amantino Medeiros, do centro, quer parabenizar a equipe da prefeitura que estão fazendo serviço na Aristiliano Ramos, ali perto do antigo Rosa. É, então já estão fazendo aí, já estão colocando a camada de asfalto e está elogiando a educação dos profissionais ali. Então é isso aí, gente. Você manda mensagem aqui também, às vezes, para puxar a orelha aí dos governantes aí e também para elogiar. Então sempre fica a nossa disposição aqui. José Unides Ruivo, do bairro Jeital, aquele abraço especial, e você vai mandando sua mensagem, 99152-3883. Participe comigo desta tarde. Vamos recordar agora um clássico do Leonardo, Rancheira do Namoro.

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1: 4:48 e Cláudio Pereira, antes de ir lá para Correia Pinto, ele passou lá na geração Hyundai e falou com a Gislaine. Vamos lá.
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0: Bocaina em ação. Fique por dentro das novidades da nossa cidade. Bocaina do Sul brilhou na Arena Serra Catarinense durante a Festa Nacional do Pinhão. Entre os estandes mais visitados do evento, o município encantou o público com os vinhos da vinícola Világio Pandini, queijos artesanais, doce de leite e o tradicional mel de Bracatinga. Bocaina do Sul também divulgou seus atrativos turísticos e a tradicional festa Mostra do Campo, fortalecendo o turismo, valorizando os produtores locais e mostrando todo o potencial de Bocaina do Sul.
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2: Chimarreando com a Clube, sempre com você. Um abraço aí aos nossos patrocinadores. Quero mandar um abraço para a Eronilda Camargo, lá do Tributo. Ela deseja o seguinte: uma ótima tarde, com saúde, para a gente aqui da Clube e para os ouvintes. Um abraço, Eronilda. A gente sempre deseja bastante saúde, bastante força aí para seguir em frente. O Alcione de Correia Pinto também participando, obrigado pela mensagem. Você, nosso querido ouvinte, hoje não tem sorteio, né? Não tem sorteio, mas a gente vai seguindo por aí. Daqui a pouco a gente vai ter novidades aí com novos sorteios para você, os nossos ouvintes. Vamos escutar uma bela mensagem dos monarcas.

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1: O CODESUC reúne os estados do Rio Grande do Sul, Santa Catarina, Paraná e Mato Grosso do Sul, deu início à contratação de um estudo de viabilidade técnica e econômica para o projeto de ferrovia integrada da região sul. O edital foi publicado pelo BRDE e a abertura das propostas está marcada para o dia 17 de agosto. O estudo servirá de contraponto à proposta do governo federal, que planeja dividir a Malha Sul em 3 lotes. O conselho teme que o fatiamento afaste investidores e que cause o abandono de trechos ferroviários nos estados. A atual concessão da Malha Sul é operada pela Rumo e vence em fevereiro de 2027. Os primeiros resultados da consultoria contratada e elaborada pela CODESU devem sair em até 60 dias após aí a contratação da empresa para a realização do estudo técnico. Embora o leilão federal esteja previsto para dezembro de 2026, os estados apostam no atraso desse cronograma para conseguir emplacar a visão integrada de infraestrutura com base nos novos dados. A Secretaria de Políticas para a Mulher e para a Pessoa Idosa de Lages realiza hoje, quinta-feira, o evento Vozes Silenciosas. A iniciativa consiste em uma roda de conversa aberta a toda a comunidade, focada no público feminino. O início, às 7 horas da noite, no Mercado Público Municipal. O encontro terá como tema central histórias que herdamos e histórias que escolhemos escrever e será conduzido pelo psicólogo Charles Andrade, profissional atuante na área de comportamento, desenvolvimento humano e relações familiares. Onde há, a Clube está. Para a Hora da Notícia, Evandro Giotto.
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2: 5:07.
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2: Alô, Antônio Carlos, me mandou a foto que tá tomando um cafezinho especial, de primeira. Você tá tomando seu café, você que vai fazer o café aí na sua empresa também, ou fazer o mate no final de tarde, ou renovar o mate, né, para seguir esse finalzinho de tarde. Aquele abraço, obrigado pela audiência. Os amigos que estão na estrada também, que estão nos ouvindo, aquele abraço especial. Deixa eu resgatar uma mensagem aqui, que o pessoal estava viajando aqui, pegando Curitiba, passando por Ponte Alta do Norte. O Marcos Wolf Antunes está na escuta, me mandou foto aqui também do painel do carro ali na 98,3. Coisa boa, tudo que a gente faz aqui é para levar para você informação, levar música, entreter também, mas principalmente levar um conteúdo para você alegre, para que a gente possa fazer uma tarde sempre muito boa. Falando em alegria, o Rui Biriva foi um dos artistas mais alegres. Olha, quem conseguiu ver um show do Rui Biriva sabe, o gringo não era fraco, ele agitava mesmo. E vamos escutar uma música com ele.

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0: Vamos então com os aniversariantes de hoje. Alguns dos aniversariantes. Vamos mandar um abraço aqui pro Osni Freitas. O Bugre tá de aniversário hoje, um grande abraço. Felipe Carneiro também, o Maurício Eduardo Wolf. Ainda um abraço pro Eduardo Godoy, Roberta Souza, o Edson Muniz, Gabriel Nunes, a Juliana Araldi, Felipe Mota, parabéns. Nosso amigo Paulo Santos também está de aniversário hoje. Um abraço.
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0: Não esqueça, minha gente, os momentos ruins da vida vêm sem avisar a gente. Portanto, a gente tem um compromisso de comemorar os bons momentos da vida. Então, não esqueça, comemorar o aniversário, cada vitória, cada capítulo na sua vida.
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8: Do nosso sujeito, 5:20, nós vamos dando sequência na programação musical agora com César Oliveira e Rogério Melo. Boa tarde.

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1: Vamos conferir então os indicadores aqui do mercado financeiro, do mercado agrícola. O dólar, para quem vai para a Copa do Mundo aí, olha, precisa saber do dólar. R$5,19. Já o euro está valendo R$5,95. Agora para o agro, mel silvestre R$11,50. O mel da Bracatinga, R$16 o quilo. O soja, R$115,18. O milho, R$59,13. Feijão preto, R$203,75. Feijão carioca, R$271,67. Feijão vermelho, R$260. Suíno vivo para produtor independente, R$4,65. Para produtor integrado, R$6,27. Cordeiro vivo de 40 a 50 quilos, R$16. A ovelha matriz de 50 a 70 quilos, R$10,50. Preço do leite continua R$2,50. Boi gordo, R$12,25. R$12,25. A vaca gorda está valendo R$10,50.

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2: Alô, amigos do Chimarrendo, estou chegando para falar aqui dos times sul-americanos na primeira rodada da Copa do Mundo, fase de grupos. Ontem à noite, a Colômbia derrotou o Uzbequistão pelo placar de 3-1. Também a Argentina venceu a Argélia 3-0. A Arábia Saudita empatou com o Uruguai pelo placar de 1-1. A Costa do Marfim ganhou do Equador 1-0. E o Brasil, você lembra, ganhou do Marrocos 1-1. Portanto, esses os resultados dos sul-americanos na primeira rodada da Copa do Mundo 2026. Lembrando que amanhã o Brasil já volta a campo, 9:30 da noite, jogando contra a seleção do Haiti. Falando de Copa do Mundo, para o Chimarrando, narrador Elcio José. Tenham todos uma boa tarde e um grande abraço.
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0: Esposo Sidney Bastos e filha Bruna, ainda consternados com o falecimento de Tânia Maria Canani, agradecem a todos que ajudaram e confortaram no momento difícil pelo qual passaram. E convidam parentes e amigos para a missa de sétimo dia, que será celebrada nesta sexta-feira, dia 19, às 18 horas, na Igreja do Rosário, no bairro Coral. Desde já, agradecem. Esposo Sidney Bastos e filha Bruna, ainda consternados com o falecimento de Tânia Maria Canani, agradecem a todos que ajudaram e confortaram no momento difícil pelo qual passaram. E convidam parentes e amigos para a missa de sétimo dia, que será celebrada nesta sexta-feira, dia 19, às 18 horas, na Igreja do Rosário, no bairro Coral. Desde já, agradecem.
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0: Familiares comunicam o falecimento de João Daniel Ramos Pereira. O corpo está sendo velado na Capela São Pedro, sala legado. A celebração de despedida será amanhã, dia 19, às 9 horas da manhã, na mesma capela, seguindo logo após para o sepultamento no cemitério Nossa Senhora da Penha. A funerária São Pedro comunicou o falecimento de João Daniel Ramos Pereira.

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7: 5 horas e 36 minutos.
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7: Bem do nosso jeito, eles chegam para cantar da Clube, os Mirins.

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3: Cinco horas e 48 minutos, roncou a bomba do mate agora, tá? Finalizando o programa de hoje, o Chimarrando com a Clube, e você continua com a gente aqui agora com a oração da Ave Maria, às 6 horas. Vamos organizar certinho aqui todos os pedidos, a oração do Padre Darcy, para agradecer mais uma vez a sua parceria, a sua companhia nesta tarde, tá certo? Então, 6 horas, eu falo com você de novo.

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A sirene da Clube informa, em Lages, 18 horas.

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1: Vem caindo a noite silenciosa e as estrelas no céu piscando umas para as outras, revelando os mistérios do crepúsculo. Esta hora é dedicada a vós, ó Mãe dos Mortais, Nossa Senhora.

0: Vamos rezar a Ave Maria de hoje pela alma de João Francisco Ribeiro, pela passagem de 5 anos de seu falecimento, com saudades de sua esposa Maria Francisca Ribeiro e toda a família. Vamos rezar juntos a Ave Maria pela alma de João Francisco Ribeiro, pela passagem de 5 anos de seu falecimento, com saudades de sua esposa Maria Francisca Ribeiro e toda a família. A Ave Maria de hoje será rezada pela alma de Sirlene Aparecida Barbosa, pela passagem de 7º dia de seu falecimento, com saudades de sua filha, seus netos e seu genro. Vamos rezar a Ave Maria de hoje pela alma de Sirlene Aparecida Barbosa, pela passagem de 7º dia de seu falecimento, com saudades de sua filha, seus netos e seu genro. Rezemos a Ave Maria desta noite pela alma de Celestina Francisco de Andrade, pela passagem de 5 anos de seu falecimento, com saudades de seu filho Néder Celestino Andrade. A Ave Maria de hoje será rezada pela alma de Celestina Francisco de Andrade, pela passagem de 5 anos de seu falecimento, com saudades de seu filho Néder Celestino Andrade. A Ave Maria de hoje será rezada pela alma de Isabel da Silva Gonçalves, pela passagem de 5 anos e 11 meses do seu falecimento, com saudades de seu esposo Sérgio Gonçalves, seus filhos e demais familiares. A Ave Maria de hoje será rezada pela alma de Isabel da Silva Gonçalves, pela passagem de 5 anos e 11 meses do seu falecimento, com saudades de seu esposo Sérgio Gonçalves, seus filhos e demais familiares. A Ave Maria de hoje será rezada pela alma de Malvina da Silva Souza, pela passagem de 3 anos e 4 meses do seu falecimento, com saudades de seu esposo Pedro Alencar e demais familiares. Salve Maria, Padre Darcy.
1: Salve Maria, Éder. Salve Maria, meu irmão, minha irmã, que nos acompanham por meio da oração da Ave Maria, você que nos ouve na sua casa, no seu carro, no seu trabalho, aonde você estiver, que a bênção poderosa de Nossa Senhora chegue até a tua vida e também para a tua família. Por isso, hoje eu gostaria de refletir um pouco sobre a força do diálogo. O diálogo é uma das expressões mais nobres da convivência humana. Ele nasce da escuta atenta, do respeito mútuo e do desejo sincero de compreender o outro. Em um mundo marcado por tantas vozes, opiniões diferentes, dialogar é um exercício de humildade e sabedoria. Quem dialoga não busca impor, mas partilhar. Não fala para vencer, mas para construir. A força do diálogo está justamente na capacidade de transformar conflitos em oportunidades de crescimento. Quando nos dispomos a ouvir verdadeiramente, abrimos espaço para o entendimento, para o perdão, para a reconciliação. O diálogo é ponte que une o que a indiferença separa, o que o orgulho destrói. Nas relações familiares, comunitárias ou sociais, o diálogo é o caminho mais seguro para a paz. Ele exige paciência, coragem, generosidade. Requer que saiamos das nossas certezas para entrar no terreno da compaixão, onde aprendemos que cada pessoa carrega uma história, uma dor, um sonho. Jesus Cristo foi mestre do diálogo. Ele conversava com todos, ricos, pobres, justos, pecadores, e em cada encontro revelava o amor e a verdade do Pai. O diálogo cristão, portanto, não é simples troca de palavras, mas comunhão de corações. É o meio pelo qual podemos construir uma sociedade mais justa, fraterna e, ao mesmo tempo, solidária. Que saibamos cultivar o dom do diálogo em nossa vida, que nossas palavras sejam sementes de entendimento, reconciliação, e pela força do diálogo possamos restaurar os laços que unem a humanidade. Porque no fim das contas, dialogar é um ato de amor, e o amor é sempre mais forte que qualquer divisão. Por meio de Nossa Senhora, peçamos a bênção. Oremos. Quando o sino da igreja tange ao longe a Ave Maria, é chegado o momento de recordar a oração que rezou o anjo, mensageiro de Deus, na saudação mais expressiva de todos os tempos. E a vossa bênção pedimos, Nossa Senhora, para que a vossa proteção nos afaste de todo mal. Querido irmão, querida irmã, nesta oração da Ave Maria, vamos pedir a intercessão desta mãe querida, para que dentro dos nossos lares possa acontecer mais o diálogo, e que nós, aonde estivermos e com quem estivermos, possamos dialogar. Rezemos em voz alta. Ave Maria, cheia de graça, o Senhor é convosco, bendita sois vós entre as mulheres, e bendito é o fruto de vosso ventre, Jesus. Santa Maria, Mãe de Deus, rogai por nós, pecadores, agora e na hora de nossa morte. Amém. Que a bênção de Deus venha sobre cada um de nós, em nome do Pai, do Filho e do Espírito Santo. Amém. A todos uma santa e abençoada noite, e fiquem com Deus.

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1: 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Olha, eu desejo de uma boa noite para vocês todos que estão nos ouvindo nesse momento e continue na programação agora com a Hora da Corneta. Eu, Éder Goulart, volto amanhã às 3:30.
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8: Muito bem, 6:12. Boa noite, estamos chegando na clube com a Hora da Corneta. 11 graus, marcando a temperatura aqui no centro da cidade, Hora da Corneta, com Adilson Oliveira e também Amarildo Volpato. Tudo bem, Volpato?
9: Tudo bem, Adilson, boa noite. Adelar Machado na técnica, já estava também hoje no jornal, no agro, e a gente segue por aqui trazendo muitas informações. E que geada, hein? Sempre é bom a gente começar o programa lembrando como foi amanhã. Viu? Chegou a ver a geada, não?
8: Geada?
9: Não viu, não? Aquela risadinha, não viu nada de novo?
8: Não, um pouco, mas não tanto, assim. Eu acho que já tinha...
9: Já tinha?
8: A geada, acho que é mais cedo, né? Que hora é a geada?
9: Então deixa eu te explicar uma coisa.
8: Que hora dá pra ver a geada, vou patar?
9: Ah, sim. 11 horas dá pra ver geada ainda.
8: Não, 11 horas não. Não, 11 horas não. Adelar, viu geada?
9: Viu? Pelo jeito...
8: Dá, até às 8 horas.
9: Não, a geada foi medonha. Bom, nós tivemos aí, de novo, né, Bom Jardim, com a mínima, né, de Santa Catarina. Eu acho que bateu o recorde, até, se não me falha a memória, foi recorde. Claro que daqui a pouquinho, na previsão do tempo, a gente vai ampliar mais, mas tá aqui, ó. Quanto que deu a mínima em 7.1? É bastante, né? 7.1 abaixo de zero em Bom Jardim, Urupema 5.2 e Urubici 3.8, São Joaquim 2.9.
8: Então, é a temperatura aí da madrugada, bastante frio, né, Valpartor?
9: Bastante frio, bastante frio. Hoje, prefeitos da Mures, daqui a pouquinho, dentro da hora da Mures, a gente vai atualizar também, estiveram no município de Rio Fino, exatamente lá, conhecendo algumas alterações que estão sendo feitas no município com relação a uma impermeabilização no asfalto. E os prefeitos estiveram lá, então, vendo de perto como funciona. Técnicas que a prefeitura de Rio Fino está implantando e que os prefeitos, então, gostaram do que viram. E daqui a pouquinho a gente vai...
8: Rio Fino.
9: Para evitar mais a poeira, impermeabilizar a estrada. Então, a gente vai, daqui a pouco... ampliar essas informações, mas
8: seria hoje... uma camada fina de asfalto, Bobato?
9: Não, aí que está, a gente vai buscar mais informações também, né? Para a nossa audiência, mas é por aí, Adilson.
8: Em Rio Rufino?
9: Rio Rufino, os prefeitos estiveram hoje lá.
8: Olha aí, então, e tomara que seja um material barato, Bobato, que sendo assim dá para colocar mais nos bairros da cidade, hein? Nas ruas.
9: Né? Isso é muito importante. Essa nova, não vou dizer descoberta, porque já deve ter também em outros municípios, né? Mas Rio Rufino, então, está realizando aqui na Serra Catarinense, tanto é que chama a atenção e os prefeitos foram lá.
8: Que essa questão de patrolar e colocar a pedra brita, daqui 3-4 meses tem que voltar no lugar de novo lá.
9: Ah, sim, com a chuva, com o trânsito, né? Vai jogando a pedra pro lado, vai tirando do eixo central e acaba acontecendo que, de novo, abre buraco e tudo isso. Porque não tem mais aquela a brita que está ali, que é a chamada bica corrida.
8: Um exemplo são as ruas lá do Cruz de Malta, que ontem até o Valdenor mandou mensagem para nós, até elogiando o patrulhamento, mas eu estava pensando que em mais ou menos um ano, eu acho que o pessoal já patrulhou umas 3 vezes as ruas lá.
9: Lá no Chacramento?
8: No Chacramento,
9: também.
8: É. E aí você veja a despesa que dá, daqui a pouco se fizesse uma camadinha de asfalto, principalmente na principal rua. Gera economia no futuro.
9: Também, sem dúvida. Deixa eu fazer um registro aqui. Ontem esteve em Lages o deputado Fábio Chioquete, ele que é do União Brasil, deputado federal, e esteve acompanhado com o vereador Robertinho. E há algum tempo a gente fez uma matéria lá no cemitério Jardim da Paz, até o Evandro Gioppo também conversou com o deputado, e informações do vereador Robertinho, ele conseguiu uma emenda de R$700 mil para fazer aquele muro lá do cemitério Jardim da Paz no Guarujá, que está caindo.
8: Caindo, tá perigoso.
9: Tá uma vergonha. Além, né, da questão aí da falta de segurança lá no cemitério, também, daqui a pouco alguém pode estar passando ali naquela grama e acabar sendo atingido por uma daquelas pedras lá, porque elas estão só encostadas. Eu acho que mais de 60%, 70%, está em precárias condições. Então, parabéns aí ao vereador Robertinho. Esta emenda de R$700 mil, acho que dá para fazer toda a extensão do cemitério.
8: Então, nos próximos 3-4 meses, muro novo lá no cemitério da Paz.
9: Eu não sei se não vai dar um pouco mais de tempo, Adilson, porque o deputado Fábio Chioquete liberou agora a verba, tem todo aquele processo de licitação. Eu não sei se tem um projeto ali. O projeto é fácil de fazer, é rápido, mas demorado mais é a questão da licitação propriamente, todo aquele processo. Mas vamos trabalhar aí, estamos em junho, a coisa para começar aí no outubro, novembro, acredito. Mas que bom que vai sair, porque há muito tempo, acho que a prefeitura comprou aquela área faz aí uns 7 anos, se não me falha a memória, por aí. E de lá para cá, então, as condições precárias. E agora o Jardim da Paz, o cemitério no Guarujá, com uma emenda de R$700 mil. Parabéns ao vereador Robertinho, que foi buscar uma grana boa aí para ajudar a comunidade.
8: Mensagem para nós aqui, doutor Lincoln Camargo. Ele dizendo que hoje não teve geada, Valpato.
9: levantou às 11 também.
6: Doutor Lincoln Camargo.
9: Doutor Lincoln, vamos levantar um pouquinho mais
6: cedo. Se você viu o geada aí, mas ele não viu.
9: Vamos pra 10h30. Lá na Cuxi. Bom, ele não tava na Cuxi então. Não, a geada foi fortíssima. Foi medonha. Talvez aí na... com ar-condicionado, daí não descia já, já chegava e derretia. Doutor Lincoln Camargo, sempre acompanhando a gente aí.
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9: Lembrando para você que dentro do agro a gente vai trazer informações sobre a exportação do frango também. Santa Catarina vem ganhando e ganhando bem espaço nesse contexto. Eu quero lembrar que Cena Viva promove circuito gratuito de artes cênicas. Vai ser, sabe aonde? Aqui em Lages. As artes cênicas estarão em destaque, né? Logo ao longo dos próximos 6 meses, com a programação gratuita aqui na cidade de Lages. O projeto Cena Viva é um circuito, então, que vai promover a apresentação de 6 espetáculos catarinenses, contemplando diversas linguagens artísticas como teatro, circo, palhaçaria. Bem esse o tema, Dilson. Você ficou achando que não era esse termo? Palhaçaria, teatro de animação e contação de histórias. E vai, sabe para onde? Para os bairros. Então, a Associação Cultural Mata Quiterani, localizado no Petrópolis, vai fazer aí a frequência mensal das apresentações. Proponente do projeto é o Gilson Máximo, da Maximus Produção Cultural. É um assunto que a gente vai continuar abordando sempre aqui na Clube.
6: No Amola Faca foi grande a geada. Luiz Carlos de Souza disse que acordou e estava tudo branco lá, vou para tudo.
9: Aí, viu, doutor Lincoln Camargo? Então, algum lugar geou. Até o Adilson não viu geada? Então, mas deu bem forte realmente. E o pessoal aí colaborando com a gente, sempre trazendo as informações.
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9: A gente vem falando muito aqui, né, sobre a Avenida Castelo Branco, né, onde a prefeitura concluiu o asfaltamento de 10 quilômetros de vias revitalizadas naquela região lá. Com investimento de 10 milhões de reais, foi concluído o asfalto, então, do pacote de ações que envolveram a Castelo Branco, 1º de Maio e Presidente Vargas, né, ali da Luiz de Camões em direção à Penha. Nestes 3 trechos, a prefeitura investiu 10 milhões de reais por meio da Secretaria de Obras, né, o secretário Kleber Machado Arruda. O asfaltamento, né, da obra de revitalização da Castelo Branco, um dos principais eixos viários, então, teve aí a interseção com a Avenida Ponte Grande. O asfaltamento foi feito. A obra faz parte de um pacote de ações. Os serviços também foram executados de forma direta pela Prefeitura de Lages. A gente tem a conclusão da pintura, da sinalização também aqui na Mateus Junqueira, até a João Pedro Arruda. Esperamos que depois
6: continue. Por que parou a obra ali, o pessoal está perguntando?
9: Não, eu acho que não parou. O secretário Kleber Machado Arruda, a última vez que eu entrevistei ele, ele falou que ia até a interseção ali que vai para o Bela Vista, né?
6: Não, mas parou.
9: Pois é, não, era até ali.
6: Não, mas não,
9: não chegou?
6: Não chegou até lá.
9: Está onde, então?
6: Tá uns, que eu vou te dizer ali, uns 400 metros antes, uns 300 metros, sei lá.
9: Não, a ideia era levar até lá. Pelo menos foi a informação.
6: Mas não chegou lá ainda.
9: Então a gente vai ver isso aí.
6: Segundo algumas pessoas mandando mensagem, a obra parou na João Pedro Arruda.
9: A ideia, pela última informação que o secretário nos encaminhou, era até a João Pedro Arruda, no começo, ali
6: até na interseção. Trevinho.
9: É,
6: até no Trevinho naquela... de acesso ao bairro Bela Vista.
9: Bela Vista, exatamente, que vai ali para a Madeireira Fontana, daí bem naquele ponto, identificando a nossa audiência. Então, vamos entender. A Matheus Junqueira, essa sim, foi finalizada com toda a sinalização, inclusive a prefeitura até está chamando de um corredor, né, bem sinalizado, que vai aumentar a segurança a todos os usuários daquela via.
6: Passei hoje ali na Matheus Junqueira, realmente está bem sinalizada, o asfalto ficou bom, agora ficou boa aquela região ali, a Maria do Volpato, eu fui até no Colégio São Judas. Ali tá tudo em dia, tudo bom.
9: Eu acho que tá mais, não, tá, ela passa, ela
6: não,
9: passa.
6: Não, mas eu fui até ali.
9: Ah, sim,
6: eu
9: ela passa sobre a DEC e vai mais um bom trecho ainda. A gente vai ver com o secretário Kleber Machado Arruda a respeito do que pode acontecer na continuação.
6: Muito bem, vamos fazer o intervalo, lembrando que toda sexta-feira na corneta tem sorteio de um vale de R$100 em lanches no Fast Burger para consumo no local. 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
9: 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Você então deve passar todas as informações.
6: Ouvinte pergunta aqui, Volpato, será que sai o ligamento do Coral com o bairro São Miguel?
9: É um projeto, a prefeita Carmen já falou algumas vezes sobre isso, lá pela... aliviar ali o, como é que eu vou dizer, aliviar o trânsito maior da do entorno da Manuel Antunes ali, né? Antunes Pessoa. A ideia é essa, desviar mais pelo São Miguel, já sai aqui no Coral, já sai no Ponte Grande, mas eu não ouvi informações novas a respeito, estamos com aquelas antigas ainda, que de repente o projeto está andando.
6: É, terceira noite seguida, Rua Padre Luiz Lovato, no Vila Marisa, que o transformador acaba estourando, falta energia elétrica.
9: Padre Luiz Lovato?
6: No Vila Marisa. Mas a Celeste tá sabendo, Vopato, que vão lá e troca o transformador, e já pelo que dá para entender aqui, é que o transformador não está aguentando a carga de energia naquela região.
9: Pelo aumento do consumo, não só do Vila Marisa, mas o consumo na cidade, na Serra Catarinense. E a fiação ainda, o cabeamento, melhor dizendo, é antigo. Alguns transformadores foram substituídos aí no passado, mas o da alta tensão. O da média tensão, estes precisam de uma revitalizada importante, porque com o frio aumenta e a gente tem queixas durante praticamente todos os dias que um bairro aqui, outro ali, sempre com a falta de energia, e ela é bem pontual. São várias, não é o bairro todo que fica às escuras, mas 3, 4 ruas, né? Alguns moradores, então sempre tem famílias sendo prejudicadas, e assim com esse frio intenso que aí está vindo aí, estamos vivendo ele, com fortes geadas, temperaturas negativas, e a semana que vem a previsão é de mais frio ainda, então a gente vai ter essa... Aí passa por um reordenamento orçamentário da Celesc, né?
6: E é nesse horário, entre 6 da tarde aí até as 8:30 da noite.
9: É a hora que o pessoal está chegando em casa,
6: porque
9: é
6: a hora,
9: né,
6: que o pessoal chega em casa, toma banho, liga aquecedor, e aí sobrecarrega aí o transformador, Fopato.
9: É, com muitos equipamentos eletrônicos também em casa, aumenta a carga. Então, infelizmente, a gente sabe disso, até na próxima vez que conversarmos com a Angela Heck, ela que é a gerente regional da Celesc, né, coordenadora, a gente vai ver certinho, porque é uma questão de investimento, não é para já, tá? Não é a médio ou a curto prazo. A médio prazo, sim, é um planejamento para substituição dos transformadores que não estão aguentando a carga.
6: Pois é, mas ali nesse caso, pelo que o pessoal mandou mensagem aqui, já é o terceiro dia que estoura o transformador e tem que trocar. Então, o que gastaram com 2 e hoje mais 3, segundo o pessoal, já daria para colocar o mais forte, né?
9: Acaba sendo medidas paliativas, né? Apenas, e não a substituição e a solução definitiva.
6: Tem um alerta aqui pro pessoal, o Claudinho Ribeiro, um dos proprietários do Morro do Prudente. É um alerta para o pessoal que gosta de subir lá no morro para ver a paisagem. para ter cuidado, olha só, Vupato, com dois javalis grandes que apareceram lá. Tá muito perigoso.
9: Nossa, colocou medo na turma e com razão.
6: Morro do Prudente.
9: Obrigado então por avisar, Cláudio Ribeiro. Acho que o Cláudio foi morador ou mora por lá há bastante tempo.
6: Diz que tem, né? Dois então... javalis lá, Vupato.
9: É, e o pessoal, é ali realmente o... A visão é esplendorosa também, é como o Morro da Cruz, lá não é diferente do Morro do Prudente, naquela... É o Morro do Prudente, né? Naquela região.
6: Morro do Prudente.
9: É. Não, ali realmente é
6: brabo, né? Subir lá pra ver a paisagem e levar um corridão aí do javali.
9: E se levar o corridão e sair correndo, dá louco de boa, né?
6: Louco de boa.
9: O problema é se...
6: Se o javali alcança.
9: Exatamente.
6: É perigoso, né, Vopato?
9: O pessoal já reclama de cachorro, hein?
6: Imagina um javali nos calcanhares da gente.
9: Já se apura com um cachorro, imagina um javali que apesar da enormidade do peso, pega uma velocidadezinha boa. É turbinadinho.
6: Você conseguiria escapar de um javali?
9: Sim.
6: Na corrida?
9: Sim.
6: Na
9: Inclusive corrida? Desse aí eu já escapei.
6: Já?
9: Já. Desse eu escapei porque eu nem fui lá. Não faz certo.
6: Mas é, a gente ri, mas é perigoso.
9: Perigosíssimo, então, é o que eu digo.
6: Você tá lá pra viajada de boa daqui a pouco.
9: É, querendo tirar foto, fazendo selfie bonito.
6: Tem
9: lá
6: que virar em perna, deixar até o celular.
9: Tomara que dê tempo. 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
6: O Claudinho mandou um vídeo para nós aqui, Vopato.
9: Do javali?
6: Com os javalis ali. Né, javalis ali, ó, lá de longe, ó. Claro que não chegou perto também, né? Mas olha lá, ó, dá pra ver. Olha ali, Vopato.
9: Não, e tá, a velocidadezinha boa, tá em boas condições físicas o javali. Deu pra ver que ele tá bem. Eu achei que era o primeiro plano, que apareceu o javali parado ali. Mas ali é uma moita. Eu achei ele meio verde.
6: Tem que ter cuidado, Amarildo Vopato. Agora sim, fazemos intervalo, já voltamos aí com mais informações.
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6: Hora da Corneta na Clube FM, agora 6:35. Amarildo Volpato conversando com o povo.
9: Ah, sim, atendendo aí as suas reivindicações, a gente sempre procurando, né, trazer aí a demanda e levando às autoridades.
6: Deixa eu... Você procura o povo ou o povo te procura?
9: Eu procuro o povo.
6: Você procura o povo.
9: Eu e o povo também, sempre tenho contato aqui da produção da Rádio Clube, né? E a gente, dentro do possível, sempre tentando ajudar aí e... Mas hoje mais as demandas mais ligadas à questão da saúde, né?
6: E um ouvinte aqui pedindo tua ajuda. No terminal, ela foi pegar o ônibus pro coral e um cachorro de porte grande avançando nas pessoas. Ela pede que as autoridades tomem providências. Será que dentro do terminal esse cachorro?
9: Quem duvida, né? Quem duvida.
6: Não, Adelar, esse aí é pequeno, meu. O cachorro aqui é grande.
9: Esse aí tá indo dormir já.
6: É um cachorro grande, segundo ela, atacando as pessoas no terminal urbano, que ela foi pegar o ônibus hoje para ir para o bairro Coral, Vopato.
9: Ah.
6: É. Ó, ela manda aqui, ó, dentro do terminal.
9: Ele entra, ali não tem como, proteção.
6: Aí não tá, mas não tem ninguém pra...
9: Mas aí que está, não é obrigação, é obrigação de quem quer.
6: Mas antes, para entrar no terminal, tinha que passar numa catraca, não tem mais.
9: Gente, não tem nada aí, homem quer botar os cachorros na catraca?
6: Mas não era assim?
9: Não tem nenhuma vinhetinha pra ele?
6: Não era assim antigamente, ô...
9: Eu nunca vi cachorro passando na catraca.
6: Tá, mas tem que passar por ali, meu padre, não pode deixar o cachorro entrar. Mas não deixa o cachorro entrar, pô.
9: Onde passam os ônibus lá
6: se for um cachorro bravo,
9: aí,
6: atacando as pessoas.
9: Chama o defensor aí.
6: Não pode ter cachorro atacando as pessoas no terminal.
9: Nós vamos fazer vamos colocar uma basculante lá agora, no terminal, pra não entrar cachorro.
6: E se entrar lá...
9: Entra, sabe que entra.
6: Mas daí tem o fiscal, tem que ligar pra alguém da prefeitura pra tomar providência.
9: Mas eu falei agora, não cabe quem trabalha no terminal resolver.
6: Ou não tem ninguém no terminal pra ver isso, gente?
9: Deixa eu pensar um jeito aqui pra nós...
6: Cachorro de porte grande dentro do terminal atacando as pessoas.
9: De repente entregariam, colocariam a porta basculante, um controle pra cada cachorro.
19: As coisas desse mundo são assim mesmo.
9: O controle... Ah, não quer que entre cachorro. Passa ônibus cada minuto.
6: Secretaria de Meio Ambiente que coordena o terminal.
9: Aí sim. E o centro de zoonose, né?
6: Ô, secretário Jean, não tem ninguém pra ver isso no terminal, secretário? Sim. Cachorro de porte grande atacando as pessoas.
9: Hã? Está acontecendo isso.
6: Pois é, que situação. Fala pra nós da Lenagro e se acalme um pouco aí, Vopato.
9: Não, mas depois dessa, não querer deixar cachorro entrar no terminal, fazer o quê?
6: Não, não é lugar de cachorro no terminal.
9: Passa ônibus lá no...
6: Mas não é lugar de cachorro no terminal, homem.
9: Mas em um monte de outro lugar, né, também. Mas então vai lá ajudar a tirar. Como é que não vai entrar cachorro no terminal com a monteira de porta lá e o ônibus saindo o dia inteiro? Mas vamos falar de coisa boa. 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
9: Deixa eu atualizar aqui as informações do agro. Começa agora, dentro de instantes, lá em Cerro Alto, Palmeira, né? O segundo Agro Mais Palmeira, um evento que já teve uma edição, agora já estamos na segunda, evidentemente, que é promovido ali pela Prefeitura, a Secretaria da Agricultura de Palmeira, né, por meio da Gerência de Agricultura, Otacílio Júnior, o SEBRAE, por meio da Sala do Empreendedor, a equipe técnica vai estar lá também, né, tem algumas instituições financeiras trabalhando junto e a Associação Rural, agora lá em Cerro Alto. Eu acho que não é muito longe ali, não, para você se deslocar, porque vai ser um evento com a troca de experiências, com conhecimento, e a equipe do SEBRAE vai passar aí, né, toda a expertise. E o que a gente sempre fala aqui, esses encontros são tão importantes que você sai de lá renovado, sai de lá tendo uma visão bem diferente do que você chegou no encontro desse. Então, não perca a oportunidade. A EPAGRE com o escritório, a Andréia e toda a equipe também vão estar lá, né, dando as diretrizes, conversando. Tudo gratuitamente, Cerro Alto, em Palmeira.
6: Olha, repercutindo aqui o assunto dos cães no terminal urbano. No terminal urbano, muita também. Gente agora mandando mensagem aí, papato.
9: É. E lá na rodoviária, no terminal rodoviário também tem. Lá não tem, a hora que você não chega lá, que não vai ter 3, 4 cães. Só que o assunto agora é o terminal rodoviário também. Tudo envolvido com
6: ônibus. Ninguém é contra animais, ninguém, né? Tá falando aqui mal de animais, mal de quem gosta. O problema é que em locais públicos.
9: Os abandonados, né?
6: Em locais públicos não é local de cachorro de porte grande atacando as pessoas.
9: E o perigo, né?
6: Olha, se ataca uma pessoa idosa, já tem mais dificuldade de se defender, ou uma criança, não, como é que fica a situação?
9: Pessoa pode estar em boa, porque você acaba sendo surpreendido, aí que está o problema. Se você tem como se defender, está vendo, mas às vezes ele te ataca do nada, uma fração de segundos, aí você não tem como reagir.
6: Eu acho que não poderia deixar entrar cachorro porte grande aí no terminal.
9: Tem que tirar. As pessoas. Se entrou, tem que tirar. No agro, uma boa notícia para as exportações. O governo brasileiro finalizou ontem uma negociação com a China e o Panamá. Foi por meio do Ministério da Agricultura. Na China, as autoridades sanitárias autorizaram, né, a venda, no caso do Brasil, a importação por parte deles de polpas de frutas e frutas congeladas, tudo aqui do Brasil. Vai contribuir muito para agregar o valor e ampliar então aí as oportunidades na fruticultura nacional. No Panamá, o governo do Panamá autorizou então o Brasil vender, né, sobre quais produtos? O café, cereais, farinhas e preparações. Então, hoje são cerca de, com este anúncio, 642 aberturas de mercado desde o início de 2023 com o mundo. Desta vez, então, é a China e o Panamá. O Brasil vai exportar para o Panamá também sementes de coco e de café.
6: Certo, doutor Lincoln Camargo, reforçando a mensagem, foi o Volpato, viu, Fernando, que entendeu errado. Ele viu a geada, Volpato. Ele viu a geada grande.
9: É eu que tô lendo a mensagem, né?
6: Ele viu. Não,
9: duas já.
6: Ele viu a geada grande hoje no domingo.
9: Ah, bom, ele levanta
6: mandou mensagem
9: cedo
6: pro Fernando lá que a congelou aí, ô Fernando.
9: Ah, então.
6: Doutor Lincoln Camargo.
9: Ô Fernando, não tem como aumentar um pouquinho a letra ali, fonte 70?
6: Mostra tá pro meu pato pra ele ver aí as mensagens.
9: Lê a mensagem errada e coloca ainda no mato aqui. Mas eu sei. Eu estranhei porque eu sabia que o doutor Lincoln levanta sempre cedo. Mais tardar, 10h10. Tá na lida. Tá ali, viu, Jada? Como a gente viu também.
6: O Calba Barroso mandando mensagem. Cachorro pode morder idosos, crianças e também adultos.
9: Claro.
6: É, ele de lá pode ser agredido ou até processado. Mas tem órgão na prefeitura para isso, gente? Eu digo que lá no terminal tem fiscal. E esse fiscal tem que comunicar o chefe, que no caso seria o Jean Corbelino, do meio ambiente, para o Jean entrar em contato com o pessoal do departamento certo para retirar, meu pato.
9: É o antigo lá no tributo, né? Também.
6: Que não dá pra ir deixando, gente. Aqui em Lages, tudo um vai jogando nas costas do outro e a coisa vai ficando. Ah, não é comigo, é com fulano, vai ficando e assim vai.
9: O que é de responsabilidade da prefeitura é retirar cães que estão atacando, colocando em risco.
6: Pois então.
9: Isso aí, e nesse caso.
6: Nesse caso.
9: Segundo o relato da nossa ouvinte, no terminal, é o que está acontecendo.
6: Bem, isso mesmo, vô Pato.
9: Eu quero trazer já essa informação. No espaço da Musa a gente amplia, mas é como é uma informação bacana, assim, vamos mobilizar, vamos à Bocaina do Sul. Todos sabem que vai ter a festa da Mostra do Campo em Bocaina, logo, logo. E daí, as professoras lá da Escola de Educação Básica Campos Salles de Bocaina estão fazendo um trabalho de resgate da história da Mostra do Campo. Então, você que está nos ouvindo aí, né, que acompanhou sempre, são quantas edições, né? Então, o pessoal está pedindo cartazes ou convites, independente do ano. É um resgate histórico. Então, quanto mais antigo, melhor ainda. Então, pode mandar aí para as professoras a Vanessa de Liz, também a Geice e a professora Vanessa Tarum, lá da Escola Campos Salles, em Bocaina. É um resgate maravilhoso, parabéns às professoras, à escola, que estão fazendo então o resgate dessa história. Fotos, né, cartazes, uma chamada, o que você tiver aí que lembra a Mostra do Campo lá antigamente, vai ser bem legal, bem importante. Então você sabe, é bem fácil, é só ir na Escola Campos Salles, falar lá com as professoras, com a direção, a Vanessa, a Geis, né, e a Vanessa de Liz e a Vanessa Tarum, as professoras da escola.
6: Agora 6h46, hora da corneta, Clube FM, linguiçinha de sabor tipo toscana, pernil suíno e a campeira com um sabor inigualável, você encontra nos melhores estabelecimentos da sua cidade. 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
9: Vamos lá e já voltamos?
6: Vamos lá.
9: Tem Copa, teve Copa do Mundo hoje à tarde.
6: Na sequência, as informações aí do Grêmio hoje, meu patrão.
9: Tem
6: ontem
9: também.
6: Ontem do Inter.
9: Não, falamos do Grêmio ontem.
6: Falamos também?
9: É o Grêmio. O Grêmio então foi campeão no sub 20?
6: Então, alguma coisa do Flamengo?
9: O Flamengo?
6: Tem bastante torcedor.
9: O Flamengo, quem está elogiando bastante é a coletiva do Danilo. Diz que gostaram muito do Danilo. Diz que falou bem ontem e tal. Você gostou, não?
6: Falar bem não adianta, tem que jogar bem.
9: Calma, mas que.
6: Fazemos o intervalo, já voltamos.
9: Coisa séria.
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0: a gente diz pra você que a Hora da Corneta vai destacar agora o esporte, mas antes, eu digo pra você que o esporte aqui na Hora da Corneta é em nome de Mega Bebidas, distribuidora autorizada na Serra Catarinense para Coca-Cola, vai anotando aí, Energético Monster, o Michael Lovatti só toma Energético Monster, é uma maravilha, tá sempre muito bem protegido. 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
0: Deve estar retornando agora de Otacílio Costa, ele sempre fecha a loja lá e vem, fica um pouquinho mais, né? Conversando com a clientela lá, depois vem ouvindo a Hora da Corneta. Um abraço aí para todos eles.
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0: E hoje tivemos aí Copa do Mundo, né? Mais uma vez o SCC-SBT dando um show de transmissão, um show de cobertura e você acompanhando tudo por lá. Então, no Campeonato Mundial, a República Tcheca e a África empataram em um gol. A Suíça, 4-1 em cima da Bósnia.
1: Goleada.
0: Goleada, mais uma goleada aí. E agora à noite, já começando dentro de 6 minutos, Canadá e Catar. México e Coreia do Sul, às 22 horas.
1: São os jogos de hoje, então, pela Copa do Mundo. Agora a Suíça goleou aqui a Bósnia 4-1.
0: O Elcio José, hoje, dentro da programação de esportes da Clube no Minuto Esportivo e também nas participações dele, né? O narrador Elcio comentou sobre a provável escalação, né, da seleção brasileira para o jogo de amanhã, 9:30 da noite, né, contra o Haiti. E engraçado é que, com relação ao gol, o técnico Ancelotti, italiano, você, com C, você lê assim, Ancelotti. E ele, o goleiro, o gol está deixando meio aberto. O Léo Pereira deve, do Flamengo.
1: Se deixar aberto, o adversário faz gol.
0: Já tava. Então agora tem que fechar. Inclusive, vamos aguardar aí se permanece o Alisson ou não. Mas eu tenho um pé atrás com o Alisson. Um pé atrás com o Alisson, goleiro, desde a última Copa. E eu cobro muito dele aquela presença dentro da área, de como deve ser um goleiro, daquela defesa difícil, daquela defesa milagrosa. A gente não vê o Alisson fazendo isso. Vamos aguardar então, e é claro que a escalação oficial, mas vai ter mudanças. Técnico da seleção brasileira.
1: Se você fosse o Ancelotti, qual o goleiro você colocaria?
0: Eu tiraria o Alisson. Eu acho que é a vez do Everton. O Everton tá bem. Tanto é que levou. Eu acho que é a vez. O Everton faz essa defesa. Que a gente pede aí, que já viu quantos jogos hoje os goleiros decidindo realmente. Então, mas assim, tem que ver ele, que tá no dia a dia lá com o grupo dele, né? Sabe, a gente vê de longe, né? Dá uma opinião aqui à distância.
1: Mas estamos numa Copa e o treinador deveria ter um
0: time definido,
1: um,
0: né?
1: Goleiro definido, né, Vopato?
0: Pois é, mas não,

0: infelizmente não é isso.
1: Agora o senhor não sabe quem colocar no gol?
0: Pois é, hoje até comentava com o Elcio depois de uma das participações que ele terminou ali na redação do esporte, a gente trocava uma ideia a respeito dessa situação bem por aí, é o raciocínio. Então vamos aguardar as novidades que estarão vindo por aí.
1: Brasileiro só depois da Copa?
0: Dia 22 de julho, quando o Mundial termina ali, próximo ao dia 20, acho que é dia 19, final da Copa do Mundo. Tomara que o Brasil esteja lá. E também, hoje não tivemos fatos novos sobre o Internacional de Lages, que confirmou o Campeonato Catarinense da Série C. Então, agora entra naquela fase, né? De aconteceria hoje à tarde, e aproveitando notícia do esporte, lá pela manhã até, lá no estádio municipal, a ordem de serviço do espaço do atleta, ali próximo ao, lá no estádio municipal, próximo ao campo suplementar. O superintendente da Fundação Municipal de Esportes, o Tairone Machado, estaria dando ordem de serviço para fazer ali um espaço, né? Mas foi suspenso.
1: É um espaço para treinamento?
0: Não, é para um alojamento, treinamento, uma quadra de esportes também seria colocado ali, pelo que eu entendi do Tairone. Só que foi suspenso, né? Então não aconteceu e com certeza logo logo vai ter aí essa ordem de serviço sendo dada não só pelo Tairone, como também pela prefeita Carmen Zanotto. É uma sala na arquibancada próxima ao campo suplementar. É uma espécie de uma academia, né? Que vai ser feita ali, utilização de preparação física dos atletas das associações. Quem representa Lages nas competições.
1: Ah, então não é para o time do Inter.
0: Não, não. Acho que
1: achei que era para o Inter.
0: Não, ainda não. Mas precisa passar o municipal por uma revitalização. Talvez não tão expressiva assim, mas a questão do gramado precisa recuperar, das arquibancadas, ver se realmente o pavilhão antigo, onde eram ali as antigas cabines de rádio, se vai ser interditado mesmo ou não. Né?
1: Tem quanto tempo fazer isso, meu pato?
0: O campeonato começa dia 13 de setembro, a Série C. A gente não sabe se o Inter estreia em casa ou não. Caso estreie fora, detém lá no dia 20 daí.
1: Tem mais um tempinho.
0: Tem mais uma semaninha. Mas assim, não vamos trabalhar com uma semana, porque agora temos 2 meses. Então tem. Hoje, aí estamos em 18 de junho. Então a gente tem o julho, o agosto, né? Então 2 meses e meio para trabalhar bem e deixar o estádio em condições. Tá,
1: mas como é que fica daí? O presidente do clube tem que procurar o pessoal da prefeitura?
0: Ah, sim.
1: Pra dizer que...
0: Já deve ter procurado o Tairone.
1: Que o time vai participar pra agilizar isso, meu pai?
0: Claro que a prefeitura já sabe, né? O Tairone é sempre muito atento aí. O Inter deve, se não comunicou, mas deve comunicar oficialmente. Acredito que já foi feito isso para começar a revitalização e evitar aquela surpresa.
1: O Inter, ele tem acesso direto ao estádio? Ou tem que pedir autorização para o município?
0: Tem que pedir autorização e fazer uma espécie de um convênio. Um convênio entre o Inter e a prefeitura. A prefeitura cedendo o estádio. Porque quando manda os jogos, a responsabilidade é do mandante, é do Inter. Então, esse convênio, esse contrato, tira qualquer responsabilização da prefeitura. Porque ela cedeu para aquelas datas, aqueles períodos, o estádio municipal numa parceria. O transporte, talvez, a prefeitura, mas aí eu não sei como é que estão as negociações, tudo vai começar agora, né? Porque a confirmação foi ontem que o Inter participaria do campeonato, então com mais 5 equipes.
1: Muito bem, 7h, nosso amigo Joel Oliveira, que foi secretário da CEMASA já no passado, lembra dele, meu pato?
0: Sim, sim, Joel. Ele então... acho que é do Lions ou do Rotary, eu faço sempre confusão, mas é um membro efetivo aí do Rotary em Lages.
1: Tá ouvindo nós, estava no sítio de manhã em São Joaquim e está mandando foto aqui da geada que foi grande na região, vô pato.
0: Ô Joel, o Adilson duvidou dessa geada, ainda bem que você mandou a foto. Ainda bem que o doutor Lincoln Camargo mandou.
1: Eu não vi a geada.
0: Ah, daí vamos levantar um pouquinho mais cedo na próxima?
1: Não, porque tão cedo.
0: Amanhã tem geada de novo, é a última chance de ver geada amanhã.
1: O doutor Lincoln ficou meio confuso no começo, se ele viu geada, não viu geada.
0: Ah, foi ele.
1: Mas agora
0: foi ele.
1: Agora ele mandou mensagem de novo, disse que viu o geado.
0: Ai, você leu certo.
1: Depois daí. Que você falou que ele levantou tarde.
2: É acreditando nessas mentiras que muita gente quebra a cara.
0: Do Adilson.
1: Não. Vamos fazer um intervalo, já voltamos aí com as informações da região na hora da corneta.
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0: 72.
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6: Voltamos a apresentar na Clube a Hora da Corneta. 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

0: Muito bem, tá indo muito bem, viu, Amarildo Volpato?
1: Muito obrigado,
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0: 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Tá na linha com a gente, Célio Andrade?
1: Célio Andrade, presidente do Vila Marisa.
0: Da Associação de Moradores do Vila Marisa. Célio, boa noite.
2: Boa noite, Adilson. Boa noite, meu amigo Volpato.
0: Ô Célio, o pessoal do Vila Marisa, uma parte do bairro aí tá sem luz?
2: Isso, até o morador Kleber ali da Bruno Oeste me ligou aí agora há pouco, antes de vocês ter feito o anúncio aí na clube da falta de luz. E eu passei agora também ali há pouco, tá tudo apagado, a quadra a qual o morador se refere. Adilson, esse problema se deu após uma extensão de rede que a Celesc fez vindo aí pela estrada do lado do aeroporto, ali esse asfalto novo ali, levando uma ampliação de rede lá pro condomínio Aspen. Então ela atravessa ali a BR-282, ela entra ali na rua Padre Lovato e pega Bruno Loerce e vai sentido ao Aspen lá. E após esse serviço que a Celesc fez, começou a dar esses apagão constante. Inclusive, ontem de madrugada, o morador estava procurando o meu WhatsApp para fazer essa reclamação para mim. Só que é que nem vocês fizeram aí, né, cara? É meio direto com a Celeste, que se ela tá vindo ali recuperar energia, ela tá a par do problema, né? Então, teriam que fazer uma solução imediata, né?
0: Ô, Célio, mas a luz é só nas ruas ou é a luz nas casas também que falta?
2: Nas casas também.
0: Nas casas?
2: Apaga, dá um apagão na rua e nas casas.
1: Foi, ô Célio, boa noite.
2: Boa noite.
1: Pelas informações que você já obteve, foi feito então uma rede nova e será que está dando sobrecarga na antiga que não está suportando?
2: Provavelmente, né, Volpato, e em breve vai estar mais um loteamento em atividade ali próximo da VEP, São Verdes Campos também que recebe energia e mais o Aspen, né? Então, nós estamos convivendo com um problema além do trânsito que está complicado aqui nas imediações do Vila Marisa, com todos esses loteamentos, agora mais o problema da luz.
1: Vamos levar o conhecimento da Ângela Reck, que é a regional da Celesc, para a gente entender e eles têm que dar uma revisada e solucionar o problema não só do Vila Marisa, como tem outros pontos também, mas agora você traz esse assunto para
0: a
1: gente.
0: Ô Célio, daqui a pouco vai começar a queimar objetos aí na casa das pessoas, né?
2: Esse é o problema, né, Adilson? E o problema é que nós, Associação de Moradores, a gente interage com a iluminação pública, mas não é um problema da iluminação pública, e sim diretamente com a Celesc que fez essa ampliação de rede, ali uma rede nova, moderna, inclusive, sabe?
0: Pois é, esperamos então que a Celesc resolva o problema aí para vocês, tá bom, Célio?
2: Obrigado por vocês terem dado essa força, vocês têm o contato direto aí com a Celesc, mas a gente vai auxiliar os moradores ali também no que a gente puder.
0: O contato da Celesc é aquele que o povo tem no Talão da Luz, na parte de trás.
2: Isso.
0: São os únicos contatos, né? O 0800 e também o WhatsApp, que tem que fazer ali a reclamação. E quanto mais morador fazer, viu, Célio? Melhor.
2: Exatamente, é o que eu vou sugerir ali pros moradores dessa quadra ali. Inclusive, a gente tem dois supermercados ali na quadra, Adilson.
0: Pois é.
2: Então, nós temos dois mercados ali que atendem a comunidade e tá sendo prejudicado nessa parte da noite aí, né?
0: Tá certo, meu amigo. Grande abraço.
2: Um abraço para vocês, muito obrigado.
1: Então, para os moradores, né, o pessoal aí que deve entrar em contato pelo telefone, anote aí o telefone da Celesc, é o 48, é o WhatsApp, tá? É só ter o número da unidade consumidora em mãos, que você pode fazer a reclamação. 48 é o código de área de Florianópolis, 998-60-0067. 998-60-0067, 48. Você vai entrar em contato por meio do WhatsApp com a Celesc.
0: Tem os números, para quem não conseguiu pegar, tem os números no talão da luz na parte de trás.
1: Atualizando nesse momento um atropelamento na rua Lauro Miller, aqui no centro, e corpo de bombeiro já no local.
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1: Ontem, o morador da localidade de Freguesia, o Telmo Coelho, mas em nome, né, dos moradores lá, reclamando sobre o maquinário que a Prefeitura de São José do Cerrito, Secretaria de Obras, levou para lá e retirou. Então, eles ficaram preocupados que faltou o serviço, não foi concluído, né, na freguesia, e dessa forma, então, a gente foi atrás hoje, tá, Telmo Coelho, moradores aí, conversei com o secretário de obras, o Jaison, o Gatinho, como é conhecido lá, e todos chamam ele assim. Diz que deu um problema na patrola, foi recolhido, ele confirmou isso, e que a semana que vem, amanhã já é sexta-feira, semana que vem, viu, pessoal, aí os moradores da freguesia, o secretário de obras, o Jaison, de São José do Cerrito, garantiu que semana que vem a máquina vai estar aí para resolver toda a situação e concluir o patrulhamento com a colocação do cascalho.
0: Muito bem, 7:13. A luz acabou também lá no Santa Cândida. Estouro também no transformador.
1: Olha a hora. Não é parafraseando o Maneca, olha a hora, das 7:30 até pelas 10 horas, é isso aí. Então, assim, a gente tinha um problema muito sério com a falta de água, né? Que é bem pontual, acontecendo, agora não era tanto assim, né? Então, com o frio, tem que mudar aí o cabeamento. Celesc, vamos conversar aí com a Angela Reck mais uma vez.
0: Pois é, né, gente? Fica difícil. Mas a Celesc tem que saber o mapeamento dos bairros aí, das redes, para reforçar isso aí.
1: Sem dúvida, é o que está. Qual bairro?
0: Santa Cândida.
1: Santa Cândida, acontecendo por lá, então, também falta de energia elétrica.
0: E é quase sempre os mesmos problemas.
1: E nos pontos também, parecido.
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1: Ainda há pouquinho a gente falou sobre a Mostra do Campo, 41ª Mostra do Campo, em Bocaina do Sul. Todos sabem disso, vai acontecer em julho. E as professoras lá da escola Campos Salles, né? A professora Vanessa, a professora Geice também, são duas professoras, a Vanessa, né? Estão fazendo um resgate da história, de publicações, né? De folders, enfim, convites das antigas festas. E imediatamente a gente já fez contato com o prefeito Duduca, né? O prefeito Duduca, João Eduardo da Justina, e a gente pediu para ele então também complementar as informações aí sobre a festa da Mostra do Campo, né, prefeito? Tudo sendo preparado, tudo dentro da programação que vai acontecer a mostra em julho. Boa noite, prefeito, como está por aí?
3: Boa noite, Pompato, boa noite aos ouvintes da Rádio Clube, já aproveitando essa ideia do resgate da Mostra do Campo, eu já quero aqui fazer um convite a todos os ouvintes que estão nesse momento ouvindo a corneta, que se façam presente em Bocaina do Sul de 17 a 19 de julho na nossa festa Mostra do Campo, que acontecerá lá de forma totalmente gratuita. Então estamos aguardando aí toda a população bocainense e também nossos visitantes para que façam parte desta festa junto com a gente.
1: Valeu, prefeito. Muito obrigado, então. Prefeito, reforçando aí o convite das professoras e também, né, sobre a Mostra do Campo. E é claro, aqui na Clube a gente vai estar trazendo sempre muito mais informações. Dá até para adiantar aí quem um dos shows, o Júnior e o César. Olha aí, daqui a pouquinho você vai saber muito mais da programação.
0: Júnior e César.
1: Já confirmado para Mostra
0: boa?
1: Do Campo.
0: Música boa.
1: Fernando garante?
0: Fernando entende música.
1: Não, e quem contratou mais ainda, né? Então, parabéns aí a CCO da Mostra do Campo de Bocaina, trazendo Júnior e César.
0: É, o ouvinte mora na região do bairro Universitário. Estava oscilando a energia tempos atrás. Celesc fez uma extensão de rede e foi resolvido o problema, Volpato.
1: Que bom, é isso aí, precisa ir mapeando e resolvendo com o passar dos dias aí, principalmente agora que a demanda, o consumo aumenta e muito.
0: Maria Luísa, falta luz todo dia, ouvinte mandando.
1: Todo dia?
0: Segundo ela.
1: Então tá certo.
0: Né?
1: Qual bairro?
0: Maria Luísa.
1: Maria Luísa. A gente tá anotando aqui para tomar todas as informações.
0: Vamos fazer o intervalo.
1: Só deixa eu atualizar aqui.
0: Atualiza.
1: Amanhã à tarde, em Anitta Garibaldi, as unidades básicas de saúde não estarão funcionando.
0: Amanhã à tarde.
1: Amanhã à tarde. Então a gente gosta de programar aqui, principalmente o pessoal, né, da agricultura familiar, o pessoal que mora no interior, muito atenção amanhã à tarde, porque vai ter a Conferência Municipal de Saúde. Agora é uma fase de muitas conferências acontecendo, tanto da saúde quanto da assistência social. Lages fez da saúde agora, finalizou ontem, e todos os municípios da Mures estão fazendo, porque esta conferência, ela é preparatória para a estadual, e dali são tirados documentos e demandas para a conferência em todo o Brasil. Por isso, em Anitta Garibaldi, amanhã à tarde, toda a equipe da saúde estará envolvida com a conferência. Então, não vai ter atendimento nas unidades básicas de saúde. Quem pudesse programar e ir pela manhã, melhor ainda. Casos de urgência, a gente não pode prever, né? Casos de urgência, buscar o Hospital Frei Rogério em Anitta Garibaldi, porque as UBSs estarão fechadas à tarde, de manhã normal.
0: Agora sim, então, fazemos o intervalo, 7:19.
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0: É 7h22, Hora da Corneta. Marido Vopato, tem abraço pro povo hoje, Vopato?
1: Sempre tem, né?
0: Também sem abraço.
1: As comunidades povo que estão nos ouvindo aí, o abraço vai lá para a comunidade da freguesia em São José do Cerrito, né? Que está sempre acompanhando a gente e ficaram preocupados ontem, mas que bom que aí a gente trouxe uma notícia boa, né? Garantindo aí o secretário Jaison que semana que vem as máquinas vão estar lá. Então toda aquela comunidade, são várias pessoas, várias famílias, melhor dizendo, que moram por lá.
0: Reclamação do bairro Sagrado, na verdade ouvinte que pede uma orientação. Rua Cassimiro de Abreu, lâmpadas apagadas. Ele disse que já ligou na Celesc e não resolveram, mas não é na Celesc. É no setor de iluminação pública da Prefeitura de Lages.
1: É, se é posse.
0: Lâmpadas na rua, iluminação pública, não é com a Celesc. Serviço de iluminação pública na cidade. Outra situação, começaram a aparecer mais pontos aí de lâmpadas apagadas. Então, pessoal da iluminação pública, caiu um pouco o serviço nos últimos dias, últimos meses. Repito aqui, a João 23, vários postes com lâmpadas apagadas já há alguns dias. Uma avenida principal, uma das principais da cidade. Então, atenção, pessoal da iluminação pública na cidade. Vamos circular mais à noite pela cidade, que tem lâmpadas apagadas.
1: Vamos falar com a Marielle. Marielle Madruga, sempre muito atenciosa conosco aqui, né? E
0: tem pessoal que circula à noite na cidade,
1: tem,
0: ou não?
1: Tem. Ela tem equipe técnica e ela sempre tem caminhado aí o pessoal. Às vezes eu converso com ela nesses horários, assim, que o pessoal nos procura, né? Então eu estou sempre em contato e ela mandando a equipe para lá. Qual que é essa?
0: Que música é essa, Adelaide?

0: Algumas apagadas.
1: Lá no Sagrado.
0: Algumas apagadas.
2: E eu comigo aqui trancado nesse apartamento.
1: Ah, daí, aí já é problema mesmo. Daí pra frente já é com nós.
0: Tem lâmpada apagada na cidade, meu pai.
1: É, então a Marielle Furta, Madruga, ela que é engenheira eletricista, né? Com a equipe já encaminhando aí algumas soluções em breve.
0: Vamos com a previsão do tempo?
1: Vamos lá, então. Dizendo para você que amanhã não vai ter geada. Quem viu, viu hoje. Amanhã não tem, mas calma. Calma que a gente vai arrumar aí alguns dias para você de geada. A temperatura amanhã vai ficar em torno de 13, 14 graus. Pela manhã, o tempo bem aproveitável, tá? Bem aproveitável. Porém, à tarde, aumento de nuvens. Nesta sexta-feira, a nebulosidade predominando. E aí, para mais para o finalzinho da tarde, início da noite, chuva. É uma frente fria, está se aproximando. Vamos ter uma noite até a madrugada, ou amanhecer de sábado com chuva. Depois, o sábado deve predominar a nebulosidade. Em alguns pontos pode ter uma chuva aqui, acolá, mas a tendência maior é nebulosidade mesmo. No domingo o tempo fica bom, tá? No domingo melhora, aproveitável também as atividades ao ar livre e dessa forma pode dar a continuidade do que você está programado. Sábado é arriscado, tá? Sábado é arriscado porque a nebulosidade predominando. Daí, para a semana que vem, a gente tem indicativo de muito frio. Mais do que tivemos essa semana. Com geadas, principalmente a partir da terça-feira. Temperaturas negativas, geada não só na Serra Catarinense ou no meio-oeste, como aconteceu essa semana, mas será uma geada ampla, atingindo o número maior de municípios no estado. Inclusive, os meteorologistas não estão ainda afirmando, acham um pouco cedo falar em neve, mas pode ter essa umidade, combinando então com a neve, mas é claro que para sexta, sábado, a gente deve ter confirmação se vai ter neve ou não. Neste momento, os meteorologistas não estão arriscando ainda, apenas fazendo monitoramento. Mas se estão fazendo, é que pode ter sim, né, a possibilidade. Independente de neve, o frio semana que vem vai estar na Serra Catarinense com grande intensidade.
0: Sábado, então, tem previsão de umas pancadas.
1: Sábado mais é nebulosidade. Na madrugada de sábado, amanhã à noite e na madrugada de sábado. Depois pode chover alguns pontos, mas aí sim nuvens predominando.
0: Formação agora no SBT sobre a Copa, Vopato.
1: Oi.
0: Neymar não vai jogar contra o Haiti amanhã.
1: Ah, mas isso aí eu sabia.
0: Você sabia?
1: Eu sabia. E o nosso torcedor brasileiro também. Porque ele fez ontem, ele tá quantos dias sem jogar futebol, sem entrar em campo? Ontem que ele fez a brincadeirinha, fez a embaixadinha, lá pro
0: mas
1: pessoal
0: antes
1: da imprensa.
0: Mas não tinha informação oficial, acho que agora saiu.
1: Ah, sim, não, mas a expectativa era essa, não. O pessoal que está lá acompanhando, já, eu brinco aqui que eu sabia, porque a gente vem acompanhando o noticiário, né? Mas aí, os jornalistas que lá estão, já trabalhavam com esta. O
0: treinador
1: hipótese.
0: Do Brasil te ligou para te passar?
1: Não. Eu nem tenho contato dele.
0: Ah, você não tem?
1: Ancelotti, só sei o nome dele.
0: Você não fala com o Ancelotti?
1: Não. Eu só tenho um primo jogando
0: Marido,
1: na Copa do Mundo.
0: Do Vapato, quero dizer pra você.
1: Mascando o chicle de bola ploc. Eu só tenho alguma coisa que eu sei é da Austrália, porque o primo tá jogando lá na Copa do Mundo pela Austrália. Então você, quando assistir o jogo da Austrália, pode procurar no banco o Christian Vopato.
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1: Adilson, conversando com a Marielle Madruga, ela que é engenheira eletricista, né, do meio ambiente. Então, o seguinte, ó, aumenta a demanda agora no inverno, pois o problema que dá na rede da Celesc acaba interferindo também na iluminação. Por isso, esse assunto que você levou agora, que aumentaram as reclamações, né, de demandas e de pedidos de falta de iluminação aí nos postes de nossas ruas. Então, a Marielle, engenheira Marielle, está pedindo para que a população abra o chamado no setor. Anote aí o número. Esse é o WhatsApp. 3019-7468. 3019-7468. A gente já trazendo a resposta aqui para a nossa audiência, para a nossa comunidade. Muito obrigado a Marielle Madruga, sempre muito atenciosa, uma das grandes profissionais que a gente tem aí na Prefeitura de Lages, ela cuidando então da questão da iluminação pública.
0: É, mas numa avenida assim que de acesso à cidade fica feio muitos dias, lâmpadas apagadas, né, Vapato?
1: Talvez.
0: Fica feio pra cidade, aí chega uma pessoa de fora aí um.
1: Ah, sim.
0: Né, passa por uma avenida, lâmpadas apagadas.
1: E vamos falar em segurança também, né?
0: Também,
1: não só.
0: Também.
1: É, talvez pelo reforço que a Marielle está nos fazendo aqui para que a população, por favor, abra o chamado na manutenção, nem todos estão fazendo isso, né? Daí fica escuro e não avisam o setor responsável.
0: Mas tem esse pessoal para circular?
1: Faz, eles fazem. Por exemplo, da Papa João 23, ela não tem nenhum pedido, nenhuma demanda aberta.
0: Será que não passou ninguém da prefeitura pela João 23 para ver?
1: E tem que mandar para lá. Eu não
0: passou
1: sei se
0: ninguém da prefeitura passou na João 23 nos últimos 10 dias?
1: Isso é a equipe deve ter.
0: Ninguém da iluminação pública passou pela João 23 para ver? Aí também não dá, né, gente?
1: Então, anote aí o telefone. Ela no sistema não tem esse pedido. E a equipe sempre passando pelas ruas aí. E é à noite o dia certo. É à noite o melhor momento para ver, né? Com a falta.
0: Quem sabe se foi só um dia ali, Valpato, também que deu um curto. Vamos ver, né? Mas, olha, tinha mais de 10 postes com lâmpadas apagadas no decorrer da João 23 aí. Ao longo, começando aqui na próxima Cará até a 116. Uma avenida que o pessoal reclamou aí. É, a Ingrid de Otacílio Costa, mandando um abraço para vó, que mora no sítio, localidade Gramado. A Karine e também a Ingrid, mandando um abraço então para a vó que mora no sítio, está ouvindo nós. Fazemos um intervalo?
1: Hoje não teve voo da Gol no aeroporto regional de Correia Pinto.
0: Não teve?
1: Não teve. Daqui a pouquinho a gente vai, então, entrar em contato e vamos trazer esta informação à nossa audiência.
0: Vamos lá, intervalo, já voltamos aí com mais informações.
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1: Viu, Adilson? Só explicando, eu voltei a conversar com a Marielle, que bom que ela está aí ainda nos atendendo. Tem uma equipe noturna da empreiteira que atende até a 1 da manhã os pedidos que estão no sistema. Principalmente as reclamações de ruas apagadas, que é mais fácil identificar à noite. E também tem uma equipe interna que circula pela cidade 2 vezes por semana à noite. Então, é que assim, é igual que esses guardas noturnos, né? Você passa aqui numa rua, depois... Lá na outra, ele demora um pouquinho pra passar, daí acontece
0: a
1: um
0: problema. A minha corneta é para a Celesc com esses problemas e para o setor de iluminação pública na cidade. Arrecadação tem na Celesc.
1: Dinheiro tem.
0: E tem no setor de iluminação pública. Então vamos parar com desculpa e vamos atender o povo. A minha corneta aí, Adalar. A Celesc, por não reforçar aí o fornecimento de energia em alguns locais... E a iluminação, a mesma forma, né? Você sabe que no inverno dá mais problema, reforça também as equipes. Dinheiro tem, o povo tá pagando, né, Vopato?
1: Sem dúvida.
0: Então, a arrecadação tá tendo.
1: Tem, não, saldo, não só arrecadação tem, como tem saldo em conta. E a equipe, então, tá, de repente, aumentar a equipe, mais uma turma vai para uma região da cidade, a outra turma vai para outra.
0: Você sabe que no inverno acontece isso? É. Tem que reforçar, né?
1: E esse contato mais estreito com a Celesc, entre a engenharia da prefeitura que faz a manutenção da iluminação nos postes e a questão com a Celesc também.
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1: Vamos a um breve intervalo e voltamos em seguida. O comercial é exatamente isso, ó. 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
0: A Camille mandando mensagem. Gostaria que vocês falassem na Hora da Corneta, bairro Vila Marisa. Faltando luz todo dia nesse horário.
1: Mais ou menos dentro do que o Célio
0: falou para nós. Agora sim, gente, faça uma reclamação no 0800. Quanto mais reclamação, melhor aí pro pessoal da Celesc se antenar e resolver o problema, Volpato.
1: 48 99860-0067. Adecorei esse número, tanto que a gente fala para a nossa audiência. Esse número é só ter a unidade consumidora, né? O código certinho, e você já identifica para a Celesc. É o WhatsApp.
0: Vamos lá, fazemos um espaço comercial.
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2: Alô, turma da corneta, dá licença, tô chegando aí para falar um pouquinho de seleção do Brasil. Olha, hoje no coletivo lá nos Estados Unidos, a imprensa brasileira divulgou o seguinte, que o time do Brasil, o provável time do Brasil para defender as cores brasileiras amanhã diante do Haiti, olha só, goleiro não foi informado. Você sabe que tem o Ederson, o Everton e o Alisson, né? Na lateral direita, Danilo, Marquinhos, zagueiro central, Léo Pereira diz que volta na quarta zaga e Douglas Santos. No meio, Fabinho entra no lugar do Casemiro, Bruno Guimarães, Martinelli e Luiz Henrique. Lá na frente, Vini Júnior e Igor Thiago. Esse é o time que o Carlos Ancelotti pretende jogar amanhã contra a seleção do Haiti, 9:30 PM, pela segunda rodada, fase de grupos da Copa do Mundo. Continue ligado aqui ouvindo essa tropa de corneteiro. Edson, Adilson e Amarildo Volpato. Boa noite.
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0: Muito bem, 7h46, hora da corneta. Temperatura agora, o Volpato em Urupema.
1: Sim.
0: Em Urupema. 7 graus.
1: 7. Ontem a Sheina Marcon esteve em Bom Jardim da Serra, acompanhando conforme ela participou aqui da Hora da Corneta e hoje na programação também, nos jornais. Quando ela saiu de Bom Jardim da Serra, que teve o lançamento da estação inverno lá, estava 4 graus. Daí não tinha outro jeito a não ser hoje amanhecer menos 7,6, né? Então, ontem à noite, ela saiu de lá por volta das 11 horas, já estava 4 graus, positivo, 4, mas durante a madrugada piorou bem.
0: E a semana que vem é para.
1: A semana que vem é que é o frio. É o frio que está vindo aí. Sabe quem está completando 86 anos dia 24 de junho?
0: Não.
1: Você conhece bem.
0: Conheço bem?
1: Conhece muito
0: Quantos
1: bem.
0: Quantos anos?
1: 86.
0: 86 anos.
1: O Sedupe Caetano Costa.
0: Ah, o Sedupe. Ô, Volpato.
1: O quê? Não gostou de completar 16 anos? Qual é o problema, então? Ô, Patrick, suspende aí a festa porque o Adilson não quer.
0: Eu não quero.
1: Mas reclamou que tá completando 86 anos.
0: Eu achei que era uma pessoa, um aniversário.
1: Mas é o Caetano Costa.
2: Ninguém tem paciência com o Adilson.
1: Então, o Sedupe, né, na época, o colégio agrícola começou aqui na Luiz de Camões, em frente ali o CAV, ao Parque de Exposições, há já bastante tempo, há muitas décadas, está lá, né, na localidade de Tararé, em São José do Cerrito, e dia 24 de junho, os alunos, a comunidade escolar vai fazer uma confraternização e tem que fazer, vai ter missa.
0: No passado já teve, né?
1: Já, todo ano tem, o Patrick, a direção lá, vai ter apresentações culturais, vai ter um binguinho, começa às 9 da manhã e o Patrick convidando todos vocês para participar aqui da Rádio Clube. Então, 86 anos, é claro que a semana que vem a gente ajuda a lembrar aí da história do Sedup, quanta gente passou por lá, hein? Meu Deus, o pessoal fez técnico, depois alguns continuaram os estudos, outros estão aí pelo mundo, muita gente saiu dali, está trabalhando no agro em todo o mundo. Que história belíssima.
0: Alunos que saíram dali capacitados, né, Volpato?
1: Sem dúvida. E muitos, antes mesmo da formatura, já estão trabalhando porque a mão de obra é qualificada.
0: Capacitado tanto na parte de no aprendizado, como na parte de seguir a vida particular deles, Volpato.
1: Também. Alguns...
0: Porque lá tem disciplina.
1: E muitos deles com a sucessão familiar, o que aprenderam lá, voltaram para suas propriedades, do pai e da mãe, do avô e da avó, e deram continuidade. Assim que tem que ser realmente, e o Sedupe fazendo. E agora, desde o ano passado, né, com o ensino técnico também, a Ipagre, né, dando um reforço muito grande ao ensino técnico também, tem a direção, né, que faz este trabalho brilhante lá no Sedupe.
0: Então são 84 anos. 86,
1: dia 24 de junho, e o pessoal de São José do Cerrito vai participar, porque a comunidade também, né, tem uma participação muito, muito direta com tudo que está acontecendo, essa belíssima história por lá.
0: Vamos mandar um abraço aqui pro pessoal que está ouvindo nós agora em São Joaquim e informar a temperatura, Volpato, em São Joaquim agora, 8 graus a temperatura.
1: O Urupema estava
0: 7.
1: 7, então é, aquela região ali, é isso aí, né? A gente sabe que pra lá, o frio pega e não alivia.
0: Será que tá vindo bastante turista, Volpato? Por causa do frio?
1: No lançamento ontem lá da estação inverno, falava-se aí no número muito, muito expressivo de turistas de todo o Brasil. Vamos torcer que realmente se confirme tudo isso, né? Passando aí de, sei lá, 300, 400 mil turistas, foi falado ontem que isso pode acontecer.
0: Muito bem, ainda continua o pessoal mandando mensagem para nós aí sobre a questão da Celesc. Hoje o assunto foi Celesc e iluminação pública aqui nas mensagens.
1: Tanto é que eu só fiz mais uma pergunta para a Marielle aqui, Madruga, sobre a iluminação LED, né? Se vai continuar antiga LED, então substituição da iluminação por LED. Já há muitos bairros isso vem acontecendo e a gente até vai trazer essa informação importante, porque muitas ruas aí, muitos bairros, melhor dizendo, estão muito bem iluminados aí. Agora sim, está claro.
0: É porque a lâmpada LED, ela ilumina mais e gasta menos, Volpato.
1: Sem dúvida.
0: Sabe disso, né?
1: Ah, sim, o consumo é...
0: Gasta menos e ilumina mais.
1: Até isso a gente pode levar para dentro das casas também com a substituição das lâmpadas aí, né? Que você compra essas modernas aí também. Então, a Marielle colocando à disposição, quem quiser lá conhecer o sistema da modernização. Então, muito bem. Parabéns aí, a gente agradece sempre a atenção conosco aqui da Rádio Clube.
0: Vamos ficando por aqui, meu Pato, tem mais alguma informação para nós aí?
1: A informação é que hoje não teve voo da Gol aqui no aeroporto regional da Serra Catarinense.

0: e tem uma parceria muito boa. Muitos dos seus clientes, pacotes saem aqui de Correia Pinto para o Brasil, para o mundo. E a Karine Kremel também deve ter essas informações, porque ela foi avisada, com certeza, para avisar também os seus clientes.
1: Muito bem, 7:53, hora da corneta na Clube FM. Amanhã estamos de volta aí com mais assuntos, participação da comunidade também, né?
0: O rodeio fica com quem?
1: Rodeio hoje?
0: É.
1: É o Adelar Machado.
0: Nossa, aquela música.
1: Música boa, abraço pro pessoal. E o pessoal da região escuta muito a gente nesse horário.
0: Lembrando que amanhã tem sorteio, né? Sorteio do Fast Burger aqui.
1: R$100, é isso, né, Adelar? R$100 para consumir lá do Fast.
0: Lá do acima, Fast. Acima do 100 você paga, mas até 100, tudo pelo Fast Burger. Seguir o Instagram, então, Fast Burger.
1: Amanhã já no começo do programa começamos a anunciar. O pessoal vai mandando mensagem e mais no final a gente faz o sorteio e a pessoa já tem R$100 para consumir no Fast Burger.
0: A gente fala Fast Burger, mas para você procurar aí no Instagram é Fast Burger.
1: Fast Burger.
0: É, X.
1: E come uma Fast Pizza.
0: Ah, coisa boa, vou falar agora.
1: Acerta então, gente, grande
0: e
1: abraço.
0: E a música que você escolheu qual?
1: Ah, música boa, Adelar escolheu para nós aí. É Walter Moraes, Tordilho Negro.
0: Essa abraço é boa mesmo.

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1: Boa noite. A vara criminal de Campos Novos condenou uma professora por maus tratos contra um aluno de 4 anos, diagnosticado com transtorno do espectro autista, TEA. O crime ocorreu em julho do ano passado, 2025, em um centro de educação infantil no meio-oeste do estado, durante o período de descanso dos alunos. Segundo o processo, o sistema de vídeo monitoramento da creche registrou o momento em que a professora segurou a criança com força, arrastou-a pelos braços, pressionou seu corpo contra o chão e conteve com as pernas para forçá-la a deitar. A defesa alegou que a professora tentou acalmar o aluno e que não possuía treinamento específico para lidar com autistas. Mas o argumento foi rejeitado pelo juiz, que classificou a conduta da profissional como abuso dos meios de correção. O prefeito de Bocaina do Sul, João Eduardo de la Justina, o Duduca, e o secretário municipal de obras, o Edinho, integraram uma comitiva da Amures em uma visita técnica ao município de Rio Rufino, também aqui na Serra Catarinense. O objetivo do encontro, conduzido pelo prefeito Ademar de Bona Sartor, foi apresentar aos gestores da Serra um modelo inovador de recuperação e conservação de estradas adotado na cidade. O método apresentado consiste na selagem de superfície e impermeabilização do solo de vias urbanas e rurais. A técnica visa aumentar a durabilidade das pistas, conter a poeira e mitigar infiltrações que danificam a estrutura do pavimento, gerando redução nos custos de manutenção e melhora na trafegabilidade. Onde há, a Clube está. Para a Hora da Notícia, Evandro Giocco.
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2: Oito horas e dois minutos, muito boa noite para você que está ligado, sintonizado aqui na Rádio Clube. Já estamos chegando com o Rodeio nesta noite de quinta-feira, hoje dia 18 de junho do ano de 2026. Temperatura nesse momento marcando 10 graus no centro da cidade. Nosso alô especial para você que está acompanhando a gente em casa, no seu trabalho, você que está no carro também, obrigado pela carona, pela sua audiência, preferência, também você que sintonizou 98.3 aí no seu carro, no rádio, e está curtindo também a nossa programação, dando uma carona pra gente nesta noite. Um alô especial para você que está chegando ao nosso município, sejam bem-vindos, passando aqui por Lages, pelas rodovias, uma boa viagem para você também que está com o rádio ligado.
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2: Alberi, banda Dimensão, Aliança de Lata é a primeira, 8:03.

0: 8:15, começamos bem o rodeio, ouvimos banda Céu e Cantos, Morena Misteriosa, Bruno Marrone, feriado nacional, ainda teve a Thaíde Alexandre, Toneladas de Paixão, e também na primeira, Albiri, banda Dimensão Aliança de Lata. Nosso alô especial para você que está com o rádio ligado, ouvindo a clube em toda a nossa região, onde quer que você esteja. Nosso alô lá para Paula, também para Camila, que sempre estão ouvindo a nossa programação. Obrigado pela preferência. Um alôzão lá para Tamires também. Vocês aí que estão ouvindo a Rádio Clube 98.3. A Claudete também lá do bairro Caroba, ela, o Sebastião, toda a família também estão ouvindo a Rádio Clube na sintonia do programa Rodeio na Clube. 8:16.
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3: Oito horas e 19 minutos, sequência do rodeio para você que está aí ligado com a gente, lá pro Júlio, também acompanhando o programa, mandando um abraço lá para o seu João, que está trabalhando lá na Balsa Santa Rosa. Um abraço também, uma boa noite lá pro Davi, também pro Michael, lá pra dona Neuza, a Cecília, a Bruna, para toda a família também, muito obrigado pela preferência. E o nosso amigo Júlio, também manda um abraço aí pra Zelma. Alô, Zelma, um abraço para você também, ouvindo a Rádio Clube, um alôzão do Júlio para você. 8 horas e 19 minutos, quem mais que está chegando por aqui? Vamos atendendo os ouvintes aí que estão acompanhando a programação. Francisco Moraes, do bairro Santa Helena. Ô Francisco, tudo bem? Ele está ouvindo o programa, pediu para mandar um alô para todos os amigos que estão na sintonia. Pediu aqui Gian Giovanni, vou ver se consigo essa música Amante Anônimo pra gente rodar na sequência também do programa, tá bom? Obrigado pela sua participação. Quem mais que chega por aqui? Nosso amigo Edson Ortiz está lá em São José do Cerrito, ouvindo também a 98.3, o nosso amigo Domingos, ali das lojas da Favorita. Um abraço para você, Domingos. Tudo certo? Muito frio? Obrigado pela sua preferência. Está aí acompanhando a Rádio Clube, ouvindo o rodeio nesta noite do dia 18 de junho de 2026. 8 horas e 20 minutos. A música segue por aqui. Banda Passarela.

0: 8:33, ouvimos César e Paulinho, Terra Tombada, participação de Chitãozinho e Chororó, ainda banda Nave Som, Surto Te Amando, passou por aqui também a música com Chitãozinho e Chororó, Bailão de Peão, e banda Passarela na primeira, Bar da Esquina, abrindo esse bloco de músicas. 8:34, boa noite pra você de toda a nossa região, um alôzão lá pro Ramiro Zappellini, pra ele, pra toda a sua família, muito obrigado pela audiência, ele está lá com o rádio ligado, acompanhando também a nossa programação. A temperatura nesse momento marcando 10 graus aqui no centro da cidade. Tem mais gente participando por aqui. Vamos atendendo os nossos ouvintes aqui no centro da cidade. A Isolete está acompanhando o programa. Quem mais que está ouvindo a clube? Um alôzão lá para dona Enoema Diniz dos Santos, lá de Correia Pinto, também acompanhando o programa. Boa noite para você, muito obrigado pela participação. O Carlão lá da reserva, ele e toda a família também. A gente deixa um alô especial. Quem mais que está chegando por aqui? Tem mais gente participando? A Odilena do bairro Vila Nova tá ligada com a gente. Um abraço para você, Odilena. Ela mandou uma mensagem aqui, pediu para mandar um alô aí para a sua cunhada Ivete e também para o seu mano Clênio, em Rio Rufino, que estão acompanhando também a programação. E para nós aqui da rádio, muito obrigado. Um abraço para toda a turma aí. 8:35. 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
0: Previsão do tempo com ele. Vamos ouvir o meteorologista Peter Scheuer, o homem do tempo. Boa noite para você, Peter.
2: Boa noite. Uma sexta-feira com aumento progressivo das nuvens. Temperaturas entre 14 e 13 graus durante o período da tarde. E vai seguindo com aumento da nebulosidade. Tem previsão de chuva, isoladamente a formação de alguns temporais durante a tarde e turno da noite, por conta do avanço de uma nova frente fria de fraca intensidade. Chove o dia todo no sábado e no domingo o tempo melhora. Na segunda, uma nova frente fria avança sobre a região sul do Brasil, provocando chuva, trovoada, isoladamente a formação de alguns temporais, queda na temperatura. Importante estar ressaltando que essa queda ela é um pouco mais acentuada. Ela deve estar trazendo uma massa de ar polar, que é a mais forte do ano até o momento. E ela pode trazer formação de geada mais ampla em todo o estado, geadão, e temperaturas negativas. Outra questão que é importante estar ressaltando é que nós vamos ter condições aí para ter geadas mais amplas em todo o estado, mas a condição de neve ainda é muito pequena, a chance é muito remota, está faltando ingredientes. Então a gente vai esperar mais um pouco para falar sobre essa questão. Peter Scheuer, meteorologista, com a previsão do tempo.
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0: Oito horas e quarenta minutos, você ligado, sintonizado aqui no Rodeio, o melhor da música para você na sua noite, para você da cidade também, de toda a nossa região, lá pro Cebinho, lá na Cidade Alta, está ouvindo o programa, mandando os parabéns para o tio Jani, lá no Morro do Chapéu, valeu, um abraço então para você, Jani, parabéns e felicidades pelo aniversário, recebendo homenagens aí do Cebinho, de toda a família, que estão acompanhando também a programação da Clube. 8h40, trazendo banda Silverson e depois César Minotti, Fabiano.

8:48, 8:48, vimos César Minotti, Fabiano, Boiadeiro Errante e o Menino da Porteira. Banda Silverson, Nós Combinou. A boa música na sua noite, para você que está ouvindo a Clube aqui na cidade, também toda a nossa região, onde quer que você esteja, por onde ande, ligados aqui na programação da Rádio Clube. Deixa eu ver quem mais está chegando por aqui. Deixa eu ver quem mandou a mensagem aqui. Sou Jonilda. Deixa eu ver. E o tio Zena, gostaria de oferecer uma música para a Cecília e também para a Bruna e também para o Michael em Bocaina do Sul. Abraço então aí para, né, a Jonilda e também lá para o tio Zena, que estão ligados acompanhando a programação da Rádio Clube. Aproveitando a oportunidade, amanhã a Cecília faz aniversário, amanhã estará completando 6 anos. É amanhã o seu aniversário, Cecília. Parabéns, um abraço para você, felicidades, muitos anos de vida pelo seu aniversário, recebendo homenagens aqui do Adelar, de toda a equipe da Rádio Clube, de toda a sua família e dos seus pais, do Michael, também da mãe Bruna, e também os parabéns aí dos avós, da dona Neuza e também do Davi. Grande abraço para você. Parabéns, felicidades então pelo seu aniversário, que transcorre amanhã no dia 19. Completando 6 anos, 6 aninhos. Parabéns e felicidades então para a Cecília, lá em Bocaina do Sul, acompanhando a programação da Rádio Clube, ouvindo a gente. Parabéns e felicidades.

0: Parabéns a todos os aniversariantes e para você também, Cecília, completando 6 aninhos amanhã, recebendo homenagem de seus familiares, dos seus pais, também dos seus amiguinhos e amiguinhas. Parabéns e felicidades, tá? Um abraço para você, de todo o timaço da Rádio Clube.
1: Você está fazendo aniversário.
0: E parabéns também para você, ouvinte, a todos os aniversariantes dessa data do dia de hoje, também do dia 18 e também de amanhã, do dia 19, enfim, a todos os aniversariantes dessa semana recebendo homenagens aqui na nossa programação. Para você, aniversariante do mês de junho.

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8:53, você ligado, sintonizado aqui na programação da 98.3. Boa noite pro Fernando Machado por aqui também, trabalhando ainda, daqui a pouquinho vai para casa descansar, que amanhã é cedo, mais um dia também de trabalho, sexta-feira. Amanhã já é sexta-feira, hein? Reta final da semana, friozinho. Como é que tá muito frio lá fora, você que chegou agora há pouco? Tá ventando aquele ventinho? Aquele ventinho frio que foi hoje durante todo o dia. Deixa eu só conferir quantos graus está neste momento. Estamos com 9, 10 graus neste momento aqui na rua Carlos Jofre do Amaral. Mas a sensação térmica é de menos, até porque aquele ventinho que sopra, eu vou te contar, hoje à tarde, tinha umas ruas que a gente passa aqui onde pega vento, meu Deus do céu. Não é fácil. 8:54. Vou agradecendo a todos os nossos ouvintes que estiveram acompanhando também a nossa programação aqui da Rádio Clube. Lá para o Roberto do Centenário, sempre ouvindo a 98.3. Quem mais que está chegando por aqui? Lá para o nosso ouvinte, o Douglas Mazurek, de Videira, está ouvindo o programa também. Um grande abraço para você aí no município de Videira, ligado, curtindo a Rádio Clube também pela internet. Uma ótima noite, seja bem-vindo aqui na Rádio Clube 98.3, a rádio que você ouve. A gente fica muito feliz de tê-lo também aí acompanhando toda a nossa programação número 1 do Ibope. 8:55, fechando com Cleito Borges, uma só lajota.

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3: Olá, boa noite.
4: Boa noite para você que nos acompanha em todo o país.
3: Quinta-feira, 18 de junho de 2026.
4: Vamos ao destaque do dia: saúde em casa.
3: O governo do Brasil lança programa de atenção domiciliar à pessoa idosa, o PAD Brasil.
4: Equipes vão atuar junto com os profissionais de saúde da família para atender em casa os idosos e diminuir a necessidade de hospitalizações.
3: E mais 21 cidades pequenas vão receber o programa Melhor em Casa, que leva atendimento contínuo do SUS no domicílio. Pablo Mundim.
5: O atendimento é destinado principalmente a pacientes que receberam alta hospitalar, mas ainda precisam de acompanhamento intensivo para recuperar movimentos, autonomia e independência.
4: E ainda, direitos de crianças e adolescentes.
3: Combate ao trabalho infantil teve mais de 10 ações de fiscalização em 2025 e retirou mais de 4.300 crianças de condições laborais inapropriadas.
4: Por outro lado, o trabalho legal para jovens aprendizes cresceu e chegou a 726 mil contratos ativos.
3: E nós vamos falar também de combate às casas ilegais de apostas.
4: Operação Conto da Sorte mira em esquema de bets irregulares e pode ter movimentado 50 bilhões de reais em 3 estados. Nas e Brum.
6: Segundo as investigações, além de movimentação financeira incompatível com rendimentos declarados, existem indícios de lavagem de dinheiro e sonegação fiscal.
3: Hoje na apresentação da Voz do Brasil, Mariana Jungmann e Luciano Seixas.
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3: A Receita Federal coordena uma operação para investigar empresas que atuavam de forma ilegal no mercado de apostas, as chamadas bets.
4: A suspeita é que o grupo movimentou cerca de 50 bilhões de reais em esquemas de fraudes em 3 estados.
3: Entre os crimes apurados estão sonegação e lavagem de dinheiro.
6: A Operação Conto da Sorte foi realizada nos estados de Pernambuco, Ceará e São Paulo. E nesse primeiro momento, foca na obtenção de documentos e provas. Para isso, foram cumpridos 14 mandados de busca e apreensão. A investigação começou após a Secretaria de Prêmios e Apostas do Ministério da Fazenda